Manteve-se em silêncio, evitando falar sobre os dias que passou nos campos de concentração nazi. Esteve 2 anos em Auschwitz, foi libertado por britânicos em Bergen-Belsen. Nos últimos anos, Albrecht

0: Viveu a Auschwitz, mas para romper com o passado, emigrou e abriu uma charcutaria em Nova York. Só voltou à Alemanha em 2011 para procurar tratamento médico para a irmã. Acabou a reencontrar o sentido da vida ao falar nas escolas do Holocausto.
1: People died. That was their policy. Over a million people got burned.
0: Albrecht Weinberg nasceu em 1925 numa família judia. Foi para Auschwitz aos 14 anos. Ele sobreviveu, mas perdeu 41 familiares.
1: My family was murdered in Auschwitz.
0: Numa entrevista à Sky News, quando tinha 99 anos, recordou os dois anos passados no campo de trabalhos forçados.
1: You had no time to think. You were shaved from your hair roots up to your feet. And then you were given a number. You had no more name.
0: Sem tempo para pensar, cabeça rapada, apenas um número e um uniforme. Trabalhar até ir para a câmara de gás.
1: You worked until you can't work no more, and then you went through the chimney. 116927. That was my name, my number, that was everything.
0: E tudo mudou quando foi libertado pelos britânicos e foi para os Estados Unidos. Nos últimos anos, na Alemanha, Weinberg afirmou-se como uma das vozes a alertar para os riscos da ascensão da extrema-direita. No ano passado, devolveu a Ordem de Mérito ao presidente alemão. Foi em protesto contra uma polémica votação parlamentar em que o partido do chanceler Friedrich Merz, com o apoio da AfD, aprovaram uma moção para endurecer a política de imigração.
2: Albrecht Weinberg tinha 101 anos. O presidente alemão sublinhou que o país vai sentir a falta de Weinberg numa altura em que a democracia está sob pressão e o antissemitismo continua a crescer. Esta noite fica também marcada pela morte do antigo basquetebolista da NBA, Jason Collins, vítima de um tumor cerebral aos 47 anos. Foi o primeiro desportista de uma grande competição dos Estados Unidos a assumir a homossexualidade. Jason Collins terminou a carreira em novembro de 2014 ao serviço dos Brooklyn Nets, um ano depois de ter assumido a homossexualidade. Fez a revelação num artigo para a revista Sports Illustrated, onde escreveu: "Sou um poste da NBA de 34 anos, sou negro e sou gay." Quase 10 anos depois, o presidente norte-americano vai reencontrar-se com Xi Jinping, o presidente dos Estados Unidos. Partiu esta noite de Washington para uma visita de Estado que tem como pano de fundo dois conflitos: a guerra na Ucrânia, o conflito no Médio Oriente, sendo que o presidente norte-americano calcula que vai ter com Xi Jinping uma longa conversa, mas diz também que não precisa de pedir ajuda ao presidente chinês para resolver o conflito com o Irão, porque tem a situação sob controle. Mas para José Palmeira, professor da Universidade do Minho, este vai ser um assunto incontornável na conversa entre os dois presidentes.
3: Naturalmente, sendo o Irão um aliado de Pequim e dependendo a República Popular da China, em certa medida também dos hidrocarbonetos que importa de Teherão, naturalmente que a situação atual é perturbadora. E a China terá interesse que ela seja desbloqueada, mas que seja desbloqueada sem que o Irão fique numa posição, digamos assim, menor na região, porque interessa à China que o Irão continue a ser uma potência regional relevante. E aí também é natural que os interesses dos Estados Unidos e da China possam ser coincidentes quanto ao fim do conflito, mas já quanto à posição regional do Irão, aí poderão divergir.
2: E numa altura em que os Estados Unidos insistem na venda de armas a Taiwan, José Palmeira destaca também as divergências entre os dois países sobre este território.
3: É uma questão permanente que tem a ver com Taiwan. Taiwan é um território que, sendo um Estado, é verdade que a República Popular da China pretende integrá-lo no seu país. E isso tem provocado um atrito permanente que conjunturalmente é objeto de alguma tensão, e os Estados Unidos têm funcionado, digamos assim, como principal aliado de Taiwan, sobretudo no plano do apoio militar, desenvolvendo uma chamada ambiguidade estratégica, isto é, não assumem propriamente que a China não poderá integrar Taiwan, mas também

0: querem que esse cenário a acontecer seja negociado e não pela força.
1: O professor da Universidade do Minho, José Palmeira, sublinha também o interesse do presidente norte-americano para que seja alcançado um acordo, apesar dos estilos completamente diferentes, incluindo a nível diplomático.
0: Eu diria que ambos se conhecem e, portanto, Donald Trump até disse que, noutra amizade por Xi Jinping, ambos têm um conhecimento mútuo. O que significa que não haverá propriamente surpresas. Também é verdade que nos encontros bilaterais, muitas vezes, há um clima que é diferente daquele que depois Donald Trump, nas conferências de imprensa, transmite, onde procura só evidenciar ganhos e vantagens para os Estados Unidos. Portanto, eu diria que, apesar de tudo, dado o conhecimento mútuo que têm, relativamente àquilo que interessa, que é resultados, porque Donald Trump muitas vezes fala de assuntos, mas isso são desejos seus, não são propriamente concretizações, e eu diria que em termos de concretizações procurarão, se calhar, dar um sinal de que, apesar de tudo, haverá um acordo mínimo entre os dois. Agora, isso não significa que depois Donald Trump não dê um certo folclore, digamos assim, às suas declarações, com o intuito de eventualmente tornar ainda maior, digamos assim, os ganhos que os Estados Unidos poderão eventualmente obter deste acordo.
1: Donald Trump, que pouco antes de partir dos Estados Unidos, dizia que vai encontrar-se em Pequim com alguém com quem se dá bem. Estão previstas duas reuniões com o presidente chinês, duas reuniões entre os dois presidentes, uma na quinta-feira, a outra reunião na sexta-feira. Foi marcada para 20 de maio a Assembleia Geral da Liga Portuguesa de Futebol, que tem como pontos de agenda as alterações regulamentares para a próxima época de futebol. Nesta reunião extraordinária vão ser apreciadas, discutidas e votadas as propostas de alteração aos regulamentos de competições disciplinar e também de arbitragem organizadas pela Liga. A reunião vai decorrer no Arena Liga Portugal, no Porto. Vai acontecer na próxima sexta-feira a primeira reunião da Rede de Simplificação e Tecnologias do Estado e vai ter como tema principal a adoção da inteligência artificial na área da saúde. O anúncio foi feito no Parlamento pelo Ministro da Reforma do Estado, Gonçalo Saraiva Matias, defende que é possível maximizar recursos.
2: Só em negociação, capacidade negocial, ganhos de escala que nós vamos ter com as empresas tecnológicas, isto representa, de acordo com as nossas contas, uma poupança de 300 milhões de euros. Mas não se basta isto aqui, porque nós vamos discutir nesta rede a inteligência artificial, vamos discutir a cloud soberana, vamos discutir a interoperabilidade, portanto vamos ter ao mais alto nível dos decisores públicos decisões que são transversais e harmonizadas em matérias tecnológicas. Posso anunciar que a primeira reunião da rede será no dia 15 de maio, já na próxima sexta-feira. Combinei com a Sra. Ministra da Saúde que a primeira reunião da rede será precisamente dedicada à saúde e à utilização da inteligência artificial na saúde para maximizar os recursos.
1: Está assim marcada a reunião para a próxima sexta-feira, dia 15 de maio, desta nova estrutura que coordena a transformação digital do Estado.

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1: Constituição da República Portuguesa. Artigo 20.1. A todos é assegurado o acesso aos tribunais para a defesa dos seus direitos, não podendo a justiça ser denegada por insuficiência de meios económicos.
2: Processo de José Tavares Marcelino. Entregue na direção a 16 de março de 64 pela PSP de Lisboa para averiguações, tendo recolhido ao depósito de presos de Caxias. Preso pela Direção-Geral em 15 de julho de 71, por atividades contra a segurança do Estado, recolhendo à cadeia de Caxias. Julgado e condenado a uma pena de 16 meses de prisão.
3: Nesse tempo não havia sequer justiça. Justiça.
1: José Marcelino tem hoje 87 anos.
3: Nasci em 29 de março de 1939. A Rifana, Manique do Intendente, a Zambuja. É a última povoação do Distrito de Lisboa.
1: Deixou a Rifana, onde trabalhava desde menino, para ajudar ao sustento da família. Com apenas 14 anos, chega a Lisboa para se empregar numa oficina de motorizadas.
3: Mas tive conhecimento que se podia estudar à noite. Então fui trabalhar para a Material de Guerra, onde estive desde os 16 até aos 20 anos, quando fui para a tropa. Força Aérea, como cabo especialista de radar. E quando saí, recomecei os estudos e acabei o curso de eletrónica na Escola Industrial Fonseca Benevides.
1: Com o curso feito, consegue emprego na Aeronáutica Civil e depois na Companhia Aérea Nacional, a TAP, onde iria chamar a atenção da polícia política do Estado.
3: As liberdades eram poucas, nomeadamente e especialmente para os trabalhadores que se tentavam organizar. Fiz parte de um grupo de trabalhadores que fizemos um baixo assinado para melhoria de condições de trabalho e de salário na TAP e que isso levou a uma grande agitação na empresa. Fizemos os eletricistas uma votação para escolher os seus representantes, na qual eu fui eleito. Quando a PIDE se lembrou que eu era um agitador e me foi buscar ao local de trabalho e me prendeu.
4: A polícia política vigiava, atemorizava, controlava e depois havia a face mesmo repressiva, que era a das detenções, a das prisões, a das deportações.
1: Paula Borges Santos, investigadora especializada em história contemporânea, que tem estudado os regimes autoritários e a emergência das democracias, explica que em plena década de 70, Portugal não poderia ser chamado um Estado de Direito.
4: Sobretudo porque havia um entendimento limitado e muito condicionado do que eram as liberdades e garantias individuais. Os direitos não eram subjetivos, não pertenciam à pessoa, era o Estado que entendia como é que esse direito era exercido e regulamentava-o.
1: José Marcelino recorda o momento da detenção como se tivesse sido ontem.
3: Eu por dentro estava muito apreensivo, mas fingi junto à polícia que era ignorante e que não sabia o que é que se passava. Portanto, foram três pedidos ao meu local de trabalho a dizer que iriam falar comigo. Estava disponível para falar com eles, o que quisesse, porque toda a minha atividade era legal, era conhecida. Mas eles, quando chegaram à rua, já não era só falar comigo, quiseram fazer uma busca à minha casa, procurar documentos que eu tivesse. Então foram a uma estante, andaram a rabiscar aquilo. Eu tinha determinados contactos com o Partido Comunista e encontraram dois jornais da Avante dos meses anteriores.
1: Então, motivo mais do que suficiente para ser preso de imediato.
3: As suspeitas é que eu era membro do Partido Comunista. Isso era um crime de lesa pátria. Lutar pelos interesses dos trabalhadores, para as suas melhores condições de vida, de trabalho, um contrato coletivo adequado, portanto, isso é que era lesa pátria.
4: As detenções visavam, sobretudo, membros do Partido Comunista Português, o partido que tinha sido fundado em 1921, mas que tinha uma atividade particularmente forte. As medidas de segurança eram muito direcionadas para crimes contra a segurança do Estado, o que por si merece um entendimento suficientemente lato das autoridades para poderem agir com alguma arbitrariedade, o que é exatamente um crime contra a segurança do Estado. Outras medidas de segurança eram direcionadas para aquilo que também era considerado o recurso ao terrorismo e para associações, organizações partidárias que colaborassem nessa alegada ação terrorista e também para a propaganda política da oposição. A particularidade é que estas medidas de segurança não eram aplicadas pelos tribunais. Eram aplicadas, desde logo, pela polícia política.
5: E sem regras específicas, com uma arbitrariedade imensa.
4: A aplicação destas medidas de segurança também era muito variável. Podia ir desde 6 meses até 3 anos, podendo ser renovado ainda por mais 3 anos. E este sistema vai ser contestado, vai merecer contestação. E os estudos mais recentes sensibilizam-nos para uma dimensão que é de resistência entre muitos juristas e advogados que nesta altura eram jovens profissionais, mas que pretendem introduzir reformas no sistema judiciário, sempre procurando limar estes aspectos autoritários da administração da justiça em Portugal, ou até mesmo indo a pontos concretos de áreas específicas do direito, inclusivamente no direito penal.
5: José Marcelino não teve direito a nada que se parecesse com um processo digno na justiça.
3: Nunca fui ouvido por juiz nenhum. Só fui ouvido no julgamento, em que estavam 3 juízes, mas era uma farsa. Um juiz fazia a acusação e os outros estavam a dormir. Eu achei tão humilhante aquilo que, quando perguntaram-me se eu queria dizer alguma coisa, eu não recusei-me a falar, não disse coisa nenhuma. O meu advogado só ouvi 2 vezes. Um dia que ele foi a Caxias para saber o que é que se passava para me defender, e o dia em que ele esteve no julgamento. Depois, mas mal, falei com ele, e quando falei, estava um guarda nas imediações a ouvir a nossa conversa.
5: Foi condenado a 16 meses de prisão. 7 deles passou-os na cadeia de Caxias, os restantes no Forte Peniche, em condições abjetas.
3: Foram 4 meses, isolado numa cela, sozinho, sem contactar com ninguém, e só saía dessa cela para ir para os interrogatórios. Portanto, isto conseguia-me orientar nos dias e nas noites que passavam. Comecei a fazer bolinhas de pão e a pôr na janela para saber se era o dia 1, se era o dia 2, só me conseguia orientar através das bolinhas de pão. Que coisa. Estava impedido de ler jornais, impedido de fumar, livros não entravam, portanto estava completamente isolado numa cela que é 3 por 2 metros, mais ou menos. Era só, tinha um lavatório para lavar as mãos, a cama onde eu dormia, que era o beliche, e não havia mais nada. E ainda hoje começo a pensar que eu nunca tomei banho na prisão. Não havia sequer ducho para eu poder tomar banho.
5: Nos interrogatórios, José Marcelino recusou-se a denunciar amigos e também por isso foi alvo da tortura do sono.
3: Estive por 4 ocasiões, 5 noites sem dormir. E eles a interrogaram, queriam saber quem é que me tinha dado estes documentos. E estive lá 5 noites sem dormir durante 4 vezes. Não fui espancado, mas fui impedido de dormir e de me sentar durante esses 4 dias e 4 noites que estive em interrogatório.
5: Já José Pedro Soares foi mesmo alvo de espancamentos violentos.
6: Estive 23 meses em Caxias e assim fui julgado, apanhei 3 anos e meio. Passado 2 ou 3 dias, eles algemaram, meteram uma carrinha e levaram para Peniche. Nos primeiros interrogatórios que eu tive ainda foi na António Maria Cardoso, mas a partir de agosto de 1971, a PIDE acabou com os interrogatórios em Lisboa e passou a ser tudo no Reduto Sul do Forte de Caxias. Ainda estive lá esse período de 21 dias e 21 noites. Foi coisas muito bárbaras, muita pancadaria, muitas vezes o chão cheio de sangue, a roupa toda rasgada, queria falas ou morres, falas, e depois tirava uma cadeira e ao fim de 4, 5 dias nós já não sabíamos onde estávamos, as alucinações. Eu preferia morrer do que falar de outros meus amigos. Isso foi muito, da minha parte, foi uma decisão muito importante. Não é que foi muito torturado, muitos dias, muitas noites, sem dormir, muitos pagamentos. Foi uma coisa horrível o que aconteceu comigo. Não é? Foi comigo, José Pedro, mas podia ter sido com outro companheiro, mas todos esses exemplos foram muito importantes para a continuação da luta.
5: José Pedro Soares era tipógrafo desde os 14 anos, que trabalhava de dia e estudava à noite, e foi aí que conheceu outros como ele e que se envolveu na luta dos jovens trabalhadores.
6: Foi na altura que houve um amigo meu que me deu um avante, que destino do Partido Comunista Português. E depois disse, guarda e lê e tal. E eu depois, quando cheguei à casa, abri e vi que aquele jornalinho falava da luta dos ferroviários, dos movimentos de libertação, da guerra do Vietnã, falava tanta coisa que os jornais portugueses não falavam, não é? Eram coisas que eram proibidas. Então eu liguei-me a partir daí ao Partido Comunista e ajudei a criar células do partido, toda aquela corda de Vila Franca, Castanheira, Povo, Alhandra, Alverca, naquelas empresas, porque o partido tinha sido sacrificado um ano ou dois antes com prisões. Então criámos organizações novas e foi no meio desta atividade toda, eu tinha entrado para a tropa há dois meses, quando fui preso.
5: Esteve preso durante três anos, estava no Forte Peniche quando se deu o 25 de Abril.
6: Quando foi no 25 de Abril, nós já tínhamos na cadeia de Peniche feito algumas conquistas. Uma delas era, durante o dia, as portas das nossas celas estarem abertas. Então tínhamos conseguido também uma televisão, que era preto e branco. E aquela televisão estava assim a escuro e havia uma música de fundo. E um momento vem dizer, vamos, dentro de momentos vamos ler um documento do Movimento das Forças Armadas. Chamámos logo todos e ouvimos, né? Vimos logo, os guardas estavam muito atrapalhados, muitos deles eram muito cobardes, foram muito maus em certos momentos da cadeia. Mas durante aquele dia não conseguimos ainda falar com mais ninguém, só no dia 26 é que chegou um oficial que disse que havia alguns impedimentos por parte do Spina, mas que o Movimento das Forças Armadas, os advogados, o Movimento das Famílias estava a fazer muita pressão para que nós fôssemos libertados. Só fomos libertados às primeiras horas do dia 27 de Abril, quer em Peniche, quer em Caxias, e nós dizíamos, ou saem todos ou não saem nenhum. No 25 de Abril, as famílias começavam a chegar às cadeias e não arredaram um pé, aquilo era uma multidão, não. E quando saímos, dizíamos, viva a liberdade, sei lá. Foi uma felicidade incrível, porque até aí milhares de pessoas saíram das cadeias, muitas vezes sozinhos, com as pessoas de uma linha, sem ter ninguém, e naquele dia eram milhares de pessoas, quer dizer, conseguimos aquilo que outros não conseguiram anteriormente. Foi assim um momento de felicidade, talvez o maior das nossas vidas, um momento singular para os portugueses e para Portugal e para os seus presos políticos em particular.
7: Ah, meu amigo, pá! Viva, pá! Então, oh, pá, sempre, porra, fixe aqui, pá! Firme sempre!
4: É decretada uma amnistia para todos os presos políticos. Foram cerca de 350 amnistiados. A Junta de Salvação Nacional vai ainda ter a preocupação com a recuperação dos direitos e das liberdades fundamentais e também vai, um pouco mais tarde, decretar a abolição da censura e a extinção da polícia política.
8: Está prevista a extinção da Direção-Geral de Segurança. Já foi chamada a atenção e creio bem que passará a agir por forma a que não mereça mais quaisquer reparos do povo português.
5: E há desde logo decisões importantes no que à justiça diz respeito.
4: A lei número 3 vai fixar que só os tribunais exercem função judicial e que nenhum outro órgão a pode exercer. Isto significava duas coisas. Por um lado, era evitar qualquer tentação de que o poder popular, uma expressão vaga, mas que se entende, pudesse querer chamar a si a realização de uma justiça pelas próprias mãos.
9: Witch hunts like this are going on all over Lisbon. The Portuguese, for so long denied real justice, are now trying to make their own.
4: Mas esta ideia, também só os tribunais podiam exercer a função judicial, era mais uma vez um diálogo com a realidade que estava para trás. A ideia de que havia que evitar a todo custo a politização da função judicial dos tribunais.
5: Porque era isso mesmo que se pretendia, após a Revolução, romper com as práticas do regime anterior.
4: Desde logo vamos ter uma legalidade revolucionária que se vai construindo, ela é desenhada a partir do programa do MFA e ela é desenhada muito em função, muito em reação, em oposição àquilo que era o papel do direito no autoritarismo. O direito tinha contribuído para o reforço ideológico do Estado autoritário. Tinha ajudado à criação do seu quadro normativo. E era isso que era preciso desfazer.
5: Mas este processo de desmanchar a justiça do tempo do Estado Novo começa a escapar ao controlo.
4: É a partir de junho de 74, as coisas começam a mudar muito e há uma perda de controlo dos centros decisórios sobre aquilo que era a condução de vários centros políticos e militares e da forma como uns legislavam, outros interpretavam a legislação e a aplicavam.
5: A historiadora Paula Borges Santos fala mesmo numa deterioração da justiça no período que se segue à Revolução.
4: O direito deixa de ser aquele horizonte que garante uma justiça e uma igualdade de tratamento para todos. Isto porquê? Porque vamos começar a assistir a repressões, vamos ter presos políticos no número que, para a duração deste período de transição, é um número alto. Também detenções sem culpa formada, também detenções que não tinham um termo, um horizonte de termo. Vamos ter aqui vários ataques à liberdade de informação, à liberdade religiosa, e isto é uma ameaça também a estas liberdades. E vamos, por fim, ter as nacionalizações. Não há nenhuma segurança jurídica neste período. E isto é a pior ameaça que nós podemos ter, é esta dimensão, não existir segurança jurídica. E era esta a situação dominante no PREC.
5: É durante este período conturbado que é eleita e entra em funções a Assembleia Constituinte, responsável por redigir aquela que será a lei fundamental do país.
10: Revoluções são processos em que os povos, depois de romperem o metabolismo social, tornado intolerável, entram em marcha, mais ou menos acelerada, até atingirem um novo patamar de equilíbrio social, historicamente transitório. Nos patamares do equilíbrio social dos povos, compete aos legisladores prepararem legislação avançada, serem clarividentes, para que o enquadramento político permita crescente dimensão à dignidade humana e não crie as tensões sociais que conduzem a revoluções, fenómenos cujo saldo é sempre aleatório.
5: José Pedro Soares, outrora preso político da ditadura, vê-se agora em democracia no papel de deputado constituinte.
6: O meu partido, o Partido Comunista Preso, falou comigo para eu ser candidato e eu tive algumas hesitações. Eu era um operário tipógrafo, compositor, e disse, mas isso é para pessoas que têm uma carreira académica, para... não é nada, pá. Então, eu lá, com essas dúvidas todas, aceitei e depois participei na campanha eleitoral. E depois até que houve as eleições, não é? Houve as eleições, foram eleições muito participadas e assim foi.
5: Como alguém que viveu por dentro os trabalhos da Assembleia Constituinte, José Pedro Soares aponta o que diz ser a maior conquista da Constituição no que toca à justiça.
6: A autonomia do Poder Judicial e do Ministério Público, porque anteriormente era o fascismo salazarista que nomeava os juízes. Essa independência, essa forma de haver um poder que não tivesse sujeita aos governos e à correlação de forças em cada momento, fosse isento e praticasse justiça para todos, a igualdade, né? Foi uma grande conquista nesse sentido, né?
5: Patrícia Jerónimo, especialista em Direito, não tem dúvidas de que há um antes e depois da Constituição de 76.
11: Acho que é um claro antes e depois, nomeadamente no que respeita à justiça, desde logo porque mudou o rosto da justiça, passaram a ser admitidas senhoras à carreira de mestrado, da magistratura judicial. Portanto, essa foi logo uma mudança, logo em 76, a primeira mulher juíza a entrar em funções. Mas, mais do que isso, a Constituição, evidentemente, representa, 76 representa uma mudança de paradigma, de facto, a passagem a um Estado de direito democrático e com uma série de características que são importantes, que se refletem no setor da justiça e na sociedade em geral. A dignidade da pessoa humana como princípio fundador do Estado, a separação de poderes, a independência dos tribunais, os direitos fundamentais, que devem ser interpretados à luz daquilo que são os parâmetros internacionais de direitos humanos. Portanto, aqui uma série de mudanças, a igualdade e não discriminação, uma consagração explícita do direito de acesso à justiça e à justiça e aos tribunais, e portanto tudo isto são mudanças que ocorrem com a adoção, com a entrada em vigor da Constituição de 76. Portanto, é um corte claro, eloquente com aquilo que tinha sido o regime anterior.
5: Mas até chegar à versão final da Constituição, ainda houve, durante a redação, tópicos que não foram pacíficos, afirma Paula Borges Santos.
4: Uma grande tensão sobre os temas da justiça, há muitas fraturas. No tocante à organização do judiciário, a independência dos tribunais em relação aos órgãos políticos. Também se queria estabelecer a proibição de tribunais com competência para julgar qualquer tipo de crimes. Ainda a questão da inamovibilidade e da irresponsabilidade dos juízes. Estes temas que, aliás, não ficaram fechados com a Constituição de 76.
5: Diz a historiadora que só 6 anos mais tarde Portugal seria finalmente um Estado de Direito Democrático como hoje o conhecemos.
4: Vai dar a criação, mais tarde em 82, a criação do Tribunal Constitucional. E aí sim, depois de 82, acho que já podemos falar com mais propriedade numa verdadeira etapa de Estado de Direito em Portugal, de feição liberal, democrática.
12: Escuta!
5: Mas então, e esse Estado de Direito que hoje conhecemos, em que estado está?
13: Ficou adiado por causa da greve do Ministério Público, portanto vamos aguardar.
5: Como avaliamos a justiça em Portugal 50 anos após a Constituição?
11: Estamos melhor ou pior do que estávamos em 76, quando isto começa? Não, estamos melhor.
5: E olhando em volta, a especialista Patrícia Jerónimo tira conclusões.
11: A verdade é que Portugal fica bem na fotografia quando comparado com os seus vizinhos europeus. Estou a pensar num estudo recente promovido pela Comissão Europeia para a Eficiência da Justiça. E Portugal não fica mal. Apesar de, evidentemente, reconhecer que há problemas, ainda tenho uma posição de confiança nas instituições e nas instituições tal como elas estão desenhadas na Constituição de 76.
5: Mas os problemas, listados pelo deputado constituinte José Pedro Soares, estão à vista de todos.
14: Nós dois sabemos que há atrasos na justiça, que em muitos sítios se calhar não se criaram as condições técnicas para os tribunais funcionarem melhor, não haver meios informáticos, não haver pessoal suficiente, mas pode ter havido também erros em deixar juntar processos muito grandes, muito difíceis de gerir e de julgar. Há coisas diversas.
11: A ideia da crise de justiça é uma ideia que também já é quase tão antiga como a própria Constituição. A ideia de que a justiça é morosa, que os juízes estão sobrecarregados, portanto que toda a estrutura dos tribunais está sobrecarregada. O próprio mapa dos tribunais tem vindo a encolher em vez de alargar, como seria desejável e necessário para acorrer às necessidades da população. Mas sempre com esta ideia de que realmente há insuficiências.
5: E se perguntarmos se o direito à justiça, como estabelecido na Constituição, está hoje plenamente assegurado, a resposta é clara.
11: Claramente não. Há algumas categorias especialmente vulneráveis que têm o seu acesso à justiça dificultado. Também diminuiu o número de tribunais. O mapa dos tribunais também foi reduzido. Portanto, há obstáculos, obstáculos culturais, a não confiar no sistema da justiça. Continua a haver algumas barreiras. Sendo, está consagrado na Constituição, há várias medidas legislativas no sentido de mitigar, lá está, o impacto de obstáculos, nomeadamente de natureza financeira, mas continua a não ser um acesso pleno, não.
5: Tomemos o caso das vítimas de violência doméstica, um dos crimes com mais predominância em Portugal. Segundo dados da Comissão para a Cidadania e a Igualdade de Género, só em 2025 foram mais de 29.600 as queixas feitas à PSP e à GNR. 27 pessoas foram mortas, na grande maioria, mulheres.
15: Sentimos, obviamente, dificuldades relativamente àquilo que são as respostas do sistema de justiça, não apenas pelo tipo de decisões, mas também pela celeridade ou falta de celeridade nessas decisões.
5: Frederico Marques, jurista e coordenador de operações na Associação Portuguesa de Apoio à Vítima, a APAV, fala de casos em que a justiça falha e não trava o agressor após a queixa da vítima.
15: Nós lidamos muito com vítimas de violência doméstica, não só, mas muito com vítimas de violência doméstica, que é um tipo de criminalidade que, pelas suas especificidades, pela sua natureza normalmente continuada, exige uma resposta o mais rápido possível, no sentido de estancar, digamos assim, a continuação dessa atividade criminosa, e por vezes não conseguimos, não se consegue, por multiplicidade de razões, que a justiça dê essa resposta de forma célere.
5: Quando a vítima corre risco de voltar a ser agredida, o primeiro problema, assume Frederico Marques, é mesmo a lentidão da justiça.
15: Se não se consegue, por exemplo, a aplicação com celeridade de uma medida de coação que limite, que constranja, digamos assim, a liberdade da pessoa agressora de continuar a praticar o crime, obviamente estamos a colocar a vítima em risco e cada vez mais em perigo. E, portanto, este é claramente um problema.
5: Mas há outros.
15: O que nós também temos, situações em que efetivamente essa medida é aplicada. E hoje em dia é cada vez mais comum a aplicação de medidas, por exemplo, de proibição de contactos com a vítima, alicerçadas numa vigilância eletrónica, né? Habitualmente chamada pulseira eletrónica, mas ainda assim há situações, e com as quais a PAV contacta com alguma frequência, em que essa proibição de contactos não é cumprida por parte da pessoa agressora. E nem sempre isso também leva a consequências, ou seja, ou porque quem tem o dever de reportar esses incumprimentos não o faz ao processo, ou porque mesmo sendo reportados não há depois uma decisão no sentido de, digamos, dar mais um passo na proteção da vítima, percebendo que aquela primeira medida não foi suficiente, e portanto também aqui temos, por vezes, falhas do sistema.
5: Outras vezes a justiça falha mesmo quando o agressor cumpriu pena.
15: Temos também algumas situações em que vítimas nos procuram porque souberam que a pessoa que praticou o crime sobre elas e que cumpriu uma pena de prisão está em vias de ser libertada. E esta informação muitas vezes chega às vítimas não pelo canal exigido pela lei, que é o próprio sistema de justiça, mas muitas vezes, vamos imaginar, e mais uma vez em situações de violência doméstica, por pessoas próximas da vítima e que também conhecem o arguido ou conhecem familiares, enfim, algum círculo próximo que permita à vítima ter esta informação. Se nós olharmos para aquilo que o Código de Execução de Penas nos diz, há uma constante preocupação com a vítima, ou seja, o interesse da vítima, a proteção da vítima deve ser tida em conta quando se vai decidir, por exemplo, sobre licenças de saída a pessoas que estão a cumprir penas, sobre a liberdade, a atribuição de liberdade condicional, mas na prática isto raramente acontece, ou seja, raramente as vítimas são ouvidas, raramente as suas necessidades são tidas em conta e raramente também são informadas relativamente a este aspecto que pode ser extremamente importante para a sua segurança, que é a libertação da pessoa que sobre si praticou o crime. A lei é muito clara nisto. Também o Código de Execução de Penas é muito claro ao exigir que se tenham os interesses da vítima em conta quando está a decidir sobre alguns dos aspectos, como digo, licenças de saída, concessão de liberdade condicional, etc. Mas na prática raramente acontece.
5: E nesta fase já nem sequer podem ter o estatuto de vítima, o que impede, por exemplo, o acesso a estruturas de proteção, como casas-abrigo.
11: Há parâmetros que os tribunais aplicam, fazem juízos de prognose quanto àquilo que é o risco que aquelas pessoas representam, com base naquilo que são os critérios que estão fixados na lei, e depois as coisas correm terrivelmente mal. É evidente que é um assunto onde o sistema falha. As pessoas, e concretamente as mulheres que se queixam, que tentam, enfim, livrar-se de uma relação perigosa, e o sistema de justiça não é capaz de lhes dar proteção que deveria. E aí não há paninhos quentes que possamos usar.
15: Eu penso que estamos a falhar com não apenas o direito à justiça, mas o direito à segurança, o direito à dignidade da vida humana. E há depois outros aspectos, que sendo até um pouco mais específicos, mas que são extremamente importantes do ponto de vista prático, quando falamos de acesso à justiça, do acesso ao direito, nós temos decisões muito recentes do Tribunal Constitucional relativamente à ligação entre incapacidade económica e o que isso implica em termos de negação do acesso à justiça, também por parte das vítimas de crime, não apenas das vítimas, dos cidadãos em geral, mas em relação às vítimas isso parece-me um problema particularmente para mim. Porque vamos ver uma coisa, uma vítima de crime não fez nada, pondo as coisas desta forma simplista, para ter que participar num procedimento judicial, designadamente num procedimento criminal. Não é? Muitas vezes vem-se envolvida num procedimento criminal, sem acesso a grande informação e, mais até do que isso, querendo ou tendo até uma necessidade de ser representada por advogado para fazer valer os seus direitos mais básicos, mas, na maior parte dos casos, a lei não lhe confere nenhum regime especial que lhe permita, por exemplo, ter uma isenção das taxas de justiça, que lhe permita, por exemplo, ser patrocinada por advogado sem ter que pagar os respectivos honorários, Isto, neste momento, em Portugal, está muito cingido a alguns grupos de vítimas, designadamente as vítimas de violência doméstica, vítimas de criminalidade sexual, vítimas de tráfico de seres humanos, que estão isentas do pagamento de taxa de justiça, mas relativamente a todas as outras vítimas, o regime é o regime geral, e o regime geral é preciso comprovar-se uma situação de insuficiência económica para poder beneficiar deste acesso à justiça, ou seja, desta isenção de custas e desta nomeação de advogado.
5: Garante o jurista da APAV que há quem opte mesmo por não denunciar por causa dos custos financeiros.
15: O regime, tal como está traçado, é extremamente restritivo. Eu diria que a forma como a lei de acesso ao direito neste momento está redigida apenas confere esta possibilidade a pessoas que estejam numa situação de precariedade económica muitíssimo significativa. Mas na prática, aquilo com que nós lidamos na APAV é com pessoas que, não preenchendo os requisitos para beneficiar desta presunção de insuficiência económica para efeitos de atribuição de acesso ao direito, tomam a decisão de não avançar porque o simples facto de terem que pagar uma taxa de justiça inicial que ascende a 102 euros é um rombo tão grande no seu orçamento pessoal e familiar que preferem, então, não avançar, não dar esse passo de instaurar algum tipo de ação judicial, e pode não ser apenas um procedimento criminal, podemos estar aqui a falar de um divórcio, de uma relação das responsabilidades parentais. E, portanto, isto para dizer o quê? Efetivamente, o Tribunal Constitucional tem-nos vindo a dizer que é preciso olhar para este regime, porque a forma como ele está traçado e como também muitas vezes está a ser interpretado, veda na prática o acesso à justiça de muitos cidadãos, entre eles muitas vítimas de crime.
5: E se o Estado está a falhar às vítimas no direito à justiça, pode ser responsabilizado por isso?
15: Nós temos, e se olharmos, por exemplo, para a jurisprudência do Tribunal Europeu dos Direitos, dos Direitos Humanos, efetivamente situações em que os Estados, membros, não estou a falar aqui apenas de Portugal, embora já há um outro caso relativamente a Portugal, o Estado português pode ser responsabilizado por falhar, por exemplo, na proteção das vítimas. Ou seja, se nós temos uma situação em que se comprova que por ineficácia do sistema de justiça, e aqui estamos a pensar, por exemplo, na não aplicação de medidas de coação, e em virtude dessa ineficácia a vítima sofreu consequências graves, ser um atentado ao direito à vida, à sua integridade física, etc., o Estado português pode efetivamente ser responsabilizado. A questão aqui é quantos cidadãos, e designadamente quantas vítimas de crime, é que têm conhecimento que podem recorrer aos tribunais europeus, no fundo, para serem ressarcidas pelo próprio Estado português pela falha do Estado na sua proteção, por exemplo. E aí eu diria que muito, muito, muito poucas.
5: De acordo com o Eurobarómetro, Portugal está acima da média europeia na confiança que tem na justiça do país. Apesar disso, mais de um terço dos portugueses faz uma avaliação negativa da independência do sistema judicial.
11: Há alguma erosão da confiança e o facto de os tribunais continuarem sobrecarregados, continuamos a ter processos muito morosos, tudo isso contribui para um certo descrédito da justiça. E como digo, de repente termos um sistema de justiça que funcione impecavelmente, isto não é algo que me pareça plausível. Acho que temos uma arquitetura que funciona com limitações infraestruturais, não é? Os edifícios dos tribunais que são antigos ou não têm as condições logísticas para que as pessoas trabalhem bem.
5: Ou a falta de recursos humanos, incluindo juízes, o que resulta na sobrecarga dos que estão ativos. Mas Patrícia Jerónimo aponta também problemas de outra natureza.
11: A questão do racismo sistémico, que também toca a justiça. O governo português assumiu que o racismo sistémico é realidade. Portanto, há aqui uma noção, em algumas puxões de orelhas, nomeadamente do Comitê das Nações Unidas para a Eliminação da Discriminação Racial, que chamou a atenção do Estado português para a necessidade de fazer um trabalho, ainda trabalho de descolonização por fazer nas cabeças, não é?
5: A especialista em direito ressalva, contudo, que têm sido dados passos recentes no sentido de melhorar a justiça.
11: A propósito, que a tal ideia, não é? O chavão de que a justiça adiada é uma justiça que é negada, há um esforço também de aproveitar as novas tecnologias para tornar a justiça mais célere, mas também torná-la mais participada, mais próxima dos cidadãos. Eu vi uma série de programas. Portugal não está sozinho, não inventou nada, portanto está a seguir modelos também ou experiências de outros países, no sentido de remover o estigma do direito e da justiça como algo de elitista, de opaco, tardio e por isso, lá está, não acessível às pessoas comuns, manipulável por quem com poder, etc. Estas ideias são difíceis de retirar, as ideias de corrupção, etc. Estas ideias sempre pairaram. Portanto, para contrariar essa voz popular, vários governos adotaram políticas no sentido de, por um lado, simplificar a linguagem da justiça, tornar o acesso aos tribunais mais, digamos, não tão difícil, não tão árido como era anteriormente, portanto, tornar a justiça mais acolhedora. E, por outro lado, também a preocupação clara com o cuidado na linguagem, evitar que a linguagem usada pelos tribunais na fundamentação das suas decisões possa reforçar estereótipos negativos, sejam estereótipos de género, sejam estereótipos quanto a grupos étnico-raciais, e, portanto, nesse aspecto é algo que é observável.
5: Ainda assim, Patrícia Jerónimo assinala aquilo em que é preciso apostar.
11: Formação, formação, formação, nomeadamente em matéria de direitos humanos, de igualdade de género. Depois, eu diria, lá está o alargamento do número de magistrados, porque podemos ter realmente muitos recursos tecnológicos ao serviço dos tribunais. Fala-se muito o juiz robô, etc. Lá está. Eu não desejaria que deixasse de ser um ser humano, mesmo que falível, a adjudicar um caso em que eu fosse parte. A solução de uma total substituição dos juízes por máquinas para acelerar isto, provavelmente acelerava. Mas, de facto, já não estaríamos no modelo de justiça pensado pelos autores da Constituição de 76 e não seria por aí.
5: Porque o caminho é o indicado pela Constituição que hoje, afirma a historiadora Paula Borges Santos, precisa de se fazer chegar aos cidadãos.
4: Temos é uma falta de literacia constitucional grande que eu acho que merecia que refletíssemos mais sobre ela a partir das universidades e outros fóruns da sociedade civil, mas também as autoridades governativas. Acho que era fundamental aproximar os cidadãos da Constituição. E acho que aí temos um caminho muito grande para ser feito.
5: A Constituição, que o deputado constituinte José Pedro Soares reconhece como uma carta magna para a defesa dos cidadãos.
14: É um programa democrático muito interessante, é no fundo um edifício de valores que abraçou as conquistas do povo e, de facto, apesar de ser violentada, não ser cumprida em muitas coisas, defende os cidadãos e, por isso, a necessidade dos cidadãos também a defender e lutar para que ela seja cumprida. Eu recordo-me que recentemente foi eleito o Presidente da República e houve uma votação muito grande neste Presidente da República, sobretudo na última fase, em que muita gente não era bem seguro, mas é que quis votar contra a extrema-direita e votou. Foi uma votação muito grande. E o Presidente afirmou a necessidade de cumprir e fazer cumprir a Constituição. Disse também a certa altura que muitas coisas não estavam a ser realizadas, concretizadas, resolvidas, mas a culpa não era da Constituição, era das políticas correntes. É isso mesmo, a Constituição não é um obstáculo, pelo contrário, é uma garantia de direitos e de deveres também para com o Estado, não é? E que deve ser cumprida.
5: As respostas talvez as encontremos na filosofia de José Marcelino.
3: Nunca nada é perfeito. Temos que melhorar sempre, no dia-a-dia tem que ser perfeito.
5: O dia-a-dia em democracia, pelo qual lutou e que quer continuar a viver com a mesma força.
3: Hoje eu tenho 87 e sinto-me aqui com vigor e acho que disposto a viver mais outros 60.

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6: Neste segundo dia das notas de autor, somos convidados a falar de projetos recentes ao chegar. Não é o caso dos meus programas da Antena 2, que têm alguns mais de 2 décadas já. Mas gostaria de vos convidar a ler de olhos fechados, ou a ler enquanto fazem algo que não vos retira a atenção. Tenho gravado alguns audiolivros, principalmente de José Saramago. Depois de ensaio sobre a cegueira e ensaio sobre a lucidez, terminei agora a gravação de A Viagem do Elefante e As Intermitências da Morte. No nosso país, os audiolivros nunca tiveram a enorme importância que tiveram e têm nos países anglo-saxónicos ou na Alemanha, mas é uma forma estimulante e prazerosa de ler de outra maneira. E porque os jovens estão a deixar de ler, mas têm muito hábito de andar sempre com auscultadores, deixo a ideia. Porque não oferece o Estado audiolivros a todos os jovens e estudantes? Seria um investimento mínimo capaz de lhes dar a conhecer bons autores, nomeadamente aqueles que são estudados em ambiente escolar. Deixo também a sugestão para o novo livro de Mário Cláudio, para o qual generosamente me convidou a escrever o prefácio. Chegou esta semana às livrarias Fósforos Riscados no Vento. As crónicas que Mário Cláudio escreveu para a Antena 2 dão-nos a observação nítida de instantes, modos de ver, deambulações pela vida vivida, sempre com o mais apurado barro da língua portuguesa. A rádio é desde sempre um território de histórias contadas. E cada uma destas crónicas de Mário Cláudio é uma narrativa de diferentes recantos. Um espelho poliédrico, prosa elegante, que na voz do autor ganha melodia.

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5: A Ministra do Trabalho diz que há mais vida para além da reforma laboral. Pois pudera, não tarda está a Ministra na reforma e ainda não há reforma. Repare-se que o discurso foi mudando. Primeiro era estrutural, uma das três reformas essenciais do governo. Depois começou a ser uma prioridade, mas não era uma obsessão. Agora, há mais vida para além da reforma laboral. A próxima declaração já será qual reforma laboral? Questionada sobre as condições para se manter no cargo, a Ministra Palma Trabalho diz que as tem enquanto o Primeiro-Ministro entender, ao que o Primeiro-Ministro respondeu: ai, agora a culpa é minha. Mas depois percebeu que é mesmo e disfarçou. O que o Luís podia fazer, isto assim para brincar um bocado, porque não pode ser só reformar, era despechar a senhora ministra e recorrer ao outsourcing. Entretanto, a CGTP já meteu os papéis para uma nova greve geral, neste caso para 3 de junho, sexta-feira, passa o pleonasmo. Também não era caso para tanto CGTP. O governo ainda tem de aprovar em Conselho de Ministros uma proposta com as achegas todas da desconcertação social para depois levar ao Parlamento, onde ninguém está com vontade de aprovar. Só o Chega admite tal cenário, mas para se fazer de caro, disse que quer indexar a idade de reforma à do IRS jovem, ou mesmo à do cartão jovem. Isto é que era uma reforma laboral, ficar só a reforma e acabar com o laboral. Enfim, quando percebeu que a ideia nem no TikTok estava a pegar, André Ventura veio então explicar que podia ser uma redução de apenas uns meses. Ah bom, só lhe faltou dizer que a sua ideia era ajustar a idade da reforma em Portugal continental e na Madeira à dos Açores, que é uma hora antes. Voltando à greve geral, podemos adivinhar. Os sindicatos dirão que não apareceu ninguém para trabalhar, foi um autêntico apagão, mas com luz. A paragem foi de tal ordem que fomos todos uns contra os outros, ficámos amontoados numa pilha. Já do lado do governo até apareceu gente para trabalhar que não trabalhava. Grávidas, crianças, idosos acamados, foi tudo. Registrou-se uma adesão ao trabalho, na ordem dos 180%, durante a greve geral. O fim da jornada de luta também já se sabe. É nas escadarias do Parlamento. O país é tão estável e seguro que a revolta popular é em forma de aula de step em São Bento. O povo é tão sereno que mesmo quando se passa, dá-lhe para a aeróbica. E sobe, e desce, e sobe, e desce. Do outro lado, a polícia, e desce, e sobe, e desce, e sobe, repete. O ministro Luís Neves devia arranjar uma força de personal trainers em vez de polícias, tudo em prancha contra o pacote laboral. Está bom? Descansa. No lugar da CGTP, eu pensava, aumentava duas vezes. Depois da última greve geral, a REN veio dizer que o consumo energético tinha aumentado durante o período da paralisação, face ao mesmo período do dia anterior. O consumo energético é um indicador de sucesso das greves, portanto isto é péssima publicidade. É verdade que pode ter sido Álvaro Santos Pereira, que só lhe falta meter-se a minerar criptomoedas no Banco de Portugal. Ou então foi o governo que acendeu as luzes todas, só de maldade, mas que não são dados bons, não são. Se calha concluir-se que a produtividade aumentou durante a última greve geral, a próxima já é convocada pelos patrões, organizados entretanto num sindicato, o SACA. Metem-se a distribuir panfletos à porta das fábricas e tudo, exigindo mais ações de luta contra eles próprios. Se a CGTP levar a greve à concertação, aprovam todos. A fechar, e ainda a propósito de tudo isto, o primeiro-ministro afirmou que precisamos de políticos com arrojo, de empresários com arrojo e de sindicalistas com arrojo. Pronto, lá se vai criar uma comissão técnica para avaliar o arrojo. Quando tivermos as recomendações, apresentamos então o PTAR, Portugal todos arrojados e resilientes. Cuidado só para não se confundir ter arrojo com ir de rojo.

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0: 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E depois do humor, vamos à distância que nos aproxima. Esta semana, com a Costa do Marfim em destaque. Nelson Santos.
1: Bem-vindos, estamos prontos para nova viagem com história de vida a acompanhar. Hoje aportamos na África Ocidental, ali junto ao Golfo da Guiné, onde os portugueses chegaram e batizaram a região a partir do elefante, ou do que se tirava dele. Falamos de um país com savanas secas a norte e florestas úmidas no sul, uma variedade que se estende à população com largas dezenas de etnias e dialetos. O nosso convidado de hoje chega do principal produtor de cacau no mundo, nação com bandeira muito semelhante à da Irlanda, uma das últimas da África francófona em plena relação com Paris. Hoje, a distância aproxima-nos da Costa do Marfim.
2: Bonjour, je suis Abdourahmane Diaby, originaire de la Côte d'Ivoire, vivant au Portugal. J'ai l'immense plaisir d'être à Radio TSF au programme La Distance qui nous rapproche.

Abdurrahman Diaby, natural de Abidjan, em Portugal desde 2007. Veio porque praticamente foi obrigado a sair do país. Abdurrahman é migrante à força, refugiado de guerra, saturado que estava de uma guerra civil.

0: membro do Fórum Europeu de Migração, onde representou as organizações da sociedade civil do nível nacional. Olá, Diaby, bem-vindo à TSF. Conte-nos a sua história. Por que saiu e em que condições saiu da Costa do Marfim?
1: Bom dia, Nelson. Muito obrigado pelo convite e muito parabéns pelo este programa do As Distâncias que nos aproximam.
0: Muito obrigado. O prazer é meu por te ter cá.
1: Nelson, em Costa do Marfim foi em 2005. Passávamos já há 3 anos de guerra civil intenso em Costa do Marfim. E passei 3 anos dentro destas condições, né, com a família e com os outros amigos, pensando que era uma coisa que duraria alguns meses ou alguns dias, à espera o fim para voltar à vida normal. Mas a guerra continuou durante 3 anos. Então, quando digo 3 anos, vivemos o pior de uma guerra, que não são dias de batalhas, mas dias mais frias, monotonas, sem ocupação, dias mortos.
0: Sim.
1: Então, nesse sentido, eu pessoalmente decidi de mover da Costa do Marfim. Então, saí da Costa do Marfim e para o Mali.
0: Para o Mali?
1: Exatamente.
0: E daí até aqui, que episódios é que houve pelo meio?
1: Para o Mali, que saí pelo Abidjan. Então significa que devia ir para Ghana. E do Ghana passei ao Togo. Togo, Benin, Burkina Faso. Então deu a volta embaixo, à direita, para subir para o Mali.
0: Sim. Toda a África subsaariana?
1: Sim, África subsaariana. Mas do lado.
0: Até subir para o Mali.
1: Sim, até subir para o Mali.
0: A Costa do Marfim já teve umas fases piores, outras melhores, mas na sua infância, digamos, não era assim tão mau, talvez, quanto isso? Ainda apanhou uns bons anos na Costa do Marfim?
1: Sim, porque nós nascemos na Primeira República da Costa do Marfim. Não vou dizer Primeira República no sentido constitucional, mas os pais fundadores da Costa do Marfim independente, que é Félix Foi de Boigny. E Costa do Marfim é basicamente o país mais desenvolvido de West África. Tudo competições confundidas. Podemos dizer que Nigéria tem uma grande população,
0: tem muito petróleo,
1: mas em matéria de qualidade de vida e etc., a Costa do Marfim era mesmo o número 1. Então era o país de imigração dos outros países de West África. Então nós nascemos neste contexto e crescemos neste contexto, tivemos acesso à educação. Então é verdade que não podemos dizer que o país total come 100% todos os dias, a todas as horas de refeição, mas a pobreza não tinha uma acentuação tão grave como durante a guerra. Então nós conhecemos muito a música, a dança, é ser feliz, estar sempre contente.
0: Terra do sorriso também.
1: Exatamente. E o elefante tem a ver com isto.
0: O elefante também tem a ver com isto.
1: É, por isto que tem os dentes lá fora, assim,
0: permanentes. Mostrar os dentes é porque está a exibir. está a exibir boa disposição.
1: Exatamente.
0: Pelo menos. Dá-se então essa primeira guerra civil que dividiu a Costa do Marfim entre Norte e Sul, quando em 2002 rebeldes vindos do Burkina Faso tentaram controlar o país. Segundo dados do Acnur, O número de deslocados à força na África Ocidental e Central duplicou desde 2019, atingindo cerca de 14 milhões de pessoas até meados de 2024, incluindo refugiados e deslocados internos. Além do deslocamento regional, muitos migrantes tentam chegar à Europa através da chamada Rota do Atlântico, atravessando o oceano para as Ilhas Canárias ou via Marrocos e Mauritânia, uma travessia considerada extremamente perigosa ali pelo deserto. Nem sempre se fala desta crise humanitária no cenário internacional, mas é das mais graves. Um ambiente pelo qual o Diaby decidiu sair, e é compreensível. Quando chega a Portugal, é o conselho português para os refugiados que o acolhe?
1: Sim, quando chego a Portugal, em primeiro lugar é o GAR, não é? O Gabinete de Asilo e Refugiados. Então, legalmente, é a instituição pública, tem, que emana da administração interna, que recebe os pedidos. e são eles que encaminham as pessoas para o Conselho Português para os Refugiados. Naquela altura, o único organismo que fazia este trabalho de acolhimento

0: atendimento, não é? Alojamento, alimentação e educação em língua portuguesa e à espera de uma resposta da parte da polícia estrangeira.
1: Era o único organismo na altura.
0: Uhum. Agora, estamos a falar de 2007.
1: Sim, tudo evoluiu e o próprio Diaby, como já vamos perceber, também contribui para haver maior acompanhamento dos refugiados de outros continentes. Entra no grupo de teatro do CPR, do Conselho Português para os Refugiados, e conhece ali outros refugiados que já cá estavam e portugueses que o ajudaram a orientar-se no novo país. Quando chega também vem assim um bocadinho a palpar, não é? Tentar perceber. Espera lá, deixa ver onde é que eu estou. Preciso aqui de coisas que me façam sentir bem e de pertença.
0: Uhum. Então, este grupo de teatro ajudou muito, porque era uma experiência para mim também, porque não vamos esquecer que quando falamos de 2007, estamos a falar da mesma década de onde que apareceu mais tudo que é grande terrorismo internacional, Estados Unidos, e com o golpe de Wall Street e etc.
1: Então, é verdade, problemas económicos.
0: Exatamente, tinha ouvido falar sobre os iranianos, afgãs, e cada vez que ouvia falar sobre este país era realmente em contexto de guerra. Então nunca tive com pessoas deste país a falar de outra coisa.
1: Afeganistão?
0: Afeganistão, Irã, Iraque. Tipo, antes de conhecer este grupo de teatro, sim, nunca tive uma aproximação com pessoas vivas, além da televisão.
1: Exato. Vivas. Sim.
0: Exatamente.
1: Boa descrição.
0: Então, era a primeira vez que estava num grupo a tentar perceber Portugal, e ao mesmo tempo foi uma oportunidade para saber também de maneira real a realidade daqueles países.
1: Claro.
0: Da boca de alguém que vinha de lá e que nasceu lá e que cresceu lá.
1: E era aí que o Diaby percebia: a minha vida não é assim tão boa, não, mas este é pior.
0: Exatamente. Então eu percebi ali que a nossa guerra na Costa de Marfim, a comparar a estes países, é um treino. Não, é? Não dá, porque há coisas que não dá nem para repetir a outra pessoa. Então tive diálogo com pessoas realmente que me confiaram situações que são muito graves, a começar para violação até de crianças. Não é?
1: Sim.
0: Então coisas realmente que tu vê,
1: que incomodam.
0: Exato, que ficaram marcadas nestas pessoas, e isto que me motivou também a me investir um bocadinho naquela área. Um, tinha estudado economia, e dois, descobri o impacto da economia mal praticada no mundo. O mal prático da ciência económica pode criar ou causar danos muito grandes. E não fiquei desmotivado de saber que a economia finalmente não estava muito feita para tirar as pessoas do buraco, mas para afundar as pessoas mais. Mas também fui chocado quando vê o que por razão económicas podemos destruir tudo um país.
1: Sim.
0: Que foi construído durante centenas de anos.
1: Vem de um país com mais de 60 etnias, fala várias línguas. Para si foi fácil quebrar o gelo, mas há quem não se adapte muito sem a sua própria comunidade, não é?
0: Sim, não é difícil que resulte. E a etnicidade, e também vim perceber algumas coisas sobre os nossos países. Porque quando se fala sobre o colonialismo, há um lado bom, que é uma língua que todo o país consegue falar. Está tudo bem. Isto é fixe.
1: Sim.
0: Mas, ao mesmo tempo, quando um país só vive com uma cultura, uma língua, ficamos mais fechados. Porque o dia que vamos nos encontrar numa plataforma ou no meio de várias culturas, práticas e línguas,
1: vai achar estranho.
0: Vamos começar a procurar a nossa comunidade.
1: Uhum.
0: Então, acho que foi uma sorte para mim nascer e crescer num país com 62 línguas, porque numa sala de aula de 20 alunos, com certeza tu tens lá 10 que não são da mesma etnia, e quando tu vai para a casa deles, tu comes a mesma comida, mas feita de diferente forma. O que é que o pai dele fala com a mãe, tu não percebes. Então nós, a gente em Costa de Marfim, fomos naturalmente educados a aceitar que existem outras culturas.
1: Sim.
0: Que existe outra forma de falar, de se vestir.
1: Isso é um bom ponto de vista.
0: Exato.
1: De facto.
0: Que existem formas de fazer a batata cozida. Que existe diferentes formas. Por exemplo, em Portugal existe 1500 formas de fazer o bacalhau. É normal. Em Costa de Marfim, se há bacalhau, cada etnia vai cozinhar a bacalhau com o seu jeito.
1: Da sua forma.
0: Então isso ajuda muito para poder aceitar de viver e de se adaptar a uma cultura de um outro país.
1: Uhum.
0: Então para mim chegar em Portugal e ver que é uma cultura diferente da Costa de Marfim não foi um choque, não é? Foi a coisa mais normal que existe, que é as nossas diferenças.
1: E hoje é o próprio Diaby que ajuda outros recém-chegados, seja na Associação dos Refugiados, na Comparte, ou em coisas tão essenciais como ajudar a abrir contas bancárias para as pessoas que chegam, tratar de documentos, encaminhar para trabalhos. É tudo um pouco, não é, que faz?
0: É porque daqui, de Portugal, achamos que todos os países do mundo vivem e fazem as coisas como nós. E realmente não é isto. Eu acho que os países, as ex-colónias, talvez tenham uma cultura mais europeia. Né? Uhum. A Costa do Marfim pode ter um sistema administrativo tipo comparável à França.
1: Sim.
0: A Angola e Cabo Verde e Moçambique podem ter comparado a Portugal, né? Nigéria, Gana, a Inglaterra. Mas quando chegamos então a países mais asiáticos e quando chegamos a países de contexto árabe, cultura do Golfo e etc., eles têm totalmente... Nem se escreve da esquerda para a direita, nem se escreve de
1: com os mesmos caracteres do alfabeto.
0: E não são mesmo as palavras. Um bom dia pode ser um insulto.
1: Sim.
0: E tentar agradecer a alguém ou gratificar alguém, podes passar a ofender a pessoa. Então é um choque cultural muito grande, que se ultrapassa com o tempo, mas sem espaço como esta rádio onde que estamos a falar e a se perceber, é quase impossível. Então, a chegar em Portugal, eu pensei que, ok, eu vivi uma vida muito difícil, mas o que é que eu vou fazer para que a vida dos outros no futuro não seja tão difícil?
1: Uhum.
0: Então é a razão da criação da associação. E aí percebi que as pessoas não percebiam como se vive, tipo, negócios de família, né? No contexto árabe. Eu sou o homem que trabalha, a mulher não trabalha. E quando a criança vê os seus pais na pobreza, ele tem que parar a escola para ir trabalhar para poder alimentar a sua família, mesmo se ele tem 16 anos. Então, isso são culturas e valores com quais as pessoas chegam aqui. E às vezes, o país de acolhimento, não, sem abrir espaço para entender, não consegue encaixar isto na legislação Sim. portuguesa ou na jurisdição portuguesa.
1: Sim.
0: Então, isto que dá o choque cultural.
1: E temos muito a ganhar com pessoas como o Diaby que nos transmitem essa experiência e felizmente tenho a oportunidade de espelhar aqui para o auditório, porque não fazemos ideia, só mesmo pessoas ponte como o Diaby é que se deparam com todas estas realidades e depois abrem caminho para que essas pessoas possam também se ingrar e ter sucesso no tecido social português.
0: Sim, mas ao mesmo tempo concordo que há culturas que chegam aqui que precisam, alguém precisa também dizer a estas pessoas que estas culturas já não estão na hora, já não estão em data, estão caducados. Porque as pessoas também que viveram muito tempo dentro de um contexto, para mudar a ideia deles é muito complicado. Tipo, este tratamento, pensar que assim a minha mulher trabalhar significa que eu sou um fraco. Isto que se passa na cabeça de um árabe. Não é porque ele não quer que a mulher trabalhe, mas deste miúdo ensinaram a ele que um verdadeiro homem é aquele que consegue sustentar toda a sua família, ele sozinho a fazer. Ele foi formado assim. Então quando ele chega num país como a Europa e dizem a ele que, amigo, sabes que tu podes trabalhar e a tua mulher também pode trabalhar.
1: E as filhas.
0: E enquanto ele não perceber porque que tudo isto foi feito em Europa, e ele perceber também que antigamente em Europa talvez a mulher também ficava em casa, só que houve uma evolução nas coisas.
1: Exato.
0: Exato. Então é muito necessário ajudar quem chega também a entender que existe mais culturas no mundo.
1: Uhum.
0: Não significa que tu és fraco, E as crianças têm que ir para a escola, né? Não vão sair da escola e ir trabalhar para te dar a comer, e etc. Então, deve haver este espaço onde que há um vice-versa da aprendizagem.
1: Quem chega também tem de estar aberto a mudar um bocadinho, não é? Se quer ir para a frente,
0: exatamente,
1: se quer conseguir alguma coisa, e acabam por mudar pela sua experiência, acabam por... Bom, caro Diabi, vamos à primeira escolha musical. Temos aqui vários nomes que nos traz. Vamos começar talvez pelo Tikan Dja Fakoly, pelo Rien Ne M'Étonne. Já nada me surpreende, mais ou menos, dentro daquilo que temos estado aqui a falar e muito mais.
0: Exatamente. Já nada me surpreende. Gosto muito da estação que é Ils ont partagé le monde, plus rien ne m'étonne. Porque Tikan Dja Fakoly percebeu há muito tempo, neste álbum, que o mundo era uma mesa, era uma feira, mas uma feira de troco entre os poderes, os grandes poderes. Então, se me entrega a Chechênia, vou te entregar a Arménia. Se me ajuda a lutar no Afeganistão, eu vou te dar um bocadinho de ouro. Se me dás o teu urânio, eu vou te ajudar a lutar contra aquele teu irmão que não te quer ver no poder. Então, é esta troca que Tikan já entendeu e cantou esta música. Diz que já partilharam o mundo entre eles como um bolo.
1: Sim.
0: Então nada mais lhe surpreende a ele.
1: Sim. E vamos ouvir esses nomes todos geográficos que o Diabi disse aqui nesta excelente canção, que eu também considero, já com milhões de visualizações e streams, do Tikan Dja Fakoly. Toma atenção nesta letra em francês. Já voltamos à conversa.

0: Florian Nemetone, Tikan Dja Fakoly, com este ritmo meio reggae, muito característico, ali da zona do Golfo da Guiné, a Costa de Marfim, na distância que nos aproxima, programa semanal na TSF, onde conhecemos outras culturas integradas na sociedade portuguesa. 1960 foi o ano em que a Costa de Marfim conseguiu a independência da França, potência europeia que fez do território africano um protetorado em 1843, mas na segunda metade do século XX as coisas correram bem economicamente, a política que ficou conhecida pelo milagre marfinense. Não era comum, assim como não continua a ser, ter-se uma economia próspera nesta zona do globo. O sucesso deu-se sobretudo devido às bem planeadas indústrias do café e do cacau, mas em 1999 acontece um golpe de Estado e da instabilidade às guerras civis no início do século foi um passo, já aludimos a isso aqui pelo próprio Diaby, que vem muito bem preparado e traz-nos aqui uma lição daquela zona de África, a qual agradecemos. Depois integrou-se na sociedade portuguesa, entretanto já constituiu família, não é? Aqui em Portugal.
1: Sim. Porque quando te integra, tens de te integrar, não é? É isto, a integridade é muito importante. Então eu vivi em Portugal e comecei a viver em Portugal.
0: Sim.
1: Não viver em Portugal, viver Portugal.
0: Muito bem.
1: Exato. Não dá, meu pai já me explicou isto há muito tempo. Temos lugar onde que nascemos e temos lugares onde que acontecemos.
0: Portanto, absorver a realidade portuguesa.
1: Exatamente.
0: Viver Portugal.
1: É, não dá para viver. Se for uma viagem para estudo, podia viver em Portugal e depois voltar para a Costa do Marfim. Se for uma viagem para o turismo, podia viver em Portugal e regressar. Mas esta viagem era uma viagem mesmo para mudar e ir viver noutro sítio.
0: Uhum.
1: Então vivi em Portugal e fundei uma família. Tenho um filho de 9 anos, chama-se Simba.
0: É o Simba?
1: É o verdadeiro. O Simba real. E tenho uma filha em Alemanha, com 5 anos.
0: Sim. Além disso, também anda sempre num cá e lá, anda aí com, trouxe uma mochila grande, porque dia para dia muitas coisas acontecem. Veio há pouco tempo de Bruxelas?
1: É, veio há pouco tempo, porque
0: O Fórum das Migrações
1: já acontece todos os novembros,
0: uhum.
1: Não é? Que são 200 organizações da sociedade civil, se juntam em Bruxelas, junto com a Comissão Europeia e o Conselho Económico e Social, para rever o Pacto Europeu sobre as Migrações e para rever novas estratégias sobre a imigração europeia, das fronteiras, a segurança e a integração e a inclusão. E o último aconteceu no dia 27, 28, e o foco era aproveitar das competências dos imigrantes. Este era o tema.
0: Então, dê-me uma ideia de uma, duas medidas assim rapidamente das mais urgentes que têm mesmo de ser adotadas.
1: Olha, neste momento eu acho que o mais urgente que tem que ser adotada em matéria de Portugal é no último pré-fórum que eu ouvi, a primeira recomendação era sobre a legalização das pessoas.
0: Sim.
1: Legalizar as pessoas, porque sem legalização não há trabalho, sem trabalho não há dinheiro.
0: E esse processo está todo muito atrasado.
1: Está muito atrasado e ninguém está a perceber exatamente porquê. Isto está a parecer um bocadinho um tipo de governação onde que há um problema, mas...
0: Acha que não há interesse em resolver-se?
1: Para ser sincero, eu acho que Portugal não quer que as pessoas saiam daqui.
0: Ah, sim, mas ajudava que se legalizassem.
1: Não, porque acham que se legalizar as pessoas têm possibilidade de viajar.
0: Uhum.
1: E quando têm possibilidade de viajar, vão-se embora.
0: Ok.
1: Baseado em quê? Baseado em situação, salários e etc. Então, as pessoas vão ficar... É uma pena, não é? Mas as pessoas ficam até ter a nacionalidade e depois querem ir viver.
0: É uma perspectiva na qual nunca tinha pensado.
1: É.
0: Mas, na verdade, precisamos de mão de obra. E pronto, pode estar aí alguma explicação. Quem sabe? A Costa do Marfim é o maior produtor de cacau do mundo, cerca de 40% da produção global. Quer isso dizer que muita da matéria-prima para o chocolate comido no mundo vem das plantações do país. O que eu lhe pergunto aqui, Diaby, estávamos a falar de Bruxelas, quando vai à Bélgica ou outras capitais europeias para além de Bruxelas e vê reluzente chocolate nas montras, pensa que pode ser fruto do árduo e mal pago trabalho no seu país?
1: Agree. Totalmente de acordo. A primeira coisa que refleta quando ouça sobre o chocolate da Suíça, o chocolate da Bélgica.
0: Sim.
1: É algo que a criança africana não tem direito de levar um lanche assim, na mochila.
0: Não tem direito?
1: Não. Não, não,
0: a criança
1: não,
0: africana pode ser, estar a ser explorada laboralmente.
1: Mas aqui,
0: ainda para mais.
1: Aqui se chama uma exploração. Ah, mas em África, quando o teu pai não tem capacidade de te mandar para a escola, tu vais ter que seguir teu pai ao trabalho dele. É assim que começou. A criança que não vai para a escola segue o papá para a plantação, segue o papá para a carpintaria, segue o papá para ferreiro e etc.
0: Tudo bem, quer dizer, tudo mal, mas pelo menos que provasse o chocolate em algum dia.
1: Exatamente, mas eles provam o cacau. Tipo, tu pode partir um cacau assim e é a coisa mais deliciosa que existe.
0: Eu estive agora na Feira do Chocolate de Óbidos, passo publicidade, e estava lá um stand de compatriotas seus, costa marfinenses, a mostrarem e a darem a provar o cacau a todas.
1: Exatamente,
0: assim.
1: Mas a condição de vida desta criança, o contexto não permite de ter uma tablete de chocolate assim e a mãe pôr na mochila dela para dizer, olha, isto é para ti, na pausa, na escola podes comer isto. Isto é assim que devia ser.
0: Uhum.
1: Não devia ser só para as crianças belgas e europeias que comem chocolate todos os dias, que acham que é o hormônio da felicidade, não é? E também quando chega em África, e fui e encontrei fábricas, agora, mulheres no empreendedorismo,
0: sim,
1: que começaram...
0: Mulheres
1: a transformar,
0: costa marfinense?
1: Sim, uhum. A transformar o chocolate em produto finito, não é? Em produto...
0: Acabado.
1: Já, yeah, porque esta é a palavra que o primeiro presidente da Costa de Marfim, Félix Houphouët-Boigny, disse. O sucesso deste país está baseado na agricultura. É uma frase, mas é uma frase que pode ajudar os costa de marfinenses para construir o seu futuro de maneira muito feliz. E ele disse também que todo mundo já foi colonizado. Até o próprio francês já foi colonizado, porque eram gaulois antigamente, e o francês colonizaram a França, e a França fala francês, mas francês não é a língua daquela terra.
0: Sim.
1: Agora, não vamos ter vergonha ou não vamos ficar mal porque fomos colonizados. A única coisa muito importante é que temos que pensar a educar-se e a criar a industrialização. E quando vamos chegar ao nível da industrialização, vamos poder transformar o nosso produto bruto em produto acabado.
0: Sim.
1: É aí que vamos ter diferente conversa com os países europeus e do Ocidente. Estive lá em novembro passado e fiquei muito feliz de rever o meu país voltar a ser um país normal, onde que as pessoas riam, onde que as pessoas...
0: E tendo em conta os recursos naturais que existem, falo aqui, por exemplo, do cacau, ainda há condições para ser melhor ainda. Tudo tem a ver com igualdade. E estes países ricos da Europa que referiu, obviamente que os agricultores marfinenses não tiram tanto partido quanto o industrial europeu, não é?
1: Claro.
0: Chegar-se-á a uma sociedade em que, falou agora nas mulheres empreendedoras, em que poderão crescer aldeias tornarem-se vilas, vilas tornarem-se cidades e toda a gente ser mais feliz com o proveito que vem daí.
1: Exatamente.
0: É o que queremos para a África, ao final.
1: Também.
0: Sim.
1: É.
0: Uma amarga realidade, falando de chocolate. Bom, vamos à música, que é sempre doce. O Diaby traz-nos agora o Alpha Blondie, Ciências Sem Consciência. Porquê que lhe tocou trazer esta questão?
1: Estes dias, Nelson, não estou muito bem. E acho que ninguém no mundo está bem com o que estamos a ver todos os dias na televisão. Mas não podemos ficar deprimidos em casa, então temos que sair para sobreviver. E a Ciência Sem Consciência é uma música da Alpha Blondie que sempre gostei. E fala-se dos mísseis inteligentes e da radioatividade e de tudo o que está a acontecer hoje em dia, né? De coisas que foram criadas para facilitar a vida a alguém, não é? A energia nuclear.
0: Exato.
1: Mas hoje em dia transformou-se numa arma com que as pessoas querem exterminar mesmo a existência humana. E com esta situação geopolítica que vivemos neste momento entre os Estados Unidos e...
0: Irão,
1: Israel e etc.
0: Já muita coisa.
1: Então,
0: há,
1: a ciência
0: há demasiadas ogivas nucleares no planeta.
1: Então estamos a falar do mundo mais antigo e mais inteligente que existe. Quando se fala sobre Israel, se fala do smart, muito inteligente. Quando se fala de Irã, um antigo inteligente.
2: Antiga Pérsia.
1: Exatamente. Então estamos a ver que
2: Estados Unidos
1: hoje em
2: também.
1: Dia estão a usar, tipo, e o que dói, mas também não esquece que a matéria que é usada para fabricar estas bombas são matérias que vão às vezes buscar em África.
2: Ainda por cima.
1: Exato. Então estamos a falar de quê? De aço, urânio, ouro e lâminas de diamante e luz. Então tudo isso se juntou numa inteligência e essa inteligência está a destruir o mundo. E disto que Alpha Blondy fala, por isso que ele diz que a ciência, mas também existe ciência sem consciência. Esta prática nuclear que está na moda é uma ciência sem consciência.
2: E perigosíssima.
1: Muito.
2: Dizem-nos que é defensiva, que é para levar o outro a não atacar,
1: Merci.
2: Mas a verdade é que o poder nuclear está ao cimo da Terra e eu não me sinto confortável com isso.
1: Com isto.
2: Science sans conscience.
1: Ouais.
2: Alpha Blondy.

0: A música da Costa do Marfim, a TSF, no programa A Distância que nos Aproxima. E aqui não falamos só de imigração, nem do país de origem. O Diaby Abdurrahman revela-se um extraordinário convidado, porque traz-nos também aqui uma questão central do mundo, este perigo supostamente dissuasor das bombas nucleares. Não é bom para a humanidade, e ele fez questão de trazer uma canção em francês da Costa do Marfim que nos fala disto mesmo. Bom, esta costa é do Marfim porque os portugueses, ao verem tamanho negócio de presas de elefante naquela região, quando lá ancoraram no século XV, assim a nomearam. Pena que houve um primeiro hominídeo do Paleolítico Inferior a considerar o marfim de mamute uma boa ideia para artefactos. Mamutes, elefantes e tantos animais chacinados ao longo dos milénios por pura vaidade dos homens. Mas enfim, faz parte do nosso percurso cultural, quer queiramos, quer não. Bom, estamos a chegar perto do fim. O futebol também acaba por ser, e eu compreendo ao longo destes programas todos, um elo de ligação entre o mundo. Podes não gostar daquele país, mas sabes que tem um bom jogador aí, já conheces e já não estás tão toldado pelo medo. Didier Drogba tem sido um exemplo. Aliás, em 2006 foi vocal contra a guerra e não teve medo de falar.
1: Não, porque em primeiro lugar é mais conhecido do que todos os políticos do país.
0: Né? Exato.
1: Era um bocadinho o Cristiano Ronaldo da Costa de Marfim. E quando foi para a Costa de Marfim agora, de Portugal, ninguém me pergunta sobre a minha própria vida. As pessoas me perguntam como está Cristiano Ronaldo. Sim. É muito fã.
0: São modelos, são role models. E o que eles fizerem é entendido como certo.
1: É. Tudo o que eles fazem é certo. Se eles cortarem o cabelo assim, amanhã todo mundo corta assim. Então, acho que eles devem mesmo estar envolvidos em assuntos sociais. E acho que a voz dele tem muito poder, não é? É como a voz de todos os outros artistas, não é? Músicos e atores. E ele fez um trabalho muito profundo e não concordou com o que aconteceu. E até hoje continua com órfãos da guerra, não é? Porque se deixou muito miúdos lá sem pais, uhum. Não é? Sem vida. E ele trabalha nesse sentido. E ele não só, não é? Do Yaya Touré, do Colet Touré e dos outros. Mas Didier Drogba, especificamente no caso de Portugal, é o filho querido do José Mourinho.
0: Ah.
1: Porque o José Mourinho não queria nem deixar o Chelsea sem levar Drogba com ele. Tipo, ele queria ser treinador, mas tipo, ele tinha seus jogadores. E um dos seus jogadores preferidos e muito amado era Didier Drogba. Porque Didier Drogba, tu lhe dar a bola, de qualquer forma, ele vai marcar. Isto, e marcar é o objetivo final de uma partida.
0: Era fenomenal. Lembro-me bem dele nos relevados. Foi vocal contra a guerra na Costa do Marfim em 2006 e, como o Diaby estava aqui a dizer, há outros jogadores importantes, talvez só no campo, mas pronto. Yaya Touré, Gervinho, Haruna Koné, Salomon Kalou.
1: Yes. Yeah.
0: E em atividade ainda há aqui uns poucos. O Pepe também.
1: Yeah, Nicolas Pepe.
0: Nicolas Pepe. O Osman Diomande do Sporting.
1: Osman Diomande, sim.
0: É Diomande.
1: E agora o Seco Fofaná
0: do Porto.
1: Exato, que jogou no Porto também. É.
0: Nem mais. A Costa do Marfim, que organizou em 2024 a Cannes, contava-me há pouco em off o Diaby, que foi das melhores Cannes de sempre, e vai estar presente agora no Mundial 2026 nas Américas, no Grupo E, com a Alemanha, o Equador e Curaçao. Mesmo que não seja muito fã de futebol, é um orgulho, não é?
1: E Costa do Marfim sempre foi um país de bons jogadores. Era muito normal e natural em Costa do Marfim um jovem fazer duas coisas. E quando diz jovem, falo de rapaz. Não quero discriminar, mas antigamente, quando se pensava em futebol, não se pensava nas raparigas.
0: Sim.
1: Graças a Deus, hoje em dia.
0: Hoje em dia já há seleções femininas de praticamente.
1: E jogam super bem.
0: Exatamente.
1: E a gente se pergunta, mas onde é que a gente deixou estas. Há todo este tempo?
0: É verdade. É?
1: E eu acho que a Costa do Marfim. Esta organização da Cannes foi também um processo muito importante para a reconciliação e a coesão nacional deste país, porque eu não tinha visto Costa do Marfim voltar a ser assim, dar as mãos e gritar com os mesmos objetivos antes desta CAN. Então, a organização da CAN em Costa de Marfim e juntar e mobilizar a população para fazer disto a melhor CAN da África e também voltar a levar a taça também, isto foi mesmo um trabalho de equipa que gostei muito. Isto me confirmou que o país já tirou a cabeça da água e conseguir nos olhares e perceber que a guerra não serve muito.
0: Ainda bem.
1: Yeah. E que há um desenvolvimento socioeconômico e político que está à nossa espera. E aconselhamos qualquer país que quer entrar em confusão para evitar, porque entras um dia e passas lá 1000 dias.
0: Sim.
1: Então, sem calcular as percas económicas e humanas e material, e então o conselho é conseguir resolver sempre tudo com o diálogo. Bem, como dizia o filósofo de Bonho, a arma dos fortes é o diálogo mesmo.
0: E que os combates sejam no relevado e já agora com uma bola e sem armas.
1: Muito obrigado. É mesmo necessário percebermos que este jogo de para eu te respeitar, tu tens que ter uma bomba. Isto não é respeito, é medo. É como nas práticas divinas. Olha, faz o bem, se não fizer o bem, vais para o inferno. Não deve ser assim. É educar as pessoas a fazerem o bem.
0: E já agora a praticá-lo.
1: Praticá-lo já.
0: Já, terrível. Antes de esperar saber o que é que vem do outro lado.
1: Exato. Então, que a humanidade consiga chegar lá, não trazer mais paz e conseguirmos partilhar o que é que temos, não é? Eu sei que eu vim de um continente que é a terra mais rica do mundo. Não foi eu que criei aquela terra lá. Não foi os negros que criaram. Está lá. Isso pode tirar toda a vida, vai sempre estar lá. Porque as pessoas pensam que os recursos acabam. Não acabam. Está lá. Agora, se pode retirar e partilhar com o resto do mundo de forma equilibrada, sem ser abuso, ataque e desvios, e colaboração com governos africanos para tirar e vender. Então, eu acho que o mundo tem que apanhar este caminho, de conseguir perceber. Ok, o Golfo tem petróleo, nós não temos. Costa do Marfim tem ouro e tem cacau, nós não temos. Se não podemos voltar para o troco, que a gente fazia antigamente.
0: As trocas.
1: Uhum. Podemos negociar isto, ver como que todo mundo pode ter sem. Porque não é nossa propriedade. A humanidade nasceu e tudo isto estava ali. Não é? Então não é propriedade de ninguém. Só que a nossa sorte é que nós nascemos em cima de uma terra. E depois a terra é nomeada. E depois há um BI ou um passaporte que diz que é tua. Mas realmente, se não. Vamos mais atrás, não é de ninguém.
0: Claro.
1: Tipo, é mesmo cenas da natureza que é para consumir também, não é? Mas para saber partilhar.
0: Sim. E as fronteiras, os países, são noções que nos são induzidas e que acreditamos. Mas se amanhã lá estiver outro país, outro nome, passamos a acreditar que é diferente. O que eu sei é que é do continente africano que vem também o homem, e é um continente que merece sorte, prosperidade, porque é das pessoas mais ricas e mais espetaculares que eu também tenho recebido aqui. São mesmo do continente africano.
1: Muito obrigado, Gil.
0: Obrigado por ter vindo à TSF, Abdurrahman Diaby. Merci beaucoup.
1: Merci beaucoup, Nelson. Ça a été un plaisir immense d'être ici à TSF e à ce programme très important, La distance qui nous rapproche.
0: Ora, que bonito acabarmos em francês também. Começamos sempre na língua natal e aqui com o Diaby acabamos assim também. Tudo bom para si, para a Comparte, e muitos anos felizes aqui em Portugal. Para a semana, estamos de volta com outra cultura, outra nação e outra história de vida. Até lá!

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1: Chama-se Onyx Cinema LED, é da Samsung e é um ecrã tão grande que, em vez das habituais polegadas, a marca sul-coreana fala em metros. E são 14. E não é na diagonal, é mesmo de um lado para o outro, porque se este ecrã fosse medido na diagonal, teria mais de 16 metros. E se fossem polegadas, eram mais de 600. Este novo Onyx Cinema LED é um ecrã modular, desenhado para oferecer uma experiência de imagem de qualidade superior, mesmo nas salas de cinema de grande formato. É que, ao contrário dos sistemas tradicionais, o Onyx utiliza painéis LED que eliminam a necessidade de lâmpadas de projeção e sistemas complexos de arrefecimento. Segundo a Samsung, é 6 vezes mais brilhante do que um projetor convencional e é capaz de proporcionar aquilo que a marca sul-coreana diz ser um contraste infinito. Suporta resolução 4K e tem taxa de atualização de 144 Hz. A estrutura é modular e isso permite aos operadores de cinema expandirem ainda mais a superfície da imagem até aos 20 metros de largura, isto sem perder qualidade. Além da exibição de filmes, a Samsung posiciona este equipamento como uma solução versátil para eventos ao vivo. O brilho elevado permite a utilização em salas com alguma luz ambiente, é o caso de torneios de videojogos, concertos ou apresentações corporativas.

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1: Cantautor de Perdidos e Excluídos, teve uma adolescência rebelde. É o cantor das palavras, das mais estranhas e já esquecidas, das desilusões amorosas e dos novos amores. Realista, recusou romancear o mundo. Preferiu olhar e cantar as histórias, as improváveis do dia-a-dia, que via, anotava, compunha e cantava. A pitante da noite captou o mais cinzento do ambiente noturno. Criou o seu próprio som. No seu primeiro emprego, adorava ouvir Ray Charles, na jukebox da pizzeria. O cantor da voz rouca, dos pubs enovoados pelos fumos de cigarro e dos cheiros da whisky. O êxito não deslumbrou, trilhou o próprio caminho, recusou o lado mais fácil e comercial da música, preferiu trilhar rotas musicais diferentes. Nos anos 70, transformou elementos urbanos da vida em canções boémias e empolgantes. Tom Waits, Fumbling with the Blues, de 1974, um clássico do seu repertório, onde aparece seu lado mais vulnerável. Apaixonar-se tão fácil, mas manter o relacionamento é bem mais difícil.

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0: neurourbanismo. O que nos diz esta palavra sobre a relação entre o nosso cérebro e a cidade em que vivemos? Diz-nos desde logo que a cidade não é apenas um cenário. A cidade tem uma ação sobre nós, a nossa biologia, as nossas emoções, até sobre a forma como tomamos decisões. Para nos explicar esta relação, Bruno Miranda começou pelo sítio mais simples e mais honesto, o consultório. As queixas dos seus doentes não eram apenas clínicas. Não consigo caminhar perto de casa. Aquela rua deixa-me ansioso. O bairro mudou e eu mudei com ele. Um neurologista poderia ter ignorado tudo isto. Bruno Miranda decidiu investigar. Está hoje connosco. É co-coordenador do Emotional Cities, um projeto europeu que colocou pessoas a caminhar por Lisboa, Copenhaga, Londres e Lansing com mochilas cheias de sensores para medir o cérebro, o coração, os olhos, o corpo inteiro em movimento na cidade. A pergunta que orientou este trabalho é ao mesmo tempo científica, mas também política. O que é que a cidade faz à nossa saúde mental e se estamos dispostos a construir cidades diferentes por causa disso? É sobre isso que vamos falar hoje no Monóculo. Miranda é neurologista, professor na Faculdade de Medicina da Universidade de Lisboa e co-coordenador deste projeto Emotional Cities. É, portanto, uma pessoa que lê o cérebro das pessoas enquanto elas atravessam a cidade. E vamos, nesta conversa, perceber que cidade habitamos e que cidade também habita dentro de nós. Há uma imagem muito forte no teu percurso, que é de um neurologista que começa a olhar para a cidade a partir das queixas dos seus doentes. Portanto, deixaste os livros, deixaste o laboratório e o consultório tornou-se quase um laboratório em si mesmo, não é? O que é que os doentes te diziam que os mapas de urbanismo não conseguem mostrar?
1: Bom, primeiro, muitos dos doentes que eu vejo na neurologia com, por exemplo, sintomas de pré-demenciais ou são muito pessoas que têm dificuldades em orientação. E, portanto, logo aí eu também comecei a pensar que realmente também havia um papel de tentarmos melhorar esses...
0: A forma como as ruas estão organizadas,
1: exatamente,
0: não é?
1: Essa estrutura da cidade para poder, de certa forma, também fazer eu os tratamentos. Tal como faço prescrição de medicação, também posso estender a minha ação nesse campo. E pronto, eu acho que realmente essas queixas são às vezes frequentes e passam-nos um bocadinho ao lado como médicos. Não temos muito esse olhar ainda atento, talvez pelo menos alguns médicos, ou seja, este género médico mais de consultório clássico, obviamente saúde pública e outros preocupam-se muito com esses temas e

0: introduzido muitos temas e estratégias novas, mas eu acho que por vezes podemos pensar é realmente em vez de seguirmos só um bocadinho as modas, ou agora que está muito a falar e realmente faz sentido, inteligência artificial, mas também há muitas coisas que podemos começar a realmente mudar e trazer mais evidência. Mas eu acho que a interdisciplinaridade está claramente a chegar
1: a todo
0: às universidades.
1: Lado, e até exato. Às universidades também. Voltando aos pacientes, por exemplo, com demência, como é que a cidade ou a rua onde moram pode influenciar positiva ou negativamente, no sentido em que agrava a demência?
0: Bom, é difícil que tenha um impacto direto na doença. Isso tenho que deixar bem claro. Ou seja, boa parte do que estamos aqui a fazer, tal como os próprios medicamentos, não vão completamente mudar o curso da doença. Aquilo que vamos é... eu costumo dar um exemplo às vezes aos meus doentes, que é a questão de, a partir de certa altura, quando temos a doença, vamos descer uma montanha. Podemos descê-la completamente desamparados pela ribanceira abaixo, ou podemos ir
1: fora.
0: Exato, e estragamos-nos a nós próprios e ao que está à volta, que são os cuidadores, etc. E por outro lado, podemos ir pela estrada da montanha, que acaba por ser, bom, algumas pessoas podem não achar agradável porque é curvas e contracurvas, mas apesar de tudo é mais agradável do que descer pela ribanceira desamparado. E realmente,
1: boa,
0: então, o nosso trabalho foi um bocadinho... E portanto foi um bocadinho a nossa... O que pretendemos aqui é precisamente essa ajuda, dar um ponto de ajuda a essa caminhada. E nesse campo realmente tivemos uma experiência que vai muito ao encontro do que estamos aqui a discutir. Vai muito suportar com evidência aquilo que estamos a dizer. Então fizemos uma recolha recrutámos alguns doentes, pessoas que estavam com algumas queixas, ainda não estavam muito incapacitados, mas já tinham queixas clínicas, e fizemos uma modificação num cenário virtual, numa cidade virtual, que por acaso foi na cidade de Lisboa, perto ali da Rua das Escolas Gerais, e mudámos aquele cenário em coordenação com uma equipa de urbanismo do professor Paulo Morgado do Instituto de Geografia e Ordenamento do Território, que coordenava o projeto. Tentámos criar um novo espaço, esse mesmo espaço, e fizemos uma intervenção, como se fosse uma intervenção urbanística que a Câmara Municipal tivesse para fazer. E alicerçámos as nossas mudanças em aspectos que achamos que podem melhorar a navegação das pessoas com base no conhecimento das neurociências.
1: E portanto,
0: boa pergunta. Então, nós quais são? Primeiro, o nível de complexidade perceptual. Ou seja, o que é que isto quer dizer? Nós podemos ter espaços que têm realmente, mesmo só quase se olharmos só às formas geométricas, muita complexidade, ou seja, de muitas linhas e contralinhas e interseções, etc., seja de complexidade a nível de muitas cores variadas. Por exemplo, um bom exemplo de alguns autores que também trabalham nesta área é aquele exemplo de quando olhamos para o chão e temos as marcas das linhas de bicicleta no chão, depois entre cruzadas está a linha da própria faixa de rodagem,
1: e temos do autocarro e da passadeira,
0: tudo isso, portanto isso é uma grande complexidade geométrica. Pois também métricas de visibilidade, ou seja, nós quando caminhamos e quando navegamos precisamos de ver para onde vamos, portanto precisamos ter uma noção próxima, mas ao mesmo tempo antecipar o que vem
1: com alguma
0: aí.
1: Distância.
0: Isso. E quando caminhamos por exemplo, em particular em Lisboa, mais nas ruas antigas, obviamente que há muita coisa a mudar também, mas temos por exemplo muito estacionamento de carros, temos muitas coisas
1: em cima do passeio,
0: temos muitos, até inclusive lixo, ou seja, caixotes do lixo, temos essa política também, e temos muitos artefactos na cidade e no espaço do pedestre que realmente interferem com a capacidade de nós vermos além daquilo que estamos nos poucos
1: metros. Além daquilo que está mesmo à nossa frente, não é?
0: Pronto, então nós fizemos precisamente intervenções nesse âmbito. Por exemplo, alargámos um bocadinho os passeios para poder ter a árvore não estar completamente a cobrir só o trajeto.
1: Que também acontece, não é?
0: Exatamente.
1: Tem que se desviar.
0: Isso, exatamente. Tirámos os carros da rua. Isso, o que é que nos permitiu? Permitiu também quantificar. Ou seja, nós, como tínhamos tudo em realidade virtual, ao tirarmos, é como se fizéssemos um inventário do que é que foi feito.
1: Do que é que está a mais, neste caso.
0: Exato. E, portanto,

0: conseguimos também trazer informação que para decisores políticos também é importante, porque para eles a decisão também não é fácil, não é? Nós temos que ajudar, pelo menos é a minha percepção, de darmos um bocado mais métricas, porque às vezes se aumentarmos 30% de uma coisa, vamos ter que tirar a outra.
1: Vamos ter que tirar 30% da outra,
0: exato,
1: provavelmente.
0: Exato, também é preciso perceber até que ponto é que esse trade-off de, ok, mais 10% se calhar não faz impacto, mas outros 30% se calhar já faz. E portanto, e pronto, então mostramos a essas pessoas, ou pedimos para elas depois fazer uma tarefa de navegação, e realmente verificamos que com o nosso cenário mais ajustado, as pessoas, mesmo os doentes, passaram para níveis muito próximos a pessoas saudáveis de navegação. Ora, isto não quer dizer que as pessoas não continuem a ter a doença,
1: mas nem têm a vida facilitada.
0: Exato, mas pelo menos pode eventualmente fazer com que aqueles doentes que às vezes as pessoas com, mesmo que eu vejo em consulta, com os filhos neste caso, porque as minhas consultas depois já são
1: alargadas,
0: os filhos a falar dos pais, né, nestas idades mais avançadas, quando os filhos dizem o meu pai ou a minha mãe não quer sair à rua, muitas vezes o que eu explico é porque realmente eles não querem. Às vezes eu digo, olha, até vou sair com ele para ir ao centro comercial ou às lojas, etc. Muitos evitam isso precisamente pela grande complexidade que cognitivamente nós precisamos de sem perceber.
1: Ou seja, uma pessoa saudável nem se apercebe do isso. Grau de complexidade do dia-a-dia.
0: Isso, exatamente.
1: Dos ambientes que nos rodeiam, no fundo.
0: Exato.
1: Quais é que são as, e pensando em pessoas saudáveis, não pensando na demência, quais é que foram as principais queixas? A cidade pode pôr-nos doentes?
0: Bom, temos de ver as queixas do ponto de vista ou de o que as pessoas às vezes nos reportavam, ou daquilo que nós identificámos e que elas não nos reportavam.
1: Não, eu estava a querer voltar mais atrás, ao consultório. Porque
0: okay.
1: Fala-se aqui bastante em saúde mental, em bem-estar. As pessoas chegavam ao consultório com queixas que eram imediatamente relacionáveis com a questão urbana?
0: Não, aqui nós usámos o consultório para identificar, a minha experiência de consultório, para identificar doentes para testarmos okay. aquela situação em particular. Não é uma espécie de consulta em que as pessoas vão lá para descarregar tudo o que possam achar do ponto de vista
1: da
0: cidade.
1: Doutor, eu não consigo caminhar na rua, estou aqui muito infeliz.
0: Exato.
1: Não é nada disto, não é?
0: Não é a consulta de o médico da cidade,
1: o
0: não
1: médico
0: é propriamente.
1: Da cidade,
0: mas na verdade podemos pensar que tem que começar a haver mais, que já existe, apesar de tudo, não estou aqui, é mesmo só uma framework de uma plataforma, a forma como abordamos o problema, em que a saúde pública, por exemplo, tem muitos instrumentos ótimos que já utiliza. Aqui foi só trazer uma nova visão, às vezes uma visão mais alicerçada no conhecimento de neurociência básica, que também foi muito a minha formação, para poder explicar algum comportamento, porque às vezes quando nós vemos comportamento podem surgir ali na psicologia 3, 4, 5 teorias. E eu costumo às vezes, quando explico aos meus alunos a diferença muito, muito grande pode ser a psicologia, a neurociência, é que, por exemplo, na psicologia podemos achar que uma teoria precisa de ter uma parte de memória, obviamente que isso existe no cérebro, mas se não houvesse uma área da memória no cérebro, essa teoria era claramente destruída porque não bate certo com a nossa infraestrutura. E, portanto, quando nós temos ali umas várias hipóteses, nós precisamos de, na verdade, testá-las e ver quais são as verdadeiras e aquelas que são mais prováveis de ser aquelas que nos estão a dar informação importante. E nesse campo, com algum conhecimento de neurociências, quer da análise de comportamento, quer na análise dos dados de cérebro ou de respostas do coração, etc., conseguimos saber se a pessoa está com mais stress, mas não está a reportar, se está com um padrão que denota muita incerteza. Pronto, e com esses dados nós já conseguimos também criar uma nova camada de informação que vai para além de dados muito... É quase como se fossem também dados muito de indivíduo que pretendemos trazer para a população em geral.
1: Isto é todo um novo campo, é uma nova palavra, neurourbanismo. A ideia de que o espaço onde vivemos afeta a nossa mente, o nosso bem-estar, isto não é novo, e temos uma noção quase intuitiva sobre neurourbanismo. A ideia de que o espaço onde vivemos afeta a nossa mente, o nosso bem-estar, isto não é novo, e temos uma noção quase intuitiva sobre esta relação. O que é que a neurociência trouxe de

0: frente a esta intuição individual? Ou o que é que passámos a saber que antes era apenas... tínhamos ideia que...
1: Uhum. Então, a neurociência, vem trazer conhecimento. Portanto, nós podemos achar que, ok, estamos a desenhar este espaço e achamos que as pessoas vão navegar assim no espaço. Bom, mas se não soubermos como é que o cérebro humano usa a informação para navegar, acaba por ser só mais uma tentativa e erro. Achamos que aquilo vai funcionar, porque se calhar funciona no passado, mas basta ali fazer uma mudança que não seja igualzinha a algo no passado, já não sabemos bem o que é que vai acontecer. Portanto, para predizer o que vai acontecer, é importante também esse conhecimento per si. Depois vai-nos trazer uma abordagem muito mais centrada na evidência científica, ou seja, em que nos vai suportar as nossas decisões, sejam elas de interesse para melhorar as pessoas do ponto de vista público, seja do interesse de uma empresa que quer realmente atrair as pessoas para uma determinada zona porque tem interesse naquele espaço, e portanto nós vamos dar mais dados. Mas um bom exemplo pode ser o facto de nós fizemos caminhadas na rua com pessoas e tínhamos dois trajetos, um deles em que realmente acabava com umas obras, em que as pessoas... nós fazíamos o trajeto, fazíamos medições com a mochila dos sensores, medíamos não só o meio ambiente como também as respostas das pessoas, e depois no final fazíamos uma espécie de entrevista mais livre em que a pessoa nos dizia o que é que achou daquele caminho, para juntarmos dados quantitativos, digamos assim, ou mais objetivos, com dados mais subjetivos, para podermos fazer ali uma análise mais mista. E noutro caminho, por exemplo, não havia o ruído, depois disso a posteriori, quando analisámos, estava muitíssimo mais distribuído ao longo do caminho e não havia tanta essa mudança. Quando perguntámos às pessoas no final como é que elas gostaram, elas, no caminho onde houve no fim o tal ruído, que cumulativamente, ou seja, somando todo o ruído que a pessoa tinha sido exposta, até era menos do que o outro caminho que tinha sido mais distribuído, a pessoa queixou-se muito do ruído. E no outro caminho, que afinal até tinha mais acumulação de ruído, a pessoa não se queixava tanto do ruído. Isto transmite duas informações que é para responder à pergunta. Uma é esta noção do conhecimento. Nós sabemos que os nossos órgãos de sentido funcionam muitas vezes a detectar diferenças. E como detectou-se a diferença no final de antes não tinha ruído e agora tem, portanto é natural que as pessoas reportem mais essa queixa. O outro aspecto que nós também conseguimos dizer é que, com a nossa medição, com as nossas técnicas que a neurociência também traz, nós conseguimos dar prova de que realmente o outro caminho, que afinal tinha mais distribuído ao longo do tempo o som, teve maior impacto no stress da pessoa do que propriamente o caminho em que a pessoa se queixou. E portanto, há realmente informação que está escondida, em que às vezes nós, com algumas ferramentas e metodologias de neurociência, conseguem provavelmente expor aspectos que nós não estamos a dar conta, que são mais do nosso campo do inconsciente ou que não conseguimos atingir tão facilmente.
0: Isso quer então dizer que nós não somos agentes, somos reagentes?
1: Sim, somos uma mistura de... porque nós também podemos ver como agente, porque nós também atuamos no próprio meio. Portanto, neste caso em concreto, seria só mais uma consequência, mas sim, nós também podemos ser algo que contribui, e eu presumo que a ideia do reagente será de que pode...
0: de que reage.
1: Exato. Portanto, só uma consequência de uma exposição. Certo, mas nós também depois podemos atuar num ambiente, embora realmente este exemplo que eu dei era muito mais centrado na exposição consequência. Mas sim, nós acabamos por ser... aquilo que eu também quis expor foi que nós não estamos às vezes conscientes da exposição que estamos a ter. Muitos desses sinais são às vezes ou de frequência cardíaca ou de... E se isso for de certa forma...
0: E são sinais quase invisíveis, não é?
1: Sim, exatamente, são invisíveis, e que é daquelas coisas que, se calhar cumulativamente, cronicamente, nós não temos muitos dados ainda, porque mesmo só agora é que grandes organizações, como a mesma Sociedade Europeia de Cardiologia, está a trazer muito esse tema para a parte cardiovascular, da poluição sonora, por exemplo. Muitos desses temas estão agora também a aparecer noutros campos, na neurologia também, com estes de as cidades também mais para o envelhecimento, para pessoas com quer com as crianças, às vezes com

0: com autismo ou com defeitos de atenção, quer para, os, para as pessoas com dificuldades. E portanto, esses dados invisíveis é importante, porque senão vamos muito com aquela ideia da opinião de uma pessoa, mas que pode ou pode não funcionar. E o problema é que nas medidas de urbanismo são medidas que vão estar cá por muitos anos. E, portanto, afetamos muitas gerações. E nós temos de ter em conta que quanto mais dados conseguimos encontrar, melhor para a sociedade em geral, porque menos impacto vai ter em tantas gerações.
1: Bruno Miranda, neurologista, professor na Faculdade de Medicina da Universidade de Lisboa e co-coordenador do projeto Emotional Cities, uma forma de ler o cérebro das pessoas enquanto atravessam a cidade. Vamos voltar a esta questão da ação e consequência, porque no fundo a cidade tem esta ação sobre o nosso cérebro e até o nosso organismo, sem pedir licença nenhuma. Os batimentos cardíacos que aumentam, o ruído que interfere e que também pode aumentar os batimentos cardíacos. No fundo, é quase como gerir ansiedade numa rua com muito movimento e, ao mesmo tempo, sentir calma e paz num jardim em plena cidade, com muita sombra e muitas árvores. E isto tudo acontece sem nós, enquanto indivíduos, termos disto a percepção, a noção. Até que ponto é que nós temos, individualmente, capacidade ou ferramentas ou competências para sermos agentes das nossas emoções, tendo em consideração este contexto urbano?
0: Bom, é uma pergunta difícil. Eu acho que nós muitas vezes, espontaneamente, já se calhar podemos dizer que sentimos-nos melhor naquele espaço do que no outro, e portanto já procuramos se calhar espaços verdes quando queremos ter mais calma porque viemos de um stress. Ou agora, o problema pode ser no nosso corrupio de dia a dia, não pormos isso como algumas das prioridades, ou pelo menos não termos isso tão presente para realmente nos ajudar a mitigar qualquer tipo de problema que tenhamos. Portanto, eu acho que aí realmente então é um papel de talvez dos agentes, de decisores, de quem pode estar a construir a cidade, de pensar que a certa altura esta pessoa pode estar tão atrapalhada em pensar noutras coisas, no trabalho, na família, etc., e que se calhar já temos que contar com isso para criar realmente esses espaços que, mesmo sem a pessoa ativamente fazer esse papel, já estão a fazer o seu papel de prevenção ou de,
1: e para acalmar. Temos poucos espaços verdes?
0: Eu acho que, comparativamente a sítios onde nós avaliamos, acho que temos uma quantidade de espaços verdes que realmente poderia ser melhorada, e acho que também podemos, cada vez mais se fala também na qualidade dos espaços verdes, ou seja, em que realmente temos que, se olharmos talvez um bocadinho para o nosso, pelo menos para a minha geração, quando eu cresci, nós tínhamos aqueles jardins em que quase nem podíamos pisar a relva, em que estavam isolados, em que portanto era quase só um cenário em que nós não podíamos interagir, não podíamos, e realmente
1: não se pode estragar.
0: Exato, não se pode, nem podem jogar à bola as crianças, etc. E portanto, eu acho que criar esse espaço onde a pessoa interage, onde a pessoa pode ir experienciar, etc., eu acho que isso realmente é um processo que está a acontecer na cidade. Eu acho que já vemos que cada vez mais os espaços hoje em dia já não têm essa proteção tão, e portanto estão a melhorar, mas acho que ainda temos muito caminho para melhorar. O problema aqui é o mesmo que estávamos a falar há pouco, que é, falámos se calhar numa outra notícia, vemos que temos falta de habitação e no outro temos falta de espaços verdes. Ora, quem toma decisões, o que é que a gente lhe vai dizer? Então, porque ambos são contrários, em parte, a correlação é oposta, tem um sinal negativo, e portanto aí o que nós também fizemos, por exemplo, neste projeto, foi criarmos alguns instrumentos em que começámos a brincar com machine learning e inteligência artificial, que nos davam realmente estes estes limiares a partir do qual se poderia tentar fazer, podia-se ter resultados. Ou seja, agora, por exemplo, uma experiência engraçada que fizemos foi com um grupo na Dinamarca, em que tínhamos 3 ou 4 bairros na Dinamarca, e começámos a mudar os bairros e dizer: agora vamos aumentar 10%, 20%, 30% mais espaços verdes. E houve bairros onde, nós, como tínhamos os dados das respostas das pessoas, conseguíamos saber o impacto que isso tínhamos, criámos uns modelos para ver esse impacto. E então nós depois conseguimos quase dizer no final que, enquanto que neste bairro basta mais 10%, no outro é preciso mais 30%, no outro é preciso mais, se calhar, 50%. Isso eu acho que já é uma informação muito útil para quem toma decisões difíceis do dia a dia, e acho que pode ser o caminho para onde nós achamos que, pelo menos, é onde estamos a querer investir.
1: Então vamos viajar pelas várias cidades. Vocês estudaram 4 cidades: Lisboa, Copenhaga, Londres e Lansing, nos Estados Unidos. Vamos nos focar na Europa, Lisboa, Copenhaga, uhum, e Londres, para ser mais próximo, e porque também são mundos muito diferentes, quer em termos da história das cidades, a densidade, o desenho, o clima, a escala humana, a própria cultura. O que é que estas diferenças, no fundo, revelaram quando se lê o cérebro das pessoas que vivem nestas cidades?
0: Bom, nós tivemos aqui dificuldade porque, como tudo era muito novo, para nós conseguirmos encontrar um protocolo que fosse quase igual em todas as cidades foi um desafio grande. Eu acho que talvez me posso focar nas duas últimas, que é as que fizemos, que são mais parecidas, que foi Copenhaga e Lisboa. Pelo menos também dão uma parecidas. Perspectiva parecidas do ponto de vista do que nós fizemos do protocolo.
1: Pensei que eram as cidades que eram parecidas.
0: Não, eu estava a dizer aquilo que a metodologia que usámos, tivemos que ir melhorando, e realmente quando começámos em Londres foi muito num piloto, foi um bocado mais a cidade piloto, porque tivemos a desenvolver muito a tecnologia dos sensores. Mas as últimas duas cidades que fizemos, que eram muito parecidas, foi Copenhaga e Lisboa, onde é que estão algumas coisas interessantes que encontramos. Primeiro, as pessoas, para espaços que até tinham alguma semelhança em termos de espaços verdes, ou seja, nós categorizámos os caminhos, digamos, em espaços mais, com mais natureza e com menos natureza, as pessoas, por exemplo, em Copenhaga não mostraram tanta emoção na componente de natureza, ou seja,
1: se calhar porque estão mais habituados,
0: é isso mesmo,
1: não é?
0: Ou seja, é isso mesmo. E isso, por acaso, desafia algumas teorias que falam muito só da natureza como espaço que provoca logo a componente restaurativa, mas na verdade vai depender muito da necessidade da pessoa, e portanto a necessidade em ser restaurada,
1: quem está sempre
0: assim,
1: restaurado, tem menos necessidade.
0: Exatamente, é isso mesmo. E portanto algumas dessas teorias que vêm só dizer que é logo só uma relação de restauração, não é, tem a ver muito também com a pessoa. E realmente encontramos que em Lisboa as pessoas estavam muito mais alegres pelo caminho ter muito espaço verde do que em Copenhaga. E também isso refletiu também alguns sinais cerebrais de maior que podem dar assim um indicador que tem um pouco mais de afinidade ou de afetividade a esses espaços. E a nível de stress também reparámos que em Lisboa os níveis de stress estavam um bocadinho mais altos que em Copenhaga, embora devo dizer que ainda não temos os dados completamente fechados, estamos ainda a analisar, mas pelo menos é aquilo que está a saltar um bocado mais à...
1: E já que estamos em Lisboa, vou ser direta. O que é que em Lisboa faz mal aos seus habitantes? E o que é que faz bem? Porque seguramente também tem,
0: claro,
1: coisas boas.
0: Alguns dos aspectos que nós identificámos foi realmente, o conforto térmico. Ou seja, temos realmente prova de que, porque fizemos boa parte destas colheitas durante o verão e atingimos níveis de grande desconforto térmico, e temos prova de que isso impacta, que de facto afeta a fisiologia da pessoa, portanto começa a ter alteração nos batimentos cardíacos, começa a ter respostas de nível de stress altos. Isso já sabemos que Lisboa tem ilhas de calor e vai ser um desafio ainda maior com as alterações climáticas, mas eu acho que isso é um problema.
1: E não tem ilhas de gelo, nomeadamente as casas que as pessoas vivem?
0: Pronto, por acaso, nós tivemos, nós fazíamos parte de um cluster de saúde urbana, que faziam parte dos outros projetos da mesma... da mesma candidatura que a Comissão Europeia organizou, e um deles avaliava precisamente a eficiência energética, que acho que não foi o meu foco de atenção. Não,
1: sim, vocês mas claramente, focaram-se na parte
0: exato,
1: na
0: mas,
1: rua,
0: mas claramente isso é um problema, e outros colegas mesmo com quem trabalhamos também no urbanismo queixam-se muito da nossa
1: ineficiência
0: energética, que também tem um impacto, e há realmente estudos também começar a ser feitos, começamos a colaborar com isso.
1: Mas voltando à questão inicial,
0: pronto,
1: então,
0: primeiro seria o conforto térmico. Eu acho que é determinante nós pensarmos nisso. Eu acho que a questão da poluição sonora também é algo que também ainda está mais presente, comparados, por exemplo, com a parte da Dinamarca. Isso foi também algo que mesmo para quem fazia as recolhas é fácil de perceber, que estávamos muito mais expostos à poluição sonora.
1: Isso tem a ver com o maior número de veículos a circular, veículos a motor, neste caso, porque eles têm muitos veículos, mas
0: certo.
1: Sem motor.
0: Sim, nós também temos, pronto, também podemos dizer que também temos muitos veículos elétricos e também reduz, mas pronto, apesar de tudo, ainda acaba por ser muitos veículos não elétricos que também fazem esse ruído, certamente. E também cultura deles é muito realmente usar bicicleta, e essa sim não tem quase, e mesmo a caminhabilidade também é bastante melhor, e pronto, portanto eu acho que essa parte de ruído também foi algo que nós identificámos. Estamos agora a ver também métricas que são diferentes, que são métricas mais desta complexidade perceptual, ou seja, métricas que nos afetam muito no nosso sistema visual muito primitivo. Isto também é uma ideia que já existe, que é os nossos olhos estão adaptados muito mais a aspectos que são próximos do que está na natureza, porque foi assim que crescemos durante uma boa parte da nossa existência como seres humanos. Portanto, nós temos uma muito pequena percentagem com esta evolução e desenvolvimento industrial e tecnológico, estamos numa muito pequena percentagem do que o ser humano já viveu desde que sabe que existe, e portanto o nosso sistema visual está muito mais adaptado a isso, e estamos agora a começar a avaliar, não posso ainda dizer, mas também fico com uma sensação de que talvez a nossa componente perceptiva também possa ser diferente, mas aí é especulativo.
1: E as coisas boas?
0: Eu acho que sim, que também temos muito coisas boas. Por exemplo, mesmo cidades com topografias e com uma geografia como a nossa, também temos alguns dados a mostrar de outros investigadores que isso ajuda muito na nossa capacidade de navegação. Portanto, apesar de tudo, é um pau de dois bicos. Sim, é um bocado também como eu gostava muito de ver uma experiência feita, que é também a da e pode ser polémico, mas um bocadinho da nossa calçada portuguesa, não é? Porque temos todos noção de que aumenta imenso as quedas, porque com chuva escorrega muito, mas também podemos pensar nisto na perspectiva de diferente, que é se nós crescemos num meio com muito mais desafios no chão do que se fosse liso, se calhar temos mais capacidade de resposta no futuro. E eu acho que essa é uma experiência muito difícil de fazer, porque era preciso ver, e nós há pouco estávamos a falar na questão de sermos muito reativos, e aqui realmente a reação que nós temos logo é: acabem com as calçadas, com a calçada portuguesa, porque faz quedas a pessoas idosas, e isso traz problemas. E eu assino por baixo claramente que agora o problema é se realmente já não, as pessoas não caem um bocadinho menos noutros contextos, porque já têm um treino melhor, porque foram desafiadas. E pronto, eu acho que aqui é difícil. Mas será mais neste género de informação que temos de trabalhar. Difícil de dizer.
1: A esse nível, Copenhaga é muitas vezes apontada como uma cidade modelo, muito amiga das pessoas, com as bicicletas, com muitos espaços verdes, com uma escala humana muito adaptada. Os dados do vosso projeto confirmam isso neurologicamente?
0: Sim, eu acho que vão muito nessa direção, embora, como disse, os dados ainda não estão fechados, portanto, e com um ouvinte mais exigente do ponto de vista científico, também tem que ter aqui alguma cautela. Mas de qualquer forma, eu acho que
1: do que
0: nós já encontramos, acho que pode ir nessa linha de que realmente tem um papel mais protetor, mais facilitador, mais mitigador de stress. Concordo que
1: estivemos a ver os aspectos menos positivos de Lisboa. Há aspectos menos positivos em Copenhaga? Já que comparamos,
0: claro.
1: Vamos ver os dois aspectos de cada uma das cidades.
0: Sim, é uma pergunta difícil, mas eu acho que a nossa, sobretudo nos bairros mais, mas aqui já posso estar um bocadinho também com alguma especulação da minha opinião. Eu acho que a nossa estrutura de bairro facilita muito a convivência social. Ou seja, como está, mas bairros mais antigos que têm aquela confusão, porque foram muito espontaneamente crescendo. E que se nós aprendemos que a evolução natural é ótima, ou seja, os animais evoluíram e otimizaram aquilo que precisam, eu também acredito que a forma como estas cidades que evoluíram. E estes espaços mais da cidade antiga, que evoluíram muito pelas necessidades das pessoas, elas acabaram por também arranjar ali uma maneira de manter-se em comunidade, e eu acho que isso acaba por ser um aspecto positivo de convívio.
1: Muito positivo, não é? Há aqui também uma outra tensão que eu acho que é importante abordarmos, que é o que diz a ciência e o que realmente acontece nas cidades. Os decisores urbanos, aqui estamos a falar de arquitetos, planeadores, os autarcas, estão a ouvir a neurociência ou continuamos a construir as cidades a partir de critérios que ignoram de alguma forma o que o cérebro precisa?
0: Bom, é uma pergunta. É uma pergunta difícil. Eu acho que.
1: Já fiz alguma fácil, já agora?
0: Talvez há umas mais fáceis, sim, é verdade. Mas eu acho que é importante também dizer que o projeto trouxe uma nova perspectiva e estamos a falar de realmente têm sido muito poucos aqueles que lançaram estas ideias. Já se trabalhava sobre estes temas, mas de outra forma. Portanto, também não podemos exigir às pessoas
1: que mudem tudo um dia para o
0: exato.
1: Outro, não é?
0: E eu também sou muito apologista de que nós lá, porque agora temos uma nova ferramenta que vá destruir tudo o que já se sabe de outras ferramentas. Aqui
1: mas
0: é só.
1: Pode servir para melhorar aquilo,
0: claro,
1: que objetivamente precisa,
0: exato,
1: ser melhorado.
0: Agora, não há dúvida que boa parte desta abordagem implica que haja um grande foco na estratégia de futuro de longo prazo das cidades. Ou seja, isto é muito mais para resolver um problema a médio e longo prazo do que para resolver um problema de curto prazo. E eu acho que realmente boa parte das decisões que talvez tenham a ver com municípios ou com são muito mais, se calhar, reativas do que estratégicas. E, portanto, muito das vezes que nós temos apresentado a decisores ou pessoas que possam estar nesse campo, eles acham fantástica a ideia, mas, na verdade, depois acaba por não haver contacto de, ok, baterem à nossa porta. Eu acho que também é nosso papel e nosso dever, já que trazemos uma nova abordagem, também sermos muito claros de vantagens que isto pode ter relativamente às outras, e é nisso que estamos a trabalhar. Ou seja, por exemplo, nós agora estamos a fazer uma coisa que é, ok, para nós convencermos os nossos municípios ou pessoas, mas já nos contactaram alguns, só para responder à pergunta há pouco, também já tivemos uma presidente da Câmara que venceu e que foi agora está, e que na altura antes das eleições autárquicas nos contactou porque tinha interesse. Depois acabámos por não, pois nós respondemos, mas depois aquilo acabou, mas ela tinha muito interesse. Mas para voltar à questão que estava há pouco a dizer, que era sobre
1: se os decisores, no fundo.
0: Ah, uma das perguntas, certo. Então o que nós achámos foi, bom, então como é que nós vamos convencer e trazer isso mesmo que as pessoas, assim que a gente faz uma apresentação tipo TED Talk, conseguem logo captar a ideia. Ora, O valor das casas. Será que o valor das casas depende de alguns destas métricas que nós estamos a usar? Porque aí estamos a falar do como é que os
1: autarquias financeiras
0: porque é uma fonte de rendimento. Então nós agora estamos a fazer precisamente essa análise de ver se os fatores das casas, se estes fatores que nós estamos a falar e que
1: se
0: analisamos
1: têm influência no valor do imóvel.
0: De forma muito interessante, Copenhague é um excelente exemplo porque tem uma base de dados incrível de todas as casas e os preços de todas as casas, coisa que nós não conseguimos encontrar em Lisboa, os preços das casas, e estão reportados as casas desde todas as casas que foram vendidas desde 1800 e finais do século XIX, e encontramos uma relação muito próxima com isso. Ora, é a nossa estratégia de poder atingir.
1: E o cidadão? O que é que pode o cidadão comum exigir à cidade?
0: Eu acho que é realmente estar cada vez mais atento a estes problemas do nosso meio ambiente que nos afetam. É certo que nós vivemos mais tempo dentro do que de fora, mas também com o Covid nós percebemos que estar muito tempo dentro faz-nos ter necessidade de ir para o exterior, e eu acho que a discussão tem que começar a ser muito mais de alto nível, em que as pessoas têm que exigir realmente a nível local mudanças francas, políticas com mais espaços saudáveis, de mais planeamento, menos confusão de carros. Portanto, eu acho que tem que ser muito esse dar poder para que as pessoas possam mudar e exigir esse conforto.
1: A cidade que habitamos também nos habita. O traçado da rua, uma árvore, o ruído que não escolhemos, tudo isso deixa marcas no cérebro em sítios que não controlamos e que raramente vemos. Se sabemos agora, com rigor científico, que determinados espaços nos fazem menos bem e que outros fazem bem, o que fazemos com esta informação? Talvez a resposta comece por um gesto muito simples: reparar. Reparar no que a cidade nos faz, porque só se muda aquilo a que se presta atenção. Bruno, muito obrigada.
0: Obrigado eu pelo convite.

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1: O instinto de proteção fala muitas vezes mais alto. Tentamos afastar as crianças da dor e por isso inventamos metáforas como estrelinhas no céu ou viagens sem regresso. Mas será que isto ajuda ou só confunde? À conversa connosco temos Cristina Felizardo, terapeuta do luto, que nos começa mesmo por explicar a importância de educar os mais novos para a perda.
2: Quando falamos do luto na infância e na juventude, e apesar de sabermos que o luto enquanto processo é natural e é um fenómeno universal, sabemos que há determinadas especificidades. E nas crianças e jovens é vivido de uma forma muito particular. Sobretudo porquê? Porque é influenciado pela etapa de desenvolvimento em que aquela criança ou aquele jovem se encontra. E, portanto, também o conjunto de reações, o conjunto de sintomas que são muito expectáveis e que já estão mais que estudados, não é? Que os reconhecemos, evidentemente, numa pessoa adulta, podem ser expressados de forma diferente nas crianças e nos jovens. A verdade é que há uma tendência da sociedade. E não é o acaso, não é? É uma evolução da sociedade moderna e das sociedades contemporâneas e das sociedades que, de facto, adquiriram um modo de vivência de alta velocidade. Primeiro, em que deixamos de ter tempo para as tristezas, pior, encaramos a tristeza como uma coisa má, de fraqueza e de que é ameaçador aquilo que é um grande conceito que está associado a estas sociedades, que é o conceito da produtividade, não é? Temos que fazer. E claro que isto depois tem impacto precisamente nos mais pequenitos. Então há uma tendência natural da sociedade começar a proteger as crianças da morte, não é? Da morte, porque é muito difícil. Choramos quem amamos. Tal como o professor Colin Murray Parks disse, o luto é talvez o preço a pagar por termos amado. E não deixa de ser uma frase muito bonita, é uma frase icónica. E de facto só falamos de luto porque falamos de amor, essa é a grande mensagem que ele nos passa. Mas por alguma razão estamos a esquecer essa parte de transmitir essa grande sabedoria aos nossos pequenitos lá em casa, não é? E muitas das vezes em sessões, quando eu acompanho as famílias, e claro, sempre com uma preocupação legítima, não é? Uma preocupação de cuidar. Que muitas vezes me dizem, não, eu não, os meus filhos não foram ao funeral do pai, da mãe, ou da avó, ou do avô, porque aquilo é um sítio muito triste e eles iam ficar incomodados. Ok, sem dúvida, é um ritual, não é? Os rituais fúnebres são rituais sociais, sabemos que são rituais protetores, portanto é um fator protetor, então se é tudo isto, porque é que há uma necessidade de proteger aquela criança daquele momento? Porque vai doer? Bom, já vai doer. Já vai doer em muitos outros contextos da vida daquela criança, em muitos outros momentos do seu cotidiano. Porque a falta que aquela pessoa lhe vai fazer doer, inevitavelmente, independentemente de ir ao ritual fúnebre ou não. Agora, não é a todo custo.
1: Se não é a todo custo, falamos então de que estratégias? Qual é o caminho?
2: Primeiro, transmitindo-lhes a elas o que é que está a acontecer, explicando efetivamente que rituais é que são aqueles, porque também não podemos esperar que elas imaginem, ou melhor, se esperarmos que elas fiquem com aquilo deixado à imaginação, ou das duas uma, ou vamos de fraude às expectativas ou não vamos corresponder às expectativas, e de facto a imaginação delas pode ser muito mais fantasiosa do que aquilo que é a realidade e o choque pode acontecer aí. Mas se explicarmos efetivamente que tipo de ritual é aquele, o que é que vai acontecer num funeral, e colocarmos depois à consideração, efetivamente, se elas estão predispostas a ir, que não vão estar sozinhas, que vão estar juntas com, e sempre com um plano B, ou seja, se achares que um dado momento não vais aguentar, não te preocupes, está tudo bem, vamos arranjar alguém que te acompanhe e que não tenhas de ficar ali até ao fim. Isso é fundamental, mas com isso estamos a fazer uma coisa extraordinária que deixamos de fazer um dado momento nas nossas sociedades, que é envolver todos naquilo que é um processo da morte, não é? Da morte de quem amamos.
1: Só que muitas vezes há aquele instinto de querer proteger, quase inevitável. Será que há aqui um limite entre isto e o não excluir?
2: E às vezes é uma exclusão, não é? Ou seja, a proteção pode ser levada a um nível tão extremo, tão elevado, que depois acabamos por excluir deste conjunto de rituais que sabemos que são protetores, são dolorosos, mas vão nos ajudar. Os rituais culturais e a própria cultura acaba por ter este elemento protetor, não é? O caso que os rituais dos funerais seguem determinados procedimentos que toda a gente sabe o que é que vai acontecer. Agora, os pequenitos não sabem porque não têm a vivência, não é? Não têm anos de vida que lhes permita ter tido essas experiências. Mas, surgindo, não é? E infelizmente se lhes acontecer em tenridade, explicando desde o princípio ao fim o que é que eles vão encontrar, como é que as pessoas vão estar, que é provável que as pessoas vão chorar porque estão tristes, porque vão ter saudades, acaba por ser uma forma de uma oportunidade de os educar para aquilo que é a morte e luto enquanto processo absolutamente natural, e estamos a prepará-los a eles para um dia mais tarde, como adultos, terem mais, ou melhor, serem mais competentes, não é? Nisto de fazer o luto.
1: É muito comum evitarmos dizer que A, B, C morreu, é uma estrelinha ou foi para o céu. Devemos recorrer a estas metáforas? Os mais novos, se calhar, não têm maturidade para as compreender, não é?
2: As metáforas no luto são fantásticas, mas de facto resultam muito bem nos adultos. Quando utilizadas nas crianças, tem que ser com alguma cautela, e aqui estamos a falar dos mais novinhos, não é? 4, 5, 6 anitos, mais ou menos ali até aos 10, corremos esse risco de que eles possam levar a metáfora de forma muito literal e não consigam perceber a mensagem que está por trás daquela frase. A avó é uma estrelinha. A mensagem é bonita, não é? E para um adulto sabemos perfeitamente o que, e neste caso um adulto, e não é um adulto qualquer, há de ser a pessoa que efetivamente está a viver o seu luto porque há de ter perdido o seu pai ou a sua mãe ou outro familiar. E portanto também ele está encarregue de dar uma mensagem que lhe é absolutamente dolorosa. Portanto usa a metáfora, é uma forma doce para o portador da mensagem. Mas de facto depois temos este risco acrescido que a criança pode receber a mensagem de forma muito literal. E já tivemos situações, nos foram relatadas, em que de facto as crianças, quando lhes é dito que aquela pessoa que amam muito já não está, já não volta, e que passou a ser uma estrelinha no céu, então, opa, ou das duas uma, algumas aconteceram que passaram imensas noites a olhar para o céu à procura da avó ou do avô. Houve outra que veio questionar porque nos dias em que está nublado não há estrelas, então para onde é que o avô vai nessas noites? Ou então situações ainda mais dramáticas, por exemplo, é uma estrelinha e lá está muito bom, lá é um sítio muito bom, não dói, não sofre, está sempre feliz, então porque é que eu não vou lá ter com ela? E depois isto acaba por aumentar o ruído, a confusão, ok? E em vez de clarificarmos uma situação, sobretudo sobre a morte, não é? Da própria irreversibilidade, acaba por gerar aqui uma confusão no pensamento, que depois para a própria criança elaborar isso sozinha é muito difícil, porque depois sente que também não pode continuar a questionar, porque o questionamento traz angústia para o pai, para a mãe, para a tia, ou seja, para as pessoas que efetivamente lhe estão a tentar explicar o que é que aconteceu. Então, aquilo que é recomendado é uma linguagem franca, clara, mas adaptada à cada idade. Ok, cada etapa de desenvolvimento.
1: Como por exemplo, o que é essa comunicação simples?
2: Uma das formas eficazes e que normalmente acaba por ser utilizada, sobretudo nas crianças mais pequenitas, limpos 6 anitos, 4, 5 anitos, 6 anitos, 7, 8, é fazer mesmo a referência à parte física, ok? Do corpo humano. Portanto, a morte acontece porque o corpo deixou de funcionar, o coração deixou de bater e todos os outros órgãos deixam de funcionar. Temos tantas oportunidades de ensinagem, sabem? De ensinar os nossos pequenitos Nem que seja, por exemplo, que se estivermos a dar um passeio no parque e há um passarinho que, por exemplo, está morto, qual é que é a nossa primeira reação? Não toques, vamos lá com o pé e até empurramos com folhas que é para esconder, não é? Não toques porque deve ter acontecido alguma coisa. Então o que é que nós estamos a ensinar naquele momento? Que a morte é uma coisa horrível e que aquele passarinho, infelizmente, estava morto, caiu do ninho. Não sabemos o que é que aconteceu, mas vai ficar sozinho ali, frio, debaixo de folhas, para ninguém o ver. Estão a ver? Estás a ver como uma mensagem tão, tão pequenina que nós fazemos de forma não refletida, não é? Acaba por dar uma mensagem tão poderosa.
1: As recomendações de Cristina Felizardo: proteger não significa privar os mais novos de ir, por exemplo, a funerais, ou afastá-los de algo tão natural e inevitável como a morte.
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0: 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Madrugada TSF, também com o Jornal Portugal Mobi Summit, edição de Ana Maria Ramos, com José Manuel Cabo.
7: Dá o pontapé de saída para a primeira rede de troca de baterias para veículos elétricos motorizados, com a instalação dos primeiros 3 de 30 postos que a Poland quer abrir até final do ano. O Porto estuda o alargamento da gratuidade do transporte público a toda a área metropolitana, depois da medida ser aprovada apenas para o concelho. Está aí mais uma Portugal Smart Cities que abre as portas na FIL a soluções para cidades mais inteligentes e sustentáveis. São notícias do mundo da mobilidade. Lisboa foi a cidade escolhida para a Poland avançar com a primeira rede de troca de baterias para veículos motorizados, desde motas a scooters. Para já, abriu os primeiros 3 de 30 postos que pretende inaugurar até ao final do ano. Assim adianta o fundador da empresa, Rui Bento.
8: Daquilo que nós estamos a fazer é, estamos a construir uma rede de estações onde se pode trocar uma bateria descarregada por uma carregada em segundos. É como se fosse um posto de abastecimento de combustível, mas em vez de gasolina há energia e em vez de demorar minutos, demora segundos, portanto, sem filas de espera, sem horas de carregamento em casa e sem o utilizador ter de comprar a bateria. E depois há uma diferença muito grande e muito importante em relação a tudo o que existiu até agora, que é a nossa bateria, que foi desenhada para funcionar com várias marcas de motas e está fechada a uma só. E neste momento, com 3 estações colocadas em postos de abastecimento da Galp, espalhados por Lisboa. Portanto, já estamos em funcionamento com 3 estações, contamos triplicar este número de estações até ao final deste trimestre, portanto até junho, e contamos triplicar novamente até ao final do ano, portanto chegar ao final do ano com mais de 30 estações colocadas.
7: O Porto anunciou transportes gratuitos para o concelho, mas o Alto autarca Pedro Duarte garante estar a trabalhar com outros municípios vizinhos para alargar a medida a toda a zona metropolitana da Invicta e espera que o governo olhe para a situação.
5: Isto não me sossega, não é? Porque eu gostava que de facto isso fosse uma medida metropolitana. Eu não posso conviver bem com ter cerca de 130 ou 140 mil automóveis a entrar na cidade todos os dias nos movimentos pendulares que conhecemos. Portanto, acho que desse ponto de vista estamos todos de braço dado e estamos empenhados em trabalhar, e já acordámos entre nós, em trabalhar conjuntamente para estudarmos a matéria e depois podermos apresentar a outras autoridades, designadamente ao Governo, podermos apresentar a situação da área metropolitana do Porto para conjuntamente entrar na metropolitana e o Governo encontrarmos uma solução que abrange a todos os municípios. Mas eu deixo de dizer, parece-me também aqui o Poder Central deve olhar para esta realidade, porque, e bem, o Governo tem uma política de mobilidade nacional, está a incentivar, e bem, a utilização de transportes públicos, por exemplo, com o passo ferroviário verde, mas deve olhar também para a realidade das áreas metropolitanas, porque as áreas metropolitanas têm, de facto, um problema de congestionamento, de tráfego, de excesso de automóveis, que, de facto, são muito especiais, e, portanto, é um problema local, mas também é um problema nacional.
7: E Matosinho espera, então, que a medida seja alargada a toda a zona metropolitana. Fez saber num fórum da TSF, dedicado ao tema, à autarca Luísa Salgueiro.
9: Para aliviarmos a pressão grande de mobilidade, de tráfego que Porto tem, precisamos ter uma estratégia global. E é isso que estamos a trabalhar. Agora, o Sr. Presidente da Câmara do Porto, que também é Presidente da Área Metropolitana do Porto, da Junta Metropolitana, concordou com esta perspectiva e o que está estabelecido é avaliar agora em conjunto os outros municípios o modelo, a forma e o momento em que devemos avançar para que esta coesão metropolitana produza efeitos nas políticas de mobilidade que são tão preocupantes numa urbe como a nossa.
7: Viseu também já aprovou o transporte público gratuito para residentes para entrar em vigor no início deste verão. O autarca João Azevedo diz que é apenas a generalização de uma medida que já existia para algumas classes etárias.
10: Já havia mobilidade gratuita para os estudantes, até os jovens até aos 23 anos, para os mais de 65 e para os ex-combatentes, ou seja, nós fomos fazer um complemento, estendemos esse complemento a todas as pessoas que são residentes em Viseu e que se mobilizam e também, e portanto, mobilizam, têm a sua vida em Viseu.
7: O mesmo fizeram os 12 municípios do Oeste, também já com transporte coletivo gratuito, no modelo explicado por Hermínio Rodrigues, o presidente da comunidade intermunicipal e também a autarca de Alcobaça.
11: É um passo que se adquire na rodoviária, ou neste caso, todos 12 municípios do Oeste, a partir desse momento tenham o cartão anual, podem se deslocar dentro de todo o território da Oeste Cime a custo zero. E tem sido, não tenho uma adesão, é cada vez maior, a custo zero dentro do nosso espaço.
7: O Oeste é a região convidada da edição deste ano da Portugal Smart Cities, que começou hoje na FIL e junta mais de 200 organizações, 25 conferências, num espaço que cresceu 20% e onde não faltam novidades sobre soluções para cidades mais inteligentes e territórios mais sustentáveis. É o que garante Dália Palma, a gestora do evento.
12: Nós temos muitas novidades e na matéria de soluções para a construção de cidades cada vez mais sustentáveis, vamos ter um conjunto de soluções representadas por mais de 200 expositores que aqui estão. Não destacaria nenhum em especial, porque poderia esquecer-me, não teria oportunidade de dar destaque a todos, mas é seguramente um evento que vai apresentar muitas soluções nas diversas áreas, que é na área da mobilidade, que é na área do living, do eco e até do connect.
7: A Portugal Smart Cities vai contar com uma janela diária da TSF para espreitar o que está a acontecer por estes dias na FIL.
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1: Faces é um tema que vem no álbum já do comeback do Skin, na altura que a banda regressou, quando já menos esperava, mas aconteceu e muito bem. Eu sou fã incondicional há imenso tempo. E esta canção fala muito das mudanças de fases de vida, de reencontros, de separações, sobretudo connosco próprios, das coisas que podemos achar que é o fim do mundo, mas de facto tudo, há uma mudança, pode para tudo haver uma forma de contornar, de dar a volta, e por isso é uma canção de esperança. Aliás, o próprio ritmo da música a mim faz-me sentir isso, porque vai numa linha melódica de uma determinada maneira e depois vai crescendo, e de facto a força desta canção é das que eu gosto muito, muito de ouvir quando sinto assim um bocadinho mais triste ou mais em baixo, porque me faz lembrar aquilo que de facto nós somos, não é? A nossa natureza. A vida é isto, são fases.

Se há canção que apetece ouvir quando uma pessoa está com vontade de dar um grito de Ipiranga qualquer, é esta. Tenho várias vezes chegado a essa conclusão. Quando ela aparece, às vezes não vou ostensivamente procurá-la, mas porque está nas playlists ou porque por algum motivo aparece. Já foi interpretada por variadíssimas pessoas, variadíssimas energias, variadíssimas vozes diferentes, mas o sumo está todo aqui, não é? Great Gig in the Sky é o grito mesmo do Ipiranga, é o que eu consigo explicar quando falo deste tema, porque é conseguir deitar cá para fora aquilo que nos está a. Em que não há palavras absolutamente nenhumas para dizer o que se está a sentir, e simplesmente se vocaliza, mas vocaliza desta maneira que sempre foi brilhante. Adoro este tema.

0: Quicksand do Tom Chaplin é uma canção que sinto como um alerta muito claro, quase como uma tradução emocional de algo que sempre procurei transmitir, no caso às minhas filhas e ao longo da vida. Há nesta letra uma ideia de situações em que o chão parece desaparecer, como se tudo se tornasse instável e difícil de controlar. Esse areal movediço, até digo entre aspas por estar na letra, onde podemos facilmente perder o equilíbrio. Mas a canção também fala de uma outra coisa. De resistência, de perseverança, de não desistir mesmo quando a vida se torna pesada ou confusa. E isso liga-se muito aos valores que sempre tentei passar. A vida não é simples, há quedas, há momentos difíceis, mas há sempre caminho. E acima de tudo há uma coisa que esta canção também diz, sem dizer diretamente, que é: aconteça o que acontecer, há presença. No meu caso isso é simples e absoluto. Estarei sempre ali para elas, em qualquer fase da vida, para o que for preciso.
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1: La Sinfonia des Éclairs chegou até mim num momento muito concreto da vida e há bem pouco tempo, literalmente no meio de uma tempestade. Enquanto lá fora tudo parecia trovoada, e era, relâmpagos, vento forte, que foi numa viagem que fiz há bem pouco tempo, havia algo estranho e bonito em ouvir esta música precisamente ali. Era como se o som traduzisse o que estava a acontecer, mas ao mesmo tempo me abrisse uma outra perspectiva. De repente aquela tempestade deixou de ser só real e passou a ser também metáfora, porque estava a ouvi-la ao mesmo tempo. Assim, um atravessar de nuvens, um voo acima do caos até uma espécie de clareira imaginária. Um deserto tranquilo, longe do barulho, onde tudo finalmente abranda. E talvez seja isso que mais me ficou desta canção. A ideia de que até dentro da tempestade pode existir uma espécie de harmonia, mesmo quando é num sítio como aquele onde eu estava, em que as coisas estavam mesmo muito bravas. Maravilhosa.

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1: Esta canção dos The Gift, que é outra banda que sigo há muitos anos e que gosto muito, quando saiu, acho que não fui só eu, mas acredito que saiu para muita gente que os segue e para muita gente que gosta. Foi um marco, foi uma celebração para nós. Eu acho que foi incrível terem conseguido fazer um trabalho com o Brian Eno. E pronto, adorei ouvir a canção, adorei o trabalho. Fiquei super grata à Sónia Tavares e a tudo isto. Então a canção tem que entrar nesta playlist, porque é uma prova de como, quando se quer e quando há qualidade e as coisas são realmente boas e se insiste e uma pessoa tem um objetivo, consegue-se chegar onde queremos. Não interessa, é claro que o mundo agora em termos de música está muito mais fácil e acessível e rápido, não é? Muito rápido. No entanto, o bom gosto e o trabalhar com e a escolha dos artistas com quem a pessoa pode trabalhar em termos de produção, em termos de música, não é para todos. E sei lá, para mim sempre foi uma festa e continua a ser uma festa ouvir esta música por uma questão de conquista.

Gosto muito desta Vuelva para Viver. Tem uma energia muito particular, quase como se colocasse o corpo em movimento antes mesmo de pensarmos. Há na letra uma ideia simples, mas muito forte, a de regressar para viver, que pode ser regressar ao essencial, ao que faz sentido, ou simplesmente à decisão de continuar. Não é uma canção de grandes explicações, é mais um impulso discreto que acompanha os passos, sobretudo em momentos de rua, de deslocação, de transição entre coisas. É assim que gosto muito de ouvir. Essa ideia de persistência silenciosa, por outro lado, liga-se também ao meu percurso e ao Festival Mental, um projeto que existe precisamente dessa continuidade, insistir em fazer sentido, manter uma linha, mesmo quando o contexto muda ou quando o caminho exige mais tempo e mais cuidado. O que me interessa nesta música é essa ausência de dramatização. Não há excesso, há direção. Uma espécie de clareza interior que não precisa de ser explicada para ser sentida.

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1: Cada vez tenho ouvido mais esta música. Há canções que não se ouvem apenas, sentem-se. Eu penso que o Wild is the Wind é uma delas. Gosto desta música pela forma como fala de amor, sem o tornar leve ou simples. Há ali uma intensidade quase crua, como se amar fosse um risco constante, algo indomável, como o próprio vento, não é? Na voz da Nina Simone, tudo é profundo e quase visceral. Há dor, entrega e verdade. É uma música que eu comecei a ouvir, na verdade, mais por causa de David Bowie, porque ele cantou a vida toda este tema, apesar de não ser dele. Ele traz-lhe uma fragilidade diferente, acho eu, mais contida, mas também super tocante, não é? Isto há aqui um sentimento, há um cuidado a cantar, mas que ao mesmo tempo desliza, não se consegue controlar totalmente. É uma canção que fala sobre vulnerabilidade e sobre a coragem de se deixar levar por algo maior que nós e com a qual eu me identifico há muito, muito, muito tempo.

O Amanhã é Sempre Longe Demais, dos Rádio Macau, é uma canção que me acompanha há muitos anos e que faz parte de um tempo muito concreto e específico da minha vida. Ouço-a e volto imediatamente aos anos em que andava na estrada como road manager, muitas vezes com as minhas próprias bandas e muitas vezes a fazer a primeira parte dos concertos deles, nomeadamente com os Ban. Este álbum dos Rádio Macau me acompanha inteiro, mas este tema em particular ficou sempre comigo. Pela música, claro, mas também pela letra. Essa sensação de que o amanhã pode parecer sempre distante demais, quase inalcançável. E há dias em que esse lugar mental existe mesmo, em que o futuro parece longe, em que tudo custa um pouco mais a chegar. Mas esta canção também me traz outra coisa, uma espécie de impulso silencioso, como se dissesse que mesmo longe o amanhã continua a vir e nós continuamos.

Radiohead é outra das bandas da minha vida e que sempre. Creep é o tema mais conhecido, mas eu escolho exatamente Creep. Escolho exatamente Creep por causa da letra, por causa da quantidade de versões que já existe worldwide à volta deste tema, cantado por todo tipo de pessoas e mais alguns, de homens, mulheres, de até de crianças. Creep faz mover. Creep é uma música que, embora fale de ser creep, de ser diferente, de ser alguém que não enquadra em algumas coisas, a verdade é que imensa gente ao longo dos anos por todo lado se tem identificado com esta letra. É uma espécie de homenagem às ovelhas negras deste mundo, que afinal são tantas, tantas, tantas, não sei se haverá mais ovelhas até negras do que brancas. Este tema foi também interpretado no Festival Mental ainda o ano passado pelo André Viamonte, de uma forma absolutamente incrível. Quero deixar aqui a referência outra vez ao André Viamonte, porque de facto a versatilidade é imensa. Creep é ser inteiros, creep é ser nós próprios, creep é não ter medo de ser diferente, de ser a tal ovelha negra de que muita gente se identifica e que é fácil às vezes tentar fugir.

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1: O Chandelier da Sia é uma canção que, também no meu trabalho como terapeuta na área das adições, acaba às vezes por surgir como referência em algumas discussões clínicas. Porquê? Pela forma como traduz um determinado estado emocional associado sempre à compulsão. Há nela uma leitura muito clara desse momento de excesso, em que tudo se acelera e o controle parece suspenso, como se não houvesse consequência no instante da ação. E depois surge inevitavelmente o outro lado, o dia seguinte, o peso da culpa, da vergonha, do esquecimento e o sofrimento que tantas vezes acompanha esse ciclo. O que considero particularmente forte nesta canção, talvez seja a forma como percorre esse movimento completo, do impulso até à queda, com uma intensidade emocional muito, muito verdadeira, sem procurar suavizar ou sequer romantizar. A voz da Sia reforça muito essa dimensão, como é que é dizer, é assim, é crua, é vulnerável, quase exposta, o que torna a experiência ainda mais direta. E talvez seja isso que faz desta canção uma ferramenta tão interessante de leitura emocional. Não explica, mas mostra com precisão aquilo que tantas vezes é difícil pormos em palavras.

dos Talking Heads, esta canção sempre me chamou a atenção pela forma como junta leveza e estranheza ao mesmo tempo. Assim, há nela algo que me faz sentido há muitos anos. Essa ideia de caminhar sem destino definido, de seguir por um caminho sem mapa, onde nem sempre há um para onde, mas há sempre movimento. E se ir para lado nenhum pode parecer desorientação, mas também pode ser uma forma de aceitação da vida tal como ela vem, sem controle total e sem respostas fechadas. Gosto desta tensão que a canção cria, um ritmo que parece leve, quase luminoso, mas uma letra que fala de dúvida e de incerteza. E talvez seja isso que mais me aproxima dela. Lembra-me que mesmo quando não sabemos exatamente para onde vamos, continuar a andar já é, só por si, uma forma de sentido.

Esta música do Alan Parsons tem um lugar muito particular na forma como ouço música. Gosto mesmo de a ouvir, pela elegância discreta que traz, sem necessidade de se impor. Entra de forma quase silenciosa e fica como se tivesse uma contenção própria, que não pede atenção, mas aprende. Há qualquer coisa na letra que fala desse espaço entre pessoas onde nem tudo é resolvido, nem tudo precisa de resposta. Fica o não dito, o afastamento, mas também a memória de algo que existiu e continua a ter peso, mesmo sem se nomear nunca. Lembro-me de a ouvir em diferentes fases da vida em que havia muita coisa a acontecer ao mesmo tempo, tipo viagem, estrada, trabalho, produção, momentos de pausa entre concertos, e essa música funcionava quase como um intervalo emocional, sem exigir interpretação, apenas presença. Gosto dessa forma contida de dizer coisas profundamente humanas, sem as exagerar. Talvez seja por isso que me faz gostar tanto de a ouvir, não porque explica, mas porque simplesmente está lá, com uma verdade muito própria, que não precisa ser traduzida.

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1: Depois é uma música que discorre do princípio, meio e fim, conta-nos uma história. E esta história é de como uma separação, um divórcio ou o fim de uma relação pode terminar de uma forma elegante, fluida. A música traz isto, traz o fluir, o não ficar preso a uma coisa, não ficar preso a um ressentimento, não ficar preso a um tipo de emoção mais negativa que vai prejudicar para o resto da vida duas pessoas. Depois é um discorrer muito bonito do fim de uma relação e da continuação da vida para ambas, sem mágoa, sem rancor, num discorrer que nos deixa assim, ok, é mesmo possível. É uma canção que eu gosto muito e que faz parte do trajeto incontornável também da Marisa Monte, que é uma diva da música brasileira, absolutamente incrível, das melhores que eu considero das melhores. E depois é um retrato do que é possível, do que é bonito, do construir, do dar uma volta, do seguir em frente. E é muito bonita esta canção.

Loving You in Silence, da Maro, tem para mim algo muito especial, não só pela canção em si, mas pela forma como ela representa uma voz artística muito própria, alguém que consegue ser profundamente íntima sem perder universalidade. Gosto muito da Maro, dessa simplicidade sofisticada, dessa forma tão honesta de estar na música, assim quase sem filtros, não é? Mas com uma enorme maturidade emocional. Esta canção traz-me também um momento muito concreto da vida, que é o tipo de situações em que sentimos muito mais do que conseguimos dizer, em que há afeto ou ligação que existe.

mas que fica guardada por escolha, por contexto ou até por cuidado. Há aqui um silêncio que não é vazio, é contenção. E isso faz-me sentido em várias fases da vida, quando percebemos que nem tudo precisa de ser exposto para ser verdadeiro. E talvez seja isto que torna esta música para mim tão especial, essa forma de transportar o silêncio numa linguagem própria, completamente cheia de significado.

Why Does My Heart Feel So Bad, do Moby, é uma canção que me aproxima muito de uma certa sensibilidade sobre o mundo e sobre o sofrimento também, não de uma forma dramatizada, mas quase como uma pergunta suspensa. Eu identifico-me muito com os valores que o Moby e outros artistas também têm vindo a defender ao longo do tempo, que é uma forma de estar mais consciente, mais ética, mais atento ao outro e também ao impacto nas nossas escolhas. E admiro profundamente a forma como se tem mantido fiéis a essa visão, mesmo quando é um caminho mais fácil, que seguramente não é, ou sequer mais aceite. Há ainda estruturas culturais muito enraizadas, formas de pensar o mundo, que muitas vezes normalizam o que é, na verdade, penso eu, profundamente duro e desumano. E isso não é apenas cultural, é também sustentado por interesses económicos que acabam por influenciar todos os dias percepções e até discursos mais técnicos e institucionais dos quais eu discordo profundamente. A música, no meio disto, cria outro espaço. Nesta canção em particular, é uma atmosfera quase frágil, que é feita de pequeninos sons de repetição, de uma espécie de desamparo bonito, e é nesse lugar que ela me toca, naquilo que não grita, mas que permanece.

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1: GNR continua a ser uma das bandas mais importantes do pop rock português, não vem só dos anos 80. Até agora, quando estivemos no Coliseu e viu-se como é que as coisas correram com a Operação Stop, absolutamente incrível, onde vão buscar uma data de reminiscências que vêm de variedíssimos álbuns, de variedíssimas situações. Rui Reininho é, para mim, um dos escritores mais divertidos que nós temos e, ao mesmo tempo, mais sérios. Consegue dizer as coisas de uma maneira como só ele faz. E pensa, e quem palco é sempre diferente. É uma banda que gosto. Eu sou particularmente fã do GNR, do Tali César Machado, do Jorge Romão, do Reininho, e também me lembra perfeitamente a altura em que fiz o concerto deles no Coliseu dos Recreios. Eu penso que foi em 1990, não estou agora segura da data em que isso aconteceu. Foi a primeira vez que se fez um concerto pop-rock no Coliseu dos Recreios em Lisboa. É um marco importante na minha vida, como produtora de espetáculos, que era na altura, mas também penso que para eles. O Coliseu de Lisboa, na altura, foi uma segunda parte, digamos assim, do que tinha acontecido com o Vox Mania, que entretanto já não existe. Mas foi uma grande luta, uma grande diferença, e foi uma coisa absolutamente pioneira na altura, fazer um concerto rock no Coliseu em Lisboa. Quem diria hoje em dia, não é? Acontece que na altura foi um redundante sucesso. O álbum que estávamos a divulgar era o Psicopátria, com aqueles temas todos que passaram a fazer parte da história da música portuguesa. E portanto é incontornável ter GNR nesta minha playlist. Foi muito difícil escolher a música, gosto imenso delas, mas aqui fica esta.

O Lado Errado da Noite, do Jorge Palma, não é apenas uma canção para mim, é um início. É o começo de tudo o que fiz durante anos como produtora de espetáculos e mais tarde como road manager de artistas. Em 1984, foi com este concerto que tudo começou. O primeiro concerto que produzi na minha vida, na Ala Magna, em Lisboa. Na altura, trabalhava quase exclusivamente com artistas da Valentim de Carvalho e esta primeira experiência surgiu por convite do David Ferreira. A partir daí seguiram-se muitos concertos, muitas artistas, muitas histórias, muitas outras coisas. Mas quando ouço esta canção, volto inevitavelmente a esse momento fundador, a essa ideia de começar do zero, de aceitar desafios que ainda não tinham sido feitos, de entrar em territórios novos sem saber exatamente o que vinha a seguir. Hoje o Festival Mental também nasce muito dessa energia, daquela que tenho sempre de fazer coisas que sentimos que ainda não foram feitas ou que precisam de ser feitas de outra forma. Por isso esta canção representa para mim o primeiro concerto de uma vida inteira a acontecer.

Quando Juan Luís Guerra passava em Portugal muito na rádio, não liguei muito, nem à música, nem aos álbuns, nem nada daquilo que trazia na altura, porque se calhar estava a ouvir outras coisas. Entretanto, agora, regressada que estou de há muito pouco tempo do Chile, Juan Luís Guerra passa regularmente nas rádios lá, inclusivamente o tema que vou aqui deixar. E lembrou-me na altura, mas é giro como agora reencontro a música, agora gosto de ouvir, talvez por também estar a associar agora ao espaço da América Latina e todas aquelas paisagens sonoras e visuais. E pronto, aqui fica. O Juan Luis Guerra é um cantautor dominicano que teve na altura muito sucesso. Soube entretanto que também esteve doente e que está a trabalhar ainda na sua recuperação. De qualquer maneira, deixou um trabalho até agora muito giro e fica aqui a música do Juan Luis Guerra, que na altura fez muito sucesso e pelos vistos agora continua a tocar muito, pelo menos no Chile, onde eu estive há pouco tempo.

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1: Wrong dos Depeche Mode é uma música que me acompanha por essa sensação estranha de tudo parecer um bocadinho ao contrário. O próprio vídeo é assim, o videoclipe da canção. Há dias em que essa ideia de estar errado não é sobre o que fazemos, mas sobre quem somos. Como se existisse uma espécie de defeito de fábrica, uma dificuldade em pertencer a algum lugar, em encaixar a qualquer lado. São sentimentos que desde sempre me identifico com. E a música fala disso com uma força brutal. Não suaviza, não tenta corrigir, expõe, amplifica, obriga-nos a olhar para esse desconforto de frente. E é talvez por isso que não me faça tanto sentido, porque de alguma forma também é nesse fora do lugar que se encontra uma espécie de identidade, mesmo que seja só nossa.

Esta é simplesmente uma das músicas que eu mais gosto de Duran Duran. É uma banda incontornável na minha vida e de muita gente naquela altura. E Ordinary World é daquelas músicas que assim que começa não só se reconhece imediatamente o que é e remete para um bem-estar, qualquer coisa assim muito, muito, muito especial desta música, e que se continua a ouvir, é daqueles temas que ficam para sempre e que a partir do momento em que se começa a ouvir é só deixar-se ficar, a música leva-nos para qualquer lado, é muito bonita.

Tous les garçons et les filles de Françoise Hardy entrou na minha vida muito cedo, através da minha mãe. Lembro-me dela a pegar na guitarra, a cantar e a tocar algumas canções, e esta ficava sempre de uma forma especial, porque sempre achei a canção muito bonita e com o tempo percebi que não era apenas pela melodia, mas também pela simplicidade da história que conta, que é de uma jovem, dos seus primeiros sentimentos, dos primeiros desamores, desse lugar muito inicial onde tudo ainda está a começar a ser vivido. De alguma forma, esta canção também fala de uma geração inteira que cresceu com estas vozes e com esta sensibilidade. E talvez por isso tenha ficado na minha memória e nas minhas playlists de vida, porque me liga à minha mãe, mas também esse imaginário de juventude, de descoberta e de emoção muito pura.

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1: Sempre que ouço, cada vez menos, mas ouço Dias Atlânticos dos Urbana, isto remete a uma parte da minha vida, na altura em que fui road manager e andei com esta banda na estrada durante imenso tempo. E perdi já a conta aos concertos que fizemos naquela altura, foram centenas de quilómetros e quilómetros de estrada. E foi um sucesso enorme. Esta canção na altura passava nas rádios todas e nos concertos todos, era assim a grande festa. Quando começava logo a primeira batida do Paulo Farda da bateria com os Dias Atlânticos e o piano do Ricardo Serrano, enfim. Tudo isto me lembra a parte em que fui road manager e que andei, não só com eles, obviamente, com muitas bandas, mas esta em particular disso dizia-me muito e adorei trabalhar com eles. E gosto de poder deixar aqui esta canção, pelo menos para reouvir e lembrar-me dessas alturas em que ser road manager e ser mulher, ainda por cima naquela altura, era assim qualquer coisa de muito especial.

E na Country Churchyard é uma canção que considero uma espécie de... Considero, não é mesmo? Um guilty pleasure. É uma canção que eu agora raramente ouço, como pouco ouço este artista, na verdade. Mas In the Country Churchyard fez parte da minha vida em determinada altura, porque era um lugar emocional onde eu me encontrava, esta canção. Uma espécie de súmula entre o que é bom na vida e acontece, como no caso da celebração de um casamento, etc, etc. Algures numa quinta, num sítio com uma floresta, imagina-se um bosque, uma coisa assim muito bonita, muito verdejante, e onde depois há um comeback mais tarde, não é? Uma pessoa regressa àquele sítio onde aconteceu tanta coisa, onde foi feliz, onde houve exuberância, onde houve verde, onde houve alegria, onde houve gente, e de repente está simplesmente um cemitério, onde igualmente bonito, mas muito mais nostálgico. Então acho a canção muito bonita. In a

Se a música que entrou na minha vida sem pedir licença e ficou há muito tempo, obviamente que passa por David Bowie, e quem me conhece sabe que sou uma fã incondicional. Inclusive fiz a primeira página de fãs de David Bowie portuguesa já há uns anos, na altura que ele faleceu. Gosto muito desta canção porque tem uma melancolia muito particular. Não é pesada, é lindíssima. Há ali uma sensação de perda que eu sinto, pelo menos, de algo que se desfaz no tempo. Quase como um mundo que muda sem pedirmos, cada vez faz mais sentido agora. Pois quando ouvimos falar de guerra, de instabilidade, tudo o que parece escapar-nos das mãos, não é? A música ganha outro peso. Aquela ideia de deixar ir, de aceitar o que não controlarmos, torna-se ainda mais presente. Não sei, talvez seja por isso que volto sempre a ela. Porque mesmo num mundo inquieto, lembra-me que há uma forma tranquila de atravessar o caos, sem deixar de sentir. E aqui vê com uma força absolutamente incrível.

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1: Slipping Through My Fingers é uma canção que me toca num lugar muito concreto da vida. Falo desse momento difícil de explicar, em que as filhas crescem e nós percebemos

Talvez por isso faça tanto sentido para mim, porque diz exatamente aquilo que se sente quando custa pôr em palavras. Não é que tínhamos que pôr as coisas em palavras, mas aqui foi posto e a música acompanha.

0: se queremos ouvir alguém que sabe cantar emoções como ninguém, eu escolheria logo, sem dúvida, é português, o André Viamonte. Então, em relação a todos os temas que eu ouço com frequência dos álbuns do André, escolho Above the Sky. Escolho porque eu ouço com frequência esta música. É daquelas que uma pessoa fecha os olhos e deixa-se ir. E dá uma força interior e uma maneira de conseguir olhar para as coisas em perspectiva. É uma canção de esperança e faz-me sentir esperança cada vez que ouço esta música. Então, fechar os olhos e ouvir Above the Sky é maravilhosa.
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primeira vez que comprei um disco com o meu próprio dinheiro, foi em vinil, claro, foi a Sinfonia Imperador de Beethoven. Talvez isso explique muita coisa. A música clássica sempre esteve presente na minha vida de uma forma muito natural, quase inevitável. E há momentos que ficam. Ouvir Vivaldi, especialmente o inverno, no Musikverein em Viena, foi um desses momentos. Não tanto pelas outras estações, mas por essa intensidade do inverno, tão precisa, tão física. Foi bonito e acima de tudo senti um privilégio imenso de poder estar ali naquela sala, com uma acústica que não encontrei em mais lado nenhum. Havia algo quase perfeito naquele encontro entre o espaço, a música e o silêncio do público, que era muito. E percebi mais uma vez como a música clássica continua a ser um lugar a que volto sempre, como se fosse uma casa interior.

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0: Muito bom dia, são 6:30 da manhã, 5:30 nos Açores. Nesta altura estamos com temperaturas de 12 graus em Lisboa, 13 no Porto, 15 graus em Faro e no Funchal e 13 em Ponta Delgada. Está a arrancar amanhã a TSF desta quarta-feira. Vamos conferir os temas que marcam a atualidade. E Leonor Ferreira, um grupo de docentes e investigadores de várias universidades do país, fundaram a primeira rede académica dedicada à Palestina.
1: Trata-se da primeira rede académica nacional dedicada à solidariedade com esse território e também à defesa da liberdade académica. Os investigadores que integram a rede comprometem-se a prestar cooperação ativa com estudantes e instituições palestinianas em três vertentes: apoio à proteção das estruturas de produção de conhecimento, valorização e disseminação do conhecimento sobre a Palestina e ainda a defesa da liberdade académica de quem investiga e ensina e se manifesta sobre estas questões nas instituições de ensino superior portuguesas. O comandante-geral da GNR espera que o regresso da Brigada de Trânsito aconteça ainda este ano. Numa entrevista à agência Lusa, o tenente-general Rui Veloso diz que cerca de 1.800 militares serão suficientes para controlar todas as estradas principais e autoestradas do país. Nesta entrevista, o comandante-geral da Guarda Nacional Republicana defende também a utilização de helicópteros da Força Aérea para fazer vigilância nos dias de risco de incêndios elevados. O Patriarca de Lisboa apelou esta noite a que não se ignore a realidade de um mundo ferido pela guerra. Na homilia, depois da procissão das velas, Rui Valério considerou que a via do perdão é a única forma de ultrapassar o mundo ferido em que o mundo vive.
2: Ferido pela guerra, onde irmãos se enfrentam e a vida humana é esmagada. Ferido pela violência, ferido pela divisão que fragmenta povos.
1: É o apelo do Patriarca de Lisboa esta noite na homilia, depois da procissão das velas em Fátima, a defender que é pela via do perdão e pela renovação através do batismo que se ultrapassa este mundo ferido. Esta é a primeira vez que Rui Valério presida uma peregrinação internacional a Fátima. Donald Trump começa esta quarta-feira uma visita à China. A última vez que esteve em Pequim foi em 2017, no seu primeiro mandato. Nesta viagem estão previstos encontros com o presidente chinês. Na agenda de trabalho está a guerra no Médio Oriente, o comércio e também a questão de Taiwan. Há mais um nome na corrida à liderança das Nações Unidas. Trata-se da diplomata Maria Fernanda Espinosa Garcês, proposta por Antigua e Barbuda. Foi também ministra dos Negócios Estrangeiros e da Defesa do Equador e presidente da Assembleia Geral da ONU. Espinosa Garcês junta-se a outros quatro candidatos na corrida à sucessão de António Guterres como secretário-geral das Nações Unidas. Carlos III faz hoje o discurso do rei perante o Parlamento Britânico. É uma cerimónia para apresentar o programa legislativo do governo para os próximos meses. Este ano, o discurso do rei coincide com um momento político difícil para o primeiro-ministro trabalhista, depois da derrota nas eleições locais e regionais. Portugal falhou a passagem à final do Festival Eurovisão da Canção. Na primeira semifinal do concurso, foram escolhidos 10 dos 15 países em competição. Esta é a sexta vez que Portugal não vai estar na final. O país estava no concurso com o tema Rosa dos Bandidos do Cante.
0: Está aí uma quarta-feira que vai trazer aguaceiros mais intensos e frequentes no norte e centro durante a tarde, com possibilidade de ocorrência de trovoadas, neblina ou nevoeiro matinal. É a previsão para esta quarta-feira, que vai trazer máximas de 18 graus para o Porto, 20 para Lisboa e 21 para Faro. A mínima mais baixa hoje é de 5 graus na Guarda. Os Açores, com previsão também de aguaceiros fracos em todas as ilhas, máxima para Ponta Delgada 18 graus. Pode chuviscar também na Ilha da Madeira. A máxima hoje no Funchal é de 20 graus.
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0: Estamos agora a 24 minutos das 7 horas da manhã. Daqui a pouco temos as notas da autora, esta semana com o radialista Luís Caetano.
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0: Agora, In the Stars é a nova canção dos Rolling Stones. Daqui a minutos vamos também olhar a imprensa desta manhã com Manuela Cássio. Temos mais junto às 7 o magazine Fila J com José Carlos Barreto.

0: o que já se conhece do novo álbum dos Rolling Stones, este In The Stars. Bom dia, estamos a 19 minutos das 7. As notas de autor esta semana têm assinatura do radialista Luís Caetano.
1: Gostaria de vos falar de dois livros que acabam de ser publicados, capazes de gerar revoluções. O primeiro tem por título Déficit, uma história de omissões ou o problema da economia moderna. É da dinamarquesa Emma Holten e tem a chancela Objetivamente. Um verdadeiro manifesto que interroga as sociedades que aceitam, sem questionar, os ditames e os interesses escondidos da economia. Quando os próprios economistas raramente estão de acordo, Emma Holten parte da afirmação absurda e indigna num jornal que dizia que as mulheres são um déficit para a sociedade porque pesam mais na despesa pública. Todos nós vemos o absurdo disto e não o aceitamos. Mas o problema está na quantidade de medidas e de leis, também absurdas e revoltantes, que nos são impostas pela economia ao serviço da desigualdade e que acatamos. Basta pensar nos tempos da Troika e como Wolfgang Schäuble, o poderoso e austero ministro das finanças alemão, durante essa crise da dívida na zona euro, expressou arrependimento sobre o que foi feito nessa época. O outro livro nesta recomendação intitula-se Magnésio. É de Francisca Bartilotti, belíssima poesia publicada pela Flantal, e talvez nos fale da necessidade de um dia nos revoltarmos e de não esquecermos, nas revoluções que hão de vir, que as canções de embalar também serão necessárias.
0: Duas sugestões de leitura esta quarta-feira nas notas de autor com Luís Caetano, o radialista convidado esta semana nesta parceria entre a TSF e a SPA.

0: Chama-se Brain Drain, este tema do Sun Parade. Passou na manhã TSF a 15 minutos das 7. Daqui a pouco vamos falar da 49ª edição do FITEI, o Festival Internacional de Expressão Ibérica. Mas para já, olhamos a imprensa desta manhã com o jornalista Manuel Acácio.
1: Esta manhã ficamos a saber que os Açores querem ter mais tropas dos Estados Unidos e de outros países da NATO. O interesse açoriano em ter mais meios militares é confirmado pelo Presidente do Governo Regional em entrevista ao Diário de Notícias. José Manuel Bolieiro aponta ao crescente valor geoestratégico dos Açores e revela ainda que está em contacto com o Google para a instalação de cabos submarinos e, eventualmente, de um data center na região. O Jornal de Notícias anunciou uma revolução viária no Porto, com a Avenida AEP enterrada, um novo túnel entre as zonas da Ponta Rábida e do Norte Francos e uma estrada alternativa à VCI. Por outro lado, a obra programada para a Avenida AEP abre portas ao projeto Distrito Económico e Empresarial em Ramalde, que deverá criar 35 mil empregos e 6 mil habitações. Ainda no JN, destaco a entrevista à Ministra do Trabalho. Maria do Rosário Palma Ramalho argumenta que os países com leis laborais mais flexíveis pagam melhor. E acrescenta que a vontade reformista do Governo não pode ficar tolhida pela UGT. O Público chama a nossa atenção para um desafio crescente nas escolas. Os alunos com necessidades específicas aumentaram 29% em 10 anos. As escolas confrontam-se com turmas sobrelotadas e falta de recursos. Faltam professores, assistentes e materiais. Um dia depois da promulgação das medidas do Governo para a habitação, o negócio assinala um problema que continua por resolver. O Governo e a AD preparam solução para o IVA da reabilitação urbana. O Executivo quer encontrar uma saída para as empresas que estão a braços com liquidações adicionais de imposto por terem aplicado uma taxa de 6%. Ainda a propósito de dinheiro, destaco aqui a manchete do Correio da Manhã que anuncia combustíveis 12 cêntimos mais baratos nos hipermercados. A diferença tem vindo a aumentar face aos postos tradicionais. Mas em Espanha, os impostos baixos tornam os preços combustíveis quase 60 cêntimos mais baratos do que em Portugal. Esta semana, a revista Sábado realça a febre das caminhadas e corridas. O número de praticantes, percursos, passadiços e clubes explodiu em Portugal. Quase em passo de corrida. Olha os manchetes dos jornais desportivos que estão atentos aos três grandes. A Bola fala de um Benfica em gestão de crise. A queda para o terceiro lugar ativa alarmes na Luz. A Assembleia Geral de Junho, para discutir a época, promete ser quentinha, antecipa a Bola. O Record garante que Zalazar já não foge ao Sporting. O Leão paga 30 milhões pelo médio do Braga. O Jogo destaca os elogios ao Froholt, que foi considerado um dos melhores jogadores do Porto nesta época. Vingard e Bisgarad, antigos internacionais dinamarqueses, afirmam que Froholt é um jogador único e apostam nele para altos voos.
0: Manuel Acácio, olhar a imprensa desta manhã. Voltamos à revista de imprensa, na versão comentada, a seguir às 9h30. A convidada desta manhã é Lu Afonso, estudante e representante da Europa no International Space Design Competition.
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0: No trânsito, nesta altura, já temos fila no final da A2, a partir do primeiro viaduto do Feijó até à Praça de Portagem da Ponte, 25 de Abril, o IC19 também já com paragens entre Queluz e a Amadora. Nos outros acessos a Lisboa, ainda tudo assinalado a verde, é o que acontece nas ligações ao Porto.
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1: A 10 minutos das 7 da manhã, vamos ao Fila J com José Carlos Barreto. Começa hoje a 49ª edição do FITEI, o Festival Internacional de Expressão Ibérica, no Porto, Matosinhos, Gaia e Viana do Castelo.
2: Colapso e esperança é o mote desta edição 49 do FITEI. Gonçalo Amorim, o diretor artístico do festival, esclarece que os espetáculos não seguem este mote. Foram eles que deram estas duas palavras, aparentemente antagónicas, mas é este o retrato destes dias, mas haverá sempre esperança.
3: Chegou ao destino.
4: Sim, são palavras, obviamente, que se tensionam e acho que a palavra esperança serve muito para dizer que cada vez que fazemos um festival de teatro, ou seja, do que for, cada vez que juntamos pessoas, que as fazemos cruzar continentes, e que o mote é a partilha, é a inspiração, a poesia, a arte, acho que é um sinal de esperança, é um sinal de presença, é um sinal de vida. E também é a única forma de tentarmos superar estes tempos de colapso ambiental, tanto do humano como do não humano. E toda esta crise das democracias, da saúde mental, do trabalho até, não é? Portanto, é um tema que é refletido em vários espetáculos, embora, como sabes, normalmente não procuro os espetáculos por causa do tema, os espetáculos constroem o tema.
2: Um programa desta edição do FITEI com 16 espetáculos, 12 são nacionais, e muito esse trabalho conjunto de parcerias que o festival faz ao longo do ano.
4: Sim, trabalhamos muito com coproduções, com residências artísticas. Vários espetáculos deste ano foram residências artísticas o ano passado, como é o caso das Suplicantes, da Sara Barros Leitão, ou do Habitar, do André Amália, do Hotel Europa. E também uma coprodução com uma companhia galega, com a Feroz, que esteve em residência artística o ano passado e este ano estreia no festival, em Matosinhos. Uma parceria importante também, como dizias, com o Teatro Municipal de Matosinhos, assim como tem sido a parceria com o Teatro Municipal do Porto, nos ajudam a olhar para os artistas e perceber como é que os podemos apoiar. E ao FITEI é muito importante esta continuidade, não só de projetos nacionais, mas também projetos internacionais. Somos coprodutores do Frederico Leon, que regressa a Portugal pela terceira vez, agora com o El Trabajo.
5: Não, desculpa lá, vamos embora. Eu já te disse, tens que ir embora.
2: A abertura é hoje com Suplicantes, um espetáculo da estrutura Cassandra, que já percorreu o país e agora estreia no Porto, no FITEI, em coautoria. A tragédia de Ésquilo, o drama de atravessar o mar para procurar outra vida, de Sara Barros Leitão.
4: Será provavelmente das coisas que mais nos vai envergonhar daqui a umas décadas, espero eu, se ainda mantivermos alguma humanidade, daqui a umas décadas olhar para trás e ver a forma como deixámos morrer tantas pessoas no Mediterrâneo, como erguemos uma Europa fortaleza só para alguns e pusemos tantos constrangimentos a que as pessoas pudessem não só se refugiar, como também trabalhar, não é? procurar trabalho. E a Sara pega aqui neste tema, mas coloca-o mesmo no centro de decisão e de poder no Parlamento Europeu.
5: Doloroso enxame de doenças pôs longe da cabeça dos arquivos. Quero Zeus!
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1: A 49ª edição do FITEI começa hoje e vai até dia 24 de maio. O Fila J com José Carlos Barreto, estamos a 6 minutos das 7 da manhã.
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1: Ainda antes do Jornal das 7, passamos pela serralharia na Janela para o Mundo.

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0: São 6h58, bom dia, menos uma hora nos Açores, está no ar amanhã TSF de quarta-feira.
1: Este é o dia em que Donald Trump chega à China para a muito aguardada visita, que chegou a estar planeada para março. Na agenda de trabalho dos encontros, que são dois, com Xi Jinping amanhã e depois, estão temas relacionados com o comércio e especialmente a tecnologia, mas será impossível escapar àquilo que é a situação mundial e especialmente o bloqueio no Estreito de Hormuz e a guerra no Irão. Esta manhã escutamos Rui Veloso, que é general e comandante-geral da Guarda Nacional Republicana. Numa entrevista à agência Lusa, ele diz que um em cada três candidatos à Guarda Nacional Republicana fica pelo caminho logo no processo de candidatura durante os testes psicológicos. Neste jornal, vamos ainda perceber como estão estudantes da Universidade de Lisboa a desenvolver uma aplicação que ajuda a cuidar da saúde mental.
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0: Voltamos a ter aguaceiros nesta quarta-feira, mais intensos e frequentes no norte e centro durante a tarde, com possibilidade de ocorrência de trovoadas, previsão também de neblina e nevoeiro matinal. Quanto a temperaturas máximas para esta quarta-feira, 18 graus para o Porto, 20 é a máxima para Lisboa e 21 para Faro, a mínima mais baixa é de 5 graus no distrito da Guarda. Os Açores com previsão de aguaceiros fracos em todas as ilhas, máxima para Ponta Delgada, 18 graus. Pode chuviscar também na Ilha da Madeira. A máxima hoje no Funchal é de 20 graus. Vamos para o Jornal das 7 na manhã TSF, Nuno Domingos.
1: O presidente dos Estados Unidos vai chegar hoje a Pequim para uma visita que tem como pano de fundo a guerra no Médio Oriente, também múltiplos pontos de atrito com as autoridades chinesas, nomeadamente ao nível das relações comerciais e aqui com o tema de Taiwan ainda ser muito presente. Não havia visitas de presidente dos Estados Unidos à China desde 2017, quando o próprio Donald Trump, ainda durante o primeiro mandato, deslocou-se neste gigante asiático. A agenda de Trump está bastante preenchida, inclui encontros com o homólogo chinês Xi Jinping amanhã e depois. Trump considera Xi Jinping um líder extraordinário, escreveu isso mesmo já a bordo do Air Force One, o avião presidencial que o está neste momento a transportar até à China. Na mesma mensagem disse esperar alcançar um grande acordo comercial com a China na área das tecnologias. A bordo do Air Force One viajam outros elementos da administração americana, também empresários como Elon Musk, o dono da rede social X, da Tesla e da SpaceX, e ainda Jensen Huang, o presidente executivo da NVIDIA, que é a maior empresa do mundo da atualidade, fabricante de processadores e fundamental para o desenvolvimento da inteligência artificial. A visita de Trump chegou a estar prevista para março passado, mas foi adiada devido à guerra que os Estados Unidos e Israel lançaram contra o Irão. De resto, têm sido raras, se não mesmo inexistentes, as saídas de Trump dos Estados Unidos neste período de guerra. A TSF escutou o politólogo José Palmeira, que diz que não estão criadas grandes expectativas em relação a esta visita de Donald Trump à China, mas que isso até pode ser bom.
3: Eu diria que não estão criadas grandes expectativas, o que às vezes é bom. Às vezes é preferível que não haja uma expectativa muito elevada, porque às vezes depois os resultados, apesar de tudo, não deixam de superar essas baixas expectativas, mas poderemos ser surpreendidos. Mas nada indica que isso vá acontecer. Eu diria que o sistema internacional está a atravessar um momento particularmente difícil e eu, ao conflito no Irão, eu até juntaria o conflito na Ucrânia. Sabemos que a China tem também capacidade de pressão sobre o Kremlin e não sabemos até que ponto, com esta teórica abertura de Putin para o diálogo, se aí a China também não poderá, através da sua pressão sobre o Kremlin, obter, digamos assim, algum efeito relativamente àquilo que se deseja, que é o fim desse conflito. Agora, nada disso certamente ficará definido durante a visita, poderá ter reflexos nas semanas ou nos meses seguintes.
1: Interessante de acompanhar durante esta visita, de acordo com o professor da Universidade do Minho, José Palmeira, é precisamente a diferença de estilos que existe entre Donald Trump e Xi Jinping, entre a diplomacia norte-americana e a diplomacia chinesa.
3: Eu diria que ambos se conhecem e, portanto, Donald Trump até disse que, nutre amizade por Xi Jinping, ambos têm um conhecimento mútuo, o que significa que não haverá propriamente surpresas. Também é verdade que nos encontros bilaterais muitas vezes há um clima que é diferente daquele que depois Donald Trump, nas conferências de imprensa, transmite, onde procura só evidenciar ganhos e vantagens para os Estados Unidos. Portanto, eu diria que, apesar de tudo, dado o conhecimento mútuo que têm, relativamente àquilo que interessa, que é resultados, porque Donald Trump muitas vezes fala de assuntos, mas isso são desejos seus, não são propriamente concretizações. E eu diria que, em termos de concretizações, procurarão, se calhar, dar um sinal de que, apesar de tudo, haverá um acordo mínimo entre os dois. Agora, isso não significa que depois Donald Trump não dê um certo folclore, digamos assim, às suas declarações, com o intuito de eventualmente tornar ainda maior, digamos assim, os ganhos que os Estados Unidos poderão eventualmente obter deste acordo.
1: A interpretação de José Palmeira, professor da Universidade do Minho, politólogo, neste primeiro dia da visita de Donald Trump à China. Ele deve chegar durante o dia de hoje, mas o primeiro encontro com Xi Jinping está marcado apenas para amanhã. Na noite de oração em Fátima, durante a primeira peregrinação do ano, o patriarca

0: infiltra nas relações e nas palavras. Ferido pela divisão que fragmenta povos, famílias e comunidades. Ferido pela solidão que atinge tantos, mesmo no meio das multidões. Ferido pelo egoísmo que fecha o homem sobre si mesmo.
1: A peregrinação de Fátima termina hoje com a habitual procissão do adeus marcada para a hora de almoço. Um grupo de 70 docentes e investigadores de universidades de Portugal fundaram uma rede académica pela justiça na Palestina, dedicada à solidariedade com a Palestina e à defesa da liberdade académica. Os investigadores que integram esta rede comprometem-se a manifestar solidariedade ativa com a comunidade académica, com os estudantes e com as instituições palestinianas em três frentes: o apoio à proteção das estruturas de produção de conhecimento na Palestina, a valorização e difusão do conhecimento sobre a Palestina e, por último, a defesa da liberdade académica de quem investiga, ensina ou se manifesta sobre os temas palestinianos nas instituições de ensino superior na portuguesa. A carta que anuncia a criação desta rede segue um manifesto internacional de apoio académico à Palestina e também de boicote cultural a Israel. Os signatários lembram que nenhum académico do mundo pode ignorar as decisões do Tribunal Internacional de Justiça e das Nações Unidas, que condenam todos aqueles que perpetuam a ocupação do território palestiniano e limitam a liberdade dos palestinianos. Lembram também que desde o início da resposta israelita contra a faixa de Gaza já foram mortos 94 académicos palestinianos. O comandante-geral da Guarda Nacional Republicana diz que em cada três candidatos à guarda fica pelo caminho logo no processo de candidatura, desde logo nos testes psicológicos. Numa entrevista à agência Lusa, o tenente-general Rui Veloso garante a eficácia dos testes.
2: Nós, guarda, a nível da seleção e recrutamento, só temos testes muito, muito aferidos em diversas áreas, na questão dos conhecimentos técnicos, na questão da parte física, questão médica, mas a questão psicológica julgo que será daquelas que mais importa aqui para estes casos. Só para terem uma ideia, uma média de cerca de entre 30% e 35% dos nossos candidatos chumbam nas avaliações psicológicas. Nós temos vários testes psicológicos, muitos dos quais é para aferir a personalidade dos candidatos, e temos uma média de chumbos muito elevada. São testes cientificamente provados pela Ordem dos Psicólogos, em que há aqui a aferição do tipo de comportamento e da maneira de estar daquele candidato. Ao fim e ao cabo, são provas que já nos permitem aqui alguma seleção.
1: Rui Veloso diz que não há racismo na guarda e que os mais de 50 elementos da GNR expulsos nos últimos 4 anos foram afastados maioritariamente por serem identificados com comportamentos de violência doméstica e burla.
2: No total, temos 51 militares que foram afastados de serviço. 51. Neste ano de 26, são 13. Ou nestes 51, nem todos são por ocorrências de serviço. Também na vida particular. O nosso estatuto e o nosso código deontológico e o nosso próprio regulamento de disciplina militar diz mesmo isso. O militar tem que manter uma conduta exemplar dentro e fora do serviço. Por isso, nós temos este tipo de processos, atos de serviço e atos fora de serviço. E temos também aqui uma figura que tem a ver com a questão do afastamento dos militares novos. Quando um militar acaba o curso de formação, na guarda fica como se fosse um ano à experiência. Nós chamamos do período probatório. E durante esse ano que ele está à experiência, também podem ser afastados da guarda.
1: Tenente-General Rui Veloso, Comandante-Geral da GNR, numa entrevista à agência Lusa. A Universidade de Lisboa tem uma aplicação para ajudar os estudantes a cuidar da saúde mental. Esta aplicação está disponível desde o início do ano e surgiu para ajudar em dois aspectos que a Covid-19 só agravou: a dependência dos ecrãs e a saúde mental. Maria Ramos Santos.
3: A pandemia confirmou algo que já estava a nascer. Os jovens trocaram os livros pelos resumos feitos por inteligência artificial, convivem cada vez menos e, segundo um estudo recentemente publicado pela Associação Académica da Universidade de Lisboa, 4 em cada 10 estudantes sentem ansiedade com frequência. ao somar um mais um, ou seja, a crescente dependência da tecnologia e os sinais de sofrimento psicológico, o resultado é uma aplicação para ajudar os alunos a cuidar da saúde mental. Maria José Chambel, pró-reitora da Universidade de Lisboa, explica como funciona.
4: De uma forma simples, em 3 minutos, respondem a um conjunto de questões, que obviamente é um instrumento validado cientificamente, conseguem perceber quais são os seus níveis, se

0: stress, nomeadamente burnout, mas também bem-estar. E, portanto, o estudante faz isto e recebe imediatamente um feedback.
1: As avaliações são diferentes consoante a resposta.
0: Se tem determinados níveis que nós consideramos que ainda está tudo bem, continua a funcionar da mesma maneira porque estás num bom caminho. Se, pelo contrário, já tem ali um nível indicador de algum risco, nós transmitimos exatamente isso. O feedback diz: atenção, há aqui já algum risco, começamos a detectar que estás a ficar com mais dificuldades de lidar com estes e estes assuntos. Será que estás a dormir bem? Qual é que tem sido, está mais atento à tua alimentação, ou arranja atividades que te descontraiam mais, etc, etc. E quando tem níveis já mais altos e preocupantes, receberá uma indicação de que, atenção, o teu resultado parece ser indicativo de perturbação, portanto deverás socorrer de um técnico de saúde mental. E, nomeadamente, dizemos, na Universidade de Lisboa está disponível a partir do número tal e tal. Portanto, encaminhamos para o nosso serviço de psicologia.
1: Para entrar na aplicação, os estudantes só precisam das credenciais de aluno. Nos primeiros meses o uso é gratuito, depois tem um custo simbólico de 3€.
2: Maria Ramos Santos, e esta aplicação disponível na Universidade de Lisboa, a pensar nos estudantes e na atenção à saúde mental. Três jovens médicos que estão a fazer investigação nas áreas do envelhecimento, das doenças inflamatórias crónicas e da insuficiência cardíaca vão receber hoje, cada um, bolsas de 25 mil euros para financiar os trabalhos que estão a realizar. As bolsas de doutoramento Nuno Grande são uma iniciativa conjunta do Instituto de Ciências Biomédicas Abel Salazar, da Fundação Bial e da família de Nuno Grande, o médico que fundou o Instituto Portuense. Daniel Oliveira estuda a ligação entre o intestino e a inflamação articular. Francisco Almeida está a identificar marcadores biológicos que permitem detecção precoce da doença de Alzheimer. E Francisco Vasques Nóvoa está a estudar os mecanismos da inflamação cardíaca. A cerimónia de entrega das bolsas está marcada para logo à tarde no Porto. É a primeira vez que as bolsas abrangeram estudantes de doutoramento de outras escolas, além do Instituto de Ciências Biomédicas Abel Salazar. A Associação de Pessoas com Diabetes mais antiga do mundo celebra hoje 100 anos, é portuguesa. A Associação Protetora dos Diabéticos de Portugal chegou ao país antes da diabetes ser tratada pelos próprios utentes. O presidente da associação considera que a vida do diabético mudou muito com a chegada das novas tecnologias. José Manuel Boavida explica que o acesso às bombas de insulina e aos sistemas de controle de glicémia é mais fácil.
3: De um lado, há um acesso grande às bombas de insulina que não existiam e, portanto, neste momento as pessoas com diabetes tipo 1 já podem colocar as bombas e esse número tem vindo todos os meses a aumentar e, portanto, a um ritmo que não era sequer esperado, o que mostra uma capacidade muito grande de todos os serviços se adaptarem para essa colocação. Há os sistemas de monitorização da glicémia ligados às bombas ou autódromos que também permitem saber permanentemente que valor de glicémia é que se tem, como tal, corrigir, quer com insulina, quer com exercício, quer com redução dos alimentos, andar permanentemente a controlar a diabetes. E, portanto, estas novas tecnologias vieram facilitar.
2: José Manuel Boavida, o presidente da Associação Protetora dos Diabéticos de Portugal. A associação celebra hoje 100 anos de vida, numa sessão na Assembleia da República, a partir das 10h30. Era um dos últimos sobreviventes de Auschwitz. Resistiu ao campo da morte dos nazis, viveu para ser centenário. A jornalista Fátima Valente conta-nos agora a história de Albrecht Weinberg.
4: Foi a vontade de passar aos mais novos o testemunho do que viveu no campo de concentração que o fez quebrar o silêncio de 80 anos. Albrecht Weinberg sobreviveu a Auschwitz, mas para romper com o passado, emigrou e abriu uma charcutaria em Nova Iorque. Só voltou à Alemanha em 2011 para procurar tratamento médico para a irmã. Acabou a reencontrar o sentido da vida ao falar nas escolas do Holocausto.
5: People died. That was their policy. Over a million people got burned.
4: Albrecht Weinberg nasceu em 1925 numa família judia. Foi para Auschwitz aos 14 anos. Ele sobreviveu, mas perdeu 41 familiares.
5: My family was murdered in Auschwitz.
4: Numa entrevista à Sky News, quando tinha 99 anos, recordou os dois anos passados no campo de trabalhos forçados.
5: You had no time to think. You were shaved from your hair roots up to your feet, and then you were given a number, you had no more name.
4: Sem tempo para pensar, cabeça rapada, apenas um número e um uniforme. Trabalhar até ir para a câmara de gás.
5: You worked until you can't work no more, then you went through the chimney. 116927. That was my name, my number, that was everything.
4: E tudo mudou quando foi libertado pelos britânicos e foi para os Estados Unidos. Nos últimos anos, na Alemanha, Weinberg afirmou-se como uma das vozes a alertar para os riscos da ascensão da extrema-direita. No ano passado, devolveu a Ordem de Mérito ao presidente alemão. Foi em protesto contra uma polémica votação parlamentar em que o partido do chanceler Friedrich Merz, com o apoio da AfD, aprovaram uma moção para endurecer a política de imigração.
2: Jornalista Fátima Valente, Albrecht Weinberg morreu ontem na cidade alemã de Lier, com 101 anos.
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11: Às 7h20 passamos os olhos pelo trânsito neste início de hora de ponta. Segunda circular está já a ficar seriamente complicada no sentido Benfica-Aeroporto. Há fila já antes das Torres de Lisboa, pelo menos até à zona do Campo Grande. Não temos indicação de nenhum acidente. O que é facto é que esta fila aqui tão demorada a esta hora não é de facto normal. Quanto ao IC19, conto com filas também a partir de Terceira, desde bem antes de Terceira até à reta dos comandos da Amadora, depois também há fila na chegada ao nó de Pinamanique. A A5 já tem lentidão desde a zona de Porto Salvo até Linda a Velha e para a ponte 25 de Abril a fila na A2 está a começar praticamente na Baixa de Corroios. No Porto ainda sinal verde em todas as ligações à cidade.
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11: Já a seguir, a economia simplificada nas contas que contam.
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11: E o jurista e gestor Nuno Correia da Silva vem falar-nos hoje sobre a quebra de pedidos de licenças para construção nova que se registou neste primeiro trimestre de 2026.
14: A construção de habitação nova em Portugal caiu nos primeiros meses do ano. Os dados são revelados pelo Boletim Trimestral da Direção-Geral de Economia e indicam que o pedido de licenças para construção sofreu uma contração de 19% no início do ano, após um crescimento de 3,5% em 2025. A situação tem vindo a agravar-se e agudizou-se com a decisão do Tribunal Constitucional, que veio confirmar a interpretação que a Autoridade Tributária fez da aplicação do IVA a 6% nas obras de reabilitação. O Tribunal Constitucional decidiu pela conformidade do Acórdão do Supremo Tribunal Administrativo. Neste acordo, que é uniformizador, ficou definido que a aplicação da taxa de IVA a 6% exige o cúmulo de duas situações. Primeira, a obra está inserida no MARU, área de reabilitação urbana. Segundo, é necessário existir uma operação de reabilitação urbana previamente aprovada. Mas este entendimento colide com o entendimento que existia nas câmaras municipais. As câmaras delimitavam uma área de reabilitação urbana e depois emitiam certidões ou declarações a confirmar que o imóvel estava dentro dessa ARU e, por isso, beneficiário de IVA a 6%. Com a interpretação do Supremo Tribunal Administrativo, as empresas construtoras terão de pagar agora a diferença entre os 6% e os 23%, ou seja, 17% de IVA. Muitas empresas já foram notificadas para pagar esta diferença. Constitui um impacto colossal na tesouraria das empresas. Muitas não conseguirão suportar, porque as obras já foram concluídas e os imóveis já foram vendidos a um preço calculado com base no IVA a 6%. Numa estimativa simples, as empresas terão de pagar da sua tesouraria 170 mil euros por cada milhão faturado. Será um autêntico tsunami sobre as empresas de construção. Por isso, pela falta de confiança na legislação portuguesa, 2026 apresenta uma quebra significativa de pedidos de licenciamento para construção nova. O Presidente da República promulgou, esta semana, o diploma que aprova o IVA a 6% para a construção de imóveis para arrendamento e venda a preços moderados, rendas até 2.300 euros e preços de venda até 648 mil euros. Mas o mercado está escaldado e desconfiado. Teme que a Autoridade Tributária volte a fazer interpretações criativas da lei que encontram respaldo nos tribunais administrativos e fiscais. É uma situação muito penalizadora para o mercado da habitação, porque vai retrair a construção de novas casas e, sem mais oferta, os preços vão continuar a subir.
11: Contas que contam, Nuno Correia da Silva. Continuamos na página de economia. Agora falamos do grupo Aquapor no Negócios e Empresas desta manhã com a Ana Maria Ramos.
15: O Grupo Aquapor acaba de assinar contrato para iniciar a construção da dessalinizadora do Algarve. Vai abastecer todos os municípios da região. É um investimento na ordem dos 100 milhões de euros para estar pronto em 36 meses, confirma Catarina Sousa, a diretora de operações deste grupo empresarial.
16: Assinei antes de ontem o auto de consignação. Em termos de volume, portanto, a dessalinizadora é naturalmente uma construção nova, não é? Porque nós não estamos a intervir numa instalação existente. Estamos a falar de um valor de empreitada de 100 milhões de euros, portanto é que uma obra com um valor muito significativo. É um sistema que vai integrar todo o sistema das águas do Algarve, que é um sistema em alta, cerca de 70 mil metros cúbicos dia, portanto de certa forma faz uma redundância muito forte ao sistema, ou seja, vamos garantir aqui de certa forma resiliência ao próprio sistema intermunicipal do Algarve. Nós temos um parceiro, que é a GS Inima, portanto é um parceiro que tem muita experiência em dessalinização no mundo inteiro, portanto quisemos trazer essa experiência, que era uma experiência que nós não temos atualmente como operador em Portugal, e pronto, e juntámos toda a nossa parte de concessão e toda a nossa experiência da operação para tentarmos ter aqui um projeto efetivamente vencedor em todo o seu ciclo de vida.
15: Agora, com o novo acionista francês, o terceiro maior operador europeu, aguarda então novidades sobre novos concursos, quem sabe para outra dessalinizadora no sudoeste alentejano.
16: Central do Alentejo, que ainda não existe um concurso confirmar, não é? Mas eu não tenho dúvidas que será claramente uma aposta em Portugal, até porque é claramente um conceito que está comprovado, mesmo nós em Portugal, como sabem, Porto Santo, temos desalinização, por isso não tenho dúvidas que em regiões que sejam carentes ao nível de origens de água, não é? Que estejam muito sujeitas a estes fenómenos de stress hídrico, que é efetivamente uma das melhores soluções. Portanto, temos uma pegada geográfica, fazemos a prestação do serviço de água ao consumidor final, não é? E de tratamento de águas residuais em concelhos como Figueira, Gondomar, Cascais, Vila Real de Santo António, por disperso ao longo do país, e temos cerca de 11 concessões nesse regime, e depois temos 3 empresas de serviços. Portanto, nós de certa forma temos aqui uma vantagem competitiva forte, porque de facto estamos em todas as fases, digamos assim, daquilo que é o ciclo infraestrutural.
17: Em curso está ainda outro projeto pioneiro que vai permitir substituir fertilizantes importados por lamas, ainda a hipótese de produção de biogás, entre outros ganhos. Com o avanço da primeira estação de hidrólise térmica, um investimento na ordem dos 28,7 milhões, que está a ser implementado na ETAR de Frielas, em Loures.
16: É uma empreitada de cerca de 30 milhões. Para ter uma ideia, eu acho que em Frielas nós estamos a falar numa produção de lamas à volta de 73 mil toneladas ano, e a estimativa de redução, eventualmente na pegada carbónica, estamos a falar de cerca de 400 mil quilómetros por ano de transporte, não é? Portanto, temos aqui um processo altamente eficiente desse ponto de vista também. Portanto, na prática, é aqui um projeto que assenta como uma luva naquilo que é a nossa estratégia, porque efetivamente tem aqui 3 fenómenos super importantes, que é a promoção da eficiência do processo, a recuperação de energia e a redução da pegada carbónica, e ainda também a eficiência ao nível do custo operacional e da sustentabilidade financeira da própria operação.
17: O Grupo Aquapor estima crescer com estes novos projetos a 3 anos, numa altura em que registra uma faturação na ordem dos 140 milhões de euros.
11: Ana Maria Ramos com Negócios e Empresas desta manhã. Vamos a seguir para a edição das 7h30.
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11: Muito bom dia, são 7h30 da manhã, 6h30 nos Açores. Temperaturas a esta hora, 12 graus em Lisboa, 13 no Porto, 15 graus em Faro e no Funchal e 13 em Ponta Delgada. Em destaque nesta manhã, Leonor Ferreira, o início das discussões entre as delegações da China e Estados Unidos para preparar o encontro entre Trump e Xi Jinping.
0: Discussões que decorreram já esta manhã, perto de Seul, na Coreia do Sul. O vice-primeiro-ministro chinês e o secretário norte-americano do Tesouro deverão ter abordado as relações comerciais entre as duas maiores economias mundiais. Donald Trump já vai a caminho da China para uma visita de 2 dias, na qual vai reunir-se com o presidente Xi Jinping. Na agenda de trabalho estará a guerra no Médio Oriente, as relações comerciais e a questão de Taiwan. O comandante-geral da GNR garante que na Guarda Nacional Republicana não há lugar para comportamentos que vão contra os direitos humanos e que os casos gravíssimos de comportamentos desviantes são pontuais. Numa entrevista à agência Lusa, Rui Veloso adianta ainda que esta força expulsou 51 militares nos últimos 4 anos por comportamentos desviantes, 13 dos quais já este ano. Rui Veloso fala também de que foram excluídos cerca de 1/3 dos candidatos por terem chumbado na avaliação psicológica no último curso de formação. Questionado sobre a época de incêndios que aí vem, o comandante-geral da GNR defende que a guarda deve usar helicópteros para fazer vigilância em dias de risco elevado, helicópteros da Força Aérea.
1: O ano passado não foi possível fazer essa vigilância através dos helicópteros da Força Aérea, mas este ano voltamos a insistir nessa situação. Depende da Força Aérea, depende da Proteção Civil.
0: E por isso, como no ano passado não conseguiram, a GNR volta a insistir que é preciso também ela ter acesso aos helicópteros da Força Aérea para fazer essa vigilância na época de maior risco para os fogos florestais. Um grupo de docentes e investigadores de várias universidades do país fundaram a primeira rede académica dedicada à Palestina. Os investigadores que integram a rede comprometem-se a prestar cooperação ativa a estudantes e instituições palestinianas em 3 vertentes. Apoio à proteção de estruturas e produção de conhecimento, partilha de conhecimento sobre a Palestina e também a defesa da liberdade académica de quem investiga, ensina e se manifesta sobre estas questões nas instituições de ensino superior portuguesas. A Universidade de Lisboa tem uma aplicação para ajudar os estudantes a cuidar da saúde mental. No aplicativo está disponível desde o início do ano e surgiu para ajudar os alunos a identificarem os sinais do corpo e da mente, como adianta Maria José Chambel, pró-reitora da Universidade de Lisboa.
22: Em 3 minutos respondem a um conjunto de questões, que obviamente é um instrumento validado cientificamente, conseguem perceber qual é os seus níveis de stress, nomeadamente burnout, mas também bem-estar. E, portanto, o estudante faz isto e recebe imediatamente um feedback.
0: Desde a Covid-19 foi registado uma maior dependência da tecnologia por parte dos estudantes e maiores índices de ansiedade e outros problemas de saúde mental. Carlos III faz hoje o discurso do rei perante um parlamento britânico. É uma cerimónia para apresentar o programa legislativo do executivo para os próximos meses. Este ano o discurso do rei coincide com um momento político difícil para o primeiro-ministro trabalhista depois da pesada derrota nas eleições locais e regionais. Arrancou ontem o Festival Internacional de Cinema de Cannes. Em competição para agarrar a Palma de Ouro estão 22 filmes para ver até 23 deste mês no Grande Jornal das 8. Viajamos até à sessão de estreia ontem com a crónica do crítico de cinema Rui Pedro Tendinha.
11: A seguir vamos ao desporto, mas antes ainda olhamos o trânsito e atenção porque há acidentes na Avenida da Ponte 25 de Abril e também no IC19. Já lhe damos todos os detalhes nesta quarta-feira que vai trazer aguaceiros que podem ser fortes, acompanhados de trovoada, sobretudo no norte e centro. As temperaturas máximas para hoje são de 18 graus para o Porto, 20 para Lisboa e 21 para Faro. A mínima mais baixa é de 5 graus na Guarda. Os Açores, com previsão de aguaceiros fracos em todas as ilhas, máxima para Ponta Delgada 18 graus. Pode chuviscar também na Ilha da Madeira. A máxima hoje no Funchal é de 20 graus.
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11: E agora voltamos a olhar o trânsito. Já lhe disse há pouco que temos acidente na Avenida da Ponte 25 de Abril após a saída para Alcântara, isto sentido Almada-Lisboa. Atenção, há já muita demora desde o final do tabuleiro, sendo que a fila já cola com a da A2, que apresenta trânsito lento já antes da zona de Corroios, situação que está a afetar também bastante a ligação pelo Centro-Sul e o final do IC. Temos acidente também no IC19, zona de Rio de Moro, em direção a Lisboa. Há aqui fila desde Meio Martins. Mais à frente demora também entre Terceira e Amadora e a partir de Alfragide até Pinamanique. Também há fila na A5 em direção a Lisboa entre Porto Salvo e Linda a Velha e a partir do viaduto Duarte Pacheco até às Amoreiras. Na calçada de Carricha em direção ao Campo Grande há fila até à zona do Lumiar e a segunda circular tem demora também no sentido Aeroporto Benfica. Fica na zona da Encarnação. Quanto ao Porto, o trânsito está lento na A1 para a AVCI, fila a partir de Coimbrões até à saída para a Avenida da Boa Vista. Também já há paragens na via de cintura interna em direção à Ponta Rábida, a partir de Bonjóia até à saída para a A3.
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11: E agora vamos ao desporto. Na manhã da TSF, o Tribunal do Comércio de Gaia determinou a liquidação da SAD do Boa Vista. Essa informação foi revelada no dia da Assembleia de Credores da Sociedade Desportiva, que aconteceu ontem. Tiago Barquinha Gonçalves.
24: A extinção da Sociedade Desportiva do Boa Vista está muito perto de ser realidade. A decisão ainda pode ser revertida, mas Cláudia Patrício Silva, o cenário de fim da atividade da SAD é o mais provável.
25: A ordem do Tribunal do Comércio de Gaia foi motivada pelo facto de o administrador de insolvência da SAD não ter apresentado qualquer plano de recuperação. O Record escreve que optou por não fazê-lo por saber que os principais credores, incluindo a Autoridade Tributária e a Segurança Social, não aprovariam. A decisão só terá efeitos a partir de 31 de maio para que os sub-19 e a equipa principal, que entretanto desceu do primeiro para o segundo escalão da Associação de Futebol do Porto, possam terminar a época. Até lá, nas próximas duas semanas, a SAD tem ainda uma última hipótese de apresentar um plano de revitalização. Caso contrário, a sociedade liderada por Gerardo López, que é detida em 10% pelo clube, deixa de existir.
24: Além da SAD, em paralelo, o clube está também neste momento a ser gerido financeiramente por uma administradora de insolvência que colocou recentemente a leilão património do Boa Vista, incluindo o Estádio do Bessa. Nota negativa para a arbitragem do Porto Sporting para a Taça de Portugal. O Conselho de Arbitragem divulgou as notas da segunda mão das meias-finais da prova, com Miguel Nogueira, o árbitro, e o VAR, João Malheiro Pinto, a receberem uma classificação considerada insatisfatória. Ontem foi também conhecida a avaliação dos jogos da jornada 31 do campeonato, onde sobressaem avaliações contrastantes sobre o jogo Aves Sporting. O árbitro Pedro Ramalho recebeu nota insatisfatória, mas o videoárbitro João Casegas teve uma performance analisada como muito satisfatória. Já não há bilhetes para adeptos do Sporting para a final da Taça de Portugal. Os Leões informaram na última noite que os ingressos esgotaram 6 horas depois de os ter colocado à venda. Agora já só é possível comprar bilhetes para o duelo no Jamor nos pontos de venda do Torriense, porque a Federação também já vendeu a cota que lhe pertencia. A final da taça acontece a 24 de maio. Deste domingo a uma semana. O Al Nassr ficou a poucos segundos de festejar já o título de campeão da Arábia Saudita. Um autogol do guarda-redes Bento aos 90+8 contra o rival Al Hilal fez com que o jogo terminasse empatado e adiou a festa de Jorge Jesus, João Félix e Cristiano Ronaldo, que foi visto a chorar no banco de suplentes depois desse desfecho. À entrada para a penúltima jornada, o Al Nassr tem agora uma vantagem de 5 pontos em relação ao Al Hilal, embora o adversário tenha menos um jogo realizado. O Levante, do treinador português Luís Castro, saiu da zona de despromoção da Liga Espanhola ao vencer fora o Celta de Vigo por 3-2. Numa altura em que está em andamento a antepenúltima jornada, o Levante é 16º, com os mesmos pontos do Girona, que tem menos um jogo, a primeira equipa abaixo da linha de água. Na parte de cima da tabela, o Betis ganhou ao Elche por 2-1 e garantiu o regresso à Liga dos Campeões 21 anos depois da única presença do clube de Sevilha na prova. O Sporting manifesta profundo pesar pela morte de Pedro Feist, figura do handball do clube. Feist acumulou funções de jogador e treinador e conquistou 9 títulos nacionais pelos Leões na década de 60. O basquetebol está também de luto. Morreu aos 29 anos Brandon Clark, jogador dos Memphis Grizzlies da NBA. O anúncio foi feito pela equipa norte-americana, sendo que a causa da morte ainda não foi revelada. O dia de ontem fica também marcado pela morte de Jason Collins, antigo jogador de várias equipas da NBA. Foi o primeiro basquetebolista da competição a assumir a homossexualidade. Morreu aos 47 anos, depois de 8 meses a lutar contra um tumor no cérebro.

0: A edição de Tiago Barquinha Gonçalves, o Desporto na Manhã da TSF. A próxima página é a edição largada do meio dia e meia. E agora, vamos às novidades do mundo digital, como sempre a esta hora, trazidas à antena pelo jornalista Rui Tucayana.
1: 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Ao contrário de modelos anteriores, cada unidade deste sistema Outdoor Chromatic String Light pode exibir várias cores em simultâneo. 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Ora, é isso que estas novas luzes da Govee fazem, mas para já numa escala maior. As lâmpadas têm um tamanho muito parecido com os das normais e são divididas em duas opções. Uma linha de 10 metros com 10 lâmpadas e uma de 20 lâmpadas com 20 metros. Tecnicamente, cada uma dessas 10 ou 20 lâmpadas está equipada com 55 LEDs para efeitos coloridos e outros 54 dedicados ao branco. Uma combinação que gera uma luminosidade de 240 lúmenes por lâmpada. São as mais potentes da marca até à data e têm um revestimento de camada dupla pensado especificamente para suavizar e difundir o brilho de forma homogénea. Desenhadas para durar, a Govee promete resistência total a chuvas intensas e umidade. A marca estima uma durabilidade de 30 mil horas, o equivalente a cerca de 10 anos de utilização. Para já, apenas se vendem nos Estados Unidos, mas a chegada à Europa deve acontecer em breve.
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0: Já a seguir temos a Memória de Elefante com Manuel Costa Monteiro e Mário Fernando. Hoje, Shiny Happy People dos R.E.M.
4: 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Voltamos a mais um capítulo dedicado às canções que ficaram coladas a determinadas bandas, mas que os próprios autores já não suportavam ouvir. Shiny Happy People é uma das reconhecidas canções dos R.E.M. que fez parte do alinhamento de um dos grandes álbuns da banda, Out of Time, de 1991. Para o trabalho, trouxeram vários convidados, entre eles Kate Pearson, vocalista dos B-52s. Antes do mais, é preciso explicar que tanto Michael Stipe como Peter Buck nunca conseguiram perceber as verdadeiras razões que levaram a canção a um impacto tão grande, dizendo mesmo que até era um bocado embaraçoso para eles, pois há inúmeras letras dos R.E.M. que têm muito mais a ver com a imagem que eles criaram, uma banda introspectiva, sombria e emocionalmente complexa. No entanto, embora os membros da banda nunca o tivessem confirmado, a canção terá sido inspirada num cartaz chinês de propaganda do regime, divulgado depois do massacre de Tiananmen, em que se tenta transmitir a ideia de que tudo está bem, recorrendo à frase Shiny Happy People, que é o que diz. Apesar da ligeireza na construção, o tema não será assim tão inocente, pois poderá ter um alvo concreto. Só um dado mais, o vídeo, realizado por Catherine Dickman, foi inspirado no filme Letter from an Unknown Woman, de 1948.

0: Sendo assim, Manel, amanhã que tons nos vais trazer?
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2: A Memória de Elefante com Manel Costa Monteiro e Mário Fernando. E por falar em vozes roucas, durante os cumprimentos no intervalo da gala da King's Trust de há duas noites, no Royal Albert Hall, em Londres, o rei Carlos III ouviu um grande elogio de Rod Stewart ao seu discurso no Congresso dos Estados Unidos. Ora, este evento celebrou os 50 anos da instituição de caridade King's Trust, criada pelo monarca em 76, quando era o Príncipe de Gales. A King's Trust dá apoio a jovens vulneráveis. Vamos ouvir essas palavras de Rod Stewart.
3: Hello, sir. May I say well done in the Americans. You were superb. Absolutely superb. Put that little white bag in his place.
2: Rod Stewart, frente ao rei Carlos III, ao lado do músico britânico estava também Ronnie Wood, o guitarrista dos Rolling Stones. Rod Stewart vai atuar em Portugal no Rock in Rio, a 27 de junho.

0: People Get Ready, a guitarra de Jeff Beck e a voz de Rod Stewart. Estamos só a 5 minutos das 8 horas da manhã. 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
0: Vamos já seguir para o Grande Jornal às 8 da manhã.

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0: mundo de olhos postos em Pequim, onde hoje deve chegar Donald Trump para uma visita de 3 dias. Em rigor, só amanhã e depois haverá encontros ao mais alto nível entre as lideranças dos Estados Unidos e da China. Vamos olhar para esta visita, que acontece num momento de guerra no mundo, mas também de fortes divergências comerciais entre os Estados Unidos e a China. O tenente-general que lidera a Guarda Nacional Republicana já há 3 anos, Rui Veloso, diz numa entrevista à Agência Lusa esta manhã que em 4 anos mais de 50 elementos da GNR foram expulsos da corporação e que os testes psicológicos têm tirado do acesso à guarda cerca de 1 em cada 3 candidatos devido a problemas diversos que vão desde a violência doméstica até às burlas e até à inadequação destes candidatos. Neste jornal vamos estar em Cannes para o rescaldo da abertura do Festival de Cinema na última noite e vamos também conhecer uma aplicação na Universidade de Lisboa que ajuda os estudantes a cuidar da saúde mental.
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2: Esta quarta-feira vai trazer aguaceiros mais intensos e frequentes no norte e centro durante a tarde, com possibilidade de ocorrência de trovoadas, neblina ou nevoeiro matinal. Temperaturas máximas para hoje, 18 graus para o Porto, 20 para Lisboa e 21 para Faro. A mínima mais baixa é de 5 graus na cidade da Guarda. Os Açores com aguaceiros fracos em todas as ilhas. Máxima hoje para Ponta Delgada, 18 graus. Pode chuviscar também na Ilha da Madeira. A máxima no Funchal é de 20 graus. Vamos ao encontro da atualidade no Grande Jornal às 8 na manhã TSF, Nuno Domingos.
0: O presidente dos Estados Unidos está a caminho de Pequim, vai chegar hoje para uma visita de 3 dias que tem como pano de fundo a guerra no Médio Oriente, também múltiplos pontos de atrito com as autoridades chinesas, desde os quais os laços comerciais entre os dois países, mas também a situação em Taiwan. Não havia visitas do presidente dos Estados Unidos à China desde 2017, quando o próprio Donald Trump, ainda durante o primeiro mandato como presidente, deslocou-se ao gigante asiático. A agenda de Trump está bastante preenchida. Inclui vários encontros, 2 pelo menos, com Xi Jinping, amanhã e depois. Trump considera Xi Jinping um líder extraordinário, fez questão de escrever isso mesmo na rede social por onde comunica, já depois de partir dos Estados Unidos. Espera, diz ele, alcançar um grande acordo comercial com a China na área das tecnologias. A bordo do Air Force One estão elementos da administração americana, vários, entre os quais o secretário de Estado Marco Rubio, também empresários como Elon Musk, o dono da rede social X, da Tesla e da SpaceX, e ainda Jensen Huang, uma figura vital neste momento, é o presidente executivo da NVIDIA, a maior empresa do mundo, fabricante de processadores, fundamental no desenvolvimento da inteligência artificial. Esta visita de Trump chegou a estar marcada para há cerca de 2 meses, foi adiada devido à guerra que os Estados Unidos e Israel lançaram contra o Irão. Ricardo Alexandre é o editor internacional da TSF, está agora em direto. Bom dia, Ricardo. Têm sido vários os analistas que insinuam que nunca um presidente dos Estados Unidos foi à China com tamanha posição de fragilidade. Há alguma forma desta visita correr bem simultaneamente a Trump e a Xi Jinping?
3: Eu diria que não é fácil, mas terá havido trabalho prévio nesse sentido. A China tem estado um pouco naquela posição muito bem captada pela revista Economist na capa há pouco mais de um mês, uma frase histórica atribuída a Napoleão Bonaparte, que é: nunca interrompas o teu adversário quando ele estiver a cometer erros. E com os sucessivos e brutais erros da administração de Trump em matéria de política externa, já para não falar nos outros, a China de Xi Jinping tem aparecido aos olhos do mundo como o ator geopolítico previsível, racional e que defende ou proclama defender a lei internacional, o direito à soberania, integridade territorial, o multilateralismo, por contraste com o rival do Ocidente. Há de facto muito para tratar entre os dois países e parece que as delegações dos Estados Unidos e da China trataram de garantir que a cimeira vai ser menos sobre aquilo que os opõe, seja a guerra russa na Ucrânia ou a guerra do Irão e o Médio Oriente em geral, e mais sobre aquilo que interessa diretamente aos dois países, que é sobretudo a parte comercial. Trump quer proteger o que resta da indústria automóvel americana perante o avanço muito substancial da produção automóvel chinesa, quer exportar soja americana, quer evitar a exportação chinesa dos chamados precursores de fentanil, que servem como ingredientes base na síntese da droga que tem matado tanto nos Estados Unidos. A China, por seu lado, também quer acompanhar os Estados Unidos na inteligência artificial. Há a questão das tarifas que a China, das tarifas elevadas a que tem um nem outro, quer voltar, obviamente. E os Estados Unidos temem, sobretudo, que perante aquilo que está a acontecer no Estreito Hormuz e no Golfo Pérsico, de uma forma geral, que a China possa, um dia destes, avançar também para um bloqueio a Taiwan, no Estreito de Taiwan, o que teria certamente consequências absolutamente devastadoras sobre a indústria de microprocessadores, essencial hoje para tudo o que é tecnologia no mundo e que depende em mais de 90% da produção que é feita a partir de Taiwan. E Taiwan encerra não só uma questão de comercial, desse aspecto, da importância de Taiwan na indústria dos microprocessadores, como sabemos, uma questão quase identitária para a China. A China considera Taiwan seu território, é oficialmente território da República Popular da China. Os Estados Unidos têm utilizado uma fórmula que é

0: de independência de Taiwan, e obviamente que isso vai acabar por ser uma questão também importante, a ver se sai alguma coisa a público, se consegue a China algum indício em termos de linguagem de Donald Trump que lhe permita colher louros em termos políticos, mas também creio que é evidente que a guerra do Irão terá de ser assunto, quanto mais não seja pela própria dependência que é enorme da China das importações de petróleo e de gás do Médio Oriente, e precisa da reabertura o mais rápido possível do Estreito de Hormuz.
1: Mas mais do que a reabertura do Estreito de Hormuz, uma pacificação mesmo entre Estados Unidos e Irão, aí a China não tem pretensões de se meter.
0: A China vai se metendo da forma discreta que o sabe fazer. A China tem apoiado a produção de mísseis balísticos do Irão, quanto mais não seja pelo fornecimento de determinadas componentes que são de uso dual, chamado uso duplo, ou seja, civil e militar. Ainda nos últimos dias houve sanções contra empresas com sede em território chinês, isto é, em Hong Kong, sanções do Departamento de Estado e do Departamento de Tesouro dos Estados Unidos, não só por isso, mas também por haver envolvimento dessas empresas na importação de petróleo e óleo a partir do Irão. E, portanto, há essa forma da China continuar a ajudar o Irão, além da ajuda política. Convém não esquecer que, para marcar terreno ainda antes desta visita de Donald Trump, o ministro dos Estrangeiros do Irão, Abbas Araghchi, foi a Pequim, foi recebido pelo chefe da diplomacia chinesa, Wang Yi, que voltou a reiterar o apoio chinês. A China reiterou que o Irão tem direito a desenvolver um programa energético nuclear para fins civis. Portanto, continua a haver politicamente um claro apoio da China à República Islâmica do Irão. Agora, a China também repreendeu o Irão pelo fecho do Estreito de Hormuz. A China, sobretudo, interessa-lhe que o Estreito de Hormuz esteja como sempre esteve até 28 de fevereiro deste ano, ou seja, aberto à navegação internacional.
1: Obrigado, Ricardo. Ricardo Alexandre, editor internacional da TSF. Vamos estar atentos ao evoluir desta visita. Até à próxima sexta-feira. Um grupo de 70 docentes e investigadores das universidades de Portugal fundaram a Rede Académica de Justiça na Palestina, dedicada à solidariedade com a Palestina e à defesa da liberdade académica. Os investigadores que integram esta rede comprometem-se a manifestar solidariedade ativa com a comunidade académica, com os estudantes e com as instituições palestinianas em três frentes: o apoio à proteção das estruturas de produção de conhecimento da Palestina, a valorização e a difusão do conhecimento sobre a Palestina e, por último, a defesa da liberdade académica de quem investiga, quem ensina ou quem se manifesta sobre os temas palestinianos nas instituições do ensino superior portuguesas. A carta que anuncia a criação desta rede segue o Manifesto Internacional de Apoio Académico à Palestina, também de boicote cultural a Israel. Os signatários lembram que nenhum académico do mundo pode ignorar as decisões do Tribunal Internacional de Justiça e também das Nações Unidas, que condenam todos aqueles que perpetuam a ocupação do território palestiniano e limitam a liberdade dos palestinianos. Os signatários lembram que, desde o início da resposta israelita contra a Faixa de Gaza, já foram mortos 94 académicos palestinianos. O comandante-geral da Guarda Nacional Republicana diz que um em cada três candidatos à guarda fica pelo caminho logo no processo de candidatura, desde logo nos testes psicológicos. Numa entrevista à agência Lusa, o tenente-general Rui Veloso garante a eficácia destes testes.
2: Nós, guarda, a nível da seleção e recrutamento, temos testes muito, muito aferidos em diversas áreas, na questão dos conhecimentos técnicos, na questão da parte física, questão médica, mas a questão psicológica julgo que será daquelas que mais importa aqui para estes casos. Só para terem uma ideia, uma média de cerca de 30, entre 30 e 35% dos nossos candidatos chumbam nas avaliações psicológicas. Nós temos vários testes psicológicos, muitos dos quais é para aferir a personalidade dos candidatos, e temos uma média de chumbos muito elevada. São testes cientificamente provados pela Ordem dos Psicólogos, em que há aqui a aferição do tipo de comportamento e da maneira de estar daquele candidato. Ao fim e ao cabo, são provas que já nos permitem aqui alguma seleção.
1: Rui Veloso, o Tenente-General que lidera a GNR desde 2023, diz que não há

0: racismo na Guarda e que os mais de 50 elementos da GNR expulsos nos últimos 4 anos foram afastados, maioritariamente por serem identificados com comportamentos de violência doméstica e burla. A Ministra do Trabalho garante que o Governo não vai ser travado pela UGT na reforma das leis laborais. Na entrevista ao Jornal de Notícias esta manhã, Maria do Rosário da Palma Ramalho recusa um favorecimento do Governo aos patrões e garante que a vontade reformista do Executivo não será tolhida pela UGT. A Ministra insiste que são os países com mais flexibilidade nas leis laborais aqueles que melhor progridem ao nível das condições de trabalho. Diz ainda que o projeto final do Governo ainda não está pronto para ser aprovado em Conselho de Ministros e depois remetido ao Parlamento, mas que estará nos próximos dias. O Tribunal do Comércio de Gaia determinou a liquidação da SAD do Boa Vista. A informação foi revelada no dia da Assembleia de Credores da Sociedade Esportiva, que aconteceu ontem. A decisão ainda pode ser revertida, mas o cenário de extinção da SAD está a ganhar força. Cláudia Patrícia Silva.
1: A ordem do Tribunal do Comércio de Gaia foi motivada pelo facto de o administrador de insolvência da SAD não ter apresentado qualquer plano de recuperação. O Record escreve que optou por não fazê-lo por saber que os principais credores, incluindo a Autoridade Tributária e a Segurança Social, não aprovariam. A decisão só terá efeitos a partir de 31 de maio para que os sub-19 e a equipa principal, que entretanto desceu do primeiro para o segundo escalão da Associação de Futebol do Porto, possam terminar a época. Até lá, nas próximas 2 semanas, a SAD tem ainda uma última hipótese de apresentar um plano de revitalização. Caso contrário, a sociedade liderada por Gerardo López, que é detida em 10% pelo clube, deixa de existir.
0: Além da SAD, em paralelo, neste momento, o clube está também a ser gerido financeiramente por um administrador de insolvência que colocou a leilão o património do Boa Vista, incluindo o estádio do Bessa, uma venda que decorre ao longo deste mês. Há um quinto candidato a secretário-geral das Nações Unidas, um dos estados das Caraíbas, o arquipélago de Antigua e Barbuda, nomeou a antiga ministra dos Negócios Estrangeiros do Equador, Espinosa Garcês, como candidata à sucessão de António Guterres. São agora 3 os candidatos sul-americanos, depois de Michelle Bachelet do Chile e Rafael Grossi da Argentina. Os restantes candidatos são a costarricana Rebecca Greenspan e o senegalês Macky Sall. A escolha deve ser decidida entre junho e setembro deste ano. António Guterres cessa funções no final do ano, depois de 10 anos à frente da Organização das Nações Unidas.
2: Está assim virada a primeira página deste Grande Jornal às 8. Nesta altura estão 14 graus em Lisboa e no Porto, 16 Faro e Funchal e 13 graus em Ponta Delgada. Atenção ao trânsito em Lisboa. Há acidente agora no IC16, é depois da zona comercial, em direção à Pontinha. O trânsito está aqui a ficar mais complicado.
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2: Na Manhã TSF falamos agora de uma iniciativa para cuidar da saúde mental.
0: A Universidade de Lisboa tem uma aplicação para ajudar os estudantes a cuidar da saúde mental, uma aplicação que está disponível desde o início deste ano e que surgiu para ajudar em 2 aspectos que a Covid-19 só agravou: a dependência dos ecrãs e a saúde mental. Maria Ramos Santos.
7: A pandemia confirmou algo que já estava a nascer. Os jovens trocaram os livros pelos resumos feitos por inteligência artificial, convivem cada vez menos e, segundo um estudo recentemente publicado pela Associação Académica da Universidade de Lisboa, 4 em cada 10 estudantes sentem ansiedade com frequência. Ao somar 1+1, ou seja, a crescente dependência da tecnologia e os sinais de sofrimento psicológico, o resultado é uma aplicação para ajudar os alunos a cuidar da saúde mental. Maria José Chambel, pró-reitora da Universidade de Lisboa, explica como funciona.
8: De uma forma simples, em 3 minutos, respondem a um conjunto de questões, que obviamente é um instrumento validado cientificamente, conseguem perceber qual é os seus níveis de stress, nomeadamente burnout, mas também bem-estar. E, portanto, o estudante faz isto e recebe imediatamente um feedback.
7: As avaliações são diferentes consoante a resposta.
8: Se tem determinados níveis que nós consideramos que ainda está tudo bem, continua a funcionar da mesma maneira porque estás no bom caminho. Se, pelo contrário, já tem ali um nível indicador de algum risco, nós transmitimos exatamente isso. O feedback diz: atenção, há aqui já algum risco, começamos a detectar que estás a ficar com mais dificuldades de lidar com estes e estes assuntos. Será que estás a dormir bem? Qual é que tem sido, está mais atento à tua alimentação? Ou arranja atividades que te descontraiam mais, etc, etc. E quando tem níveis já mais altos e preocupantes, receberá uma indicação de que, atenção, o teu resultado parece ser indicativo de perturbação, portanto deverás socorrer de um técnico de saúde mental e, nomeadamente, dizemos, na Universidade de Lisboa está disponível a partir do número tal e tal. Portanto, encaminhamos para o nosso serviço de psicologia.
7: Para entrar na aplicação, os estudantes só precisam das credenciais de aluno. Nos primeiros meses, o uso é gratuito, depois tem um custo simbólico de 3 euros.
0: Maria Ramos Santos e esta iniciativa da Universidade de Lisboa. 3 jovens médicos que estão a fazer investigação nas áreas do envelhecimento, das doenças inflamatórias crónicas e da insuficiência cardíaca vão hoje receber bolsas no valor de 25 mil euros cada um para financiar os trabalhos que realizam. As bolsas de doutoramento Nuno Grande são uma iniciativa conjunta do Instituto de Ciências Biomédicas Abel Salazar, da Fundação Bial e da família de Nuno Grande. O médico fundou o Instituto Portuense. Daniela Oliveira estuda a ligação entre o intestino e a inflamação articular. Francisco Almeida está a identificar marcadores biológicos que permitem detecção precoce da doença de Alzheimer. Francisco Vasques Nóvoa estuda os mecanismos da inflamação cardíaca. A cerimónia de entrega das bolsas está marcada para logo à tarde no Porto. É a primeira vez que as bolsas Nuno Grande abrangem estudantes de doutoramento de outras escolas, além do Instituto Abel Salazar. A Associação das Pessoas com Diabetes mais antiga do mundo vai hoje celebrar 100 anos. A Associação Protetora dos Diabéticos de Portugal chegou ao país antes mesmo da diabetes ser tratada pelos próprios utentes. O presidente da associação considera que a vida dos diabéticos mudou muito com a chegada das novas tecnologias. José Manuel Boavida explica que o acesso a bombas de insulina e a sistemas de controle de glicémia é mais fácil.
9: De um lado, há um acesso grande às bombas de insulina que não existiam e, portanto, neste momento as pessoas com diabetes tipo 1 já podem colocar as bombas e esse número tem vindo todos os meses a aumentar e, portanto, a um ritmo que não era sequer esperado, o que mostra uma capacidade muito grande de todos os serviços se adaptarem para essa colocação. Há os sistemas de monitorização da glicémia ligados às bombas ou autódromos que também permitem saber permanentemente que valor de glicémia é que se tem e como tal corrigir, quer com insulina, quer com exercício, quer com redução dos alimentos, andar permanentemente a controlar a diabetes e, portanto, estas novas tecnologias vieram facilitar.
0: A Associação celebra este centenário numa sessão na Assembleia da República a partir das 10:30 da manhã. O presidente da Associação Protetora dos Diabéticos de Portugal explica como vai ser esta sessão.
9: Vai ser aberta por uma vice-presidente, pela doutora Teresa Moraes. Vamos ter a senhora ministra da Saúde, em representação do governo e do senhor primeiro-ministro. Vamos ter uma mensagem do senhor presidente da República e vamos ter também representantes internacionais das associações internacionais de pessoas com diabetes que vão estar também entre nós. Pensamos que será um marco histórico na vida da Associação.
0: E aos 100 anos, José Manuel Boavida diz que a esperança daqueles que são associados é que apareça a cura para a diabetes. É um dos os desejos para o futuro da Associação Protetora dos Diabéticos de Portugal.
2: São 8h21, vamos ter café duplo já a seguir às 8h30, com moderação de Leonor Ferreira. Hoje, Inês de Medeiros e Ribau Esteves vão falar da eventual participação de Portugal numa missão internacional no Estreito de Hormuz e também vão falar sobre o reforço de polícia para as áreas metropolitanas do Porto e de Lisboa. Agora, 8h22.
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2: E hoje em Matosinhos há uma companhia de teatro que celebra 120 anos.
0: Chama-se Aurora da Liberdade. A associação tem sede em Matosinhos, conta atualmente com 400 sócios. O presidente da associação diz que a escola neste momento tem mais de 50 alunos. E explica que existem três turmas de teatro para várias idades.
13: Dentro das nossas atividades que temos, nomeadamente as nossas oficinas de teatro, diria que nas três turmas que temos já ultrapassamos os 50 alunos, tanto a turma petis, turma jovem e turma adulta. Estas turmas, estas oficinas de teatro, têm como grande objetivo servir o nosso corpo cénico.
0: A companhia tem vários prémios atribuídos a peças apresentadas nos anos 50 e 60. Hoje vai inaugurar uma exposição com maquetes destes vários espetáculos.
13: Para além da cerimónia que é habitual, o hastear de bandeiras, vamos fazer na mesma altura, no mesmo momento, pelas 21 horas, uma inauguração da exposição de algumas das nossas maquetes que representam muitas das peças que o Aurora levou à cena.
0: Para o futuro, César Gavina, o presidente da Associação Aurora da Liberdade, quer a continuidade do trabalho desenvolvido por esta associação e por esta companhia de teatro. Do teatro para o cinema, já arrancou o Festival de Cannes, é o pontapé de saída para uma semana e meia cheia de glamour e de filmes no sul de França. Na Quasette, para a TSF, a crónica do jornalista Rui Pedro Tendinha.
14: Como se chama l'être cher?
15: Irene.
14: J'entends quelqu'un murmurer un prénom.
15: Quel prénom?
16: E Cannes 2026 começou com uma cerimónia onde houve do melhor e do pior. Jane Fonda com uma energia incrível, no melhor. Apontamentos de cerimónia amadora, no pior, como o discurso de Park Chan-wook, o presidente do júri, sem tradução no seu coreano. É claro que é comovente ver Peter Jackson a ganhar uma palma de ouro de carreira, mesmo ele, que disse bem alto que não é material de palma de ouro. Logo a seguir, filme de abertura simpático, La Vénus électrique de Pierre Salvadori, comédia romântica que foi ideia de Rebecca Zlotowski. E parece uma coisa e a outra. É muito French Touch, mas na sessão da imprensa provocou gargalhadas. Talvez impressione apenas quem entende a tradução deste humor, mas este é um festival que apenas agora começa. A imprensa já foi mostrado um filme em embargo que só poderá ser criticado mais tarde. Mas fiquei com uma certeza: Cannes vai ter pelo menos uma obra-prima.
14: Ah, oui?
17: Aussitôt de honte, attention.
14: Ah, bom.
0: Vai ser assim todos os dias, na próxima semana e meia, com Rui Pedro Tendinha a acompanhar para a TSF o Festival Internacional de Cinema de Cannes. Era um dos últimos sobreviventes de Auschwitz. Resistiu ao campo da morte dos nazis, viveu para ser centenário. Morreu ontem com 101 anos, Albrecht Einberg. A vida dele, agora apresentada pela jornalista Fátima Valente.
17: Foi a vontade de passar aos mais novos o testemunho do que viveu no campo de concentração que o fez quebrar o silêncio de 80 anos. Albrecht Einberg sobreviveu a Auschwitz, mas para romper com o passado, emigrou e abriu uma charcutaria em Nova York. Só voltou à Alemanha em 2011 para procurar tratamento médico para a irmã. Acabou a reencontrar o sentido da vida ao falar nas escolas do Holocausto.
18: People died. That was their policy. Over a million people got burned.
17: Albrecht Weinberg nasceu em 1925 numa família judia. Foi para Auschwitz aos 14 anos. Ele sobreviveu, mas perdeu 41 familiares.
18: My family was murdered in Auschwitz.
17: Numa entrevista à Sky News, quando tinha 99 anos, recordou os dois anos passados no campo de trabalhos forçados.
18: You had no time to think. You were shaved from your hair roots up to your feet. And then you were given a number. You had no more name.
17: Sem tempo para pensar, cabeça rapada, apenas um número e um uniforme. Trabalhar até ir para a câmara de gás.
18: You worked. Until you can't work no more, then you went through the chimney. 116927. That was my name, my number, that was everything.
17: E tudo mudou quando foi libertado pelos britânicos e foi para os Estados Unidos. Nos últimos anos, na Alemanha, Weinberg afirmou-se como uma das vozes a alertar para os riscos da ascensão da extrema-direita. No ano passado, devolveu a Ordem de Mérito ao presidente alemão. Foi em protesto contra uma polémica votação parlamentar em que o partido do chanceler Friedrich Merz, com o apoio da AfD, aprovaram uma moção para endurecer a política de imigração.
0: Fátima Valente e a vida de Albrecht Weinberg, que morreu ontem na cidade alemã de Lier, com 101 anos.
2: São 8h29, estamos mesmo a fechar este grande jornal às 8. Tempo ainda para passar os olhos por algumas das principais notícias que marcam amanhã. E começamos esta síntese num domingo com a visita de Trump à China, que ainda não começou.
0: Mas há de começar durante o dia de hoje e com a China a depositar boas expectativas para esta visita que começa hoje, vai até sexta-feira. O porta-voz do Ministro dos Negócios Estrangeiros da China já veio dizer esta manhã que a China está pronta para trabalhar com os Estados Unidos para explorar pontos de cooperação entre os dois países e para ultrapassar diferenças que possam existir entre os dois países. A visita vai prolongar-se até sexta-feira e amanhã e depois há pelo menos dois encontros agendados entre Donald Trump e o presidente chinês Xi Jinping. As atenções deste dia estão também orientadas para o Reino Unido, para Londres concretamente, com o tradicional discurso do rei. Carlos III vai discursar no Parlamento Britânico, é uma cerimónia anual com muito simbolismo, muita tradição, mas que acontece num momento crítico da política britânica, porque o primeiro-ministro Keir Starmer, trabalhista, está a ser fortemente atacado pelos elementos do próprio partido. Há já mais de 90 elementos, deputados e ministros do Partido Trabalhista, que estão neste momento a desafiar Keir Starmer a admitir-se depois da derrota eleitoral pesada nas eleições locais da semana passada. É certo também que no grupo parlamentar dos trabalhistas, mais de 100 já assinaram uma carta de apoio a Keir Starmer. Neste momento, o primeiro-ministro mantém a intenção de continuar em funções. Estamos atentos também hoje à presença do ministro da Presidência no Parlamento. O ministro da Presidência vai tentar esclarecer uma polémica à volta dos números da imigração. António Leitão Amaro quer responder aos deputados sobre as discrepâncias que existem entre o número de imigrantes que é apontado pela Agência de Integração, Migrações e Asilo e aquele que está referido nas últimas estatísticas oficiais Ambientais do Instituto Nacional de Estatística. Hoje a Ministra do Ambiente vai estar durante a manhã nas praias da Caparica para assistir ao projeto de reposição das areias abaladas pelas tempestades do início deste ano e na iminência do arranque da época balnear. Este dia fica também marcado por sabermos que já há mais um candidato a secretário-geral das Nações Unidas. Foi apontado por um arquipélago das Caraíbas, Antigua e Barbuda. É a antiga ministra dos Negócios Estrangeiros do Equador, Espinosa Garcês. É a terceira sul-americana candidata ao cargo, depois de Michelle Bachelet do Chile e Rafael Grossi da Argentina. Junta-se à costa-ricanha Rebecca Greenspan e também ao senegalês Macky Sall.
2: E é o ponto final neste Grande Jornal às 8. Teve edição de Nuno Domingos. Vamos saber do trânsito já a seguir, depois o Café Duplo.
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2: E agora voltamos à estrada para olhar o trânsito em hora de ponta. Temos acidente em Lisboa no IC16, depois da zona comercial, em direção à Pontinha. O trânsito está aqui mais complicado. O IC19 tem fila no sentido Sintra-Lisboa a partir do Cacém até à Amadora e entre Alfragide e Pina-Manique. Há também lentidão na A1 para a segunda circular entre São João da Talha e o viaduto sobre o Rio Trancão. Depois encontra de novo fila na segunda circular entre o Prior Velho e a saída para o aeroporto e desde o relógio até à ligação ao Eixo Norte-Sul. No sentido Pina-Manique-Sacavém, há fila entre Benfica e as Calvanas. O Eixo Norte-Sul também está difícil entre Ameixoeira e as Laranjeiras. Há também lentidão na A5 a partir de Porto Salvo até Linda a Velha e entre Monsanto e as Amoreiras. A marginal em direção a Lisboa tem fila entre Santa Mar de Oeiras e Caxias e entre Cruz Quebrada e Algés. Para a Ponte 25 de Abril, já houve entretanto um acidente esta manhã na Avenida cada ponto foi rapidamente resolvido, mas nesta altura na A2 ainda há demora a partir de Corroios. Quanto ao Porto, há um para a AVCI, tem fila entre Santo Ovídio e a saída para a Avenida da Boa Vista. A A20 para a Via de Cintura Interna continua complicada entre Oliveira do Douro e o Nó da A3. A A3 tem lentidão a partir de Águas Santas até à saída para a Circunvalação. Na A28 há fila desde a Ponte sobre o Rio Lessa até à Rotunda AEP. Também está complicada a circunvalação entre Rio Tinto e Ariosa em direção ao Hospital São João, a Ponte do Infante para o Porto e a Marginal para o Túnel da Ribeira.
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2: A seguir temos café duplo à quarta-feira com Inês Medeiros e Ribau Esteves, a moderação de Leonor Ferreira.
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1: O ministro da Defesa diz que Portugal ainda não decidiu se vai reforçar os efetivos militares da Missão Naval da União Europeia no Mar Vermelho e se participará com meios numa operação coordenada pela França e pelo Reino Unido no Estreito de Hormuz. Os dois países reuniram os ministros da Defesa de 40 países para discutir a criação desta missão naquela via marítima. Este é o primeiro tema do Café Duplo de hoje. O segundo tem a ver com o anúncio do Governo de que vai reforçar com 400 novos agentes os comandos metropolitanos da PSP de Lisboa. Boa e do Porto. Está também em curso uma reorganização interna das esquadras de Setúbal, Porto e Lisboa para libertar 500 polícias para patrulhamento das ruas, entre outras medidas. Bom dia, Inês de Medeiros e Ribau Esteves. Inês, Portugal deve ou não participar nesta missão internacional no Estreito de Hormuz?
5: Bom dia a todos, bom dia. Eu acho que Portugal deve participar dentro daquilo que for uma missão de paz organizada pela União Europeia. Nós temos todo o tipo de acordo, temos o acordo com a NATO, mas temos sobretudo um compromisso com os nossos parceiros da União Europeia. Desde que seja uma missão de paz e que seja reconhecido como isso, é isso que aliás as forças europeias têm feito, são missões de paz e que sirva para estabilizar aquela zona, eu não vejo porque não. Claro que tem que haver as garantias, tanto de um lado, neste caso sobretudo do Irão, de reconhecimento que isto é uma força de paz e não mais um envolvimento nesta guerra que foi lançada, como todos nós sabemos, sem qualquer nem plano, nem sequer um objetivo concreto. Portanto, se for em termos de missão de paz, sim.
1: Ribau Esteves, a mesma pergunta. Portugal deve ou não participar nesta missão?
7: Muito bom dia, um abraço a todos. Em primeiro lugar, dá nota que Portugal é um país comprometido com as suas alianças, seja dentro da União Europeia, seja nas Nações Unidas, seja na NATO. E, portanto, somos um país comprometido e, nesse âmbito da gestão dos nossos compromissos, temos que assumir as nossas responsabilidades. Em segundo lugar, há aqui uma nuance, é que a União Europeia tem uma força que ela não é exatamente de manutenção de paz, é de garantia de segurança da navegação no Mar Vermelho, e aquilo que está em cima da mesa é estender a área de intervenção dessa força para o Estreito de Hormuz. E aqui é que está a questão. É que no Estreito de Hormuz há uma guerra. No Estreito de Hormuz estão estacionadas forças de grande dimensão de um aliado de Portugal, de um país da NATO, que são os Estados Unidos. E, portanto, a extensão dessa força de segurança para que está no Mar Vermelho para o Estreito de Hormuz não pode ser feita desligada daquilo que é a situação de guerra e os interesses de um aliado que tão importante quanto é os Estados Unidos. Portanto, é só essa ponderação que tem que ser devidamente feita e cuidada. Foi isso que o ministro da Defesa de Portugal o disse. E também lembrar, obviamente, que o Reino Unido e a França estão hoje com problemas internos políticos de gravíssimos, nomeadamente o governo inglês trabalhista acaba de sofrer uma pesada derrota e, portanto, também é preciso olhar para estas opções políticas para gerir problemas internos. Portanto, é neste quadro que o nosso governo tem que fazer a sua ponderação e tomar uma decisão.
1: Entramos então no segundo tema deste Café Duplo. Inês, concorda com o reforço de policiamento anunciado ontem pelo Primeiro-Ministro para as áreas metropolitanas de Porto e de Lisboa?
5: Vamos lá ver. Há muito tempo que nós sabemos que há falta de efetivos nas forças de segurança em geral, seja em Lisboa e no Porto, talvez, não sei, sei que ali em Setúbal há de certeza. Também sabemos o que é que isso tem originado de descontentamento e depois até de derivas perigosas dentro das forças de segurança. Portanto, o que eu acho é que é óbvio que deve se olhar com muito cuidado com o que se está a passar nas forças de segurança, tem provavelmente que sim, reforçar-se efetivos, se conseguir encontrar efetivos para irem para as forças de segurança, e deve-se voltar a olhar para as forças de segurança de outra maneira, por exemplo, reforçar aquela ideia de uma polícia de proximidade que ficou afastada, apostar nesta ideia da força de segurança como meio pedagógico, de proximidade com as comunidades e não apenas um reforçar repressivo, porque isso aí só vai aumentar a violência e não diminuí-la. Por outro lado, também temos que ter a noção que qual é que tem sido o aumento, e que tem sido residual, o aumento da criminalidade. Não podemos é cair nesta fantasia veiculada o tempo todo que há um aumento enorme da criminalidade. Claro que tem havido, mas temos que olhar para as áreas onde tem aumentado essa criminalidade e é nesse sentido que devemos trabalhar. As forças de segurança é um tema muito sensível, tem que ser tratado com inteligência e sensibilidade, não basta apenas a questão do reforço.
1: Ribal Esteves, como vê este anúncio do Primeiro-Ministro?
7: A notícia do reforço é sempre positiva, na medida em que há, de facto, problemas de segurança, há a necessidade de aumentar a tal segurança passiva, que é a presença dissuasora dos maus comportamentos. Portanto, o facto da polícia estar presente no espaço público é dissuasor de comportamento dos marginais, isso é positivo, mas eu ponho sempre nesta discussão a necessidade absoluta e urgente de retirar agentes da autoridade, do PSP e da GNR, de funções administrativas e que podem ser tomadas por outras pessoas. Aquela questão, por exemplo, de termos polícias a tomar conta de obras que estão na via pública, não faz qualquer sentido. As empresas que estão a fazer essas obras têm que tomar e gerir a segurança dessas mesmas obras. Ou tantos atos administrativos que as polícias têm muitos recursos retidos, têm que ser retirados às polícias. Nós precisamos da polícia na rua, no espaço público, e isso é também uma maneira de reforçar os meios onde nós entendemos todos que eles são mais necessários, que é junto dos cidadãos, junto das empresas, em primeiro lugar, para dissuadir os maus comportamentos.
1: E chegamos assim ao fim desta conversa. O Café Duplo regressa amanhã.
2: Café Duplo, moderado por Leonor Ferreira, à quarta-feira com Inês de Medeiros e Ribal Esteves. Repete mais à frente, a seguir ao Jornal de Desporto, edição do meio-dia e meia. E agora, parece mentira o humor de Zé Pedro Silva na manhã TSF. Título da crónica de hoje, Largo do Carneiro.
8: A Louis Vuitton perdeu uma ação contra os licores do Val, do André e da Tânia, que produzem licores artesanais em Monção, Viana do Castelo. Os franceses reclamavam uma imitação da marca num aproveitamento parasitário do prestígio de terceiros, capaz de gerar concorrência desleal. Como é que o tribunal não lhes deu razão? Quem nunca saiu para comprar uma sacola de luxo globalmente famosa e voltou para casa com um licor regional do norte de Portugal que atira a primeira pochete? São evidentes os prejuízos para a gigante das bolsas. Há cada vez mais pessoas a fazer confusão. Encontram alguém com uma Louis Vuitton no vinho em folha e vão assim: uau, adoro a tua Licores do Vale. Quem me dera ter uma. Também há quem tenha feito a confusão. Ao contrário, um multimilionário adquiriu numa feira em Monção um licor que lhe pareceu da Louis Vuitton. Naturalmente, não bebeu. Em vez disso, pôs ao peito, ganhou uma marreca, vai agora pedir 100 milhões ao André e à Tânia, mas aceita trocar pela receita do licor. A verdade é que o L e o V pertencem à Louis Vuitton, toda a gente sabe. Perguntem, por exemplo, ao cidadão Luís Vilela, que depois de uma longa disputa nos tribunais, foi obrigado a mudar de nome para Luís Parreira. Entretanto, depois da decisão do Tribunal Constitucional, o Presidente da República vetou por inconstitucionalidade a pena acessória de perda de nacionalidade, devolvendo-a ao Parlamento. Quem não se conforma com esta decisão é André Ventura, que insiste na medida e até já fala na hipótese de um referendo. É só mais uma incoerência do líder do Chega. Pois se isto é tudo uma vergonha, se são 50 anos de corrupção, bandalheira e bandidagem, a pena acessória para quem comete crimes havia de ser não poder livrar-se da cidadania portuguesa. E ainda mais uma pena acessória, que era ser obrigado a ver os TikToks de André Ventura, que exibem diariamente o tremendo castigo, que é ser cidadão disto. Segundo o líder do Chega, estamos todos a cumprir pena acessória. Por falar em Tribunal Constitucional, José João Abrantes renunciou ao cargo de presidente e de juiz conselheiro, mas calma, porque só sairá quando for encontrado um substituto. Ou seja, ainda vai à inauguração do novo aeroporto de Lisboa como presidente do Tribunal Constitucional. Na verdade, José João não renunciou, foi renunciando, porque assim um dia, quando se entenderem no Parlamento, já tratou de tudo. No Parlamento, até dizem que já se entenderam, mas nunca fiando. Quem for escolhido, em princípio também renuncia logo para ir adiantando o serviço. Ainda no plano da Justiça, o Luís, que não é Vuitton, anunciou 400 novos agentes da PSP para Lisboa e Porto. Não se percebe se é uma novidade ou uma ameaça. Pode ser boa ou má notícia, não é? Vai depender do recrutamento. A Esquadra do Rato continua a meter medo e não é por causa do antivírus. A propósito, a Direção-Geral de Saúde já publicou algumas normas para possíveis casos suspeitos, mas descarta medidas preventivas, a não ser mudar o nome do Largo do Rato para Largo do Carneiro, que até é mais atual. A DGS alerta ainda para as poeiras na atmosfera, neste caso não foi o Norte da África, foi quando se tirou os epidemiologistas outra vez do baú. A humanidade nem estava com receio, mas quando os viu no noticiário, foi logo contar os rolos de papel higiênico que ainda tem da última pandemia, só para ver se não era melhor a se embarcar mais.
2: Parece mentiras, é Pedro Silva na manhã da TSF. Estas crónicas repetem mais logo a seguir às 18h. 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Vamos aos sinais, Fernando Alves, daqui a pouco. Agora falamos da palavra deficiência, que ainda assusta muitos pais e cuidadores, mas o conhecimento é a chave para deixar de lado muitos dos receios. No TSF Pais e Filhos desta manhã, reforçamos a importância de conhecer os direitos da pessoa com deficiência e os canais a que as famílias podem recorrer para apresentar queixa em caso de discriminação. Maria Ramos Santos.
9: A maioria dos portugueses considera que as pessoas com deficiência são alvo de discriminação. É por isso fundamental que as crianças e as famílias conheçam bem e desde cedo os seus direitos, como reforça Vera Von Valote, presidente do Mecanismo Nacional de Monitorização da Implementação da Convenção sobre os Direitos das Pessoas com Deficiência.
10: Mas quando uma família, por exemplo, recebe um diagnóstico, aquilo que muitas vezes acontece é que, de repente, essa família entra num sistema muito complexo, técnico, difícil de navegar. E o grande desafio não é apenas o diagnóstico em si, é perceber se aquela família encontra as respostas, a informação que precisa, se está acessível essa informação, se tem os apoios e o respeito pelos direitos. Mas existe uma experiência única, não? Família com criança com deficiência, porque existem necessidades e intensidades de apoio muito diferentes. Mas aquilo que ouvimos frequentemente é que o dia-a-dia exige uma enorme capacidade de gestão na saúde, nas escolas, nas terapias, na sensibilidade, em parcerias, transportes, respostas sociais. E muitas famílias vivem em procura de estas respostas. Daí ser tão importante que as famílias conheçam os seus direitos, tal como referiu. Recorram aos mecanismos existentes, apresentem reclamações ou denúncias sempre que os direitos não sejam mudados. Isso, quando perguntamos, por exemplo, o que é urgente mudar, é o reforço da vida independente, a acessibilidade universal, o que é feito tem que ser para todos os grupos da sociedade, a educação inclusiva, o acesso à justiça, onde, por exemplo, nós no Bocaninhos apontamos necessidade urgente de revisão do regime jurídico de maior acompanhamento, a criminalização da esterilização forçada e a participação na vida política pública.
9: É igualmente importante que as famílias saibam onde podem apresentar queixas e reclamações, por exemplo, através da linha do cidadão com deficiência do provedor de justiça.
2: 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Está na hora dos sinais desta manhã, com Fernando Alves.
11: A notícia do JN conta que há uma tampa solta na Rua das Guardeiras, em Pedras Rubras. Durante a noite, a passagem dos automóveis sobre a tampa, solta no pavimento, provoca um ruído ensurdecedor. O sono dos moradores da Rua das Guardeiras é assim a modos que uma cabeça à qual o vendaval leva o chapéu a todo instante, todas as noites. O chapéu e o sossego. A repórter Mariana Betancourt ouviu a Câmara da Maia, a Junta de Moreira, a Altice, dona da tampa, e vários moradores. Conta a repórter que a Junta remeteu explicações para a Câmara, que as endossou para a Altice, que não respondeu em tempo útil. Aos moradores, salta-lhes a tampa. Já lá vão uns dias igualmente tumultuosos em que o engenheiro naval Álvaro de Campos se lamentava de que lhe tinham posto uma tampa. Essa tampa era o céu todo, todo o céu. Ele anotou nos versos as magnas plenitudes suscitadas por tal circunstância. Puseram-me uma tampa, como a um daqueles penicos antigos lá nos longes tradicionais da província. Uma tampa. A ode triunfal está cheia de rodas e de engrenagens e de um desejo inescapável de ser completo como uma máquina. Campos escreve, rangendo os dentes, rendido, absolutamente rendido à beleza de tanto ruído fiérico, chegando ao ponto de admitir que poderia morrer triturado por um motor. Afastai esses versos da vigília indesejada de um morador da Rua das Guardeiras, homónimo do meu querido camarada e amigo Carlos Andrade. Para o cidadão Carlos Andrade, morador na Rua das Guardeiras, o sono é um princípio da incerteza mais próximo da formulação de Heisenberg, com uma penosa, torturante mecânica de ondulação. Ele diz à repórter do JN: ninguém consegue dormir. Acordamos várias vezes durante a noite com o barulho que a tampa faz quando passam carros por cima. O morador carrega no tom, explicando que o ruído é ensurdecedor, parecem tiros. Faz uma lembrança para um poema de José Tolentino Mendonça, intitulado Teorema. O poema fala de alguém que deixava quebrar os vasos só para os ouvir, porque tudo tem uma voz, mesmo as coisas mudas. E o silêncio é uma ímpia forma de desobediência. Mas de noite, porém, de noite, levava a espingarda à janela e ficava a ouvir não os tiros, mas o incrível silêncio que sucede a cada tiro. Escutará o morador esse incrível silêncio que talvez suceda a cada estampido na Rua das Guardeiras? Ou, entretanto, a Altice cedeu ao legítimo desejo de silêncio dos moradores, ainda que o silêncio seja, sim, nos dias que correm, uma ímpia forma de desobediência? E tratou de ajustar a tampa solta na rua onde o ruído ensurdecedor faz ecoar tiros no asfalto?

0: Silêncio é palavra que habita, que palpita toda a música que faço. É a cidade onde aportam os navios, cheios de sons, de distância, de cansaço. Esta rua onde despida a valentia, a cobardia se embriaga pelo aço. É o sórdido cinema onde penetro e encoberto me devolvo ao teu regaço. É a luz que incendeia as minhas veias, os fantasmas que se soltam no olhar, que te acompanham nos lugares onde passeias. É o porto onde me perco a respirar. Silêncio são os gritos de mil gruas e o som eterno das barcaças que, chiando, navegam pelas ruas e dos rostos que se escondem nas vidraças. Quem me dera poder conhecer esse silêncio que trazes em ti. Quem me dera poder encontrar o silêncio que fazes por mim. Pelo silêncio se mata, por silêncio se morre. Tens o meu sangue nas veias, será que é por mim que ele corre? Somos dois estranhos, perdidos na paz, em busca de silêncio, sozinhos demais. Somos dois momentos, dois ventos cansados, em busca da memória de tempos passados. Somos dois estranhos, perdidos na paz, em busca de silêncio, sozinhos demais. Somos dois momentos, dois ventos cansados, em busca da memória de tempos passados. Silêncio é o rio que esconde o odor de um prédio enegrecido, o asfalto que me assalta quando paro, assomado por um corpo já vencido. Silêncio são as luzes que se apagam pela noite, na aurora já despida, e os homens e mulheres que na esquina trocam prazeres, virtudes talvez cida. Silêncio é o branco do papel e o negro pálido da mão. É a sombra que se esvai feita poema num grafite que é gazela ou leão. Silêncio são as escadas do metro onde poetas se mascaram de videntes. Silêncio é o crack que circula entre as ruas e eleitas confidentes. Quem me dera poder conhecer esse silêncio que trazes em ti. Quem me dera poder encontrar o silêncio que fazes por mim. Pelo silêncio se mata, por silêncio se morre. Tens o meu sangue nas veias, será que é por mim que ele corre?
1: E vamos ter mesmo que silenciar este silêncio de Pedro Brunhosa, porque vamos já seguir para a edição das 9. Daqui a poucos segundos vai ficar a saber qual é o tema em debate hoje no Fórum da TSF.
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0: São 8h59, bom dia, menos uma hora nos Açores. Esta é a manhã TSF de quarta-feira.
1: A China faz saber que tem grandes expectativas em relação à visita de Donald Trump a Pequim, que começa hoje e vai até sexta-feira. O presidente dos Estados Unidos vai à procura de um acordo comercial. A China quer que haja pacificação na guerra que está a causar engulhos no Estreito de Hormuz. Esta manhã escutamos o comandante-geral da Guarda Nacional Republicana dizer que um em cada três candidatos à guarda não passa nos testes psicológicos e que nos últimos 4 anos 50 militares foram expulsos da instituição devido a comportamentos indevidos até na vida pessoal. Neste jornal celebramos os 100 anos da Associação Protetora dos Diabéticos de Portugal e os 120 anos de uma companhia de teatro que tem escola e espetáculos em Matosinhos.
0: Já lá vamos, nesta edição às 9, para já queremos saber qual é o sumário do fórum desta manhã. Manuela Cássio, vamos debater a importância do ensino profissional.
2: Uma questão que foi colocada na agenda pelo líder do Partido Socialista. No fórum TSF, queremos ouvir a opinião dos nossos e das nossas ouvintes. É necessário reforçar a aposta na formação profissional e contrariar o risco de desinvestimento nesta área? Ainda temos o preconceito de que o ensino profissional é assim uma espécie de ensino de segunda? E existe ou não um desfasamento entre o que é ensinado nas escolas e as necessidades das empresas?
0: Este é o tema que vai a debate no fórum desta manhã. 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
0: Vamos à edição das 9 na manhã da TSF, Nuno Domingos.
1: A China fez saber esta manhã que tem grandes expectativas em relação à visita do Presidente dos Estados Unidos a Pequim, que começa hoje, vai até sexta-feira. Porta-voz do Ministério dos Negócios Estrangeiros garantiu que a China está pronta para trabalhar com os Estados Unidos, para alargar os laços de cooperação e para gerir as diferenças que existem entre os dois países. Donald Trump está neste momento a voar em direção a Pequim. É uma visita que tem como pano de fundo a guerra no Médio Oriente, mas também os pontos de atrito que existem com as autoridades chinesas e uma tentativa de resolver parte dos diferentes em termos comerciais entre os dois países. Além disso, há um problema de instabilidade, outra vez, em relação a Taiwan, que é apoiado pelos Estados Unidos e que tem um governo diferente daquele que é o governo chinês, embora haja pretensões chinesas de unificar os dois territórios. Não havia visitas do Presidente dos Estados Unidos à China desde 2017, quando o próprio Donald Trump, ainda durante o primeiro mandato, visitou Pequim e falou com Xi Jinping, que de resto elogia, considera um líder extraordinário e espera alcançar, durante esta visita, um grande acordo comercial que, por exemplo, inclua a área das tecnologias, mas que tenha também a ver com outras áreas, como o setor automóvel. Ricardo Alexandre, editor de internacional da TSF, em direto há cerca de uma hora na TSF, resumiu alguns dos tópicos de interesse para estas reuniões, são duas à partida, entre Trump e Xi Jinping em Pequim.
4: Há, de facto, muito para tratar entre os dois países e parece que as delegações dos Estados Unidos e da China trataram de garantir que a cimeira vai ser menos sobre aquilo que os opõe, seja a guerra russa na Ucrânia ou a guerra do Irão e o Médio Oriente em geral, e mais sobre aquilo que interessa diretamente aos dois países, que é sobretudo a parte comercial. Trump quer proteger o que resta da indústria automóvel americana perante o avanço muito substancial da produção automóvel chinesa, quer exportar soja americana, quer evitar a exportação chinesa dos chamados precursores de fentanil, que servem como ingredientes base na síntese da droga que tem matado tanto nos Estados Unidos. A China, por seu lado, também quer acompanhar os Estados Unidos na inteligência artificial. Há a questão das tarifas, das tarifas elevadas a que tem um nem outro quer voltar, obviamente. E os Estados Unidos temem, sobretudo, que perante aquilo que está a acontecer no Estreito Hormuz e no Golfo Pérsico, de uma forma geral, que a China possa, um dia destes, avançar também para um bloqueio a Taiwan, no Estreito de Taiwan, o que teria certamente consequências absolutamente devastadoras sobre a indústria de microprocessadores, essencial hoje para tudo o que é tecnologia no mundo e que depende em mais de 90% da produção que é feita a partir de Taiwan.
1: Ricardo Alexandre, editor internacional da TSF, expectativas ou temas de agenda para esta visita de Donald Trump à China e dois encontros previstos, pelo menos, entre Donald Trump e Xi Jinping. É uma visita que acontece no meio de uma guerra dos Estados Unidos e de Israel contra o Irão, uma guerra que está em pausa nos últimos dias, mas que continua a existir com ameaças constantes de parte a parte. O patriarca de Lisboa, Rui Valério, ontem, na homilia da primeira peregrinação do ano em Fátima, falou de um mundo ferido em guerra e disse que a cura está no coração de cada um.
5: É no coração de cada homem e de cada mulher que começa a verdadeira mudança do mundo. Não haverá paz na terra sem paz no coração. Não haverá luz na história sem luz na alma.
1: Uma mensagem de esperança do Patriarca de Lisboa, que preside este ano esta primeira peregrinação do ano em Fátima, com milhares de pessoas no santuário. Mais de 100 foram assistidas pela Proteção Civil no âmbito desta peregrinação. Não há a registar casos graves, mas 6 pessoas foram mesmo levadas para o hospital. É um balanço feito esta manhã à TSF pelo Comandante Subregional Médio Tejo, David Lobato, que coordena a Unidade da Proteção Civil, que dá resposta a todos os problemas que surjam nesta peregrinação.
6: Temos qualquer coisa como se...

0: destes foram evacuados para o Hospital Leiria. Nada de situações consideradas graves, mas situações que tiveram que ser avaliadas efetivamente no Hospital de Leiria. São situações, algumas já situações de doença própria, né? Outras situações de emoção no santuário, junto ao santuário. Portanto, nada de situações relacionadas com algo, com acidentes, nada dessas situações. São tudo situações de doença súbita, mas situações, felizmente, a registrar nada, não temos feridos graves.
1: Para as autoridades, o maior desafio de hoje, o último dia da peregrinação, é o momento em que as cerimónias vão terminar. O comandante David Lobato pede aos automobilistas muita paciência na hora de sair de Fátima.
0: Tenha comportamentos de segurança, de civilização naquilo que é as estradas, de civismo de estrada, logicamente, para a saída, e que tenhamos de ter paciência. Estamos a falar de muitas pessoas a quererem sair ao mesmo tempo da cidade de Fátima. E os acessos, portanto, que são condicionados à autoestrada, às estradas nacionais. Portanto, aquilo que pedimos é, efetivamente, a paciência suficiente e que cumpram aquilo que são as regras de segurança do trânsito.
1: Nesta operação de saída de Fátima, ainda não haverá Guarda Nacional, ou melhor, ainda não haverá Brigada de Trânsito da Guarda Nacional Republicana. Espera-se que até ao final do ano possa surgir, é pelo menos a esperança do Comandante-Geral da GNR, que numa entrevista à Agência Lusa falou também da eficácia de limitar o acesso a elementos indesejados à Guarda Nacional Republicana. Um em cada três candidatos à Guarda fica retido logo no processo de candidatura por causa dos testes psicológicos, testes que são altamente eficazes, diz o general Rui Veloso, que diz também que não há racismo na Guarda e que mais de 50 elementos da GNR foram expulsos nos últimos 4 anos, afastados maioritariamente por serem identificados com comportamentos de violência doméstica e burla.
2: No total, temos 51 militares que foram afastados do serviço. 51. Neste ano de 26, são 13. Ou nestes 51, nem todos são por ocorrências de serviço, também na vida particular. O nosso estatuto e o nosso código deontológico e o nosso próprio regulamento de disciplina militar diz mesmo isso. O militar tem que manter uma conduta exemplar dentro e fora do serviço. Por isso, nós temos este tipo de processos, atos de serviço e atos fora de serviço. E temos também aqui uma figura que tem a ver com a questão do afastamento dos militares novos. Quando um militar acaba o curso de formação, na Guarda fica como se fosse um ano à experiência. Nós chamamos do período probatório. E durante esse ano que ele está à experiência, também podem ser afastados da Guarda.
1: O Tenente-General Rui Veloso, Comandante-Geral da Guarda Nacional Republicana, numa entrevista à Agência Lusa. A Ministra do Trabalho garante que o Governo não vai ser travado pela UGT na reforma das leis laborais. Numa entrevista ao Jornal de Notícias, Maria do Rosário da Palma Ramalho recusa um favorecimento do Governo aos patrões, garante que a vontade reformista do Executivo não será tolhida pela UGT. A Ministra insiste que são os países com mais flexibilidade nas leis laborais que conseguem maiores níveis de competitividade e de garantias para os trabalhadores. Diz que o projeto, ou melhor, a proposta de lei do Governo com a reforma das leis laborais ainda não está concluída, mas estará muito em breve e depois de aprovada pelo Governo, seguirá para a Assembleia da República. A Associação das Pessoas com Diabetes mais antiga do mundo é portuguesa e celebra hoje 100 anos. É a Associação Protetora dos Diabéticos de Portugal. Chegou ao país antes da diabetes ser tratada pelos próprios utentes. O presidente da Associação considera que a vida dos diabéticos mudou muito com a chegada das novas tecnologias.
3: De um lado, há um acesso grande às bombas de insulina que não existiam e, portanto, neste momento as pessoas com diabetes tipo 1 já podem colocar as bombas e esse número tem vindo todos os meses a aumentar e, portanto, a um ritmo que não era sequer esperado, que mostra uma capacidade muito grande de todos os serviços se adaptarem para essa colocação. Há os sistemas de monitorização da glicémia ligados às bombas ou autódromos que também permitem saber permanentemente que valor de glicémia é que se tem e como tal corrigir, quer com insulina, quer com exercício, quer com redução dos alimentos, andar permanentemente a controlar a diabetes e, portanto, estas novas tecnologias vieram facilitar.
1: São indicações deixadas por José Manuel Boavida, o presidente da Associação Protetora dos Diabéticos de Portugal, que aponta a cura para a diabetes como um dos desejos para o futuro da Associação, a Associação que celebra o centenário hoje na Assembleia da República a partir das 10:30 da manhã. Na Universidade de Lisboa, há uma aplicação para ajudar os estudantes a cuidar da saúde

0: mental, Maria Ramos Santos.
1: A pandemia confirmou algo que já estava a nascer. Os jovens trocaram os livros pelos resumos feitos por inteligência artificial, convivem cada vez menos e, segundo um estudo recentemente publicado pela Associação Académica da Universidade de Lisboa, 4 em cada 10 estudantes sentem ansiedade com frequência. Ao somar um mais um, ou seja, a crescente dependência da tecnologia e os sinais de sofrimento psicológico, o resultado é uma aplicação para ajudar os alunos a cuidar da saúde mental. Maria José Chambel, pró-reitora da Universidade de Lisboa, explica como funciona.
2: De uma forma simples, em 3 minutos, respondem a um conjunto de questões, que obviamente é um instrumento validado cientificamente, conseguem perceber qual é os seus níveis de stress, nomeadamente burnout, mas também bem-estar. E, portanto, o estudante faz isto e recebe imediatamente um feedback.
1: As avaliações são diferentes consoante a resposta.
2: Se tem determinados níveis que nós consideramos que ainda está tudo bem, continua a funcionar da mesma maneira porque estás num bom caminho. Se, pelo contrário, já tem ali um nível indicador de algum risco, nós transmitimos exatamente isso. O feedback diz: atenção, há aqui já algum risco, começamos a detectar que estás a ficar com mais dificuldades de lidar com estes e estes assuntos. Será que estás a dormir bem? Qual é que tem sido, está mais atento à tua alimentação, ou arranja atividades que te descontraiam mais, etc, etc. E quando tem níveis já mais altos e preocupantes, receberá uma indicação de que, atenção, o teu resultado parece ser indicativo de perturbação, portanto deverás socorrer de um técnico de saúde mental e, nomeadamente, dizemos, na Universidade de Lisboa está disponível a partir do número tal e tal. Portanto, encaminhamos para o nosso serviço de psicologia.
1: Para entrar na aplicação, os estudantes só precisam das credenciais de aluno. Nos primeiros meses, o uso é gratuito, depois tem um custo simbólico de 3 euros.
0: É uma aplicação disponível desde o início deste ano, trabalho da jornalista Maria Ramos Santos. Agora, os 120 anos da Associação Recreativa Aurora da Liberdade, tem sede em Matosinhos, conta atualmente com 400 sócios e é uma instituição que promove o ensino do teatro. O presidente da associação diz que a escola tem neste momento mais de 50 alunos. César Gavina explica que existem 3 turmas de teatro para várias idades.
3: Dentro das nossas atividades que temos, nomeadamente as nossas oficinas de teatro, diria que nas 3 turmas que temos já ultrapassamos os 50 alunos, tanto a turma Petis, turma jovem e turma adulta. Estas turmas, estas oficinas de teatro, têm como grande objetivo servir o nosso corpo cénico.
0: César Gavina, a companhia teve vários prémios atribuídos a peças apresentadas nos anos 50 e 60. Hoje inaugura uma exposição com maquetes de vários espetáculos.
3: Para além da cerimónia que é habitual, o hastear de bandeiras, vamos fazer, na mesma altura, no mesmo momento, pelas 21 horas, uma inauguração da exposição de algumas das nossas maquetes que representam muitas das peças que o Aurora levou à cena.
0: É uma instituição histórica, começou por chamar-se Grupo Dramático Aurora da Liberdade, no tempo da República, a revolta que instaurou a ditadura e que está agora também a fazer 100 anos, levou mesmo ao fecho da coletividade, que foi reaberta já na década de 50 com a autorização de Salazar. O nome mudou para a Associação Recreativa Aurora da Liberdade. O foco no teatro mantém-se. Para o futuro, César Gavina quer a continuidade do trabalho desenvolvido pela Aurora da Liberdade.
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11: A seguir temos a opinião, depois olhamos a imprensa internacional, agora vamos ao trânsito. Agora temos acidente em Lisboa, a meio da calçada de Carris, em direção ao Caminhante. Há paragens desde a rotunda do Senhor Roubado. O IC19 tem fila no sentido Sintra-Lisboa, a partir de Terceira até à Amadora e entre Alfragide e Pinamanique. Também há lentidão na radial de Benfica, em direção a Sete Rios e no final da Nacional 117, sentido Amadora-Algés. Há fila até à saída para a 5. A 1 tem para viagens em direção à segunda circular entre São João da Talha e o viaduto sobre o Rio Trancão. Depois encontra de novo fila já na segunda circular entre o Prior Velho e a saída para o aeroporto e também desde a zona do relógio até à ligação ao eixo norte-sul. No sentido Pinamanique que vem, fila entre Benfica e as Calvanas. Eixo norte-sul é outra estrada ainda complicada em direção a Campolide, fila entre a Meixoeira e as Laranjeiras. Também há demora na A5 a partir de Porto Salvo até a Linda Velha e entre Monsanto e as Amoreiras. A Marginal tem fila desde Santa Bardoeiras e para a Ponte 25 de Abril a fila na A2 começa logo após a Baixa de Corroios. No Porto, o trânsito está lento na A1 para a VCI a partir da zona de Santo Ovídio. A via de cintura interna sentido Freixo Rábida tem fila entre Bom Joia e o nó da A3. A A3 continua complicada a partir de Águas Santas. Na A28 fila desde Ponto sobre Rio Lessa até à Rotunda AEP. Também há demora na circunvalação entre Rio Tinto e Ariosa em direção ao Hospital São João, na Ponte do Infante para o Porto e na Marginal para o Túnel da Ribeira.
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11: O jornalista João Fernando Ramos assina a opinião na manhã TSF à quarta-feira.
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13: O debate político tem estado à volta da Constituição e da composição do Tribunal Constitucional. Vamos por partes. Para que é que serve a Constituição? é o garante da nossa democracia. Esta foi feita depois da Revolução de Abril, foi atualizada ao sabor dos tempos e da vontade dos partidos, mas está lá à base da nossa atual liberdade. Podemos mudá-la, obviamente, não há tabus, e há até o horizonte de, na segunda parte do mandato, o PS, o PSD e os outros partidos se poderem entender e fazerem as mudanças que são necessárias. E há depois o Tribunal Constitucional, que serve para quê? Para interpretar a Constituição. São juízes. Está ali a lei, os juízes têm a sua leitura com o rigor possível e tomam depois decisões. E o debate tem estado mais aceso por causa da lei da imigração e das suas várias partes. A última decisão do Tribunal Constitucional, que não foi favorável às mudanças que se queriam fazer à lei da imigração, foi tomada por unanimidade. Eu volto a repetir, unanimidade. Isto é, nenhum juiz, à direita ou à esquerda, teve dúvidas e claramente disse esta mudança que se quer fazer à lei não está dentro da Constituição. E o debate lá continua com muito ruído. Bem, e se mudássemos a composição dos juízes do Tribunal Constitucional, tínhamos uma outra leitura da lei? A lei está escrita e, neste caso, é clara e a decisão, repito, dos juízes foi tomada por unanimidade. Não houve aqui nada de político à direita ou à esquerda. Mas o debate lá continua cheio de ruído. Temos que mudar a composição dos juízes do Tribunal Constitucional, porque ela atualmente está inclinada à esquerda, e o PS no meio, e o PSD, e o regime, e os entendimentos, e tudo. E lá ficou ruído e não olhamos para o essencial. O que nós queremos é uma composição do Tribunal Constitucional que seja, para já, independente politicamente, e depois, o essencial, competente para interpretar a Constituição. E queremos também uma Constituição que não permita que a nossa liberdade comece a ser, aos pouquinhos, posta em causa, e depois vamos andando, e mais isto, e mais aquela mudança, e quando dermos por ela, estamos em 1973, ou 72, ou 60 e qualquer coisa. Será que nós queremos mesmo isso? Será que queremos hipotecar tudo aquilo que foi conquistado depois do 25 de Abril, porque agora, 50 e poucos anos, porque sim, e porque temos saudades, e porque antigamente é que era bom? É essa a questão central no debate à volta da revisão da Constituição. Não é muito cómodo dizer isto assim, de forma clara, mas convém que todos pensemos quais são as propostas que estão em cima da mesa. O processo de revisão constitucional, já percebemos, foi dito ontem pelo PS e também pelo PSD, não vai avançar neste momento. Avançará, segundo o PSD, na segunda parte do mandato que o governo atual detém. Vamos ver que propostas nessa altura ficarão em cima da mesa e se vingam as teses de continuarmos no caminho aberto em abril ou se voltamos atrás no tempo e se queremos mesmo fazer essa volta.
11: João Fernando Ramos, a opinião na manhã da TSF à quarta-feira. São 9h25, a seguir olhamos a imprensa internacional. Nuno Domingos espreita os jornais internacionais, começando pelos de Espanha.
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0: A imprensa espanhola está ao rubro com a crise no Real Madrid. Florentino Pérez anunciou no dia seguinte ao título do Barcelona e menos de uma semana depois de uma violenta crise no balneário do Real que se demite para provocar eleições antecipadas. A imprensa catalã chama um figo a esta polémica. O Sport diz que Pérez revelou a sua pior imagem. Em Madrid, o diário AS cita Pérez a dizer que só o afastam a tiro. O Noel País, a demissão de Florentino Pérez para provocar eleições antecipadas, rivaliza hoje com a crise em terras britânicas, com o primeiro-ministro Keir Starmer a resistir aos empurrões do próprio partido para que se demita. O Daily Express dá conta do tom entre os trabalhistas. A acompanhar uma fotografia em tons sombrios, está a frase: "A bem do país, sai agora." Outro tabloide, o Mirror, fala em impasse. Já o Independent diz que Starmer resiste aos críticos. Em França, além de uma foto de família que ilustra o arranque do Festival de Cannes, há uma manchete do Figaro que indicia um dilema para Donald Trump. Como vai o presidente dos Estados Unidos resolver a guerra com o Irão? O New York Times acrescenta a este dilema um problema. Há um relatório militar que circula em algumas mesas do Pentágono e que sinaliza uma força militar do Irão muito superior àquela que é descrita por Donald Trump.
11: Num domingo, a olhar a imprensa internacional nesta manhã, são 9h26, está com a manhã TSF de quarta-feira, dia 13 de maio. Richie Valens, o músico que morreu precocemente aos 17 anos, faria hoje 85 anos. Ora, morreu, como lhe disse, aos 17, juntamente com Buddy Holly e The Big Booper. Morreu num acidente de avião, um acidente que ficou conhecido como o dia em que a música morreu, retratado posteriormente nesta canção por Don McLean. Hello.

0: São 9h30, bom dia, 8h30 nos Açores. Temperaturas nesta manhã, 15 graus em Lisboa e também no Porto, 18 em Faro e no Funchal, 14 em Ponta Delgada. Começamos esta síntese às 9h30, Leonor Ferreira, com a operação de apoio aos peregrinos em Fátima.
1: Mais de 100 pessoas foram assistidas pela Proteção Civil no âmbito da peregrinação ao Santuário de Fátima. O comandante subregional do Médio Tejo, David Lobato, diz que não há a registar casos graves, mas 6 pessoas foram levadas para o hospital. Para as autoridades, o maior desafio em termos operacionais será o final das cerimónias esta quarta-feira. Um grupo de docentes e investigadores de várias universidades do país fundaram a primeira rede académica dedicada à Palestina. Os investigadores que integram a rede comprometem-se a prestar cooperação ativa a estudantes e instituições palestinianas, também a partilhar o conhecimento sobre a Palestina e a defesa da liberdade académica para até falar sobre a questão palestiniana nas instituições de ensino superior portuguesas. A Universidade de Lisboa tem uma aplicação para ajudar os estudantes a cuidar da saúde mental. O aplicativo está disponível desde o início do ano e surgiu para ajudar os alunos a identificarem os sinais do corpo e da mente, como adianta Maria José Chambel, pró-reitora da Universidade de Lisboa.
2: Em 3 minutos respondem a um conjunto de questões, que obviamente é um instrumento validado cientificamente, conseguem perceber qual é os seus níveis de stress, nomeadamente burnout, mas também bem-estar. E, portanto, o estudante faz isto e recebe imediatamente um feedback.
1: Desde a Covid-19 foi registada uma maior dependência da tecnologia por parte dos estudantes e maiores índices de ansiedade e outros problemas de saúde mental. Nos primeiros 3 meses deste ano, as compras de gás russo pela União Europeia aumentaram relativamente ao mesmo período do ano passado e atingiram cerca de 7 mil milhões de metros cúbicos. Trata-se do nível mais elevado desde 2022. O aumento das compras ficou a dever-se sobretudo à França, Espanha e Bélgica. Desde a invasão da Ucrânia pela Rússia, os 27 proibiram a importação de gás russo e tentaram encontrar outros fornecedores, mas a Rússia continua a ser o segundo maior fornecedor de gás à União Europeia. Donald Trump aterra em Pequim pela 1 da tarde, enquanto isso na Coreia do Sul, delegações dos dois países estão já a preparar um encontro entre os dois chefes de Estado, delegações lideradas pelo vice-primeiro-ministro chinês e pelo secretário norte-americano do Tesouro. Estão em preparação dossiês como as relações comerciais entre estas duas maiores economias, a guerra no Médio Oriente e também a questão de Taiwan.
0: São assuntos para retomarmos daqui a pouco às 10 horas da manhã. Depois temos Fórum TSF. Hoje debatemos a importância do ensino profissional e queremos ouvir a sua opinião. É necessário reforçar a aposta na formação profissional? Existe um risco de desinvestimento nesta área, como alerta o líder do Partido Socialista? Ainda temos o preconceito de que o ensino profissional é um ensino de segunda? Participe no Fórum 808-202-173, 808-202-173. Já a seguir vamos saber do trânsito. Depois, para a revista de imprensa comentada desta manhã, temos Lua Afonso. É uma estudante e representante da Europa no International Space Design Competition.
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0: Voltamos a olhar o trânsito numa altura em que o IC19 ainda tem fila entre Terceira e Amadora e desde Alfragide até Pina-Manique. Também há demora na Radial de Benfica em direção a Sete Rios. A segunda circular continua cheia nos dois sentidos até ao Campo Grande. O mesmo acontece no eixo Norte-Sul, desde Telheiras até às Laranjeiras, em direção a Campo Lide. A Cril, em direção ao Vasco da Gama, tem fila entre Camarate e Sacavém. Na A5 há fila desde Porto Salvo, na Marginal entre Cruz Quebrada e Algés, e ainda há demora na A2 para a Ponte 25 de Abril a partir dos viadutos do Feijó. No Porto, o trânsito está lento na A1 para a VCI, desde Santo Ovídio até à saída para a Avenida da Boa Vista. Também há paragens na VCI sentido a Rábida, Freixo Rábida entre a zona de Bonjoia e o nó da A3. A3 que está ainda com fila desde a zona de Águas Santas. A28 está demorada desde a Ponte sobre o Rio Lessa até à Rotunda AEP. Também há fila na Ponte do Infante para o Porto e na Marginal para o túnel da Ribeira, aqui desde a zona do Infante.
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0: A seguir vamos à revista de imprensa comentada. Bom dia, estamos a 21 minutos das 10.
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0: E esta manhã com uma estudante, Leonor Ferreira.
1: Uma estudante de 18 anos, representante da Europa no International Space Design Competition, um programa da NASA, chama-se Lua Afonso. Bom dia, Lua, seja bem-vinda à TSF.
9: Bom dia, muito obrigada.
1: Lua, começamos pelos jornais, como sempre. Escolheu uma entrevista ao Bispo de Leiria Fátima. É uma entrevista ao Diário de Notícias com o título As pessoas que vêm a Fátima não caem do céu, vêm à procura de sentido e esperança. Porquê que escolheu esta notícia?
9: Eu escolhi esta notícia não apenas por ser uma jovem católica e por Fátima, especialmente à volta destas datas, sempre me fascinar muito. Mas também porque achei interessante esta afirmação e porque achei interessante analisar o efeito que esta data e que Fátima tem nas pessoas. Porque estas pessoas que fazem a peregrinação até ao Santuário de Fátima não são só turistas, só visitantes ocasionais, não caem do céu. Toda a gente está disposta a fazer este sacrifício, este caminho, acaba por chegar com uma vontade interior, e estas duas ideias que ele referiu são muito interessantes para mim e fazem muito sentido para mim, porque vêm à procura de sentido. Este fazer o esforço, este preparar durante meses para depois chegar, acaba por dar um rumo à vida das pessoas. E mesmo para... conheço muita gente que... também conheço muita gente que é católico e que é praticante e faz este caminho porque, por causa da sua fé. Mas também muita gente que não o é, encontra este sentido e também depois esta esperança, porque no meio de um mundo em que vivemos com tantas guerras, com tantas notícias, que somos bombardeados com tanta coisa má, acaba por ser um momento de reflexão interior e mesmo de esperança, e acho que a fé consegue dar mesmo essa motivação e essa esperança para um futuro melhor.
1: No fundo, se nos sentirmos às vezes perdidos, às vezes encontramos o caminho neste caminho, ou noutro qualquer, mas eventualmente neste caminho. Vamos à segunda notícia que escolheu. É uma notícia do Jornal Público e o título é: em 10 anos, alunos com necessidades específicas aumentaram 29%. São quase 100 mil. E porquê é que escolheu esta?
9: Eu escolhi esta notícia porque é um caso com o qual eu lidei durante praticamente toda a minha escolaridade, porque eu tive um aluno e um grande amigo meu com necessidades...
1: especiais?
9: De educação específicas, que esteve na minha turma desde o infantário até ao fim do nono ano, e então eu consegui contactar um bocado com esta realidade e perceber aquilo que falta e quais é que são realmente as necessidades destas pessoas e quais é que são os problemas. Na notícia e no artigo fala-se que não só estas pessoas estão a aumentar, como os recursos para estas pessoas estão a ficar cada vez mais escassos e cada vez mais degradados e mais antiquados. Os profissionais especializados, as infraestruturas, os recursos, não estão a conseguir apoiar aquilo que são as necessidades destas pessoas. Depois também se fala muito, fala-se numa parte do artigo de uma coisa que eu acho muito interessante, que é o tempo que os alunos passam com as turmas, porque diz que neste momento é quase 80% no básico e no secundário e quase 90% no primeiro ciclo. E apesar de eu achar que a integração na turma é de extrema importância, o facto dos alunos estarem nas aulas, a verem pessoas que conseguem aprender e conseguem absorver as coisas de uma forma muito mais fácil e intuitiva e conseguem responder bem, acaba por fazê-los sentir mais inferiores, e não acho que isso seja positivo. Portanto, eu acho que também há aposta em profissionais que os acompanhem nessas aulas, mas também de espaços específicos para alunos com NEE são mesmo de extrema importância, especialmente quando as atividades que são desenvolvidas são positivas e os fazem evoluir.
1: A Lua, eu estou a ouvi-la falar, estou a lembrar-me que a Lua tem 18 anos e acabou por ser catapultada para as notícias por causa de uma referência na Assembleia da República, por parte do Presidente da Assembleia da República, mas o facto é que a Lua tem particularidades, ou seja, de alguma forma também é uma jovem com algumas necessidades educativas específicas, porque obtém notas de 20 valores em todas as disciplinas, participa em imensas atividades, desde piano, espaço, corrida, patinagem artística. No verão vai estar a representar a Europa num programa da NASA, portanto é aquilo que nós consideramos ser uma jovem prodígio. Isto não é uma coisa que se manifeste agora, é uma coisa que se manifesta desde pequenina. Sentiu ao longo do seu percurso alguma necessidade específica e alguma frustração por não encontrar ao seu redor essa uma forma de colmatar essas necessidades, ou não?
9: Eu acho que não foi tanto isso, porque lá está, já disse algumas vezes que eu não sou uma pessoa com capacidades, pelo menos a nível escolar e de aprendizagem, sobrenaturais, ou não sou sobredotada, nem senti essa grande disparidade em relação aos meus colegas. Eu acho que neste momento o ensino está muito formatado, ou seja, todos os alunos têm de aprender da mesma forma, mesmo que tenham capacidades completamente diferentes uns dos outros, e que o ensino neste momento, e isso aí foi algo que se calhar eu já tive um bocado mais já fui um bocado mais influenciada por isso. Eu acho que os alunos deviam ser exploradas as suas capacidades naquilo que eles são bons e naquilo que eles, o seu potencial pode atingir. E se calhar nisso senti algumas dificuldades, porque se calhar obrigavam-me, vá, entre aspas, a pensar de uma forma específica da parte criativa e da parte de criar, que eu não me enquadrava, ou eu não queria pensar dessa maneira, e se calhar nem precisava de pensar dessa maneira para ser boa naquilo, ou para me...
1: Para se destacar, de alguma forma. O que é que quer ser? Qual é o seu objetivo?
9: Eu tenho muitas ideias na minha cabeça, porque lá está, como gosto de muitas áreas, o meu objetivo seria sempre conseguir juntar tudo aquilo que eu gosto. Mas eu acho que, primeiramente, uma base técnica, acho que é aquilo que hoje o meu futuro neste momento a ser, talvez para uma engenharia, mas depois a parte da comunicação, a parte das relações internacionais são áreas que também me fascinam bastante.
1: E o espaço?
9: Exato, o espaço em engenharia aeroespacial talvez será aquilo que num futuro mais próximo eu vá apostar, porque é uma área que me fascina mesmo imenso.
1: Lua, nós estamos praticamente a terminar esta conversa, agora vou-lhe fazer assim uma pergunta muito pessoal, e não se cansa?
9: Às vezes cansa. Mas eu acho que eu consigo fazer estas coisas todas porque eu sou mesmo muito feliz a fazer tudo e gosto de tudo o que faço. Há dias difíceis, há dias em que não apetece, há dias em que a motivação falta, mas é para isso que a minha disciplina foi construída e que tenho uma base de apoio que me motiva sempre a continuar, e por isso é difícil ficar cansada quando se faz o que se gosta.
1: Em termos sociais, isso tem algum custo ou não? Continua com amigos, sai, ou isso fica um bocadinho para segundo plano?
9: Não, de todo não fica para segundo plano. Eu acho que tenho conseguido fazer uma gestão, mesmo uma gestão que me faz também muito feliz a nível social. Não só tenho a sorte de ter muitos amigos, como tenho a sorte de ter muitos amigos muito bons e que me apoiam e que me motivam, e não deixo de sair, não deixo de ir a convívios, não deixo de ir almoçar ou jantar com eles, ou passar esse tempo, porque faz parte da vida de um jovem, e eu, como qualquer pessoa, também preciso dessas relações sociais para evoluir e para ter uma vida normal.
1: E isso é que é importante, é ter uma vida normal e que seja feliz, Lua. Muito obrigado por ter aceitado o convite da TSF. Obrigada. Felicidades.
0: Lua Afonso, estudante e representante da Europa no International Space Design Competition, convidada hoje da revista de imprensa comentada. E vamos falar precisamente de ensino, mas da importância do ensino profissional no fórum desta manhã. É necessário reforçar a aposta na formação profissional? Existe um risco de desinvestimento nesta área, como alerta o líder do Partido Socialista? Ainda temos o preconceito de que o ensino profissional é um ensino de segunda? Queremos ouvir a sua opinião. Participe no Fórum TSF, moderado por Manuela Cássio, já a seguir às 10, 808-202-173, 808-202-173 é o número de telefone para onde tem de ligar para assim poder dar a sua opinião. Fechamos esta hora na Manhã TSF, recordando o Stevie Wonder, que faz hoje 76 anos.

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0: São 9h58, bom dia, menos uma hora nos Açores, está com a manhã TSF de quarta-feira.
1: Em defesa do conhecimento palestiniano, está criada uma rede académica em Portugal que junta mais de 70 investigadores. Vamos ouvir um deles neste jornal e vamos saber quais são as dúvidas do Partido Livre sobre as mudanças em curso no Centro de Conservação do Lince Ibérico em Silves. A partir de hoje, às quartas-feiras, há um espetáculo que junta fado e teatro no Teatro Armando Cortês, da Casa do Artista, em Lisboa.
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0: Já a seguir vamos ter Fórum TSF. Hoje debatemos a importância do ensino profissional e queremos ouvir a sua opinião. É necessário reforçar a aposta na formação profissional? Existe um risco de desinvestimento nesta área, como alerta o líder do Partido Socialista, José Luís Carneiro? Ainda temos o preconceito de que o ensino profissional é um ensino de segunda? Queremos ouvir a sua opinião neste Fórum TSF. Inscreva-se para participar através do 808-202-173. Antes do debate, a edição das 10 com Nuno Domingos.
1: A ciência não é neutra. É esta a convicção de Carlos Almeida, é um dos investigadores que integra a recém-criada Rede Académica pela Justiça na Palestina. Um conjunto de 70 docentes e investigadores de universidades de todo o país que fundaram uma rede académica nacional dedicada à solidariedade com a Palestina e à defesa da liberdade académica. A TSF Carlos Almeida defende que as universidades também têm a responsabilidade política.
3: A ciência não é neutra. E as universidades, repito, como lugares de liberdade, lugares de crítica, lugares de produção de conhecimento, têm uma responsabilidade que é de não contribuir para o cerceamento da liberdade, para o apagamento da existência cultural e da memória do povo palestino e de nenhuma forma alimentar ou ajudar ou promover instituições com a sua ação ou por omissão, instituições que prosseguem essa política de ocupação e de colonização da Palestina.
1: Carlos Almeida, explica em que vai consistir esta rede académica que agora é anunciada.
3: Desde logo o apoio aos colegas palestinos, aos investigadores, aos professores palestinos, aos estudantes palestinos, muitos deles ou alguns deles que, digamos, que têm projetos de realização de trabalhos aqui ou das suas carreiras aqui em Portugal, estudantes em particular. Outra linha de valorização da produção do conhecimento que é feita por esses colegas, pelos colegas palestinos, contrariando a tentativa de apagamento, de destruição das suas instituições, das suas bibliotecas, dos seus centros de investigação, dos seus arquivos, do seu património cultural e histórico que tem sido queimado. E, por outro lado, contribuir ou dar uma contribuição para disseminar conhecimento sobre o povo palestino, sobre a sua história, sobre o seu património, sobre a sua cultura.
1: Desde o início da resposta israelita contra a faixa de Gaza, já foram mortos 94 académicos palestinianos. É contra cenários como este que luta esta rede académica pela justiça na Palestina que agora foi apresentada. De espécie em grave risco de extinção, o lince ibérico passou na última década e meia a espécie vulnerável. E por isso há muitas dúvidas sobre a opção anunciada pelo governo de puxar diretamente diretamente para a Agência Portuguesa do Ambiente a gestão do Centro de Conservação do Lince Ibérico em Silves, no Algarve. A equipa do centro ficou a saber das mudanças nos últimos dias. Ouvido ontem à tarde pela TSF, Rodrigo Serra, o veterinário que coordenou o centro desde a criação, chamou a atenção para uma transição traumática num processo científico que é delicado.
4: O lince foi recuperado em Portugal através de décadas de cooperação científica e técnica com Portugal e Espanha, e é uma operação altamente especializada, permanente e insensível, portanto não pode ser substituída de um dia para o outro, sem um plano robusto de transição. E obviamente temos aqui 14 profissionais altamente especializados, todos eles nos quadros, e não houve por parte do ICNF nenhuma tentativa formal de transição da equipa.
1: Naturalmente que queria dizer que a transição vai fazer-se não para a Agência Portuguesa do Ambiente, mas para o Instituto de Conservação das Florestas e Conservação da Natureza, que de resto decidiu assumir a gestão já no mês que vem. Há dúvidas que têm sido levantadas nos últimos dias, sobretudo quanto à forma como se propõe fazer essa transição. O Instituto explicou em comunicado que chegou à altura de mudar de ciclo e constituir uma equipa interna. Garante que a nova equipa vai cumprir os mesmos requisitos que foram sendo exigidos à equipa de Rodrigo Serra. Ora, o Partido Livre mostra-se surpreendido com a decisão do Governo, já questionou o Executivo sobre este processo. A TSF ouviu há instantes as questões de Jorge Pinto.
5: Estamos a duas semanas do prazo para a mudança de competências deste centro e isso inquieta, porque não sabemos sequer o que vai acontecer. E parece que é, uma vez mais, uma destas medidas de suposta eficiência do Estado que o Governo tem apresentado, mas que não acautela de todo a continuidade de um serviço que é bom e que tem funcionado. E precisamente por isso enviamos uma série de perguntas ao Governo, esperamos agora ter resposta, até pela consequência da relação internacional que isso pode ter, nomeadamente com a Espanha, com quem o centro tem trabalhado e coordenado o seu trabalho também ao longo dos anos.
1: Jorge Pinto, deputado do Livre, diz que vai estar atento aos próximos passos do Instituto de Conservação da Natureza e das Florestas. Mais de 100 pessoas foram assistidas pela Proteção Civil no primeiro dia da grande peregrinação ao Santuário de Fátima, primeira de 2026. Não há a registar casos graves, mas 6 pessoas foram levadas para o hospital. Foi o que explicou a ATSF, o comandante subregional do Médio Tejo, David Lobato.
6: Temos qualquer coisa como 116 assistidos, portanto os assistidos quer dizer, são aquelas situações minor, portanto situações leves, e temos efetivamente 14 transportados ao PMA, portanto ao Posto Médico Avançado do INEM, neste caso ao Hospital Campanha do INEM. Temos 41 vítimas, 6 destes foram evacuados para o Hospital de Leiria. Nada de situações consideradas graves, mas situações que tiveram que ser avaliadas efetivamente no Hospital de Leiria. Situações, algumas já situações de doença própria, né? Outras situações de emoção no santuário, junto ao santuário, portanto, nada de situações relacionadas com algo, com acidentes, nada dessas situações, são tudo situações de doença súbita, mas situações, felizmente, a registrar, nada, não temos feridos graves.
1: Para as autoridades, o maior desafio está ainda guardado para hoje, é o final das cerimónias em Fátima, com o dia da despedida dos peregrinos. O comandante David Lobato pede aos automobilistas muita paciência na hora de sair de Fátima.
6: Tenha comportamentos de segurança, de civilização naquilo que é as estradas, de civismo de estrada, logicamente, para a saída, e que tenhamos de ter paciência. Estamos a falar de muitas pessoas a quererem sair ao mesmo tempo da cidade de Fátima, e os acessos, pronto, que são condicionados à autoestrada, às estradas nacionais. Portanto, aquilo que pedimos é, efetivamente, a paciência suficiente e que cumpram aquilo que são as regras de segurança do trânsito.
1: David Lobato, da Proteção Civil, e a operação que está montada à volta da peregrinação, a primeira do ano, em Fátima. A China fez saber esta manhã que tem grandes expectativas em relação à visita do Presidente.

0: 50 madrugadas e faz uma alusão à vida nos meses depois do 25 de Abril de 1974. O encenador revela que o espetáculo é baseado na vida e obra do poeta José Carlos Ari dos Santos. Jorge Gomes Ribeiro explica como se juntam o teatro e o fado.
1: Criámos este espetáculo com o Ricardo Raposo, o Pedro Pernas, a Cia Ramos e dois músicos fantásticos na guitarra portuguesa, o António Martins e o Pedro Saltão na viola fado. De modo que ficou aqui uma mescla de um lado performativo entre um espetáculo de teatro e de fado que se complementa muito bem na história de dois jornalistas que são apanhados pela intensidade poética de Ari dos Santos e ficam uma noite a comemorar e a recordar os poemas e canções que ele escreveu.
0: Este espetáculo vai estar em cena a partir de hoje, às quartas-feiras, no Teatro Armando Cortês. A estreia de hoje é solidária. 50% do valor da bilheteira vai reverter para a Casa do Artista. Jorge Gomes Ribeiro explica que esta instituição é essencial para vários artistas portugueses.
1: Vamos estrear no Teatro Armando Cortês, que está também muito ligado à Casa do Artista, e nós, as companhias, sempre que podem, e quando aproveitam o movimento do público para estas estreias solidárias e comparticipam com alguma doação com parte da bilheteira para a Casa do Artista, que faz um trabalho fantástico no acolhimento em final de percursos de vida dos milhares de artistas que têm no nosso país.
0: A peça, como disse, estreia hoje, vai estar sempre às quartas-feiras no Teatro Armando Cortês, sempre também às 21h. E agora uma história macabra. Um gatuno roubou de uma igreja checa o que se acredita ser o crânio de Santa Zdislava de Lemberg. Estava num expositor de vidro, numa basílica de uma cidade do nordeste do país. O gatuno entrou, partiu o vidro, roubou a relíquia. O arcebispo de Praga, a mais alta autoridade católica da Chequia, está devastado, não entende o interesse do gatuno. As imagens de segurança não permitem esclarecer a identidade do responsável pelo roubo. Santa Zdislava foi uma nobre caridosa que se envolveu em iniciativas solidárias no século XIII. Foi feita Santa da Igreja pelo Papa João Paulo II em 1995.
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0: São 10h13, vamos ter fórum TSF já daqui a pouco. Hoje debatemos a importância do ensino profissional e queremos ouvir a sua opinião. É necessário reforçar a aposta na formação profissional? Existe um risco de desinvestimento nesta área, como alerta o líder do Partido Socialista? Ainda temos o preconceito de que o ensino profissional é um ensino de segunda? Queremos ouvir a sua opinião. 808-202-173, 808-202-173. O programa vai começar daqui a instantes com a Manuela Cássio. Vou-lhe dizer agora como é que está o trânsito, a melhorar bastante, mas ainda com algumas paragens no IC19 entre Terceira e Queluz e depois entre Alfragide e Pinamanique. Também paragens na segunda circular no sentido Pinamanique-Sacavém entre o viaduto Oeste Norte-Sul e as Calvanas. Na radial de Benfica fica a fila em direção a Sete Rios. Há demora também no viaduto Duarte Pacheco em direção às Amoreiras, ainda a afetar o final da A5. No Porto, conto com paragens na VCI, sentido a Rábido Freixo, entre o Campo Alegre e a saída para a Avenida da Boa Vista. E no sentido contrário, fila entre o Mercado Abastecedor e o Noda A3. Também ainda com demora a A28, desde o Noda A4 até à Rotunda AEP. E a Via Norte, em direção ao Porto, tem fila na zona da Maia.
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0: São 10h16, bom dia.
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0: Às 10h17 começa o Fórum TSF desta quarta-feira com a Manuela Cássio, a produção de Leonardo Alexandre.
5: Bom dia. Hoje no Fórum TSF vamos refletir sobre a importância do ensino profissional e tentar perceber se faz sentido reforçar a aposta nesta área. A questão foi colocada na agenda esta semana pelo líder do Partido Socialista, que está a visitar diversas escolas ligadas ao ensino profissional. Hoje aqui no Fórum TSF queremos ouvir a sua opinião. É necessário reforçar a aposta na formação profissional? Existirá um risco de desinvestimento futuro nesta área, como alerta José Luís Carneiro? Nas famílias, na sociedade, ainda temos muito aquele preconceito de que o ensino profissional é uma escolha de segunda? Queremos ouvir a sua opinião. Número de telefone do Fórum 808-202-173, 808-202-173. Pode também escrever a sua opinião no Facebook da TSF. Mas há ainda outras questões que merecem reflexão. Temos ou não um certo desfasamento entre estes cursos de formação profissional e as necessidades reais das nossas empresas? E precisamos ou não de reforçar os programas de formação de adultos para melhorar a qualificação e a reconversão dos trabalhadores nestes tempos de mudanças profundas e rápidas na economia? Queremos ouvir a sua opinião. Recordo o número de telefone que permite participar no debate: 808-202-173, 808-202-173. Pode também escrever a sua opinião no Facebook da TSF. Foi o que fez o nosso ouvinte Arlindo Paz Correia, que escreve que as escolas de formação profissional são um aliado essencial à entrada e adaptação dos jovens no mercado de trabalho. Só com formação e especialização o país poderá ter produtos de referência e qualidade para o bem das empresas, dos trabalhadores e da economia do país. Bom dia, Sr. Secretário de Estado Alexandre Homem Cristo, bem-vindo ao Fórum TSF. Obrigado por ter aceitado este nosso convite. Sr. Secretário de Estado, o Governo, como é que olha para o ensino profissional? É uma das prioridades ou está assim em segundo plano?
6: Muito bom dia. É uma das prioridades e, aliás, eu até agarraria, estava a ouvir a abertura aqui do programa e a questão que coloca é se é necessário reforçar a aposta. Quer dizer, eu acho que é tão evidentemente necessário que estamos todos motivados para o fazer e, neste caso, o Governo tem feito um grande caminho nesse sentido e no próximo ano letivo, eu posso dizê-lo com... vamos ter várias alterações a entrar a partir de setembro e em setembro vamos ter um ensino profissional renovado e isso resulta precisamente dessa aposta que tem sido feita. Eu posso dar aqui quatro aspectos que vão ser particularmente relevantes daqui para a frente. Nós, a partir de setembro, vamos ter um novo catálogo nacional de qualificações que, para quem estiver a ouvir e estiver menos familiarizado com esta terminologia, é, na verdade, o currículo do ensino profissional, ou seja, no fundo, o enquadramento das formações que são dadas no âmbito do ensino profissional. Vai ser tudo revisto, portanto, aliás, tem sido revisto e vai ser, portanto, entrar em implementação a partir de setembro, e portanto aqui também uma modernização e uma atualização dessas formações, precisamente para também dar resposta à outra questão que estava a colocar no início, do desfasamento da formação e das empresas, entre as necessidades das empresas e as características dessa formação. Portanto, o novo catálogo já vai dar resposta a essa necessidade. Depois temos um movimento muito importante que, enfim, não foi iniciado pelo atual governo, mas foi, enfim, executado e agora vai ser concluído pelo atual governo, que é a criação dos Centros Tecnológicos Especializados, dos CTEs. É um investimento do PRR e é um investimento do PRR que vai ser estrutural para o ensino profissional, porque estamos a falar, também para quem não estiver por dentro deste tema, estamos a falar de apetrechamento tecnológico das escolas profissionais, ou seja, nas áreas do industrial, do digital, da informática e das energias renováveis, as escolas tiveram a oportunidade, via fundos do PRR, de fazer uma grande atualização dos equipamentos, das máquinas que têm à disposição dos alunos, precisamente para que os alunos, quando estão a aprender nestas áreas de formação, tenham os melhores equipamentos e, no fundo, as melhores condições ao nível, enfim, do que melhor existe nas empresas e, portanto, aí também um alinhamento com as necessidades das empresas. Depois, há aqui uma dimensão que eu acho que é muito importante dar nota e eu aí, se calhar, fazia mesmo a ligação, se calhar, à pergunta do se é necessário reforçar a aposta. O ensino profissional tem, de facto, anos de, vamos dizer, de estigma acumulado, de ser visto pelas famílias, ou, enfim, pela sociedade civil, em muitos casos, como uma oferta de segunda linha, ou seja, aquela oferta para a qual os alunos que possam não ter sucesso nas vias científico-humanísticas são encaminhados, ou pelo menos são o caminho que lhes é recomendado ou que lhes é, no fundo, considerado apropriado para eles. E isso é uma visão profundamente errada. Eu julgo que todos aqueles que conhecem o ensino profissional sabem que essa visão está errada, mas, na verdade, acontece que, em muitos aspectos, o ensino profissional, também pelo sistema educativo, e aqui falo pelo nosso, naturalmente, sistema educativo, mas também pelas equipas governativas que estiveram antes, quer dizer, é muito fácil colocar o ensino profissional num segundo plano quando ele também estava noutros níveis de decisão dentro da orgânica do Ministério. Nós corrigimos isso, portanto, nós agora na reforma do Ministério da Educação colocámos o ensino profissional ao mesmo nível das outras ofertas, porque ele não estava ao mesmo nível das outras ofertas, estava em instituições à parte. No mesmo sentido, e aqui eu sei que isto é muito importante para as escolas profissionais, nós estamos a atualizar os escalões de financiamento dos cursos profissionais. E o que é que isto quer dizer? Quer dizer o seguinte, as tabelas que, portanto, os cursos profissionais estão organizados por escalões, os escalões, no fundo, determinam o financiamento. O escalão 1 é o financiamento mais baixo, o escalão 4 é o mais alto, o 5 é estritamente para o artístico, portanto vamos manter aqui do 1 ao 4. E o que é que acontece? Acontece que esta tabela que hoje vigora é a tabela que foi publicada em 2010, o que quer dizer que há aqui uma desatualização destes valores, quer dizer, que é evidente, que é inquestionável, e que prejudica naturalmente não só o funcionamento das escolas, mas naquilo que é mais importante ainda, a qualidade e a oferta nos termos que ela deve ter, nas condições de oferta para estes alunos. E, portanto, esta é uma das prioridades e é algo que nós estamos a trabalhar precisamente para a preparação do próximo ano letivo. Nós vamos atualizar os escalões, os valores dos escalões dos cursos profissionais. E eu acho que isto é algo que não é feito, portanto, desde 2010, eu acho que isto é uma demonstração evidente que este governo tem um compromisso muito grande na valorização do ensino profissional e que esse compromisso, se me permite, é um compromisso mais firme do que houve no passado, e no passado não estou só a falar recentemente, ou seja, estas questões do ensino profissional e esses estigmas que existem à volta do ensino profissional não começaram há pouco tempo, ou seja, é algo que tem acompanhado o ensino profissional, mas eu acho que este momento é um momento decisivo para o ensino profissional, porque precisamente a junção destas várias aspectos que eu há pouco referia, o catálogo, os centros tecnológicos e a atualização dos valores dos escalões do curso profissionais vão permitir ao ensino profissional ter um novo rosto, novas condições para proporcionar um ensino de excelência que em muitos casos têm-no conseguido fazer, mas em condições que não são as melhores e que não são as mais favoráveis a esse exercício e a esse trabalho. E nós estamos a fazer com que as condições sejam melhores, e eu julgo que o tema deste fórum e, no fundo, esta discussão no espaço público sobre a importância do ensino profissional vai deixar de ser feita nos termos que tem sido feita, e eu julgo que, em vez de uma pergunta, vamos ter todos a certeza de que o ensino profissional é efetivamente indispensável e uma parte tão importante quanto as outras partes do sistema educativo português.
5: E este, ao longo destes dias, ouvimos o secretário-geral do Partido Socialista dizer que tinha escutado alguns receios nas escolas de problemas de financiamento futuro, de alguns atrasos. Essa é uma situação a que o Ministério está também atento?
6: Naturalmente, repare que aquilo que as escolas reportam de dificuldades de financiamento tem a ver com duas dimensões. Uma foi aquela que eu há pouco estava a abordar, que tem a ver com a atualização dos próprios valores. E aqui, como eu expliquei, nós estamos a fazer uma atualização que não era feita há 15 anos. E, portanto, acho que o Governo pode... Sim, tem aqui uma prova dada de estar atento a essa matéria. Depois, há outra questão que tem a ver com o financiamento via os fundos de coesão, portanto, aqui nos fundos europeus, que em muitos momentos têm tido, por razões administrativas, atrasos. E isso tem sido também resolvido. Repare que neste ano letivo que está agora em curso, nós conseguimos alinhar o ano letivo com a chegada das tranches desses pagamentos. E isto é algo que não acontecia há vários anos. Eu tenho, aliás, várias reuniões com escolas profissionais que me dizem que não há memória dos pagamentos estarem tão alinhados com o ano letivo, e isso foi um esforço que nós fizemos junto da ADC e em particular do programa Pessoas 2030, que percebendo todos da importância de dar condições às escolas profissionais para operar no ano letivo, não estarmos, no fundo, a reter pagamentos por ineficiência administrativa, que era o que estava em causa, e, portanto, fizemos todos um grande esforço para que isso acontecesse, e eu julgo que, neste momento, as condições com que as escolas trabalham estão melhores do que se pensava no ano letivo anterior, e, no próximo ano letivo, com a atualização dos escalões, serão ainda melhores.
5: Sr. Estado do Ministério da Educação, agradeço a sua disponibilidade para participar aqui no Fórum TSF e o facto de nos ter deixado também aqui essas informações de que haverá uma aposta reforçada no ensino profissional em setembro, com um novo catálogo nacional de formações, com a criação dos centros tecnológicos especializados, também com a atualização dos valores a pagar nos escalões de funcionamento dos cursos profissionais. Ora, aqui o contributo do Estado de Educação dá-nos aqui novos motivos para o debate no Fórum TSF. Queremos ouvir a sua opinião. É necessário reforçar a aposta na formação profissional? Como avalia estas medidas que acabaram de ser anunciadas aqui em direto pelo Secretário de Estado Alexandre Homem Cristo? E nas famílias, na sociedade, ainda existe um pouco aquele preconceito de que o ensino profissional é uma escolha de segunda, é um ensino de segunda? Queremos ouvir a sua opinião. Número de telefone do Fórum, 808-202-173, 808-202-173. Pode também escrever a sua opinião no Facebook da TSF. O Dr. José Luís Carneiro, bem-vindo também ao Fórum TSF. Obrigado por ter aceitado este nosso convite. Daqui a pouco irá visitar mais uma escola de formação profissional. Estas visitas que me tem feito ao longo desta semana reforçaram a sua convicção de que o ensino profissional tem de ser uma prioridade?
7: Bom dia, muito obrigado. Sim, sem dúvida. Eu entendi realizar este roteiro pelo ensino técnico e profissional por ter sentido que era necessário dar prioridade política a esta temática. Porquê? Em primeiro lugar, porque temos 140 mil jovens aos quais o país tem o dever de mostrar um caminho de realização pessoal e profissional no país. Em segundo lugar, porque o país não pode, do ponto de vista da sociedade, do ponto de vista da economia, desvalorizar, desmerecer um potencial humano desta dimensão. E, portanto, entendi que deveria fazer este roteiro para dar prioridade política. Também por um outro motivo, porque como tem sido reconhecido no diálogo que tenho vindo a fazer, ainda há muito preconceito social, muito preconceito cultural em relação aos alunos que fazem a sua opção pelo ensino profissional. Ora, nós que tivemos o cuidado de remover alguns dos obstáculos no acesso ao ensino superior para quem vem do ensino profissional, temos o dever de contribuir para alterar esta percepção, esta mentalidade que desvaloriza o ensino técnico e profissional quando ele é uma resposta fundamental para adolescentes e jovens que muitas das vezes não têm aptidões para estar numa sala de aula 8 horas por dia ou 6 ou 7 horas só com matérias teóricas, mas que fazem gosto e se sentem realizados num processo de aprendizagem que é teórico e que é também prático, sem que isso ponha em causa depois o percurso académico, quer no ensino politécnico, quer também no ensino universitário. E, portanto, são vários objetivos que estão associados a esta agenda que entendi lançar e, no fim, temos intenção de apresentar várias propostas, porque temos notado que tem havido um abandono, quer da formação profissional, em termos de prioridade política, quer da formação e da reconversão profissional, da formação de adultos, da formação noturna para trabalhadores estudantes e, portanto, nós temos de dar

0: prioridade política a este tema que é tão vital para a vida do país.
1: E dessas visitas foram-lhe dadas algumas sugestões de propostas para levar ao Parlamento?
0: Sim, em primeiro lugar, há, ou melhor dizendo, de outra forma, prevalece ainda, porque não é uma questão de agora, mas prevalece ainda uma discrepância grande entre a oferta formativa e as necessidades do tecido social, do tecido institucional, das empresas e da economia. E, portanto, quanto maior for esta relação, maiores os indicadores de empregabilidade, embora os indicadores de empregabilidade são elevados. Há também um dado muito importante, já encontrei escolas em que, por exemplo, 45% dos alunos que fazem o ensino profissional depois seguem para o ensino superior, politécnico ou universitário. Portanto, há aqui uma necessidade de aperfeiçoar a oferta e a procura, nomeadamente das empresas, mas também do tecido social e das próprias autarquias. Em segundo lugar, há necessidade de estabelecer um modelo de financiamento mais regular, mais consistente, menos dependente do Fundo Social Europeu, menos dependente dos fundos europeus. E, por outro lado, a necessidade de agilizar os mecanismos da autonomia das próprias escolas profissionais e também os pagamentos. Por exemplo, ainda ontem estive na Escola Regional do Alentejo, que está sediada em Évora. Em regra, trabalham com 6 meses de atraso nos pagamentos do Estado, o que leva a que a própria escola tenha de recorrer a empréstimos bancários e anualmente investe cerca de 100 a 200 mil euros só em juros para poder garantir as suas obrigações contratuais. Ora, isto não é aceitável do ponto de vista político. Poderiam dizer, bom, mas também era assim no passado. Bom, mas era assim no passado, estava mal. Temos de alterar. Portanto, temos de alterar aquilo que está mal, corrigir, e o PS vai ter uma agenda em que este tema seja mesmo prioritário, como aliás, deixe-me dar esta nota que é importante. No nosso governo foram lançados 350 centros tecnológicos com fundos do Plano de Recuperação e de Resiliência. Estão hoje equipados com o que há de melhor em termos de tecnologia, para garantir um processo de aprendizagem a fazer. Tem uma dimensão teórica, mas tem uma dimensão prática muito acentuada. E, por exemplo, um dos problemas que as escolas agora, com que as escolas estão confrontadas, é como é que garantem o financiamento destes novos centros tecnológicos em termos do futuro. E, portanto, temos ideias, estamos a construir ideias muito claras para fazer deste tema um tema central na vida política do nosso país.
1: Há pouco aqui, logo na abertura do fórum, não sei se teve a oportunidade de escutar, o Secretário de Estado, o Alexandre Homem Cristo, anunciou que, bom, garantiu que o Governo está a dar prioridade a esta área da formação, ao ensino técnico e profissional, e anunciou aqui em direto no fórum que em setembro o Governo vai lançar um novo catálogo nacional de formações, vai criar centros tecnológicos especializados e vai também atualizar o valor dos escalões de financiamento dos cursos profissionais.
0: Deixe-me dizer o seguinte: tudo isso que o Secretário de Estado anunciou é aquilo que ele herdou do governo anterior. Os centros tecnológicos, como disse, eram 350 centros tecnológicos financiados pelo Plano de Recuperação e de Resiliência. O que ele tem de garantir é pô-los a funcionar. Está há 2 anos no governo, é preciso pô-los a funcionar. Ponto 2. A questão que tem que ver com a atualização das, digamos, e a validação do catálogo das qualificações. Esse trabalho começou a ser feito pelo ministro João Costa. Este governo está há 2 anos com esse catálogo das qualificações. Terceiro, o financiamento. Eu deixo aqui já uma proposta para o Secretário de Estado para sermos objetivos. A nossa proposta é que o financiamento médio das escolas por turma, que está nos 80 euros, não é atualizado há vários anos, passa para 100 mil euros por turma, porque essa é, digamos, a despesa média para acompanhar todas as responsabilidades que as escolas profissionais têm vindo a ter, nomeadamente com a própria atualização salarial e também com a própria inflação. Portanto, o que importa não é anunciar, é fazer. O Governo está há 2 anos e eu recordo que talvez esta iniciativa que tomamos, que tomou o Partido Socialista, talvez tenha ajudado a acelerar e, portanto, se ajudou a acelerar as preocupações do Governo, com isso fico satisfeito, sinto que já valeu a pena ter tomado esta iniciativa.
1: Obrigado, não lhe roubo mais tempo. Vai visitar agora uma escola de turismo em Setúbal?
0: Isso mesmo, estou agora a caminho de Setúbal, precisamente, porque a restauração, nomeadamente serviço à mesa, cameiras, serviço de gestão hoteleira, de gestão turística, é uma das áreas que mais tem tido procura, assim como também as áreas das tecnologias. Por exemplo, tenho visitado muito ligado à área da mecatrónica, da automação industrial, por exemplo. Deixe-me, se me permite, esta nota, que é muito importante. Andámos 9 meses a discutir sobre as questões laborais, porque com a alegação de que o país tem de enfrentar a transição digital e a inteligência artificial. Eu estou de acordo que nós temos de enfrentar a inteligência artificial, mas não há forma de enfrentarmos a inteligência artificial e os seus efeitos, os seus impactos na economia, que não seja pela formação dos jovens e pela formação dos trabalhadores. Aí é que está, digamos, o verdadeiro planeamento e preparação para esse mundo que aí vem e que vai ter impactos muito significativos na vida de todos, e particularmente dos trabalhadores, e não há forma de reagirmos se não for liderando esse processo, e só podemos liderar apostando na formação e na qualificação dos nossos recursos mais importantes, que são as pessoas.
1: Agradeço mais uma vez ao Dr. José Luís Carneiro por ter aceitado o convite para participar no Fórum TSF. Ora, escutado o Secretário-Geral do Partido Socialista e antes o Secretário de Estado da Educação, vamos ao encontro dos nossos ouvintes para avaliarmos aqui, saber que opinião têm sobre a importância do ensino profissional, se é necessário reforçar esta aposta e se existe ou não ainda muito aqui esse preconceito que estamos a falar de uma espécie de ensino de segundo. Queremos ouvir a sua opinião. Número de telefone do Fórum 808-202-173. O primeiro ouvinte a contribuir para este debate liga-nos do Lico de Basto. Bom dia, Fernando Fevereiro, é o diretor da Escola Profissional Agrícola, engenheiro Silva Nunes. Bem-vindo a este debate. Qual é a sua opinião?
2: Bom dia, auditório. Eu sou o diretor da Escola Profissional Agrícola, engenheiro Silva Nunes, em Lico de Basto. Eu sou uma escola pública, uma escola que pertence 14 escolas, digamos assim, o Estado tem na área da agricultura 14 escolas, eu represento uma delas e, por outro lado, sou também presidente da Associação Portuguesa de Escolas Profissionais Agrícolas. E tenho estado atento às intervenções, em primeiro lugar, do Sr. Secretário de Estado e do Dr. José Luís Carneiro, com os quais estou de acordo nas intervenções que foram feitas, mas deixe-me relembrar o seguinte. De acordo com as perguntas que vocês fizeram logo no início do programa, e no que diz respeito à qualidade do ensino profissional, e dizendo que passo a expressão a generalidade do povo português ou dos encarregados da educação.
1: Dizendo não, perguntando.
2: Sim, perguntando se é um ensino de segunda classe. Naturalmente que isto tem várias fases, porque temos que considerar o país no seu interior e o país na linha costeira, digamos assim. Ou seja, o ensino profissional no interior está de mal a pior. Ou seja, a demografia prejudicou muito o ensino profissional. E, no entanto, queria diferenciar aqui a escola, o ensino privado, como é evidente, e o ensino público. O ensino público tem 14 escolas de génese agrícola, e como vê, ainda há bocado o doutor José Luís Carneiro falava noutras áreas e não há ninguém que fale na área da agricultura. E como sabe, há escolas profissionais agrícolas que têm mais de 100, aliás, a mais velha tem 113 anos. Acontece que nós, ao longo destes anos todos, ao longo deste século, podemos dizer assim, outros têm menos tempo, fomos sempre nas escolas de ensino profissional. E cabe-nos a nós definir, como é evidente, este tipo de ensino, o ensino agrícola integrado no ensino profissional. Quero dizer também que sempre foi considerado, ao longo destes anos, um ensino de segunda classe. Nunca foi considerado um ensino de, digamos assim, de elite, e continua a não ser um ensino de elite. De qualquer das formas, há muito a trabalhar em termos sociais e a relação, e uma das coisas que se pede é que os alunos dos agrupamentos de escolas ou escolas não associadas, devia de haver um serviço de orientação que permitisse a visita das escolas profissionais, e assim os não sendo as escolas a ter que sair, as escolas profissionais a ter que sair do seu estabelecimento, para, através de alguma atividade, e muita atividade no exterior, tentar captar os alunos. Depois nota-se aqui um desaceleramento do ensino profissional, por parte dos sucessivos governos. Para ter uma ideia, quando o governo do Dr. António Costa, portanto, foi abaixo, digamos assim, permita-me a expressão, portanto, houve a tomada de posse do primeiro governo do Dr. Luís Montenegro, as escolas profissionais agrícolas ou públicas tinham problemas de financiamento. De tal forma que quando nós alertamos para a situação, havia muitas escolas profissionais públicas em termos de fechar, ou seja, sem dinheiro para pagar aquilo que, portanto, das encomendas que fez, e graças a esse governo, a verdade seja dita, naquele período, no período mais, já há mais de um ano, foi resolvido com uma resolução do Conselho de Ministros, porque havia um déficit nas escolas profissionais agrícolas públicas na ordem dos 11 milhões de euros. E, portanto, isso foi requalificado, digamos, foi satisfeito, e honra seja feita a este governo, porque realmente as escolas funcionam da melhor forma. Isto, portanto, pegando na intervenção do Sr. Secretário de Estado. É preciso reforçar o investimento no ensino profissional, também foi uma das frases que eu ouvi. Claro que é. Eu vou-lhe dar uns números que, se calhar, a maior parte das pessoas, que é a parte negra do ensino profissional. Tudo que das intervenções do Sr. Secretário de Estado e da intervenção do Dr. José Luís Carneiro, está tudo certo, mas é preciso falar da parte negra do ensino profissional. A primeira é exatamente não considerarem o ensino profissional como um ensino de referência e um ensino de necessidade absoluta para o país. A segunda é o financiamento, que todos nós sabemos que todas as escolas funcionam, quer privadas, quer públicas, funcionam com o investimento do programa 2030, porque senão não havia ensino profissional. Isso garanto-vos que não havia. E outra questão é o número de alunos que cada uma das escolas tem. Era preciso ver que, ainda outro dia fizemos um estudo, como através da Associação Portuguesa de Profissionais Agrícolas, a APEPA, em que entre 30% a 90% dos alunos das escolas privadas são de origem dos palopes. E, portanto, o que é que esta é a tal parte negativa? Não sei qual é o impacto que isto terá na sociedade portuguesa ou no país, porque a maior parte dos alunos das escolas privadas são de origem dos palopes. Isso é um problema, é a parte negra. Penso que a grande maioria dos nossos... O que é que isto quer dizer? Quer dizer que os nossos alunos, ou seja, os alunos nacionais, como é evidente, não é que eu tenha qualquer coisa contra os palopes, aliás, pelo contrário, que eu também nasci lá, os nossos alunos estão a desperdiçar, digamos, o ensino profissional. E há outra parte negra do ensino profissional, que é, sem dúvida, a deslocação, digamos assim, o perfil dos alunos do ensino profissional presentemente. O perfil dos alunos do ensino profissional são, e isto permita-me a arrogância, são aqueles alunos que, devido à demografia evidente, os agrupamentos sociais, as escolas não agrupadas, sobrevivem, como é evidente, do número de alunos. Ora, isto tem várias consequências. Se um agrupamento de escola, uma escola não agrupada, tiver menos alunos, há consequências sérias relativamente

0: relacionado com outras, rubricas.
1: Obrigado, obrigado, Fernando Ferreira. Agradeço os contributos e, portanto, nos deixa também neste debate. Fernando Ferreira é o Presidente da Associação Portuguesa de Escolas Profissionais Agrícolas, ajudando-nos aqui nesta reflexão. Volto a espreitar aqui o Facebook da TSF e o contributo do nosso ouvinte Fernando José Antunes Pereira, que nos diz que é formador de cozinha e pastelaria no agrupamento Escolas de Paredes e responde à questão que colocamos aqui no fórum. Desta forma, sim, o ensino profissional ainda é visto como uma oportunidade segunda, culpa de muitos pais e de muitos professores. Tenho andado em locais de estágio, pois os alunos iniciam em breve, e no global o feedback é sempre o mesmo. Temos falta de recursos humanos na cozinha, as entidades têm vindo a modificar os horários, pois existiu uma imagem de muitas horas de trabalho, mas isso já está a mudar, escreve este nosso ouvinte. Bom dia, professor Luís Lourdes, é o Presidente do Instituto Politécnico de Porto Alegre, lidera o Conselho Coordenador dos Institutos Superiores Politécnicos. Professor Luís Lourdes, precisamos de apostar mais no ensino profissional, no, na formação técnica?
2: Olá, muito bom dia a todo o auditório. Eu acho que sim, efetivamente, nós quando pensamos em ensino profissional, e eu tive a oportunidade de ouvir alguns intervenientes anteriores, falamos sempre em algo que tem um impacto muito significativo naquilo que é a oportunidade e a escolha dos alunos. Nós continuamos, e infelizmente isto é algo que permanece, se calhar agora um bocadinho menos evidente do que quando surgiu, mas o ensino profissional sempre foi encarado como um ensino de segunda, quando não deveria ser e quando não é assim em muitos outros países. Se nós formos, por exemplo, para a Alemanha, para a Suíça, o ensino profissional é altamente valorizado. E o que é que isto faz? Isto faz com que tínhamos aqui dois ou três problemas que são muito difíceis de contornar. Este primeiro, que é o estigma social e a valorização desigual. Ou seja, eu ouvi aquilo que disse agora do ouvinte que respondeu nas redes sociais. Efetivamente, essa é uma responsabilidade, ou essa é uma responsabilidade que é de todos, porque, efetivamente, se nós olharmos para o processo, não é só a culpa dos agrupamentos ou dos professores, é também aquela que é a valorização deste ensino. Se pensarmos, por exemplo, eu que represento o ensino superior, um aluno que venha do ensino profissional tem muitas dificuldades em aceder ao ensino superior. Aliás, há uma percentagem muito reduzida de alunos do ensino profissional face ao ensino regular que consegue fazer esta transição. Porquê? Porque os modelos são modelos ultrapassados que têm que ser revistos. Imagino que é nós obrigarmos um estudante que vem do ensino profissional a fazer um exame nacional de uma matéria que ele não lhe foi lecionada para poder aceder a um determinado curso. Porque os exames nacionais são os que são preparados para o ensino regular. Depois criámos agora recentemente uma forma de ingresso alternativa, mas que ainda representa uma percentagem muito reduzida das vagas, o que faz com que, efetivamente, esta transição seja mais dificultada. Depois há outro problema, que aí já tem mais a ver com as escolas profissionais, que não é tanto, se calhar, da orientação dos professores ao nível do ensino secundário, mas mais ligado àquela que é a atividade das próprias escolas, que tem a ver com a ligação ao mercado de trabalho. Nós sabemos que os alunos têm estágio obrigatório, não é? Só fazem esta questão do estágio e têm muitas vezes as competências necessárias, mas a articulação entre as escolas profissionais e o tecido empresarial é relativamente, eu vou dizer, débil. Porquê? Porque aquela que é a taxa de empregabilidade destes alunos não é tão elevada como era esperada à partida. Porque se nós tivéssemos aqui um conjunto de alunos que fosse para o profissional e quando saísse com uma atividade profissional altamente valorizada e reconhecida, muito provavelmente não teríamos o problema que temos logo à partida, que é os alunos que são, vou pôr entre aspas, empurrados para o profissional, infelizmente, muitas vezes ainda continuam a ser aqueles que têm menor sucesso ao nível do ensino-aprendizagem no ensino regular. E então isto é como se fosse um escape. E não deveria ser. Deveria ser por vocação e apetência, e aí sim valorizávamos o ensino profissional. Enquanto não fomos capazes de fazer isso, vamos continuar a ter desigualdades muito significativas entre os diferentes sistemas, não é? O regular e o profissional, o que depois tem problemas acrescidos. Temos um problema de motivação, um problema de abandono escolar, que é muito maior no profissional do que no regular.

0: lá. E depois temos a questão também da parte final, que era aquilo que eu estava a dizer, que tem que ver com o financiamento e com aquela que é a transição para o ensino superior. Enquanto não formos capazes de resolver estes problemas, muito dificilmente, apesar da boa vontade de todos, conseguiremos resolver esta questão, que é uma questão que, em primeira instância, radica nesta questão de estigma e desvalorização do ensino, que tem décadas, não é de ontem.
1: Obrigado.
0: Eu acho que estes são os papéis principais e aquelas que são as áreas de intervenção principais, onde temos todos de contribuir, não só os professores do secundário, mas também a indústria, as escolas profissionais e mesmo o ensino superior, a encontrar medidas que possam de alguma forma mitigar estes impactos.
1: Obrigado, Sr. Luís Lourdes, por nos ajudar aqui a perceber o que será importante fazermos para impulsionar o ensino profissional e ultrapassar esse estigma de que é aqui uma escolha de segunda. Próximo ouvinte a contribuir para este debate, liga-nos do Oeiras. Bom dia, arquiteto José Martins, qual é a sua opinião? José Martins? Parece haver aqui um problema na ligação. Arquiteto José Martins? Não, vamos daqui a pouco tentar retomar este contacto. Para já espreito aqui o Facebook da TSF e escreve o nosso ouvinte, que Marco Silva, enquanto professor que leciona no ensino regular e profissional, devia ser criada uma terceira alternativa para os alunos que têm mais dificuldades. E isso devia ter sido feito quando se aumentou a escolaridade obrigatória. Nas minhas turmas do ensino profissional, tenho alguns bons alunos que depois são prejudicados pelos colegas porque não consigo avançar o que queria, obrigando-me a algum facilitismo. E é isso que mancha a imagem desta via de ensino, escreve o Marco Silva. O Marco Silva, queria dizer. E vamos ver se agora conseguimos escutar sem problemas o arquiteto José Martins. Bom dia de novo.
2: É o seguinte... A queda do elevador da Glória deveu-se ao encerramento das escolas industriais. Portanto, o encerramento das escolas, e as escolas industriais faziam muita falta porque ninguém está a perceber nada do assunto. Tem a ver com a resistência dos cabos, com a resistência dos metais e todos esses assuntos técnicos. Os alunos de Direito e de Sociologia, etc., não percebem nada do assunto. Portanto, foi dada prioridade aos assuntos muito teóricos, de áreas diferentes, e desprezou-se a área técnica, da mesma maneira que se encerraram as indústrias quase todas. Portanto, o problema é, de facto... reporem as escolas industriais e as escolas comerciais, evidentemente podem ser atualizadas às necessidades atuais.
1: Obrigado, arquiteto José Martins. Chegamos assim ao fim da primeira parte do Fórum TSF. Retomamos o debate já a seguir ao noticiário das 11. Para participar de viva voz, basta que se inscreva para o número de telefone 808-202-173. Voltamos já a seguir ao noticiário.

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6: Bom dia, 10h58, menos uma hora nos Açores.

0: O secretário de Estado da Educação promete na TSF que a partir de setembro há uma nova aposta no ensino profissional com um maior financiamento e revelou também outras propostas que o Governo quer levar por diante. O secretário-geral socialista, que tem estado desde segunda-feira a visitar escolas profissionais pelo país, garantiu que algumas das propostas já vinham do Governo de António Costa. Neste noticiário escutamos também Jorge Pinto, deputado do LIVRE. Ele continua à espera de esclarecimentos do Governo sobre as mudanças que vão acontecer no Centro de Reprodução do Lince Ibérico em Silves.
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0: Agora estão 15 graus em Ponta Delgada, estão 16 no Porto, 18 em Lisboa, estão 19 graus em Faro e no Funchal. Daqui a pouco a segunda parte do Fórum TSF. Agora a edição das 11, Paula Dias.
1: Numa semana em que o secretário-geral do Partido Socialista tem estado a visitar escolas de ensino profissional para sublinhar a importância de uma aposta neste ensino, o Governo responde na TSF com a garantia de que vai ser atualizado o valor do financiamento dos cursos profissionais. No fórum da TSF, Alexandre Homem Cristo, o secretário de Estado de Educação, prometeu uma nova aposta no ensino profissional.
2: É uma das prioridades e, aliás, eu até agarraria, estava a ouvir a abertura aqui do programa e a questão que coloca é se é necessário reforçar a aposta. Quer dizer, eu acho que é tão evidentemente necessário que estamos todos motivados para o fazer e, neste caso, o Governo tem feito um grande caminho nesse sentido e no próximo ano letivo, eu posso dizê-lo com... vamos ter várias alterações a entrar a partir de setembro e em setembro vamos ter um ensino profissional renovado.
1: Esta aposta prometida para setembro passa também por um reforço do financiamento.
2: Nós estamos a atualizar os escalões de financiamento dos cursos profissionais. E o que é que isto quer dizer? Portanto, os cursos profissionais estão organizados por escalões. Os escalões, no fundo, determinam o financiamento. O escalão 1 é o financiamento mais baixo, o escalão 4 é o mais alto, o 5 é estritamente para o artístico, portanto vamos manter aqui do 1 ao 4. E o que é que acontece? Acontece que esta tabela que hoje vigora é a tabela que foi publicada em 2010, o que quer dizer que há aqui uma desatualização destes valores, que é evidente, que é inquestionável e que prejudica naturalmente não só o funcionamento das escolas, mas naquilo que é mais importante ainda, a qualidade e a oferta, nos termos que ela deve ter, nas condições da oferta para estes alunos.
1: Também no fórum da TSF, o secretário-geral do Partido Socialista, José Luís Carneiro, explicou que medidas apresentadas pelo secretário de Estado da Educação não são deste governo.
3: Tudo isso que o secretário de Estado anunciou é aquilo que ele herdou do governo anterior. Os centros tecnológicos, como disse, eram 350 centros tecnológicos financiados pelo Plano de Recuperação e Resiliência. O que ele tem de garantir é pô-los a funcionar. Ponto 2, a questão que tem que ver com a atualização das, digamos, e a validação do catálogo das qualificações. Esse trabalho começou a ser feito pelo ministro João Costa. Este governo está há 2 anos com esse catálogo das qualificações. Terceiro, o financiamento. Eu deixo aqui já uma proposta para o secretário de Estado, para sermos objetivos. É que o financiamento médio das escolas por turma, que está nos 80 euros, não é atualizado há vários anos, passe para 100 mil euros por turma, porque essa é, digamos, a despesa média para acompanhar todas as responsabilidades que as escolas profissionais têm vindo a ter.
1: O secretário-geral do PS, que ainda esta manhã visita uma escola profissional de turismo em Setúbal, garantiu no fórum que tem propostas que vai levar ao Parlamento.
3: Prevalece ainda uma discrepância grande entre a oferta formativa e as necessidades do tecido social, do tecido institucional, das empresas e da economia. E, pronto, quanto maior for esta relação, maiores os indicadores de empregabilidade, embora os indicadores de empregabilidade são elevados. Há também um dado muito importante, já encontrei escolas em que, por exemplo, 45% dos alunos que fazem o ensino profissional depois seguem para o ensino superior, mas, portanto, há aqui uma necessidade de aperfeiçoar a oferta e a procura, nomeadamente das empresas, mas também do tecido social e das próprias autarquias. Em segundo lugar, há necessidade de estabelecer um modelo de financiamento mais regular, mais consistente, menos dependente do Fundo Social Europeu, menos dependente dos fundos europeus. E, por outro lado, a necessidade de agilizar os mecanismos da autonomia das próprias escolas profissionais e também os pagamentos.
1: António José Luís Carneiro, aliás, secretário-geral do Partido Socialista, e as propostas que pretende levar ao Parlamento em relação ao ensino profissional, ouvido também no fórum já esta manhã, Fernando Fevereiro, presidente da Associação Portuguesa das Escolas Profissionais Agrícolas, pediu um reforço neste ensino, destacando o que tem sido feito pelo atual governo.
4: Nota-se aqui um desaceleramento do ensino profissional. Quando o governo do Dr. António Costa portanto, foi abaixo. As escolas profissionais agrícolas ou públicas tinham problemas de financiamento. De tal forma que, quando nós alertamos para a situação, havia muitas escolas profissionais públicas em termos de fechar. E, graças a esse governo, foi resolvido com uma resolução do Conselho de Ministros, porque havia um déficit nas escolas profissionais agrícolas públicas na ordem dos 11 milhões de euros. É preciso reforçar o investimento no ensino profissional, também foi uma das frases que eu ouvi. Claro que é.
1: Fernando Fevereiro, responsável pela Associação Portuguesa das Escolas Profissionais Agrícolas. O Partido Livre continua à espera de esclarecimentos do Governo, depois de saber que o Instituto de Conservação da Natureza e Florestas vai passar a gerir, a partir do próximo mês, o Centro de Recuperação do Lince Ibérico, em Silves. Ontem, ouvido pela TSF, Rodrigo Serra, o veterinário que coordenou este centro desde o início, alertou que este é um trabalho altamente especializado e qualquer transição tem de ser rigorosamente preparada, com um plano robusto. O que não aconteceu são dúvidas partilhadas pelo deputado do Livre, Jorge Pinto.
5: Estamos a 2 semanas do prazo para a mudança de competências deste centro e isso inquieta, porque não sabemos sequer o que vai acontecer. E parece que é, uma vez mais, uma destas medidas de suposta eficiência do Estado que o Governo tem apresentado, mas que não acautela de todo a continuidade de um serviço que é bom e que tem funcionado. Precisamente por isso enviamos uma série de perguntas ao Governo, esperamos agora ter resposta, até pela consequência da relação internacional que isso pode ter, nomeadamente com a Espanha, com quem o centro tem trabalhado e coordenado o seu trabalho também ao longo dos anos.
1: Em apenas década e meia, o lince ibérico passou de espécie em grave risco de extinção a espécie vulnerável. Questionado ainda ontem pela TSF, o Instituto da Conservação da Natureza e Florestas explicou que chegou à altura de mudar de ciclo e construir uma equipa interna. O ICNF garantiu também que a nova equipa vai cumprir os mesmos requisitos que foram exigidos nos concursos públicos desde há 17 anos.
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6: TSF, a paixão da rádio. 11 horas, 11 minutos, vamos à segunda parte do Fórum TSF, edição de Manuela Cássio.

0: E retomamos aqui este Fórum TSF, que fica marcado pela promessa feita pelo Governo de um ensino profissional renovado a partir de setembro. Logo na abertura deste debate que hoje fazemos aqui no Fórum TSF, o Secretário de Estado de Educação, Alexandre Homem Cristo, anunciou que em setembro haverá um novo catálogo nacional de formações, serão criados centros tecnológicos especializados, o Governo vai atualizar o valor dos escalões de financiamento dos cursos profissionais, uma atualização que não era feita desde 2010. Bom dia, professor Amadeu Diniz, é o Presidente da Associação Nacional do Ensino Profissional. Peço-lhe aqui uma primeira reação a esta garantia do Governo de que o ensino profissional é uma aposta, é uma prioridade e a aposta vai ser reforçada.
1: Muito bom dia, Dr. Manuel Acácio, obrigado por esta oportunidade. Bom dia aos ouvintes do Fórum da TSF. É um gosto participar deste fórum e faço com uma pessoa que tem uma experiência de 40 anos como professor, 30 deles dedicado ao ensino profissional. Por isso, quando falo de ensino profissional, falo com uma paixão enorme. E sem dúvida que aquilo que o seu Secretário de Estado afirmou hoje na abertura do fórum é algo que nós temos conversado muito, nós temos reuniões quase mensais à associação com o Sr. Secretário de Estado e as nossas grandes reivindicações vão no sentido de estabilizar este modelo de escolaridade obrigatória que é o ensino profissional. O ensino profissional faz parte integral da escolaridade obrigatória, não há ensino regular e ensino profissional, há ensino secundário. Ainda há bocadinho, quando falavam do estigma que ainda existe sobre o ensino profissional, este estigma que está muito esbatido já na sociedade, mas é

0: ainda permanece em muitas das intervenções, e há bocado quando citava do Facebook a intervenção do professor, que dizia que era professor do ensino regular e professor do ensino profissional. Isto logo denota que o ensino profissional seria algo de irregular no sistema educativo, que não acontece. O ensino profissional representa 40% do ensino secundário, são cerca de 110 mil alunos, sendo que 55 mil estão nas escolas profissionais e 55 mil nas escolas públicas. E estes jovens de 14 a 18 anos, que estão a cumprir a escolaridade obrigatória, optaram por o ensino profissional, o que lhes garante uma formação muito mais integral e integrante, e que vai ser uma formação muito mais integradora na vida ativa. Porque quando concluem o 12º ano, estes jovens têm a oportunidade de integrarem no mercado de trabalho, devidamente capacitados e preparados para o efeito, ou fazerem o prosseguimento de estudos no ensino universitário, politécnico ou nas universidades. Quando o Sr. Secretário de Estado diz que vai rever o modelo ou as tabelas de financiamento, estamos a falar de algo que foi criado em 2010, lá para cá nunca foi atualizado, e só em números, a taxa de inflação acumulada destes 15 anos, até 2025, vai em 32%. Se pensarmos que a inflação este ano já vai em cerca de 3%, estamos a falar de uma inflação acumulada de 35%. As escolas não conseguem sobreviver com o orçamento que lhe foi disponibilizado em 2010 para fazer face aos custos que 2026 apresenta. Por isso é fundamental, achamos que esse será o caminho, e acreditamos que finalmente vamos ver satisfeito uma reivindicação que temos nestes longos anos de negociação com os vários governos. Também achamos que este governo efetivamente tem um olhar diferenciador e muito mais participado e muito mais otimista em relação ao ensino profissional. Isso vê-se nas várias intervenções, quer do Sr. Ministro da Educação, quer por parte, e em especial, do Sr. Secretário de Estado, o Alexandre Homem Cristo, que sempre que fazem intervenções a propósito do ensino, referem o ensino profissional como a grande mais-valia do sistema educativo português. Quando nós falamos dos estigmas que ainda existem sobre o ensino profissional, eu considero que o estigma está cada vez mais esbatido. E se não, reparemos que quem tem o maior reconhecimento pelo ensino profissional são as empresas, são os alunos que o frequentam e as respectivas famílias, é o próprio Ministério da Educação, são as autarquias e todo este grupo de entidades e pessoas reconhecem que, efetivamente, o ensino profissional dá um grande contributo para a sociedade portuguesa, para a economia portuguesa, e contribui de uma forma indelével para a afirmação de Portugal no espaço europeu. Logicamente que o diagnóstico que o Sr. Secretário de Estado fez relativamente identificando aquilo que vai mudar no próximo ano letivo, as medidas que ele foi apontando, como a entrada em funcionamento do novo catálogo das qualificações, dos cerca de 400 centros tecnológicos especializados, a revisão das tabelas de financiamento, mas é algo ainda que é preciso trabalhar e reconstruir. E eu falo de uma coisa que é fundamental e já foi abordado por outros participantes neste fórum, que é a questão do serviço de informação e orientação escolar e profissional. Quando os jovens, os adolescentes com 14, 15 anos, incluem o 9º ano de escolaridade, têm que tomar uma opção, ou vão para os cursos científico-humanísticos, ou vão para o ensino profissional. E isto, este trabalho tem que ser muito assertivo na forma como se informam os pais, as famílias, das potencialidades que estes jovens têm a irem para uma variante ou para a outra, e para os próprios alunos poderem saberem e de tomarem uma decisão que vai ser determinante para o futuro deles. E este serviço de orientação escolar e profissional e de informação que existe pelas escolas do Estado, pelas escolas públicas, é muito incipiente nesta matéria. É preciso reforçar as equipas de orientação profissional, é preciso trabalhar a montante toda a orientação com estes jovens, no sentido de que eles possam tomar opções coerentes com o futuro, porque é do futuro que nós estamos a falar, do futuro destas pessoas, destes jovens, que são o futuro da nossa economia. Repare que o ensino profissional, ao longo destes anos, contribuiu de forma muito grande para o sucesso do sistema educativo português. Contribuiu de uma forma muito grande para a redução do abandono escolar, para o aumento das taxas de conclusão e depois, na fase de transição para a vida ativa, com as elevadas taxas de empregabilidade, e é preciso aqui também trabalhar a questão do acesso ao ensino superior. E o acesso ao ensino superior, que hoje anda na ordem dos 30% dos jovens que concluem o ensino profissional, poderá aumentar exponencialmente se for feito um trabalho muito mais concentrâneo com aquilo que estes alunos revelam à saída, que são competências enormes que não são valorizadas no acesso ao ensino superior. E depois é preciso tomar medidas que não sejam medidas descontinuadas. Eu dou-lhe um exemplo muito concreto. Eu, para além de presidente da associação, sou diretor de uma escola profissional. E o ano passado abriu um concurso para os cursos de especialização tecnológica. São os cursos de nível 5 que as escolas se candidataram, que fizeram protocolos com as instituições do ensino superior para que parte daquela formação fosse creditada e os créditos fossem validados no prosseguimento de estudos nessas instituições do ensino superior, e o que nós reparamos é que este ano não está prevista uma nova candidatura para esses cursos. E o que é que aconteceu, por exemplo, na minha escola? Os alunos concluíram, foram para o mercado de trabalho, nós temos uma taxa de conclusão na ordem dos 100%, mas como os cursos de especialização tecnológica de nível 5 são em regime pós-laboral, das 7 às 11 da noite, os alunos trabalham de dia, estudam à noite, e a taxa que era de 20% de prosseguimento de estudos passou para 40%. E estas medidas, têm que haver continuidade nestas medidas. Eu tenho falado com o Sr. Secretário de Estado sobre isto, tem que abrir um concurso este ano, porque estes alunos querem trabalhar, mas também querem continuar a estudar. E estamos aqui a falar da formação contínua, da formação dos trabalhadores, estamos a falar de um reforço das competências que estes jovens já têm, mas que vão reforçar e especializando-se ainda mais em determinadas áreas.
1: Professor Abdo Diniz, agradeço o seu contributo, também importante para nos ajudar aqui a perceber como é que a Associação Nacional de Ensino Profissional avalia estas medidas hoje anunciadas pelo Governo, e também para nos deixar aqui mais algumas sugestões de áreas em que é necessário intervir para que o ensino profissional seja de facto uma prioridade assumida e para ir esbatendo aquele preconceito, aquele estigma que ainda existe muito de que é uma segunda escolha, é um ensino de segunda categoria. Bom dia, professora Joana Marques, liga-nos Vila Franca de Xira. Bem-vindo ao Fórum TSF.
2: Muito bom dia, doutora Manela Cássio, e muito bom dia a todos os ouvintes. Hoje em dia, o ensino profissional é um bocadinho alvo de estigma, pelo motivo de que há muitos jovens que, não se adaptando ao chamado ensino regular, e por algumas dificuldades sérias, nomeadamente ao nível do português, da oralidade, da escrita e do aprofundamento de algumas matérias a nível de vários conteúdos, sentem o ensino profissional como um escape. Isto é, uma via mais fácil de concluir o 12º ano. Eu penso que, e isso de facto acontece, é uma realidade. Agora, como mudar isto e como fazer do ensino profissional realmente uma alternativa profissionalizante, isto é, já com vista a uma profissão, que eu acho que é isso que está aqui em discussão e que nos deve preocupar. Portanto, há jovens que já têm uma ideia de qual o percurso a seguir. E esses jovens devem realmente ter direito a fazer uma opção pelo ensino profissional, não por uma fuga, mas porque realmente o ensino profissional lhes apresenta uma via mais prática, que vai realmente desembocar naquilo que eles querem fazer num futuro próximo. Então eu agora apanhava agora as palavras do anterior interlocutor, que disse agora uma coisa, para além de ser presidente da associação, não é, do ensino profissional, disse agora uma coisa extremamente importante quanto a mim, que é no acesso ao ensino superior haver alguma valorização daquilo que eles fizeram, de conteúdos que eles abordaram ao nível dos módulos desenvolvidos no ensino profissional. Porque realmente, efetivamente, já há muito trabalho feito na especialidade e que devia ser contabilizado realmente para este acesso. Creio também que, e ao ouvir há bocado as palavras daquela menina maravilhosa, a Lua, que tem vindo a tudo, uma menina de secundário, e numa crítica que ela faz ao sistema educativo com a qual eu concordo em absoluto, que é valorizar no ensino, não é profissional ou regular, é no ensino e pensando no aluno e não no ensino, valorizar aquilo em que os alunos são melhores e têm pontos mais fortes. E então isto seria um ensino por projeto, isto é, não é um ensino engavetado que continuamos a ter, em que abre a gaveta do português, fecha a gaveta do português, abre a da matemática, depois abre a do inglês e o aluno vive numa soma de prateleiras ou de gavetas desligadas a maior parte das vezes entre si. E realmente não há um empenho, um enfoque nas verdadeiras potencialidades e na verdadeira essência daquele aluno ou de um grupo ou de grupos de alunos. Penso que já há algumas experiências a nível de outros países mais desenvolvidos em que o ensino se faz por projetos. O ensino profissional é isso mesmo, faz-se por um projeto, não é? Faz-se por um projeto que tem à cabeça aquilo que o aluno quer fazer, aquilo em que o aluno se sente mais forte para fazer. E penso que isto devia ser extensivo a todos. Não devia haver uma aposta no ensino profissional, mas uma aposta nos alunos, naquilo que eles gostariam de fazer e de ser, uma aposta na diferenciação séria, inclusiva, e que levasse a cada um pudesse concretizar o seu potencial sem esta diferenciação, porque esta diferenciação cria estigma, quer queiramos, quer não. É disso que se trata. Muito obrigada.
1: Eu é que agradeço o seu contributo, professora Joana Marques. Mais um contributo importante para esta reflexão que hoje aqui fazemos e para a qual convido agora o professor Joaquim Azevedo, que foi um dos impulsionadores do ensino profissional em Portugal. Professor Joaquim Azevedo, obrigado por ter aceitado este nosso convite. Professor, ao longo destes anos temos dado ao ensino profissional a prioridade de vida ou tem sido um caminho com muitos altos e baixos?
3: Sim, bom dia. Sim, o caminho tem sido com alguns altos e baixos, mas o ensino profissional, felizmente, foi uma política que se manteve durante tantos anos, não é? Nunca foi interrompida e isso foi decisivo, contrariamente a outras políticas da educação. Isto foi decisivo para que hoje o ensino profissional fosse o que é, procurado por 40% da população escolar de nível secundário. E isso deve-se à persistência de muitos da sociedade civil, de muitas escolas e também dos governos sucessivos que apostaram nele. E, portanto, o caminho não me parece que não esteja isento de dificuldades, todas as conhecemos e algumas foram já aqui bem referidas. Eu creio que era, no início, fez-se um esforço muito grande de informação à população, seja via televisão, seja também via alunos do nono ano, turma a turma do nono ano. Isso hoje está a ser feito com muitos condicionamentos dentro de cada agrupamento escolar e isso não deveria acontecer, e também sem que haja essas campanhas de informação, digamos, que mobilizem a sociedade portuguesa para esta realidade e para a sua relevância, porque a reputação do ensino profissional, que foi e é, continuará a ser um problema, e que se prende exatamente com isto que esta professora acaba de dizer, relativo ao tipo de, ao modelo de ensino secundário que temos, mas que devia ser revisto exatamente, nomeadamente a questão do funcionamento por projetos. Neste momento, há escolas profissionais que já fizeram essa mudança e são escolas que funcionam exclusivamente por projetos interdisciplinares baseados em problemas e desafios e a lecionação é toda feita nesses moldes. Eu acho que e tem revelado uma qualidade enorme na formação que fazem. Isso perdeu-se também, foi um investimento inicial que depois se foi perdendo e valia a pena, digamos, é uma revitalização do ensino profissional e também deveria ser do ensino geral e não regular, mas ensino geral, deveria ser feito esse investimento. Mas voltando à questão da informação, eu creio que valia a pena, não é, que as elites nacionais, em vários domínios, e não apenas ao nível do governo, investissem mais em valorizar o ensino profissional e não considerar que ele é bom para os filhos dos outros, que é o que a maioria pensa, e age em conformidade, mas haver aqui um trabalho muito importante de articulação entre várias entidades, seja no plano nacional, seja depois no plano local, municipal e intermunicipal. E também queria destacar a questão da rede. A rede evoluiu de uma forma que provoca atualmente distorções muito grandes. Há anacronismos que são injustificáveis, incompreensíveis até, na rede. A questão das turmas inteiras, das meias turmas, a questão da articulação municipal e intermunicipal, a articulação entre as escolas secundárias e as escolas profissionais e até outras ofertas, por exemplo, ao nível dos cursos de aprendizagem. A própria rede dos CTEs, dos Centros Tecnológicos Especializados, portanto, essa rede tem implantações que não se compreendem, que são anacrónicas em toda a sua categorização possível e era preciso fazer uma revisão muito profunda da rede. É pena que o Sr. Secretário de Estado não tenha incluído esse item nas suas prioridades, porque essa é uma das questões centrais, e tem que haver orientações políticas, não é dizer que isso tem que ser feito em cada município ou em cada CCDR, isso tem que ser feito com orientações políticas muito claras a nível nacional, para que os CTEs, que foi um grande investimento e está a ser terminado esse grande investimento na qualificação dos equipamentos, que isso tenha depois repercussões claras na qualidade do serviço educativo que é prestado. E é preciso fazer essa revisão profunda, porque basta descer a um território, não é? Olhar o território com cuidado e ver-se que é incompreensível a maior parte das situações de rede que existem. E, portanto, creio que aí valia a pena fazer-se um trabalho muito cuidado, muito aprofundado, com orientações políticas muito claras, e também, claro, a questão de financiamento que já foi referida e que é muito importante para a estabilização do ensino profissional.
1: Professor Joaquim Severi, seria também importante voltarmos a investir nos horários noturnos?
3: A questão dos horários noturnos é preciso, eu penso que o Dr. Amadeu Diniz falava nisso na perspectiva da sequência aos cursos profissionais de nível secundário. Portanto, os alunos terminam os seus cursos e podem depois fazer especializações profissionais que, em grande medida, podem ser depois integradas e reconhecidas no ensino superior, como já acontece com os STEP, mas esses cursos de especialização tecnológica de que eu falava, se houver, os alunos querem ir para o mercado de trabalho, em primeiro lugar, terminam os cursos profissionais e a maioria quer ir para o mercado de trabalho, e isso é legítimo. Não devemos olhar isso como uma grande perda para o país, como fazem muitos dirigentes do país e muitas instituições de ensino superior que veem isso, que estão a braços com a questão da procura e veem isso como uma grande perda para o país. Os jovens querem ingressar no mercado de trabalho, querem fazer uma experiência profissional, depois que façam. Agora, o que o sistema deve ser capaz é de criar mecanismos de atração para que possam continuar a fazer a sua formação e fazê-la em regime pós-laboral, por exemplo, em regimes muito flexíveis, e isso quer as escolas secundárias, quer as escolas profissionais, podem ser pontos importantes, não é, de ancoragem dessa atratividade e oferecendo, portanto, uma oferta de qualidade, como podem oferecer, ainda por cima agora com a nova rede dos centros tecnológicos, podem oferecer uma oferta de muita qualidade. E isso poderia atrair para a qualificação contínua muitos dos jovens, há cerca de 20% que seguem estudos para o ensino superior. Outros jovens poderiam, digamos, qualificar-se mais lentamente e em regime pós-laboral para aceder a formações, porque essa formação, como sabemos,

0: hoje é central ao longo de toda a vida, vai ser preciso realizá-la.
1: Professor Joaquim Azevedo, foi essencial o seu contributo para esta reflexão que hoje aqui fazemos. Agradeço-lhe por isso. E por falarmos em mercado de trabalho, vamos agora ao encontro do Dr. Luís Miguel Ribeiro, que é o Presidente da AEP, Associação Empresarial de Portugal. Agradeço-lhe também a disponibilidade para participar aqui na reflexão, apesar de ter uma agenda muito complicada esta manhã. Dr. Luís Miguel Ribeiro, estes cursos profissionais são ou não importantes para as empresas?
2: Bom dia, Manuel Cássio, bom dia ao Fórum, e um cumprimento especial ao professor Joaquim Azevedo, que teve, ao longo de muitos anos, um papel importantíssimo naquilo que foi o contributo que deu para a construção de modelos e reflexão sobre o ensino profissional, e também o teve na AEP durante muitos anos, que com essa função e depois os centros de formação que também dependiam aqui da AEP, por isso foi com muito gosto que eu vi este contributo do professor Joaquim Azevedo. Feita esta nota, dizer o seguinte: é absolutamente fundamental a aposta no ensino profissional. Eu começaria desde logo por dizer o seguinte: nós temos, ainda hoje, são os últimos dados disponíveis, mais de 50% das pessoas que trabalham na indústria têm como habilitação máxima o ensino básico. Ou seja, nós precisamos de muitas ações de formação, de qualificação e de requalificação. E dito isto, só para dar aqui esta nota de enquadramento daquilo que é a realidade hoje, mas genericamente andamos em mais, à volta de 40% da população ainda só tem como habitação máxima assim de baixo. Dizer que a primeira escola profissional criada no país foi aqui na AEP em 1852. A primeira escola profissional industrial foi a AEP que criou, e que mais tarde veio a dar depois origem a uma escola de negócios. E temos feito este trabalho há 40 anos atrás, criámos o CESEI, o Centro de Formação para a Área do Digital, na altura, para as competências na área da informática. Isto para dizer o quê? Que a qualificação, a requalificação, a formação, hoje os conceitos do upskilling, reskilling, que são absolutamente fundamentais quando o país vive um problema de produtividade, quando o país é confrontado, o país e o mundo, com mudanças que acontecem todos os dias de uma forma bastante acelerada. Nós temos que ter cada vez mais pessoas com mais e melhor formação e qualificação. Mas aqui há um problema que nós temos que, de uma vez por todas, resolver. E eu não sei se esta aposta que o Governo está para fazer, por isso, como não sei, digo isso, não sei hoje qual é que é o modelo que o Governo terá para esta aposta de ensino profissional, tem que resolver duas questões que foram dois erros, na minha opinião, que se tiveram durante estes anos em que fomos tendo ensino profissional. O primeiro foi que a oferta não tinha em linha de conta as necessidades dos empregadores. Ou seja, era a chamada oferta por catálogo, as escolas profissionais candidatavam-se, e era aquela oferta que tinham para os jovens frequentarem o ensino profissional. Ora, o ensino profissional deve dar resposta às necessidades dos empregadores. E os empregadores são as empresas. E por isso, quando esta oferta era decidida reunindo municípios, comunidades intermunicipais, que naturalmente são entidades respeitáveis, são entidades importantes, mas não são os empregadores, há aqui desde logo um erro. E por isso é que nós temos desemprego jovem ainda 19%, cerca de 19%. É preciso adequar a oferta à procura, é preciso perceber o que é que os empregadores precisam e é preciso dar resposta, ou seja, temos de ter uma capacidade de resposta assim, profissional muito mais flexível e ajustada àquilo que o mercado de trabalho, e não ao contrário, não aqui a andarmos a fazer oferta, definir em catálogo de oferta aquilo que são alguns cursos, independentemente deles corresponderem ou não àquilo que as empresas precisam. E por isso, o papel das associações empresariais, o papel dos representantes das empresas, ouvindo naturalmente aquilo que as empresas precisam, é absolutamente fundamental para que a resposta do ensino profissional vá de encontro àquilo que, de facto, os empregadores precisam. Por outro lado, nos últimos anos, e quando digo nos últimos anos, posso dizer claramente na última década, fez-se uma opção errada quando se retirou muito deste

0: trabalho que vinha a ser desenvolvido, naturalmente com imperfeições que é preciso corrigir, naturalmente com melhorias que é preciso introduzir, etc. Mas vinha a ser feito por muitas entidades e com de facto, provas dadas e reconhecimento, aliás, devo dizer, e digo com toda a vontade porque não tive nenhuma interferência nisso, que esta casa, hoje encontro muita gente e em vários setores que fizeram aqui os seus cursos de formação profissional, de formação, de requalificação, etc., que reconhecem a importância que eles tiveram. Porque as agências empresariais, para além de conhecerem aquilo que é a realidade das empresas, têm esta rede de contactos, depois para criar também aqui as relações de empregabilidade. E o que se fez nos últimos 10 anos foi colocar grande parte da oferta de formação em institutos públicos, em entidades públicas. E muitas vezes, naturalmente desajustada, mas também com um propósito que parece-me que muitas vezes não era o mais claro, ou seja, sabia-se que quando as pessoas estavam a frequentar cursos de formação profissional não contavam nas estatísticas para o desemprego. Isso hoje já não é um problema, porque hoje estamos com quase em pleno emprego, mas aconteceram várias coisas ao longo dos anos que não vieram, de certa forma, dignificar a formação profissional. Agora, de uma forma muito clara e objetiva, o país precisa, as empresas precisam muito que temos ensino profissional, formação profissional, qualificação, requalificação, com uma aposta clara, com condições para que ela se desenvolva com a capacidade de resposta que as empresas precisam. Hoje, com um acréscimo de responsabilidade, porque nós hoje estamos a receber imigrantes, esses imigrantes precisam também eles próprios de ser integrados a vários níveis e também ao nível das suas qualificações. Por isso, o país, aliás, veja-se os exemplos que temos pelos principais países da Europa, a nível da formação profissional, podemos falar do ensino dual, podemos falar de vários exemplos daquilo que é a aposta e a valorização do ensino profissional nestes países pela Europa fora, e não só na Europa, mas estamos a falar aqui na Europa, para vermos a importância que o ensino profissional tem e que nós, em Portugal, por razões diversas, nunca demos. E por isso, a resposta à questão que me coloca é, claramente, precisamos de apostar na formação profissional, aprender com os erros que foram cometidos ao longo dos anos, fazer as devidas correções, fazer os devidos ajustes e apostar num ensino profissional de qualidade, um ensino profissional que dê resposta às necessidades das empresas, que responda aos desafios com que hoje somos confrontados diariamente e que isso passe naturalmente por um trabalho não só de aposta, mas de conhecimento e reconhecimento daquilo que correu bem, do que correu menos bem e de envolver as entidades que de facto são fundamentais para que as pessoas que têm a sua formação profissional, seja em processo de formação profissional inicial ou contínua, que é absolutamente fundamental, formação profissional contínua é importantíssima, depois tenham a sua oportunidade no mercado de trabalho, que as empresas possam ter essa possibilidade de ter recursos humanos qualificados, que é absolutamente fundamental, porque se não passarmos o tempo a falar em questões de produtividade e um dos fatores fundamentais para melhorarmos a produtividade do país são naturalmente as pessoas, são naturalmente as qualificações das pessoas que estão no mercado de trabalho e por isso temos aqui um grande desafio. Saúdo o Governo por esta aposta na formação profissional, mas espero que ela seja feita tendo em linha de conta aquilo que é a experiência que existe, que são os bons exemplos que existem, que foram aqueles que correram menos bem que é preciso corrigir e que de facto se faça uma aposta que seja uma aposta vencedora, porque o país precisa de quadros intermédios, as empresas precisam de quadros intermédios, precisamos e muito, e hoje, como disse e repito, com este acréscimo de desafio que é desta imigração que estamos a receber e que o país bem precisa, mas que precisamos de os qualificar ou requalificar para aquilo que são as funções e as necessidades que as empresas têm.
1: Obrigado, Dr. Luís Miguel Ribeiro, também pela sua participação no Fórum do TSF. Bom dia, Engenheiro João Oliveira, liga-nos Palmela, bem-vindo também a este debate.
2: Bom dia, não sei se me está a ouvir bem.
1: Em boas condições.
2: Muito bem. Olha, eu lamento, estou à espera. Da última vez que me contactaram, há cerca de 8 minutos, tinha estado à espera 10, vocês permitiram intervenções larguíssimas, compridíssimas, não dão oportunidade às outras pessoas de falar. Portanto, é lamentável realmente que isso aconteça. Depois das intervenções longuíssimas que eu vi, eu praticamente não tenho nada para dizer, exceto que sou engenheiro eletrotécnico da Faculdade de Engenharia do Porto de 72. Anteriormente, os engenheiros do ensino profissional eram chamados de agentes técnicos, mais tarde chamaram engenheiros técnicos, e houve sempre uma grande desvalorização das pessoas que não iam para o ensino superior. Claro que a seguir ao 25 de Abril, os pais quiseram que todos os miúdos fossem doutores. E o que aconteceu é que durante estes 50 anos, só agora é que felizmente se está a começar a tomar atenção a este problema. É necessário o ensino profissional. Hoje em dia é mais fácil encontrar um engenheiro para fazer um projeto do que um técnico para o executar, porque todos quiseram ser doutores e ir para cursos superiores. Temos que valorizar as pessoas que vão para o ensino profissional e dar-lhes acesso em condições preferenciais para o ensino superior, porque todos têm direito a ser engenheiros a 100% e doutores a 100%. E todos os que passam pelo ensino profissional são uma mais-valia no ensino superior. E, portanto, eu já dei aulas à noite, são pessoas esforçadas que trabalham e vão às aulas à noite e no dia seguinte têm que estar nas empresas. Portanto, neste governo, o Ministro da Educação, que é uma pessoa competente, estão de parabéns por tomar este assunto tão importante para o nosso país, que é valorizar o ensino profissional, as pessoas que vão para o ensino profissional. Não precisamos ser todos doutores e engenheiros. Dr. Manuela Cássio, muito obrigado pelo seu tempo.
1: Eu é que agradeço a sua participação, Engenheiro João Oliveira. Bom dia, professor José Carvalho. É professor e diretor de um curso profissional. Liga-nos de Cacém. Qual é esse curso?
3: Bom dia. É informática de sistemas. Já se falou muita coisa aqui. Há muitos aspectos que eu poderia aflorar, mas que é ao contrário do ouvido anterior, acho que foram importantes as intervenções. E falaram de alguns assuntos muito importantes que eu também poderia falar, mas que foram abordados. Eu só queria chamar aqui talvez duas ou três notas, que é o seguinte. Em primeiro lugar, a valorização do curso profissional e o facto de serem só alunos ou só jovens que acham que não conseguem ou que não têm capacidade para irem para o chamado ensino regular, vão para o profissional. Eu tenho esse exemplo no meu curso e tenho exemplos do contrário. Ou seja, há alunos muito bons, por exemplo, na matemática, que poderiam ir perfeitamente para ciências e tecnologias, mas que gostam desta área, da informática, e preferiram o curso profissional e estão a terminar o curso. Eu estou a chegar de uma empresa, fui a uma empresa, portanto, verificar qual é o desempenho de um dos estagiários que tenho, numa das empresas. E, portanto, o feedback é muito bom, é muito positivo. Os estagiários estão-se a integrar muito bem nas empresas. As empresas também estão a dar um bom feedback e estão a ser receptivas ao nosso trabalho. E eu queria já agora dar aqui uma nota que tem a ver com o trabalho dos professores e dos diretores de curso, que têm um trabalho muito importante de contacto com as empresas e de coordenação dos cursos, etc., que é um trabalho muito importante e é um trabalho que deve ser valorizado. E estendo isto aos recursos humanos, da parte da formação, ou seja, dos professores. Nós temos, como Manuela Cássio sabe, e os ouvintes que me estão a ouvir sabem, nós temos uma falta de professores muito, muito grande. E eu aqui queria chamar a atenção de uma nota, eu peço desculpa estar aqui a fazer uma crítica ao secretário-geral do Partido Socialista, que realmente teve esta iniciativa inicialmente, e se calhar este fórum está a ser, digamos assim, desenvolvido por causa desse aspecto também, que é
2: importante que realmente se foquem estes assuntos e que se aborde o facto de os cursos profissionais terem ou não terem, digamos assim, receptividade na sociedade. Eu acho que esse aspecto já está a ser ultrapassado. Mas há um aspecto que o Partido Socialista tem culpa. Eu peço desculpa estar a insistir nisso. Estão-me a ouvir?
1: Estamos a ouvi-lo, claro.
2: Que é o seguinte, é que nós nos últimos anos não apostamos na valorização dos professores. E as pessoas, em geral, deixaram de ter interesse pela profissão de professor. Nós temos uma falta de pessoas muito, muito grande. E a renovação, principalmente no ensino profissional, é muito importante.
4: porque eu queria dar aqui uma pequena nota que tem a ver com, apesar de tudo, há uma diferença entre nós estarmos. Eu sei que utilizar o termo ensino regular e profissional não é aqui muito correto pelo seguinte, porque o ensino secundário, como disse uma colega minha, o ensino secundário deve ser visto como um todo. E o ensino profissional faz parte do ensino secundário. E não estar aqui a fazer separações. Mas, apesar de tudo, há situações específicas. As disciplinas técnicas ou tecnológicas são disciplinas muito importantes. E é importante, digamos assim, a renovação e o integrar de pessoas novas com, digamos assim, com conhecimento, receber o conhecimento das mais antigas e dar esta continuidade e esta melhoria. E a falta de professores é uma situação muito preocupante neste enquadramento que eu estou aqui a referir.
1: E fica também esse chamar de atenção, professor José Carvalho. Agradeço a sua participação também no Fórum TSF. Vamos agora ao encontro do Dr. Bernardo Trindade, o Presidente da Associação de Hotelaria de Portugal. Bem-vindo também a este debate. Obrigado por ter aceitado o nosso convite. Ora, sabemos que o turismo é uma das locomotivas da economia portuguesa. É importante para o funcionamento do setor de turismo o funcionamento do ensino técnico e profissional?
5: Não, acaso, muito obrigado uma vez mais pelo gentil convite e dizer-lhe que sim, o ensino profissional é de facto uma grande conquista do Portugal democrático. Nós aumentámos o nível de qualificações em Portugal, trouxemos esperança, trouxemos alternativa a um conjunto vastíssimo de jovens e acabamos com este estigma social de que todos devemos saber física, matemática ou saber os clássicos da literatura. Não, há outros caminhos, há outras alternativas e isso obviamente deve ser destacado. Para o setor do turismo também dizer-lhe que é muito importante, porque nós damos oportunidade a aliar um saber teórico, se quiser, de hotelaria de serviço ao contexto real de trabalho. E, de facto, as nossas escolas de hotelaria, substancialmente públicas, mas também privadas, têm tido essa preocupação. E, como consequência, felizmente, o índice de empregabilidade no setor é muitíssimo elevado. Quem tenha esta componente de saber, aliada à componente de fazer, tem de facto a possibilidade de se ingrar no mercado de trabalho, e é isso que temos vindo a assistir, na certeza, porante, como refere, esta nossa atividade é mão de obra intensiva. Nós precisamos das pessoas, precisamos de ter de facto um conceito de integração bastante mais amplo, para que esta atividade continue a entregar ao país aquilo que tem entregue, principalmente nos últimos anos, e julgo que com motivo de satisfação.
1: E existe uma dissintonia, ou pelo contrário, aqui um encontro virtuoso entre a oferta das escolas e as necessidades do setor?
5: É muito resultado também do trabalho que temos feito ao longo dos anos, em que o diálogo existe e permanece, em que, no fundo, a capacidade empregadora e de recepção de pessoas está muito ligado também e em diálogo com as escolas. Ora, estamos a construir um modelo que me parece muito positivo. Tal como há pouco alguém referia, é óbvio que isto tudo é dinâmico. Nós temos que valorizar a nossa capacidade formativa e valorizar os professores. Mas nesta nossa área, penso que aquilo que temos que percorrer é satisfatório e, portanto, deixa-nos contentes.
1: Dr. Bernardo Trindade, muito obrigado pela sua participação, ajudando-nos a perceber aqui que importância tem o ensino técnico e profissional para um dos setores essenciais da nossa economia, que é o turismo. Vamos agora ao encontro do nosso ouvinte Lúcio Nogueira, que desliga de Góis, é funcionário de uma residência de estudantes. Bom dia, bem-vindo a este debate.
6: Bom dia, muito obrigada pela oportunidade. Eu queria dizer, queria falar um bocadinho da minha experiência enquanto funcionária da residência de estudantes. Já passaram por lá muitos alunos, alguns foram para o ensino superior, outros foram para o ensino profissional e hoje, quando nos visitam, quando estamos sabendo deles, é muito gratificante saber que muitos deles que seguiram o ensino profissional estão muito bem na vida. Realmente a opção tinha a ver com algumas dificuldades em algumas matérias para irem para o ensino superior, para o regular, mas conseguiram fazer, estão bem, estão em boas empresas e acho que é uma aposta que tem que ser mesmo valorizada. Acho também que aquela vertente que havia mais, se calhar, noutro, quando eu fui estudante dos trabalhos manuais, e ser mais cedo introduzido para mais cedo podermos ver a aptidão das crianças para determinadas áreas. De maneira que é esse o testemunho que eu quero dar.
1: E obrigado pelo seu... Diga.
6: Mais importante de ser doutor ou ter um curso é fazermos face à vida, é ganharmos o dinheiro honestamente, e cada vez estas profissões são mais valorizadas.
1: Obrigado.
6: Muito obrigada.
1: Obrigado, Luciano Nogueira. Bom dia. Vamos agora ao encontro do nosso ouvinte António Bernardino, formador, já reformado, que nos escuta em Guimarães. Bom dia. Bom dia, António Bernardino. Não, parece ter caído esta chamada telefónica. Vamos retomar este contacto o mais rapidamente que nos for possível. Aproveito este compasso de espera para ir ao encontro, ou melhor, para voltar aqui a espreitar o Facebook da TSF. Escreve o nosso ouvinte Vasco Alves, respondendo à pergunta se o Governo deve reforçar a aposta na formação profissional. Responde sim, deve reforçar e o mais rápido possível. Com a falta de profissionais técnicos no mercado, os políticos lembram-se com certeza do mal que fizeram na década de 1980 ao país, quando extinguiram as escolas comerciais e industriais. Quando dizem que o povo é pouco produtivo, essa falta de produtividade deve-se a erros de governação. Também aqui no Facebook da TSF, escreve a nossa ouvinte Catherine Krug que a formação profissional é, sem qualquer dúvida, muito importante para combater a falta de carpinteiros, eletricistas, canalizadores, etc. Sem esses profissionais, a economia do país não pode crescer e expandir-se. Também existe o facto de que muitos alunos têm mais capacidade para trabalhos técnicos manuais do que trabalhos que obrigam à formação universitária. Depois, existe a exclusão social se os jovens forem incentivados a seguir uma paixão ou um talento ou uma capacidade que muitas vezes não terminam em caminhos menos agradáveis. E conclui a Catarina Cruz, conheço um caso, uma pessoa que não gostava de ir à escola, o rendimento era pobre, teve uma oportunidade de ir para a cozinha aprender e hoje é dono de um restaurante com estrela Michelin.
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1: 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Agora vamos para a edição do meio-dia na TSF. Depois temos o Prato do Dia com Fernando Melo, hoje em Palmela. 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E 58, bom dia, menos uma hora nos Açores.

0: O Ministro das Finanças garante no Parlamento que o país não está em risco de déficit excessivo, mas o Ministro avisou também os deputados para não aprovarem medidas à revelia do Governo. Já a partir de setembro, o Governo garante que vai reforçar o financiamento do ensino profissional. O Secretário de Estado da Educação, ouvido no Fórum da TSF, sublinhou que isso já não acontecia há 15 anos e tratou também de assegurar esta nova aposta com mais medidas para o ensino profissional. Ouvido também no Fórum, o secretário-geral do Partido Socialista esclareceu que as medidas anunciadas pelo secretário de Estado vinham já do governo socialista. A ministra do Ambiente deixa para o Instituto da Conservação da Natureza e Florestas esclarecimentos sobre a mudança na gestão do Centro de Reprodução do Lince Ibérico em Silves. Vai acontecer a partir de 1 de junho.
1: 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Daqui a pouco o Prato do Dia, hoje em Palmela, depois há Negócios em Português e a Agenda Cultural 30 dias em Oeiras para ouvir antes do Jornal do Desporto do meio-dia e meia. Agora a edição do meio-dia na TSF com Paula Dias.
0: Portugal continua a ser um bom aluno das regras orçamentais da União Europeia e está livre de um procedimento por déficit excessivo nas contas da despesa líquida primária. Esta manhã no Parlamento, o Ministro das Finanças responsabilizou o PS e o Chega do desvio nas contas públicas, José Milheiro.
2: O ministro Miranda Sarmento aponta o dedo à oposição por ter minado o orçamento com medidas de despesa que o governo não aprova. E para o responsável pelas finanças, o impacto dessas medidas representam 0,3 pontos percentuais do PIB.
3: O nosso desvio de 0,3 resulta de medidas que não partiram da iniciativa do governo. O crescimento de 5,9 da despesa líquida primária resulta num desvio na conta de controlo do ano 0,3, em termos acumulados também 0,3.
2: A julgar à defesa, no relatório entregue pelo Ministério das Finanças ao Conselho das Finanças Públicas e à Comissão Europeia, é apresentada uma conta de controlo que não ultrapassa os 0,3 pontos percentuais do Produto Interno Bruto, que é dado pela Comissão Europeia como limite.
3: E como prevemos excedentes orçamentais para 2026, zero, e depois para os anos seguintes prevemos excedentes orçamentais, Portugal não está em risco neste momento de incumprir a conta de controlo e simultaneamente ver a abertura de um procedimento por déficits excessivos.
2: Além disso, o PIB nominal de 2025 ainda pode ter alguma elasticidade.
3: Eu não excluo que o INE possa, quando fechar 2025, em setembro de 27, ter um PIB nominal superior a 5,9% do PIB. Até por isto, em 2025, há duas variáveis na receita, que provavelmente serão as melhores proxies de PIB nominal, não estou com isto a dizer de PIB real, mas de PIB nominal, que são as contribuições para a Segurança Social e o IVA. E ambas cresceram em torno de 9%.
2: Miranda Sarmento e a despesa líquida primária. O Ministro das Finanças pede mais responsabilidade da oposição quando assume que vai ter impacto no orçamento.
0: E fez críticas em particular ao PS e ao Chega. Nesta semana em que o secretário-geral do Partido Socialista tem estado a visitar escolas para sublinhar a importância de se fazer uma aposta no ensino profissional, o Governo responde com a garantia de que está a ser atualizado o valor do financiamento dos cursos profissionais. No Fórum da TSF esta manhã, Alexandre Homem Cristo, o secretário-geral da Educação, prometeu para setembro uma nova aposta neste ensino profissional.
4: Em setembro vamos ter um ensino profissional renovado e isso resulta precisamente dessa aposta que tem sido feita. Eu posso dar aqui quatro aspectos que vão ser particularmente relevantes daqui para a frente. Nós, a partir de setembro, vamos ter um novo catálogo nacional de qualificações. Depois temos um movimento muito importante que, enfim, não foi iniciado pelo atual governo, mas foi, enfim, executado e agora vai ser concluído pelo atual governo, que é a criação dos Centros Tecnológicos Especializados, dos CTEs. É um investimento do PRR. Depois, o ensino profissional tem, de facto, anos de, vamos dizer, de estigma acumulado, de ser visto pelas famílias, enfim, pela sociedade civil, em muitos casos, como uma oferta de segunda linha. E isso é uma visão profundamente errada. Nós, agora na reforma do Ministério da Educação, colocámos o ensino profissional ao mesmo nível das outras ofertas. No mesmo sentido, e aqui eu sei que isto é muito importante para as escolas profissionais, nós estamos a atualizar os escalões de financiamento.
0: É uma aposta também que passa pelo reforço do financiamento para as escolas de ensino profissional. Nada disto surpreende o secretário-geral do Partido Socialista, no sentido em que José Luís Carneiro afirmou no fórum que estas medidas anunciadas aqui pelo secretário de Estado da Educação não são deste governo.
5: Tudo isso que o secretário de Estado anunciou é aquilo que ele herdou do governo anterior. Os centros tecnológicos, como disse, eram 350 centros tecnológicos financiados pelo Plano de Recuperação e de Resiliência. O que ele tem de garantir é pô-los a funcionar. Ponto 2, a questão que tem que ver com a atualização das, digamos, e a validação do catálogo das qualificações. Esse trabalho começou a ser feito pelo ministro João Costa. Este governo está há 2 anos com esse catálogo das qualificações. Terceiro, o financiamento. Eu deixo aqui já uma proposta para o secretário de Estado, para sermos objetivos. É que o financiamento médio das escolas por turma, que está nos 80 euros, não é atualizado há vários anos, passe para 100 mil euros por turma, porque essa é, digamos, a despesa média para acompanhar todas as responsabilidades que as escolas profissionais têm vindo a ter.
0: José Luís Carneiro tem outras propostas que quer levar ao Parlamento.
5: Prevalece ainda uma discrepância grande entre a oferta formativa e as necessidades do tecido social, do tecido institucional, das empresas e da economia. E, portanto, quanto maior for esta relação, maiores os indicadores de empregabilidade, embora os indicadores de empregabilidade são elevados. Há também um dado muito importante, encontrei escolas em que, por exemplo, 45% dos alunos que fazem um ensino profissional depois seguem para o ensino superior, mas, portanto, há aqui uma necessidade de aperfeiçoar a oferta e a procura, nomeadamente das empresas, mas também do tecido social e das próprias autarquias. Em segundo lugar, há necessidade de estabelecer um modelo de financiamento mais regular, mais consistente, menos dependente do Fundo Social Europeu, menos dependente dos fundos europeus. E, por outro lado, a necessidade de agilizar os mecanismos da autonomia das próprias escolas profissionais e também os pagamentos.
0: Ouvido também no fórum esta manhã, Amadeu Diniz, o presidente da Associação do Ensino Profissional, reagiu com satisfação ao facto do governo estar a rever as tabelas de financiamento para estas escolas. É uma reivindicação antiga da Associação, mas Amadeu Diniz sublinhou um outro passo que ele considera essencial.
6: O serviço de informação e orientação escolar e profissional. Quando os jovens, os adolescentes com 14, 15 anos concluem o 9º ano de escolaridade, têm que tomar uma opção, ou vão para os cursos científico-humanísticos ou vão para o ensino profissional. E este trabalho tem que ser muito assertivo na forma como se informam os pais, as famílias, das potencialidades que estes jovens têm a irem para uma variante ou para a outra e para os próprios alunos poderem saberem e tomarem uma decisão que vai ser determinante para o futuro deles.
0: Já Luís Miguel Ribeiro, presidente da Associação Empresarial de Portugal, destacou no fórum que o ensino profissional é fundamental para as empresas, mas é preciso que se faça um trabalho em conjunto.
7: O ensino profissional deve dar resposta às necessidades dos empregadores. E os empregadores são as empresas. E por isso, quando esta oferta era decidida, reunindo municípios, comunidades intermunicipais, que naturalmente são entidades respeitáveis, entidades importantes, mas não são os empregadores, há aqui desde logo um erro. E por isso é que nós todos temos um desemprego jovem, nos ainda 19%, cerca de 19%. É preciso adequar a oferta à procura, é preciso perceber o que é que os empregadores precisam e é preciso dar resposta, ou seja, temos de ter uma capacidade de resposta assim, profissional muito mais flexível e ajustada àquilo que o mercado de trabalho, e por isso, o papel das associações empresariais, o papel do

0: todos devemos saber física, matemática ou saber os clássicos da literatura. Não, há outros caminhos, há outras alternativas e isso obviamente deve ser destacado. Para o setor do turismo, também dizer-lhe que é muito importante, porque nós damos oportunidade a aliar um saber teórico, se quiser, de hotelaria de serviço, ao contexto real de trabalho. E, de facto, as nossas escolas de hotelaria têm tido essa preocupação. E, como consequência, felizmente, o índice de empregabilidade no setor é muitíssimo elevado.
1: E nesta discussão é preciso que se mude a ideia de que o ensino profissional é bom para os filhos dos outros, é a opinião de Joaquim Azevedo, é um professor com trabalho feito no incentivo ao ensino profissional em Portugal. No fórum ele deixou propostas que o Governo deve ter em consideração.
2: A questão das turmas inteiras, das meias turmas, a questão da articulação municipal e intermunicipal, a articulação entre as escolas secundárias e as escolas profissionais e até outras ofertas, por exemplo, ao nível dos cursos de aprendizagem, a própria rede dos CTEs, dos Centros Tecnológicos Especializados, portanto, essa rede tem implantações que não se compreendem, que são anacrónicas em toda a sua categorização possível e era preciso fazer uma revisão muito profunda da rede. É pena que o Sr. Secretário de Estado não tenha incluído esse item nas suas prioridades.
1: Faltou essa proposta no anúncio que o Secretário de Estado da Educação, Alexandre Homem Cristo, fez no fórum da TSF, medidas para apostar no ensino profissional em Portugal. Escutávamos aqui Joaquim Azevedo, a professor, também um dos maiores incentivadores do trabalho das escolas profissionais em Portugal. O Partido Livre continua à espera de esclarecimentos do Governo, depois de saber que o Instituto de Conservação da Natureza vai passar a gerir a partir do próximo mês o Centro de Recuperação do Lince Ibérico em Silves. Ontem, ouvido pela TSF, Rodrigo Serra, o veterinário que coordenou este centro desde o início, alertou que este é um trabalho altamente especializado e qualquer transição tem de ser rigorosamente preparada, com um plano robusto, o que não aconteceu. São dúvidas que também o deputado do Livre, Jorge Pinto, gostava de que o Governo nos esclarecesse.
3: Estamos a duas semanas do prazo para a mudança de competências deste centro e isso inquieta, porque não sabemos sequer o que vai acontecer. E parece que é, uma vez mais, uma destas medidas de suposta eficiência do Estado que o Governo tem apresentado, mas que não acautela de todo a continuidade de um serviço que é bom e que tem funcionado. E precisamente por isso enviamos uma série de perguntas ao Governo, esperamos agora ter resposta, até pela consequência da relação internacional que isso pode ter, nomeadamente com a Espanha, com quem o centro tem trabalhado e coordenado o seu trabalho também ao longo dos anos.
1: Em apenas década e meia, o lince ibérico passou de espécie em grave risco de extinção a espécie vulnerável. Rodrigo Serra, o coordenador do Centro de Recuperação do Lince Ibérico em Silves, explicou à TSF que a transição que o ICNF quer fazer deveria implicar a continuidade da equipa.
4: Teriam que rescindir os contratos com a empresa e depois assinarem contratos a termo com o Estado, na esperança de que mais tarde fossem abertos concursos para o Estado para poder entrar em posições permanentes. Apesar de nós termos pedido pareceres legais e ter enviado ao ICNF esses pareceres legais, o ICNF parece querer violar o direito destes trabalhadores no que diz respeito aos seus direitos laborais.
1: E há minutos, questionada pelos jornalistas, a Ministra do Ambiente, Maria da Graça Carvalho, remeteu esclarecimentos para o Instituto da Conservação da Natureza e Florestas.
5: É o ICNF que fez o plano, é o ICNF que é a nossa. Nós temos quase 2 mil pessoas, funcionários públicos no ICNF. E, portanto, são eles que são a autoridade e que responsáveis pela biodiversidade, pelas espécies em risco. E, portanto, foram eles que fizeram o plano e são eles que nos apresentaram o plano.
6: Portanto, quaisquer questões que esta equipa tenha, tem de ser com eles.
5: Sourcing só em últimos casos de funções que a administração pública pode fazer. Certo. Pode e deve.
6: Mas, portanto, quaisquer questões sobre este novo plano, nomeadamente estas questões que o Livre apresentou em nome desta equipa, terá de ser o ICNF a responder?
5: Claro, o ICNF fez este plano, o ICNF assinou com as águas do Algarve para o financiamento.
1: Ministra do Ambiente, garantindo que este assunto não é com ela, é com o ICNF. Ainda ontem, questionado pela TSF, o Instituto da Conservação da Natureza e Florestas explicou em comunicado

0: que chegou à altura de mudar de ciclo e construir uma equipa interna. O ICNF garantiu também que a nova equipa vai cumprir os mesmos requisitos que foram exigidos nos concursos públicos desde há 17 anos. É uma transição que vai acontecer a partir de dia 1 de junho. Está confirmada a renovação do selecionador nacional de handball. Paulo Jorge Pereira vai continuar à frente da seleção até 2028, o ano em que Portugal vai organizar o Campeonato da Europa. É uma informação confirmada à TSF pelo presidente da Federação Portuguesa de Handball, Miguel Laranjeiro. Vamos escutá-lo no noticiário do Desporto da TSF ao meio-dia e meia.
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1: Passam agora 21 minutos das 11. A temperatura a esta hora em Ponta Delgada é de 15 graus. A umidade relativa está situada nos 76% e a máxima prevista para hoje é de 18 graus. Agora na Açores TSA ficamos com os sinais de Fernando Alves.
2: A notícia do JN conta que há uma tampa solta na Rua das Guardeiras, em Pedras Rubras. Durante a noite, a passagem dos automóveis sobre a tampa, solta, no pavimento, provoca um ruído ensurdecedor. O sono dos moradores da Rua das Guardeiras é assim a modos que uma cabeça à qual o vendaval leva o chapéu a todo instante, todas as noites. O chapéu e o sossego. A repórter Mariana Betancourt ouviu a Câmara da Maia, a Junta de Moreira, a Altice, dona da tampa, e vários moradores. Conta à repórter que a Junta remeteu explicações para a Câmara, que as endossou para a Altice, que não respondeu em tempo útil. Aos moradores, salta-lhes a tampa. Já lá vão os dias igualmente tumultuosos em que o engenheiro naval Álvaro de Campos se lamentava de que lhe tinham posto uma tampa. Essa tampa era o céu todo, todo o céu. Ele anotou nos versos as magnas plenitudes suscitadas por tal circunstância. Puseram-me uma tampa, como a um daqueles penicos antigos lá nos longes tradicionais da província. Uma tampa. A Ode Triunfal está cheia de rodas e de engrenagens e de um desejo inescapável de ser completo como uma máquina. Campos escreve, rangendo os dentes, rendido, absolutamente rendido à beleza de tanto ruído fiérico, chegando ao ponto de admitir que poderia morrer triturado por um motor. Afastai esses versos da vigília indesejada de um morador da Rua das Guardeiras, homónimo do meu querido camarada e amigo Carlos Andrade. Para o cidadão Carlos Andrade, morador na Rua das Guardeiras, o sono é um princípio da incerteza mais próximo da formulação de Heisenberg, com uma penosa, torturante mecânica de ondulação. Ele diz à repórter do JN: ninguém consegue dormir. Acordamos várias vezes durante a noite com o barulho que a tampa faz quando passam carros por cima. O morador carrega no tom, explicando que o ruído é ensurdecedor, parecem tiros. Faz uma lembrança para um poema de José Tolentino Mendonça, intitulado Teorema. O poema fala de alguém que deixava quebrar os vasos só para os ouvir, porque tudo tem uma voz, mesmo as coisas mudas. E o silêncio é uma ímpia forma de desobediência. Mas de noite, porém, de noite, levava a espingarda à janela e ficava a ouvir não os tiros, mas o incrível silêncio que sucede a cada tiro. Escutará o morador esse incrível silêncio que talvez suceda a cada estampido na Rua das Guardeiras? Ou, entretanto, a Altice cedeu ao legítimo desejo de silêncio dos moradores, ainda que o silêncio seja, sim, nos dias que correm, uma ímpia forma de desobediência? E tratou de ajustar a tampa solta na rua onde o ruído ensurdecedor faz ecoar tiros no asfalto?
1: Os sinais de Fernando Alves.

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1: Bom dia, são 11:30 nos Açores.
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Ficamos agora a 14 minutos do meio-dia. De volta à música, ficamos com a música nacional da Chic, também Beatriz Pessoa, Kyle Quest, a recordarmos também ainda Marvin Gaye e também os New Radicals.

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0: 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São 11h58 nos Açores.
1: O CETA7 vai voltar a entregar no Parlamento uma petição a reivindicar o aumento do acréscimo ao salário mínimo regional, desta vez de 5 para 10%. Se a medida for aprovada, o salário mínimo na região passará para os 1.012 euros.
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2: Esta quarta-feira contamos com aguaceiros, com períodos de céu nublado, também com algumas abertas e vento também moderado entre os 10 e os 30 km a rodar para Nordeste. Temperatura a esta hora estão 15 graus em Ponta Delgada, a umidade relativa está situada nos 76% e a máxima prevista para hoje é de 18 graus. Agora ao meio-dia, as notícias com a edição de Cristina Pires.
1: O Sindicato das Indústrias Transformadoras, Alimentação, Comércio e Escritórios, Hotelaria, Turismo e Transportes, o CETA7 nos Açores, vai voltar a entregar uma petição no Parlamento a reivindicar o aumento do acréscimo ao salário mínimo regional. Isso mesmo adiantou em conferência de imprensa o dirigente Vítor Silva.
3: Os baixos salários são um flagelo que urge reverter, um problema cuja resolução não pode continuar a ser adiada. O CETA7 Açores vem mais uma vez reivindicar o aumento do valor do acréscimo regional ao salário mínimo nacional de 5 para 10%. Importa aqui referir, tal e qual como já aconteceu com a anterior petição, que da nossa parte existe a disponibilidade para que haja um aumento num outro valor que não este que nós estamos a reivindicar. Este que nós estamos a reivindicar é aquele que nós consideramos mais justo, tendo em conta o aumento do custo de vida nos últimos anos.
1: Nos Açores, o salário mínimo nacional, fixado em 920 euros, tem um acréscimo de 5%, situando-se nos 966 euros. Se os 10% forem aprovados, o salário mínimo regional passaria para os 1.012 euros.
3: Só estamos a optar por esta via porque, por via negocial, não existe esta possibilidade. E, portanto, se em média um trabalhador açoriano ganha menos 100 euros do que um trabalhador em qualquer outra região do país, alguma coisa está mal. Estes 100 euros são muito superiores àquilo que nós estamos a reivindicar neste momento por via do acréscimo dos 5 para os 10%, que serão à volta de 46 euros. Há alguns partidos que têm evoluído também nesta matéria. E, portanto, nós acreditamos. Aliás, como diz o ditado, água mole em pedra dura, tanto bate até que fura, e nós acreditamos que a via política, mais cedo ou mais tarde, irá nos dar razão e irá ter que corrigir esta situação.
1: A expectativa de Vítor Silva, registada pela agência Lusa desde 2011, que o CETA7 Açores reivindica um aumento do acréscimo ao salário mínimo nacional, primeiro em 7,5%, agora em 10%, sendo que já foram entregues várias petições e a Assembleia Legislativa dos Açores chegou mesmo a discutir iniciativas legislativas, mas foram sempre rejeitadas. A nova petição, com mais de 2 mil assinaturas, será entregue amanhã no Parlamento. Nos Açores, a greve dos enfermeiros ultrapassou ontem os 70%, sendo ainda mais expressiva nos blocos operatórios, o que revela, segundo Francisco Branco, o dirigente na região do Sindicato dos Enfermeiros Portugueses, que estes profissionais estão descontentes com o rumo e as condições da sua carreira.
4: Os dados que nos estão a chegar, portanto, já hoje, indiciam uma adesão à volta dos 70%, generalizada para a maioria das instituições. Com maior incidência nos hospitais, que concentram o maior número de enfermeiros, e temos a garantia, a certeza, que os blocos operatórios, os três blocos operatórios da região, ontem ficaram estritamente reservados para situações de urgência, com adesões, algumas delas, 95%. Estes números demonstram, efetivamente, o sentimento que os enfermeiros têm neste momento relativamente à sua profissão, à atenção que os nossos governantes, nomeadamente do Governo da República, estão a dar àquilo que são as condições de trabalho dos enfermeiros. Portanto, alguma coisa não está bem, os enfermeiros estão desconfortáveis e manifestam-se nas oportunidades que surgem.
1: Reduzir a idade da reforma e atualizar a tabela salarial são duas das principais reivindicações.
4: A exigência de termos 67 anos para nos podermos aposentar. Portanto, isto está-se a tornar penoso, de facto. O Governo da República, nomeadamente a Ministra da Saúde, está-nos a tentar levar a um acordo para alterar e desregular, portanto, as nossas regras de organização de trabalho. E isso não pode acontecer, portanto nós não podemos permitir trabalhar mais horas por semana, mesmo que venham a ser compensadas a posteriori, mas desregula a harmonização necessária entre a vida familiar e a vida pessoal. Nós estamos, comparativamente aos outros pares na área da saúde, estamos com um vencimento, portanto, no início da profissão, um vencimento abaixo daquilo que são as outras profissões.
1: Os argumentos de Francisco Branco, do Sindicato dos Enfermeiros Portugueses, um dia depois da paralisação, está a recolher e a apontar os números da adesão à greve nos Açores. O PS vai promover um debate de urgência na próxima sessão plenária da Assembleia Legislativa Regional, que se realiza entre 19 e 22 de maio, para interpelar o Governo sobre o futuro das pescas nos Açores. Mas este que Berto Messias, o líder parlamentar, considera que o setor se encontra em sérias dificuldades.
5: Nós começamos a ver de forma muito clara, por aquilo que nos é transmitido, que a percepção que hoje quem se dedica a este setor tem é que o setor das pescas não tem futuro na nossa região. Isso é terrível, isso cria uma falta de confiança a quem se dedica a este setor tremenda, porque dizem que da parte do Governo não tem qualquer feedback, porque o Governo não é uma entidade parceira de um setor tão importante e tão relevante para o futuro da nossa região. E temos em curso um conjunto de medidas que estão a ser impostas a este setor, o caso do aumento das taxas da lota Açouro, o caso do aumento das taxas do handling da SATA, que condiciona o escoamento de pescado, o facto de uma má gestão da cota por toda a região, e portanto vemos isto com muita preocupação e queremos respostas.
1: Questões que vão ser colocadas à consideração do Governo na próxima semana no Parlamento. O Bispo de Angra considera que a República precisa de olhar de outra forma para os Açores e defende que é urgente que concretize medidas relativamente a assuntos que afetam o arquipélago. Armando Esteves Domingues respondia a uma questão da Agência Lusa a propósito de assuntos que ultimamente têm sido abordados e que afetam a região, como o subsídio social de mobilidade e a saída da Ryanair do arquipélago.
6: Nós estamos classificados como uma região ultraperiférica, não é apenas periférica, ultraperiférica. E isto também é urgente que se concretize em medidas próprias, em defesa, às vezes, de coisas simples como uma companhia aérea que nos possibilite a vinda do turismo, o desenvolvimento, a mobilidade. Mas quem diz isso diz tantas outras outras formas de a região ser olhada dessa forma e defendida como essa forma. Ainda não chegámos àquele patamar de sermos perfeitamente autónomos também na produção de riqueza, na sustentabilidade. Creio que estamos e temos percorrido nestes 50 anos de autonomia passos enormes, temos conquistado tanto de um espaço e de afirmação e continuamos a afirmar espaços também maduros de crescimento como a autonomia, mas a República efetivamente precisa de olhar. E isto preocupa a Igreja, não é?
1: O Bispo de Angra manifestou ainda uma grande preocupação relativamente aos casos de pobreza, situações em relação às quais a Igreja também está atenta.
6: Que ainda não conseguimos responder como quereríamos essas franjas de injustiçados. Esta gente que talvez por uma inércia de caminho, se calhar por políticas que se foram transmitindo e que não foram tendo muitos resultados, ainda não conseguimos superar essas franjas de pobreza. Há indícios que apontam para alguma recuperação, mas ainda não é consolidada. E isto efetivamente preocupa imenso também a Diocese e está envolvida nas suas estruturas e também nas suas formas de estar no mundo, como sempre foi, de uma forma complementar, para que estas franjas se sintam apoiadas.
1: Dom Armando Esteves Domingos falava à Luz, à margem de um encontro informal com jornalistas sobre o Dia Mundial das Comunicações Sociais, tendo referido na ocasião que a mensagem do Papa Leão XIV fala muito no desafio para salvar a pessoa, promovendo uma comunicação que construa pontes, favoreça a verdade e reforça a dignidade humana, razão pela qual salientou que o jornalismo é cada vez mais decisivo e os jornalistas são cada vez mais importantes, porque no mundo atual, onde proliferam as redes sociais e a desinformação, estes profissionais fazem uma interpretação autêntica da realidade. Recupero agora a notícia que dava conta de que o PS vai promover na próxima semana um debate urgente.

0: total, o que por um lado compromete a renovação do setor e compromete aquele que é, na nossa perspectiva, um pilar fundamental da atividade económica da nossa região. Foi prometido pelo Presidente do Governo compensações para os armadores pela implementação dessas redes. Até hoje não viram um único cêntimo dessas compensações. Até hoje ninguém sabe quando é que vai haver essas compensações, em que termos, quem é que vai ser abrangido. Sabemos hoje que cerca de 12 armadores ainda não receberam após em pescas. Foi um compromisso de há 3 anos atrás. Portanto, o Sr. Presidente, quando fala sobre este setor, devia ter atenção aos compromissos que assumiu e não cumpriu.
1: Questões que vão então ser colocadas à consideração do Executivo de Coligação PSD-CDS-PPM na próxima semana no Parlamento.

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1: E passam agora 11 minutos do meio-dia e agora ficamos, como é habitual, com a opinião, hoje com a opinião do jornalista João Fernando Ramos.
2: O debate político tem estado à volta da Constituição e da composição do Tribunal Constitucional. Vamos por partes. Para que é que serve a Constituição? É o garante da nossa democracia. Esta foi feita depois da Revolução de Abril, foi atualizada ao sabor dos tempos e da vontade dos partidos, mas está lá à base da nossa atual liberdade. Podemos mudá-la, obviamente, não há tabus, e há até o horizonte de, na segunda parte do mandato, o PS, o PSD e os outros partidos se poderem entender e fazerem as mudanças que são necessárias. E há depois o Tribunal Constitucional, que serve para quê? Para interpretar a Constituição. São juízes. Está ali a lei, os juízes têm a sua leitura, com o rigor possível, e tomam depois decisões. E o debate tem estado mais aceso por causa da lei da imigração e das suas várias partes. A última decisão do Tribunal Constitucional, que não foi favorável às mudanças que se queriam fazer à lei da imigração, foi tomada por unanimidade. Eu volto a repetir, unanimidade. Isto é, nenhum juiz, à direita ou à esquerda, teve dúvidas e claramente disse esta mudança que se quer fazer à lei não está dentro da Constituição. E o debate lá continua com muito ruído. Bem, e se mudássemos a composição dos juízes do Tribunal Constitucional, tínhamos uma outra leitura da lei? A lei está escrita e, neste caso, é clara e a decisão, repito, dos juízes foi tomada por unanimidade. Não houve aqui nada de político à direita ou à esquerda. Mas o debate lá continua cheio de ruído. Temos que mudar a composição dos juízes do Tribunal Constitucional, porque ela atualmente está inclinada à esquerda, e o PS no meio, e o PSD, e o regime, e os entendimentos, e tudo. E lá ficou ruído e não olhamos para o essencial. O que nós queremos é uma composição do Tribunal Constitucional que seja, para já, independente politicamente, e depois, o essencial, competente para interpretar a Constituição. E queremos também uma Constituição que não permita que a nossa liberdade comece a ser, aos pouquinhos, posta em causa, e depois vamos andando, e mais isto, e mais aquela mudança, e quando dermos por ela, estamos em 1973, ou 72, ou 60 e qualquer coisa. Será que nós queremos mesmo isso? Será que queremos hipotecar tudo aquilo que foi conquistado depois do 25 de Abril, porque agora, 50 e poucos anos, porque sim, e porque temos saudades, e porque antigamente é que era bom? É essa a questão central no debate à volta da revisão da Constituição. Não é muito cómodo dizer isto assim, de forma clara, mas convém que todos pensemos quais são as propostas que estão em cima da mesa. O processo de revisão constitucional, já percebemos, foi dito ontem pelo PS e também pelo PSD, não vai avançar neste momento. Avançará, segundo o PSD, na segunda parte do mandato que o governo atual detém. Vamos ver que propostas, nessa altura, ficarão em cima da mesa e se vingam as teses de continuarmos no caminho aberto em abril, ou se voltamos atrás no tempo e se queremos mesmo fazer essa volta.
1: Ficamos com a opinião às quartas-feiras com a assinatura do jornalista João Fernando Ramos. Para já também fazemos o regresso à música na Sousti ACF e para já ficamos com os Pixies, que vão atuar em Lisboa no Festival Nós Alive no dia 11.

de julho. Eles que estão com a digressão Pixies 14, que assinala assim os 40 anos de carreira, o World Tour da banda, e o festival decorre no Passeio Marítimo de Algés de 9 a 11 de julho. Portanto, no dia 11 de julho vão contar com a subida ao palco dos Pixies, que estão a assinalar 40 anos de existência. Catfish Kate é o tema que se segue também na sua estreia dos Pixies.

E volta à música, ficamos com os Tears for Fears, também há pouco os de B-52 e também os Pixies, que no próximo dia 11 vão estar no passeio marítimo de Algés, então para o espetáculo que estão assim também a assinalar.

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0: Boa tarde, é meio-dia e meia nos Açores. E a esta hora ficamos com Parece Mentira, humor com José Pedro Silva.
1: Perdeu uma ação contra os licores do Val, do André e da Tânia, que produzem licores artesanais em Monção, Viana do Castelo. Os franceses reclamavam uma imitação da marca num aproveitamento parasitário do prestígio de terceiros, capaz de gerar concorrência desleal. Como é que o tribunal não lhes deu razão? Quem nunca saiu para comprar uma sacola de luxo globalmente famosa e voltou para casa com um licor regional do norte de Portugal que atira a primeira pochete? São evidentes os prejuízos para a gigante das bolsas. Há cada vez mais pessoas a fazer confusão. Encontram alguém com uma Louis Vuitton no vinho em folha e vão assim: uau, adoro a tua Licores do Vale, quem me dera ter uma. Também há quem tenha feito a confusão. Ao contrário, um multimilionário adquiriu numa feira em Monção um licor que lhe pareceu da Louis Vuitton. Naturalmente, não bebeu. Em vez disso, pôs ao peito, ganhou uma marreca, vai agora pedir 100 milhões ao André e à Tânia, mas aceita trocar pela receita do licor. A verdade é que o L e o V pertencem à Louis Vuitton, toda a gente sabe. Perguntem, por exemplo, ao cidadão Luís Vilela, que depois de uma longa disputa nos tribunais, foi obrigado a mudar de nome para Luís Parreira. Entretanto, depois da decisão do Tribunal Constitucional, o Presidente da República vetou por inconstitucionalidade a pena acessória de perda de nacionalidade, devolvendo-a ao Parlamento. Quem não se conforma com esta decisão é André Ventura, que insiste na medida e até já fala na hipótese de um referendo. É só mais uma incoerência do líder do Chega, pois se isto é tudo uma vergonha, se são 50 anos de corrupção, bandalheira e bandidagem, a pena acessória para quem comete crimes havia de ser não poder livrar-se da cidadania portuguesa. E ainda mais uma pena acessória, que era ser obrigado a ver os TikToks de André Ventura, que exibem diariamente o tremendo castigo, que é ser cidadão disto. Segundo o líder do Chega, estamos todos a cumprir pena acessória. Por falar em Tribunal Constitucional, José João Abrantes renunciou ao cargo de presidente e de juiz conselheiro, mas calma, porque só sairá quando for encontrado um substituto. Ou seja, ainda vai à inauguração do novo aeroporto de Lisboa como presidente do Tribunal Constitucional. Na verdade, José João não renunciou, foi renunciando, porque assim um dia, quando se entenderem no Parlamento, já tratou de tudo. No Parlamento, até dizem que já se entenderam, mas nunca fiando. Quem for escolhido, em princípio também renuncia logo para ir adiantando o serviço. Ainda no plano da justiça, o Luís, que não é Vuitton, anunciou 400 novos agentes da PSP para Lisboa e Porto. Não se percebe se é uma novidade ou uma ameaça. Pode ser boa ou má notícia, não é? Vai depender do recrutamento. A esquadra do rato continua a meter medo e não é por causa do antivírus. A propósito, a Direção-Geral de Saúde já publicou algumas normas para possíveis casos suspeitos, mas descarta medidas preventivas, a não ser mudar o nome do Largo do Rato para Largo do Carneiro, que até é mais atual. A DGS alerta ainda para as poeiras na atmosfera, neste caso não foi o Norte da África, foi quando se tirou os epidemiologistas outra vez do baú. A humanidade nem estava com receio, mas quando os viu no noticiário, foi logo contar os rolos de papel higiênico que ainda tem da última pandemia, só para ver se não era melhor a se embarcar mais.
0: Parece Mentira, José Pedro Silva, humor na Açores TSF e agora também a música com Luís Caracol e logo depois Lou Reed.

Mais um clássico nesta tarde de quarta-feira, Lou Reed, What's Good. Há pouco o show de Luís Caracol e ainda a música dos Waterboys e também de Macy Gray.

0: Macy Gray, o tema é Hands, também de passagem nesta tarde de quarta-feira. Daqui a pouco temos os negócios em português.
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0: E agora ficamos com os negócios em português. A edição é de Ana Maria Ramos.
3: O aumento do tráfego nos aeroportos em época de verão leva agora a Arias, a multinacional da área da restauração, no setor das viagens também, a lançar um processo de recrutamento. Desta vez prevê contratar 133 novos profissionais em território português para reforço da operação desde o norte ao sul do país, com maior número de vagas reservadas para Faro. Assim, confirma Liliana Ferro, diretora de recursos humanos da empresa.
4: É trabalho de contratos de verão. Basicamente, nós temos uma equipa estabilizada ao longo do ano e a partir de abril, maio, começamos a contratar, para conseguirmos formar para o verão e para a época alta, começamos a contratar pessoas até finais de outubro. Vamos necessitar de contratar cerca de 150 e qualquer coisa colaboradores para os diversos aeroportos, tanto Lisboa como Porto, como Faro e Funchal. Estamos a precisar de mais, se calhar, para Faro, porque como é uma zona mais sazonal, acaba por ser, termos um bocadinho mais dificuldades para contratar, mas acaba por ser, se calhar, uns 40 pessoas, 40 vagas para Faro e outras 40. Acaba por ser um bocado em termos iguais, mas sim, Lisboa também por volta de 40 e Porto se calhar 40, 45. Funchal acaba por ter menos gente, porque também são pontos mais pequenos, mas sim, de modo geral é essas 150 vagas distribuídas pelos três aeroportos principais e é para empregados de balcão, cozinha, técnicos de produção, também para empregados de armazém, para conseguirmos que todo o produto esteja disponível em loja para venda e basicamente são estas as funções que estamos a contratar. Os últimos meses não têm sido bons, apesar de todas as situações que se passam no mundo e estamos muito direcionados com o turismo e as viagens, mas mesmo assim não temos tido problemas em termos do volume de vendas e viagens que têm sido feitas. E por isso prevemos sim que o verão vai ser bom e daí estarmos a contratar. Claro que a Espanha também está envolvido, mas neste número de vagas que estamos a falar para Portugal. Atualmente gerimos, só aqui por curiosidade, mais ou menos 1.500 colaboradores. Estamos em diversos países da Europa e na América também, localizado principalmente em aeroportos, áreas de serviço, nas autoestradas, estações de caminhos de ferro e também feiras. E vamos ser completamente aqui sinceros, os portugueses acabam por não querer vir trabalhar muito para este ramo de negócio. Temos muitos estrangeiros a trabalhar connosco, 20% se calhar do quadro pessoal da empresa já é estrangeiro. É importante o que nós oferecemos, esta transparência, esta solidez, permitir-lhes um desenvolvimento de carreira. Nós tentamos que haja esse equilíbrio entre a vida profissional e pessoal. Tentar aqui com estas pequenas coisas atrair o talento e que também nos valorizem, porque hoje em dia também é preciso. Acabamos por, nestes primeiros dias, dar formação presencial, formá-los nas funções que vão desempenhar e nos valores que a empresa tem.
3: A área está-se a contratar para Portugal e Espanha, com foco no aumento da operação durante os meses de verão e nos principais aeroportos do país.
0: Os negócios em português, a edição de Ana Maria Ramos. Daqui a pouco, à uma, voltamos a conferir as principais notícias regionais na sua RTSF. Até lá, daqui a pouco também a música dos Whitesnake.
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1: Boa tarde, é meio-dia e 58 nos Açores.
2: O CITA-7 vai voltar a entregar no Parlamento uma petição a reivindicar o aumento do acréscimo ao salário mínimo regional, desta vez de 5 para 10%. Se a medida for aprovada, o salário mínimo regional passará para os 1.012 euros.
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0: Temperatura mantém-se nos 15 graus em Ponta Delgada, umidade relativa está situada nos 76%. E agora, à uma, as notícias na Sures TSF com a edição de Cristina Pires.
1: O Sindicato das Indústrias Transformadoras, Alimentação, Comércio e Escritórios, Hotelaria, Turismo e Transportes, o CITA-7, nos Açores, vai voltar a entregar uma petição no Parlamento a reivindicar o aumento do acréscimo ao salário mínimo regional. Isso mesmo adiantou em conferência de imprensa o dirigente Vítor Silva.
2: Os baixos salários são um flagelo que urge reverter, um problema cuja resolução não pode continuar a ser adiada. O CITA-7 Açores vem mais uma vez reivindicar o aumento do valor do acréscimo regional ao salário mínimo nacional de 5 para 10%. Importa aqui referir, tal e qual como já aconteceu com a anterior petição, que da nossa parte existe a disponibilidade para que haja um aumento num outro valor que não este que nós estamos a reivindicar. Este que nós estamos a reivindicar é aquele que nós consideramos mais justo, tendo em conta o aumento do custo de vida nos últimos anos.
1: Nos Açores, o salário mínimo nacional, fixado em 920 euros, tem um acréscimo de 5%, situando-se nos 966 euros. Se os 10% forem aprovados, o salário mínimo regional passará para os 1.012 euros.
2: Só estamos a optar por esta via porque, por via negocial, não existe esta possibilidade. E, portanto, se em média o trabalhador açoriano ganha menos 100 euros do que um trabalhador em qualquer outra região do país, alguma coisa está mal. Estes 100 euros são muito superiores àquilo que nós estamos a reivindicar neste momento por via do acréscimo dos 5 para os 10%, que serão à volta de 46 euros. Há alguns partidos que têm evoluído também nesta matéria. E, portanto, nós acreditamos. Aliás, como diz o ditado, água mole em pedra dura, tanto bate até que fura, e nós acreditamos que a via política, mais cedo ou mais tarde, irá nos dar razão e irá ter que corrigir esta situação.
1: Expectativa de Vítor Silva, registada pela agência Lusa desde 2011, que o CITA-7 Açores reivindica o aumento do acréscimo ao salário mínimo nacional, primeiro em 7,5%, agora em 10%, sendo que já foram entregues várias petições e a Assembleia Legislativa dos Açores chegou mesmo a discutir iniciativas legislativas, mas estas foram sempre rejeitadas. A nova petição, com mais de 2 mil assinaturas, será entregue amanhã no Parlamento. Nos Açores, a greve dos enfermeiros ultrapassou ontem os 70%, sendo ainda mais expressiva nos blocos operatórios, o que revela, segundo Francisco Branco, o dirigente na região do Sindicato dos Enfermeiros Portugueses, que estes profissionais estão descontentes com o rumo e as condições da sua carreira.
3: Os dados que nos estão a chegar já hoje indiciam uma adesão à volta dos 70%, generalizada por a maioria das instituições, com maior incidência nos hospitais, que concentram o maior número de enfermeiros, e temos a garantia e a certeza que os blocos operatórios, os 3 blocos operatórios da região, ontem ficaram estritamente reservados para situações de urgência, com adesões, algumas delas, 95%. Estes números demonstram, efetivamente, o sentimento que os enfermeiros têm neste momento relativamente à sua profissão, à atenção que os nossos governantes, nomeadamente do Governo da República, estão a dar àquilo que são as condições de trabalho dos enfermeiros. Portanto, alguma coisa não está bem, os enfermeiros estão desconfortáveis e manifestam-se nas oportunidades que surgem.
1: Reduzir a idade da reforma e atualizar a tabela salarial são duas das principais reivindicações.
3: A exigência de termos 67 anos para nos podermos aposentar. Portanto, isto está-se a tornar penoso, de facto. O Governo da República, nomeadamente a Ministra da Saúde, está-nos a tentar levar a um acordo para alterar e desregular, portanto, as nossas regras de organização de trabalho. E isso não pode acontecer, portanto nós não podemos permitir trabalhar mais horas por semana, mesmo que venham a ser compensadas a posteriori, mas desregula a harmonização necessária entre a vida familiar e a vida pessoal. Nós estamos, comparativamente aos outros pares na área da saúde, estamos com um vencimento, portanto, no início da profissão, um vencimento abaixo daquilo que são as outras profissões.
1: Os argumentos de Francisco Branco, do Sindicato dos Enfermeiros Portugueses, que um dia depois da paralisação está a recolher e a apontar os números da adesão à greve nos Açores. O PS vai promover um debate de urgência na próxima sessão plenária da Assembleia Regional, que se realiza entre 19 e 22 de maio, já na próxima semana, para interpelar o Governo sobre o futuro das pescas nos Açores, uma vez que Berto Messias, o líder parlamentar, considera que o setor se encontra em sérias dificuldades.
4: Nós começamos a ver de forma muito clara por aquilo que nos é transmitido, que a percepção que hoje quem se dedica a este setor tem é que o setor das pescas não tem futuro na nossa região. Isso é terrível, isso cria uma falta de confiança a quem se dedica a este setor tremenda, porque dizem que da parte do Governo não tem qualquer feedback, porque o Governo não é uma entidade parceira de um setor tão importante e tão relevante para o futuro da nossa região. E temos em curso um conjunto de medidas que estão a ser impostas a este setor, o caso do aumento das taxas da lota Açouro, o caso do aumento das taxas do handling da SATA, que condiciona o escoamento de pescado, o facto de uma má gestão da cota por toda a região e, portanto, vemos isto com muita preocupação e queremos respostas.
1: Berto Messias critica também o facto do presidente do Governo, José Manuel Bolieiro, ter assumido compromissos que continuam por cumprir, nomeadamente o pagamento do POSEI Pescas e das compensações aos pescadores pela criação da rede de áreas marinhas protegidas.
4: Nós temos um governo que decide as coisas sobre as pescas fechado num gabinete, sem ter a mínima noção daquilo que se passa nos portos, nas associações, na faina diária do mar, e isso está a provocar uma desmotivação e uma desconfiança total, o que por um lado compromete a renovação do setor e compromete aquele que é, na nossa perspectiva, um pilar fundamental da atividade económica da nossa região. Foi prometido pelo presidente do governo compensações para os armadores pela implementação dessas redes. Até hoje não viram um único cêntimo dessas compensações, até hoje ninguém sabe quando é que vai haver essas compensações, em que termos, quem é que vai ser abrangido. Sabemos hoje que cerca de 12 armadores ainda não receberam apoio pescas. Foi um compromisso de há 3 anos atrás. Portanto, o Sr. Presidente, quando fala sobre este setor, devia ter atenção aos compromissos que assumiu e não cumpriu.
1: Questões que vão ser colocadas à consideração do Governo na próxima semana no Parlamento. O Bispo de Angra considera que a República precisa de olhar de outra forma para os Açores e defende que é urgente que concretize medidas relativamente a assuntos que afetam o arquipélago. Armando Esteves Domingues respondia a uma questão da Agência Lusa a propósito de assuntos que ultimamente têm sido abordados e que afetam a região, como o subsídio social de mobilidade e a saída da Ryanair.
5: Nós estamos classificados como uma região ultraperiférica, não é apenas periférica, ultraperiférica. E isto também é urgente que se concretize em medidas próprias, em defesa, às vezes, de coisas simples como uma companhia aérea que nos possibilite a vinda do turismo, o desenvolvimento, a mobilidade. Mas quem diz isso diz tantas outras formas de a região ser olhada dessa forma e defendida como essa forma. Ainda não chegámos àquele patamar de sermos perfeitamente autónomos também na produção de riqueza, na sustentabilidade. Creio que estamos e temos percorrido nestes 50 anos de autonomia passos enormes, temos conquistado tanto de um espaço e de afirmação e continuamos a afirmar espaços também maduros de crescimento como a autonomia, mas a República efetivamente precisa de olhar isto e preocupa a Igreja, não é?
1: O Bispo de Angra manifestou ainda uma grande preocupação relativamente aos casos de pobreza, situações em relação às quais a Igreja também está atenta.
5: Que ainda não conseguimos responder como quereríamos essas franjas de injustiçados, esta gente que talvez por já por uma inércia de caminho, se calhar por políticas que se foram transmitindo e que não foram tendo muitos resultados, ainda não conseguimos superar essas franjas de pobreza. Há indícios que apontam para alguma recuperação, mas ainda não é consolidada. E isto, efetivamente, preocupa imenso também a Diocese e está envolvida nas suas estruturas e também nas suas formas de estar no mundo, como sempre foi, de uma forma complementar, para que estas franjas se sintam apoiadas.
1: Normando Esteves Domingos falava à Lusa à margem de um encontro informal com jornalistas sobre o Dia Mundial das Comunicações Sociais, tendo referido na ocasião que a mensagem do Papa Leão XIV fala muito no desafio para salvar a pessoa, promovendo uma comunicação que construa pontos, favoreça a verdade e reforça

0: Temperatura a esta hora em Ponta Delgada é de 16 graus, a umidade relativa está agora situada nos 72%, máxima prevista para hoje é de 18 graus para Ponta Delgada. Já aqui conferimos também essa previsão para hoje do Instituto Português do Mar e da Atmosfera, que se mantém com um dia com períodos de céu muito nublado, com abertas, previsão de alguns aguaceiros em geral fracos e vento norte pronunciado a moderado entre os 10 e os 30 km hora a rodar para noroeste. Daqui a pouco na Sousta TSF temos a escuta do mundo, como é habitual às quartas-feiras.
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0: E agora ficamos com o Nuno Artur Silva e a escuta do mundo.
1: 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Bem-vindos à Escuta do Mundo. Hoje são nossos convidados a Diana Vilarinho, fadista, e o André Simões, professor de estudos clássicos na Universidade de Letras de Lisboa. Bem-vindos. André, começo por ti. Editaste agora o livro Lusitânia, A Vida dos Cássios, Uma Família na Lisboa Romana. A partir dos teus conhecimentos deste período, o período romano, e ficcionaste como é que seria a vida de uma família romana, mas na Lusitânia, ou seja, eles são lusitanos ou romanos, para começar?
2: Eles são um bocadinho das duas coisas, porque nós temos, bom, antes mais obrigado pelo convite e é um gosto muito grande estar aqui. Eles são um bocadinho das duas coisas, porque a dificuldade que nós temos para tentar reconstituir a vida destas pessoas, sobretudo em épocas tão recuadas, é a falta de fontes. Temos a arqueologia, que nos vai dando algumas pistas, mas depois para conhecer os hábitos das pessoas, para conhecer a religião, a cultura, aquilo que faziam no dia-a-dia, socorremos sobretudo textos literários. Esses textos literários são feitos por, geralmente, homens das classes mais altas, por outros homens das classes mais altas, de um mundo privilegiado, que não é provavelmente o mundo que vive aqui, na fronteira do Império. Portanto, eu imaginei uma família de origem romana, portanto, que vive aqui na nossa Lusitânia, mas que, por conveniência minha, teria os seus avós provindos de Roma e, portanto, manteriam a língua latina, manteriam as tradições romanas, e isso, claro, deu-me jeito para aquilo que eu pretendia com este livro.
0: Tu não és um historiador, não. És um estudioso, professor da cultura clássica, mas o que fizeste aqui foi uma história. E a maneira que encontraste de poder mostrar como é que se vivia neste tempo foi construindo a partir desta família os Cássios, que é um bocadinho os Simpsons. Há um lado Asterix nisto, quase de criar um olhar que, enfim, não é satírico, não é humorístico, mas é quase uma história de como é que se poderia, a partir, como tu dizes, de fontes rigorosas e de cruzamento de coisas verdadeiras, enfim, verdadeiras, comprováveis.
2: Alguns existiram, de facto, mas essas personagens, quase todas, existiram, porque estão registadas na epigrafia aqui da zona de Lisboa. Agora, o que é que eu fiz? Por exemplo, a escrava Creusa, sabemos que ela existiu, mas morreu com 15 anos e, portanto, eu fui-la um bocadinho mais velha. No fim de contas, é um compósito de várias escravas a que eu dei o nome de Creusa.

0: facto existe uma Creúsa aqui em Lisboa, da mesma forma que existiu um Quinto Cássio, que é uma das personagens do livro, que sabemos que existiu porque deixou uma lápide em homenagem à sua mãe, que também existiu, Arria Avita. Infelizmente essa lápide perdeu-se e, portanto, nós hoje não temos acesso a ela e não conseguimos datá-la. Mas, no fim de contas, eu o que eu tentei fazer foi imaginar como é que seria uma família daquilo que nós podíamos chamar uma classe média, portanto, correndo aqui um bocadinho o risco do anacronismo, na Lisboa do século II depois de Cristo, e o que é que essa família faria. Como é que seria a sua casa, quais seriam os seus hábitos diários, os seus hábitos de higiene, os seus hábitos sociais, o que é que faz quando se levanta, o que é que se faz.
1: Tu contas, aliás, logo na introdução, sim, do livro, que quando, a ideia para este livro também veio de quando tu foste a uma escola falar sobre os romanos e um dos alunos, um muito jovem, sim, aluno, perguntou como é que eles faziam as necessidades,
0: exatamente,
1: não é?
0: Porque eu já não me lembro quase até que veio. Eu falei disso, mas os romanos faziam cocó, mesmo assim. Mas isto é autêntico, parece que é a brincar, mas isto é autêntico. Porque eu acho que as pessoas têm uma visão tão romantizada, tão hollywoodesca quase,
1: do que só foi falamos dos imperadores romano e dos heróis. E...
0: Quer dizer, a gente nem se lembra destes pormenores. Como é que eles faziam? Uhum. Eu também respondi isso no livro, não é?
1: Sim, sim, sim.
0: Como é que eles faziam? Como é que se limpavam? Onde é que iam? E por aí afora. E eu tentei dar resposta a essas perguntas que eu acho que todos temos sobre como é que se vivia antigamente, ou no meu caso gosto mais dos romanos, como é que se viviam os romanos, como é que viviam os gregos, os vikings e por aí afora.
1: A tua área de estudos especificamente os gregos e os romanos.
0: Os gregos e os romanos.
1: Portanto, aquele período chamado cultura clássica.
0: Exatamente.
1: É? Mas tens uma preferência pelos romanos.
0: Uma preferência pelos romanos.
1: Porquê?
0: É difícil de explicar, é assim um bocadinho perguntarem porque é que eu sou do Sporting, não sei. Não sei. Gosto muito dos romanos, acho que são muito práticos, são muito pragmáticos, arranjam soluções que, por exemplo, os gregos, há uma ideia que ficam um bocadinho, a ideia que me fica, se calhar se estou a ser injusto, é que ficam um bocadinho no mundo da especulação, da metafísica, e, enquanto os romanos fazem as coisas, portanto herdam muito do conhecimento grego, herdam muito da cultura grega, aliás eles próprios se confessam e se declaram devedores da cultura grega, porém construir um império. Uhum. Um império que os gregos nunca conseguiram.
1: Como naquele célebre filme dos Monty Python, da vida de Brian.
0: Exato.
1: O que é que os romanos fizeram por nós?
0: Exato.
1: Eles, nada. Bom, tirando as estradas e os aquedutos. Está bem, mas tirando as estradas e os aquedutos, o que é que fizeram por nós?
0: Pois.
1: Bom, as leis e os. Está bem, mas tirando
0: as leis e
1: a língua, é isso tudo, não é?
0: É um bocadinho isso. E nós ainda hoje somos devedores. Aliás, estamos hoje aqui a falar uma língua, só por questões políticas é que chamamos português, porque na verdade é um latim evoluído e com influências de outras línguas.
1: Nossa convidada também, Diana Vilarinho, fadista, editaste agora o segundo disco de fados, chamado Uma Carta Escrita, saiu agora mesmo no fim de abril. O que é que traz de novo este disco na tua carreira? Bom, é o segundo,
2: a minha curta carreira.
1: Mas tu és fadista desde os 7 anos?
2: 7 anos, sim.
1: Como é que começaste a cantar?
2: Eu começo a cantar de uma forma muito, muito natural, porque na verdade a história é simples. A minha mãe queria que eu tivesse uma atividade extracurricular com 7 anos e eu queria muito o karaté e ela achou que era pouco feminino. Portanto, por decisão dela, pôs-me a dançar e a cantar numa escola perto de casa para ocupar o tempo. Portanto, até então não fazia ideia, não tinha sequer nenhum gosto em particular por cantar, nem pela música. Mas não, nem sequer fazia ideia se cantava bem ou não. Portanto, foi uma surpresa quando percebi que, enfim, pelo menos afinada e com algum compasso e com algum tempo a cantar teria. E o processo era relativamente simples, porque tínhamos, no fundo, ensaios todos os sábados.
1: Mas entre cantar e ser fadista, olha, um bocado como nas artes marciais, é um dan superior, não é?
2: Mas aconteceu de uma forma, mas aconteceu de uma forma natural, porque esta professora era Dona Hilda Ventura, que era bastante mais velha, e ela, o processo era simples porque ela entregava-nos, escrevia e compunha canções, e nós íamos a estúdio gravar estas canções, durante os sábados ensaiávamos, depois íamos a estúdio gravar estas canções e depois enviávamos para os festivais norte e sul do país para concorrer à espera de sermos selecionados ou não. E num destes dias em que estávamos em estúdio a gravar uma destas canções, alguém em estúdio comenta que eventualmente esta menina tinha boa voz para fado. Eu até então quer dizer, não, nem sequer se ouvia fado em casa, não tinha qualquer tipo de ligação. Mas esta professora, Dona Hilda, chegou a casa e imediatamente fez não me recordo concretamente se fez um poema na altura, se já tinha feito, mas entregou-me uma letra para um fado tradicional, que é a Marcha do Alfredo Marceneiro. E no sábado a seguir entregou-me e disse-me: Diana, vamos experimentar cantar, o que é que achas e tal. E a verdade é que eu experimentei, não achei muita graça, para ser honesta, porque tinha 7 ou 8 anos e não tinha qualquer ligação com fado, portanto, de repente foi estranho, porque é um estilo musical naturalmente musical mais pesado e que, com uma criança com 7 ou 8 anos, cara, não é assim tão óbvio de entender ou de sentir. Uhum. Mas fui-lhes fazendo a vontade. Os meus pais acharam muita graça e toda a gente mais velha acha muita graça, e eu fui-lhes fazendo a vontade. Eu, na verdade, achava graça a ir cantar e a este programa novo. Portanto, fui efetivamente cantando. E dali para a frente foi sempre um processo muito natural, porque depois acabavam por saber de uma coletividade que dava fados num dia não sei o quê, e levavam para ir cantar. Depois havia um restaurante perto que dava fados e levavam-me e eu ia cantando. E de uma forma muito amadora a coisa foi evoluindo, e eu fui mais que tudo conhecendo mais o que era este estilo musical, conhecendo as pessoas que estavam neste estilo musical.
1: Porque é de facto um circuito muito próprio, não é?
2: É, há uma linguagem, esta linguagem não é só musical, é concretamente uma coisa social, é uma festa, coisa de o fado é uma forma de estar na vida, uma frase que se ouve muito de dentro do meio fadista, mas é realmente verdade, porque está muito associado ao meio da noite, isto por si só traz outra forma de estar, e eu acho que também me fui apaixonando precisamente por isto, fui entendendo cada vez mais a parte musical e o que é que realmente o fado como estilo musical significava, e foi-me apaixonando pelas pessoas que ia conhecendo, pelas histórias de vida dos fadistas que eu ia conhecendo, as histórias
1: ainda
2: antigas.
1: Ainda muito nova?
2: Muito nova, é. sim.
1: E foste fazendo esse circuito ainda com essa idade?
2: É? Sim, sempre. Os meus pais tinham muita paciência. E levavam
1: não eras tentada por outros géneros musicais?
2: Não. Não era tentada por outros géneros musicais, porque... Não sei, eu acho que as coisas foram efetivamente encaminhando de forma natural. Havia estes encontros amadores em que eu ia e que me levavam, e eu de forma muito natural fui querendo cada vez mais. Portanto, também deixou de me interessar, até mesmo ao início que cantava esta canção ligeira dos festivais da canção. Eu própria, dada a altura, pedi para que não achava que não tinha tempo para as duas coisas, só me queria dedicar ao fado com 8 ou 9 anos. Portanto, um dia disse à minha mãe que, entre escolhendo um e outro, eu só queria cantar fado. Portanto, foi sempre uma coisa muito natural, porque efetivamente houve um amor que foi surgindo dentro de mim pelo meio, pelas histórias das pessoas, pelas pessoas e pela própria linguagem fadista.
1: E depois, há um momento na idade adulta em que dizes: não só eu escolho o fado, como eu quero fazer do fado vida profissional.
2: Sim, sim, também de uma forma muito natural. Eu a dada altura, quando termino o secundário, tinha que naturalmente ir para a faculdade e não sabia o que seguir. Portanto, na altura, a verdade é que também fui-me embora, fui para a Índia, fui fazer voluntariado durante uns meses na Índia, e quando regressei decidi que, bem, agora tenho efetivamente que decidir, ou vou para a faculdade, ou então vou-me dedicar um bocadinho mais ao fado. Eu continuava sem saber o que é que queria seguir, então pensei, vou ficar mais, agora vou-me dedicar mais, ficar aqui um ano a dedicar-me a sério às casas de fado e a tentar perceber se dá para me profissionalizar de alguma forma.
1: E já adulta, não é?
2: Que já tinha 18 anos. Uhum. Adulta mais ou menos, mas sim. mas pronto, a verdade é que eu fiquei residente pela primeira vez numa casa de fados, portanto a pertencer a um elenco, quando tinha 15 anos, mas fazia aos fins de semana. Dali para a frente passei a fazer durante a semana também, e depois era aqueles percursos naturais, de repente estava a cantar todos os dias em casas de fado e a levar cada vez mais a música a sério.
1: Desde que tomaste essa decisão?
2: Eu acho que, eu não sei concretamente o dia que eu tomei esta decisão, as coisas foram sempre acontecendo de uma forma natural, e foram decisões pequeninas que um dia percebi que tinha tomado uma decisão muito grande, que não tinha apercebido, que era concretamente definir o meu futuro. Mas nunca, não me lembro sequer de um dia que tivesse porque eu vim para a música não por uma coisa de ganhar dinheiro ou de trabalhar nesta área, foi porque eu gostava muito de cantar e gostava muito desta linguagem. Portanto, fui fazendo e, por consequência, fui trabalhando e fui ganhando alguma coisa a fazer isto. Daí se me profissionalizar na área, não é? Mas a minha intenção não era nem gravar discos, nem isto. Foi tudo a seguir. A minha intenção era só cantar porque gostava muito.
1: Deve haver um fato que fala sobre isso. Sobre
2: o meu em específico, que eu canto ainda não, se calhar um dia.
1: Portanto, a tua vida agora é cantar em casas de fado.
2: Exatamente.
1: Entretanto, fizeste um primeiro disco.
2: Exato, em 2021 saiu o meu primeiro disco.
1: E quais são as tuas influências no fado?
2: No fado, eu acho que eu tenho dois fadistas, melhor, tenho três, porque não posso nunca me esquecer da Amália Rodrigues, não é? Portanto, essa será sempre a primeira. E depois tenho mais dois ou três fadistas que eu gosto mesmo muito e que os sinto como referências, que são eventualmente, se calhar, menos conhecidos, mas uma delas é a Maria do Rosário Betancourt e outra Maria José da Guia. São fadistas muito antigas que, se calhar, não tiveram um impacto tão grande para o grande público, mas enfim, que têm uma grande história dentro da linguagem. E depois tenho, naturalmente, nestes novos fadistas, que no fundo estes atuais, tenho como grandes referências sempre a Carminho, Camané, Ricardo Ribeiro, enfim, na verdade fui crescendo a ouvi-los também, a acompanhar o crescimento deles também.
1: E ouvi-los desde muito nova também.
2: Sim.
1: Nessa altura logo começaste a cantar.
2: Sim.
1: Começaste a ouvir.
2: Exatamente.
1: André, o fado não existia ainda no tempo.
3: Não.
2: À partida não.
1: Mas está aqui contado no livro a maneira como eles se divertiam. Tu falas muito das famílias ricas, porque é aquelas de que temos
3: isso.
1: Relato,
3: aquelas,
1: mas sobre as famílias pobres não há muita informação.
3: Não há, porque lá está, é sempre o mesmo problema. Nós temos uma literatura, que é sobretudo aí que nós nos baseamos, não é? É uma literatura que é feita de homens para homens e de homens ricos para homens ricos.
1: Sim.
3: E, portanto, as informações que vamos das pessoas mais pobres, retiramos da arqueologia, que enfim, é a cultura material, e depois falta a parte imaterial, e de alguma literatura satírica, como, por exemplo, grafite, que são divertidíssimos.
1: Tu falavas os grafites de Pompeia.
3: Sim.
1: Que são muito, muito divertidos.
3: São muito divertidos. Aliás, eu costumo ensinar latim, costumo dar a minha iniciação ao latim com um grafite Pompeia, daqueles que se podem dar.
1: Alguns... Mas que estão ainda preservados.
3: Estão alguns, sim, alguns ainda estão in situ, ainda estão lá mesmo em Pompeias. Eu creio que a maior
1: sobreviveram
3: parte
1: neste momento. A erupção.
3: A maior parte neste momento creio que está já no Museu Arqueológico de Nápoles. Questão de conservação.
1: E que são grafites mesmo?
3: São grafite. Fulana tal gosta de fulano tal odeia fulana tal, enfim, depois outras coisas mais carnais, campanha eleitoral.
1: A propósito dos vestígios, no caso, na Lusitânia e concretamente em Lisboa, Lisboa é riquíssima em vestígios romanos, desde logo o teatro. Não é?
3: Tem bastantes coisas, se calhar não tem tantas como gostaríamos que tivesse, porque é uma cidade que vai sendo reconstruída, destruída e reconstruída por terremotos e incêndios ao longo dos tempos.
1: De vez em quando, basta uma obra, aparece...
3: Apareceu, por exemplo, depois do terremoto, quando começaram a fazer as reconstruções, ou sobretudo quando começaram, melhor dizendo, a retirar o entulho que estava ali na zona da Sé, descobriu-se o teatro. Portanto, não se sabia.
1: Teatro é uma descoberta relativamente recente, século XVIII.
3: E foi redescoberto só na segunda metade do século XX, porque entretanto ele foi reenchido, se é que se pode dizer assim. Houve muita pedra que foi reaproveitada para a reconstrução, portanto hoje em dia seria impossível reconstruir o teatro romano tal como ele era, até porque uma grande parte está debaixo de casas que não se podem deitar abaixo, por razões óbvias, não é? Mas só nos anos 60 do século XX é que ele foi redescoberto.
1: Uhum.
3: E portanto hoje nós conseguimos ver uma pequeníssima parte. Já agora aconselho o maravilhoso Museu do Teatro Romano. Sim. Que fica mesmo em frente.
1: E era um teatro mesmo?
3: Sim, era um teatro
1: virado para o rio, por exemplo.
3: Virado para o rio, ou seja, as bancadas estavam viradas para o rio, mas as pessoas não viam o rio estando lá dentro, assustou a ser claro. Ou seja, a parte traseira do teatro dava diretamente para o rio, a parte traseira do palco. Sim. Dava diretamente para o rio, o que seria um espetáculo perfeitamente. Quando uma pessoa entrava em Lisboa de barco,
1: via-se o teatro.
3: Via-se o teatro ali em cima, completamente resplandecente, imagino eu.
1: Muito antes de haver um castelo.
3: Muito antes de haver um castelo.
1: Porque o castelo é medieval.
3: É.
1: E outra coisa que havia mais abaixo era as termas.
0: Havia termas, as termas dos Cássios, precisamente, não dos Cássios do livro, pelo menos eu não me quis comprometer com isso, mas de uns Cássios. Infelizmente, essas termas não estão neste momento abertas ao público. Penso que estão abertas.
1: Não são as da Rua da Prata?
0: Não. Isso é o Criptopórtico, que está aberto também só uma vez por ano, é que abre ao público, porque de resto está sempre cheio de água e, portanto, tem de se retirar a água. As termas dos Cássios ficam um bocadinho abaixo da Sé, na Rua das Pedras Negras, salvo erro, que penso que é esse o nome, e podem ser visitadas também apenas uma vez por ano, portanto, penso que é em setembro.
1: E que outras...
0: Temos também vestígios...
1: Que outros vestígios arqueológicos, arquitetónicos?
0: Temos vestígios de um circo romano, portanto, circo enquanto terreno para corridas de cavalos, portanto, uma coisa ovalada, onde corria um hipódromo, talvez seja melhor chamarmos-lhe assim, mas que praticamente não se consegue ver hoje em dia, porque foi redescoberto mais uma vez no século XX, quando se estava a fazer obras ali no Rossio, para a estação de metro, e portanto, descobriu-se, ele ocuparia ali parte do Rossio, um bocadinho do Teatro de Dona Maria, recuaria um bocadinho para trás. A Casa dos Bicos, onde fica hoje a Fundação José Saramago, tem também no resto do chão tem algumas setárias, que são uns recipientes feitos em pedra, onde se faziam preparados de peixe.
1: Que é o tal...
0: O garum.
1: O garum, que era garum.
0: Que é uma coisa que cheira muito mal.
1: Mas que era um petisco, não é? Era no um tempo petisco, dos romanos. Era a maior iguaria deles.
0: Era uma espécie de... A melhor comparação que eu vi até hoje é como se fosse o ketchup dos romanos. Não no sabor, não na consistência, mas na omnipresença, ou seja, põe-se garum em tudo. E Lisboa era uma das maiores produtoras do Império, e a nossa Troia, portanto ali ao pé de Setúbal, era a maior produtora do Império, tanto quanto podemos saber, de garum.
1: E o garum, para além de ser muito apetitoso,
0: cheirava muito
1: mal.
0: É um bocadinho como o queijo, não é? Aqueles queijos que são muito apetitosos e cheiram muito mal. Acontecia a mesma coisa com o garum, porque ele era feito com peixe, era uma espécie de lasanha de peixe, a preparação. Portanto, uma camada de peixe, uma camada de sal, de especiarias, mais uma camada de peixe, e o peixe incluía tudo: as vísceras, as espinhas, tudo. E depois era deixada macerar durante meses.
1: Portanto, e o cheiro, é, tu dizes, uma das, se nós pudéssemos viajar ao passado, sim, provavelmente o primeiro embate sensorial era o cheiro.
0: Sem dúvida nenhuma.
1: Era.
0: O cheiro das indústrias de peixe, sem dúvida nenhuma.
1: Mas também
0: o cheiro das ruas, porque como é que as pessoas se movimentam? Por carros puxados por cavalos ou por burros. E basta nós andarmos numa zona onde haja polícia montada hoje em dia, Lisboa, para sabermos o que é que isso significa.
1: Sim, em termos de detritos, não é?
0: Exatamente. Portanto, certamente...
1: Portanto, Lisboa, neste tempo, enfim, toda a Lisboa, sobretudo...
0: Século II,
1: é onde é situado isto. Portanto, estou a falar de cento e pouco.
0: 113, por aí.
1: O primeiro embate era...
0: Era o
1: odor, o cheiro, que devia ser muito intenso, uma mistura de detritos, de fezes, de peixe.
0: Animal, se calhar ao pé das lavandarias de urina.
1: Urina.
0: Se usava a urina, aliás, a amónia que tem urina era usada para branquear a roupa e, portanto, recolhia-se. Aliás, muitas vezes acontecia isso. Na poesia satírica conta-se com alguma graça que às portas das lavandarias havia uns grandes recipientes para convidar os cavalheiros, quando passassem, a fazerem ali as suas necessidades.
1: Que eram usadas para brincar.
0: Exatamente, pois eram usadas, aquilo era deixado ali, deixava-se, eu não sei como é que se fazia aquilo.
1: Como
0: mas
1: é que, de facto, a educação do odor, não é? Porque as pessoas habituavam-se a viver.
0: As pessoas habituavam-se, certamente. Nem lhes passava pela cabeça que pudesse haver algo diferente. Mas o mundo urbano romano não seria, salvaguardadas as vidas por porções, não seria assim tão diferente, porque nós temos testemunhos de Roma, por exemplo. Eu estou-me a lembrar de um poeta que é mais ou menos desta época, transição do século I para o século II, Juvenal, que nos diz que é impossível dormir em Roma. Não se consegue dormir, porque o barulho das ruas é tal a noite toda, com os carroceiros, diz ele, que estão engarrafados durante a noite.
1: Portanto, engarrafamentos de carroças em Roma.
0: Carroças durante a noite, e depois gritam e protestam, e depois há assaltos e pessoas a gritar, a correr umas atrás das outras.
1: Roma era a capital do Império. E, portanto, era... Mas Lisboa, nessa altura, que se chamava...
0: Olisipo. Era uma cidade importante, mas não tinha...
1: Olisipo, por causa do Ulisses, não é?
3: Isso é uma tradição, não é? Mas não, é mera coincidência fonética.
1: Não é do Ulisses. Não, vem da Lisboa, na Fenícia?
3: Provavelmente, é de origem fenícia.
1: E Lisboa é que dá a tradução para o Olisipo?
3: É a partir daí que vem.
1: Porque Lisboa era enseada à mena,
3: sabe? É qualquer coisa do género. Isso já me escapa os conhecimentos de Fenício, mas penso que sim. E depois, já na época antiga, criou-se esta ideia de que o Ulisses teria andado por aqui e que teria fundado a cidade, e que Olisipo teria que ver com Ulisses.
1: Diana Vilarinho, o fado é muito ligado a Lisboa, desde sempre, embora não se esgote em Lisboa. Isso na tua escolha dos fados é importante ou não? A tradição, a ligação com o passado?
2: Sim, o fado é concretamente Lisboa, não é? Claro que depois se associa. Que é a canção do nosso país, não é só, temos outras. Depois foi ficando como se calhar a que mais conhecida, mas é concretamente de Lisboa. E sim, para mim é muito importante, para mim é muito importante a tradição, sendo que não sou, ou seja, acho que as coisas naturalmente têm uma evolução, e esta evolução é muito simples, é só acompanhar a época e as coisas normais de, eu não sou uma mulher dos anos da Amália, por exemplo, portanto eu não poderei cantar algumas histórias que a Amália cantou, porque não as vivo e porque não as vivi e porque não as entenderei, com certeza. Para mim, acima de tudo, o que é mais importante é cantarmos aquilo que concretamente nos identifica, ou que nos identificamos de alguma forma, é sermos honestos no que cantamos. Eu acho que a poesia, nós temos uma poesia muito, muito rica, temos grandes poetas, e eu acho que o mais bonito no fado é esta coisa de podermos cantar as emoções e de cantarmos, e de repente quase como seja desabafos, não é?
1: O Ricardo Ribeiro, falaste nele como uma das tuas referências, ele esteve aqui precisamente no outro dia em que falava de como o fado, em relação a outras músicas com as quais há uma relativa semelhança, o fado foi ter, não é no fado tão importante o ritmo, digamos assim, mas o fado ficou, digamos, a dar mais papel precisamente à emoção, à palavra e à intensidade.
2: Sim, sim, porque o fado, na verdade, concretamente musicalmente, é um estilo musical relativamente simples. Eu acho que onde traz toda a sua magia é principalmente esta coisa da emoção e que nos define muito enquanto portugueses. Aí sim eu entendo esta coisa de se associar o fado à história à canção do nosso povo, porque nós estamos muito conectados a esta coisa de nos sermos um povo mais nostálgico, e o fado tem muito este espírito. E aí sim eu identifico-me muito, e acho que também é isso. E se eu não cantasse fado, seria fadista na mesma, porque entendo perfeitamente esta coisa nostálgica que está naturalmente em mim.
1: E neste segundo disco, Uma Carta Escrita, porquê este título?
2: Uma Carta Escrita, na verdade, surge de uma forma muito natural e foi a última decisão do disco. Depois do disco estar feito e gravado é que se descobriu o nome, e foi dado pela minha avó sem que ela soubesse. Neste caso, a minha avó materna, mãe da minha mãe, que também está muito presente neste disco, porque o disco abre e fecha com umas gravações da minha avó a cantar, e há uma das gravações, que é a última que fecha o disco, que ela canta esta canção popular, que é "Eu tenho uma carta escrita para ti, cara bonita, não tenho por quem amar". É uma coisa muito popular e muito antiga.
1: É alentejana.
2: Exatamente, é muito engraçado, porque geralmente associa sempre que é soriana, porque está mais associado à Ribeira Grande, acho que.
1: Pois é, a Ribeira Grande.
2: Mas há pouco tempo falava sobre este tema, precisamente por ser popular, e disseram-me que não, consta-se, não, nada está provado, porque é daquelas coisas demasiado antigas e populares que não se têm registros concretos. Mas consta-se que vem primeiro do Alentejo
1: e depois para os Açores.
2: Exatamente, tanto que a minha avó, a versão que a minha avó sabe e que canta, canta com palavras e com uma letra muito, muito diferente do que há gravações, porque depois também havia esta coisa de aldeia em aldeia, se cantava de formas diferentes, e as letras populares iam-se modificando. mas a minha avó tinha esta gravação a cantar este tema e eu achei, não por nenhum motivo em especial, só porque achei bonito e gostei muito de ouvir cantar isto, de irmos buscar essa gravação e
1: ela refere uma carta escrita
2: e ela refere, canção. Exatamente, e a verdade é que eu de repente percebi que este seria, essa frase seria a frase que melhor descreve o disco, porque eu sinto que de alguma forma o disco é quase como várias cartas soltas para o futuro, porque este não é um disco que fala de amor, é no fundo um disco que fala de algumas inquietações e de alguns pensamentos que eu tenho vindo a ter ao longo dos últimos tempos e no fundo é isso, no fundo foi que senti quase como se cada tema fosse concretamente uma carta diferente em desabafo, em que eventualmente no futuro, quando os voltasse a ler, espero eu que seja, que já não me identifico com aquelas escritas.
1: E fizeste o pedido a vários autores para escreverem fados para ti. E foi depois de eles verem que percebeste que havia também temas em comum a partir das letras que eles escreveram?
2: Sim, eu quis que o processo fosse muito natural, portanto eu ia esperando para perceber o que é que ia recebendo e o que é que me ia chegando para encontrar no fundo um caminho, não é? A única certeza que eu tinha concreta era que realmente não queria falar sobre amor e que me apetecia muito mais falar sobre coisas em específico, então quando me sentava com alguns compositores ia-lhes dando algumas temáticas de coisas que eu gostava de
1: Estamos a falar de pessoas como a Joana Espadinha,
2: exatamente,
1: a Mimi Frois, o João Espadinha, a Rita Dias ou o Sérgio Godinho.
2: Exatamente.
1: E todos eles escreveram para este disco.
2: Exatamente, sim.
1: Depois tu conversaste com eles?
2: Sim, foi um bocadinho diferente, se calhar, de caso para caso, ou de compositor para compositor, mas na grande maioria sentámo-nos e primeiro que tudo conhecemos-nos e falámos um bocadinho e eu partilhei um bocadinho isso, algumas inquietações que atendo. Falta aí também o Salvador Sobral, que não me tinha lembrado. Por exemplo, o Salvador Sobral, o tema do Salvador fala sobre o aborto, da Mimi Frois fala sobre esta ideia de acharmos que o mal só acontece aos outros e nunca nos acontece a nós, que só aparece na televisão, não é? Que nós está longe de nos tocar. O da Joana Espadinha, no fundo, é uma carta. Eu tenho um filho com 4 anos, rapaz, portanto, esta coisa de nós mulheres muitas vezes querermos falar sobre algumas mudanças que muitas que têm acontecido, outras tantas que ainda precisam de acontecer, sobre alguns direitos de igualdade. Eu senti que eu, tendo um filho rapaz, que é que, em vez de falar para as mulheres, eu neste caso quero falar para o meu filho. Uhum. E dizer-lhe, sei lá, quase que de deixar alguma lucidez sobre alguns valores que eu acho que tem que ter para que aconteça a mudança.
1: Isto tem a ver com a mesma inquietação que te levou para a Índia?
2: Eu acho que esta inquietação, na verdade, eu sempre a tive. Acho que, se calhar, neste caso, gravando um disco, posso transformá-la em algo concreto, estas inquietações.
1: São cartas para o futuro.
2: Exatamente. Então,
1: sim. Muito bem, aqui como habitualmente eu pergunto o que é que têm andado a escutar, eu pergunto para os dois, o que é que têm andado a escutar, André e Ana?
3: Eu agora vou passar a escutar o novo disco da Diana.
2: E eu vou ler este livro também.
3: Muito obrigado. Porque gostei muito daquilo que ouvi antes de começarmos a gravar e, portanto, vou ouvir. Eu ouço mais música clássica e, portanto, sou mais um ouvinte de música clássica. É isso, tenho ouvido. Tenho andado a reouvir os barrocos franceses, Marais, por exemplo. Tenho andado mais por aí. Mas também gosto de misturar um bocadinho com a pop contemporânea e, portanto, as minhas playlists andam por aí. Barroco francês, com Chapel Roan, Lady Gaga e formas. Juro que vou ouvir o disco da Diana.
2: Obrigada.
3: Aliás, já a conhecia do Festival da Canção e tinha gostado muito de a ouvir também lá. E, portanto,
1: Diana, o que é que tens estado a escutar?
2: Eu, na verdade, vai parecer clichê, até porque a fadista vai para o caminho de sempre, mas não, por acaso não é comum. Eu voltei agora há muito pouco tempo, tenho estado a ouvir intensamente a Amália Rodrigues todos os dias, porque já não havia há algum tempo, é daquelas coisas que temos como garantido, e então agora voltei e tenho ouvido todos os dias a Amália Rodrigues e vou fazendo, vou intercalando com o Fausto, estou assim novamente numa altura muito, muito tradicional. Além disso, sou sempre bastantes podcasts, até porque vivo no Alentejo e é sempre os podcasts que me vão fazendo companhia durante a viagem, e vou igualmente a partir de agora ler este livro que me interessou bastante também.
1: E uma das curiosidades, André, tu és um professor de cultura clássica, como dissemos, mas tens 30 mil seguidores no Instagram e no TikTok. No
3: TikTok, sim. TikTok só volta 30 mil, no Instagram 16 mil. Pronto.
1: Mas em qualquer dos casos, muitos.
3: Sim.
1: Para um professor de cultura clássica, não é de esperar que haja um número tão grande de seguidores. Porque tu, quer no TikTok, quer no Instagram, o que fazes é uns vídeos divertidos sobre a cultura clássica.
3: É, eu tento mostrar que a cultura clássica não é uma coisa chata. Eu tento demonstrar a paixão que a cultura clássica tem sobre mim e transmiti-la e mostrar porque é que eu me entusiasmo tanto com estas coisas, porque é que eu passo a minha vida a ler sobre clássicos e a estudar latim e a estudar...
1: Achas que há chaves de interpretação para a nossa época na cultura clássica?
3: Eu acho que há. E mais do que chaves de interpretação, eu acho que pode haver às vezes sinais de alerta. A Diana falava há bocadinho de falar para o filho e... nos tempos que correm, eu gosto de mostrar nas minhas aulas, por exemplo, a condição da mulher, a maneira como as mulheres são tratadas, os direitos que as mulheres têm hoje em dia, que não sendo perfeitos, apesar de tudo, estamos numa situação que não se pode comparar com o que era há 50 anos.
1: Não, por exemplo. Aqui, por exemplo, no teu livro da Lusitânia, sim, os escravos e as mulheres e os pobres, de maneira geral, era um mundo à parte, a história fala de facto só de uma minoria que são os triunfadores sociais.
3: E aquilo que nós hoje adquirimos, por exemplo, os direitos que as mulheres hoje têm, apesar de tudo, são coisas recentes, são coisas adquiridas há uma geração.
1: Exato. E infelizmente, gerações, como temos constatado, não garantidas.
3: Não garantidas. E portanto, uma das coisas é que eu acho que aprender sobre os clássicos pode iluminar e pode ser útil também é isto, é perceber que aquilo que nos choca, aquilo que choca os meus alunos ao saber que uma mulher não tinha sequer o direito de escolher se devia criar ou se podia criar aquele filho que tinha acabado de nascer ou não, é algo que nós hoje damos por adquirido, mas que não é assim tão óbvio, que ainda há uma geração ou duas, se calhar, não sendo exatamente a mesma coisa, não seria muito diferente.
1: E portanto, nesses pequenos vídeos que fazes para o TikTok e para o Instagram, vais falando de pequenos aspectos da cultura clássica.
3: Exato.
1: E foi isso, aliás, que despertou o interesse da editora, não é? Que
3: exatamente.
1: Terá sido isso que levou a editora a dizer: tem alguma ideia para um livro, não é?
3: Porque acho que não é todos os dias que aparece uma pessoa a falar de latim e depois tem uma audiência deste tipo. Exatamente, eu penso que terá sido.
1: Portanto, eles desafiaram-me. Perguntaram-me se tinhas alguma ideia para um livro.
3: Sim, eu agarrei-me logo, quer dizer, porque eu tinha este livro na cabeça há muito tempo, porque me apaixona ao cotidiano e contar o cotidiano das pessoas, sobretudo das pessoas que não são essa tal elite privilegiada, e portanto assim que me disseram até alguma coisa tenho.
1: e demoraste muito tempo a fazê-lo?
3: Mais ou menos um ano.
1: Sim, mas feito de saber acumulado de muitos anos.
3: Sim, porque eu dou essa disciplina de vida cotidiana que no fim de contas é a base desse livro, dou essa disciplina já há mais de 10 anos e portanto é um investimento que eu tenho feito a nível de estudo e de conhecimento sobre o tema com mais de 10 anos. E depois, durante um ano, pus-me a escrever, a ler mais, a aprofundar os conhecimentos e saiu isso.
1: E, pelos vistos, bem lançado para uma segunda edição, creio que sim. Como habitualmente, as nossas sugestões da atividade do âmbito cultural do El Corte Inglês, nesta semana, precisamente no dia 15, em Lisboa, no âmbito cultural El Corte Inglês de Lisboa, a conferência Beethoven, a música como afirmação de liberdade, uma conferência por Cesário Costa. E enquanto isso, no Porto, ou mais exatamente em Gaia, no dia 20 de maio, a segunda conferência, aliás, a primeira e a segunda, 19 e 20 de maio, Raízes de Vida e Raízes com Vida, duas conferências de António Bagão Félix sobre a primeira sessão Raízes, Caules e Ramos e a segunda sessão Folhas, Flores e Frutos no âmbito cultural do El Corte Inglês de Gaia. Entretanto, Diana, o disco está nas plataformas e também em formato físico, não é?
2: Sim.
1: Vinil? CD?
2: Sim, vinil. Ainda não está disponível em loja, mas estará muito em breve.
1: E podemos ver-te ao vivo?
2: Sim.
1: Sim, no dia 12 de maio. Tive
2: o concerto de apresentação no Teatro da Trindade em Lisboa.
1: Uh-huh.
2: e tenho, entretanto, também tenho logo a seguir, tenho 31 de maio em Palmela, enfim, vou andar por aí, depois também vamos partilhando sempre nas redes sociais.
1: Portanto, é seguir-te também no Instagram, também és uma grande, digamos, tens muita gente a seguir-te no Instagram, vais tendo cada vez mais?
2: Sim, vou tendo cada vez mais, mas essas coisas, infelizmente, não, quer dizer, temos que ser, não é? Hoje em dia é importante e pronto, mas eu acho que é sempre melhor quando vamos conhecendo pessoas assim.
1: Sim, e vamos terminar da maneira ideal, vamos terminar por ouvir uma das faixas do teu disco, que se chama Uma Carta Escrita. Esta faixa vai ser A Dor e o Medo, e é a partir de um poema de Teixeira de Pascoal.
2: Exatamente.
1: Foste tu que escolheste?
2: Foi este em específico, foi um daqueles momentos de pesquisa em que lia e que leio bastante, e encontrei de repente este poema do Teixeira de Pascoal que achei que fazia todo o sentido.
1: Costumas ler muita poesia portuguesa?
2: Sim, muito. Eventualmente, assim, o meu maior hobby, é das coisas que eu mais gosto de fazer, e depois ainda para mais tenho esta sorte de poder cantar fado e às vezes encontrar alguns que dá para musicar e para os poder cantar.
1: E vais pelo sentido ou pelo som?
2: Eu geralmente vou mais pelo sentido, pelo que me toca no momento que eu leio.
1: E depois faz adaptação.
2: Depois tentamos encontrar forma.
1: E então esta é a partir de uma música de um fado?
2: É um fado tradicional, o fado chama-se Fado de Esmeraldinha, e este poema do Teixeira de Pascoais
1: chama-se A Dor e o Medo.
2: A Dor e o Medo.
1: Portanto, Uma Carta Escrita, o segundo disco da Diana Vilarinho, está aí, está nas plataformas, está também já em CD, não é?
2: Sim.
1: E em breve estará em vinil.
2: Exatamente.
1: E o livro Lusitânia, de André Simões, uma edição da Planeta, A Vida dos Cássios, uma família na Lisboa Romana, também está nas livrarias. Como habitualmente, este programa teve a sonoplastia de João Félix Pereira, José Guerreiro, Alexandre Lima e Abel Paiva. O vídeo é da Ana António e vamos ficar então com A Dor e o Medo, do disco Uma Carta Escrita, de Diana Vilarinho.
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Ficámos com a Escuta do Mundo, habitual às quartas-feiras, com a edição de Nuno Artur Silva, já a seguir as notícias às 2h.

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2: Boa tarde, são 2h58, menos uma hora nos Açores. As tempestades e a guerra no Irão complicaram as contas. O Ministro das Finanças não dá como certo que as pensões mais baixas tenham este ano um bónus. Também no Parlamento, o Ministro Leitão Amaro avançou um número. Desde o início do ano já foram emitidas mais de 450 mil autorizações de residência. Apesar da compra de 90% das ações da companhia aérea italiana ITA, a Lufthansa assegura que se mantém em jogo pela compra da TAP.
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2: Para amanhã, previsão de períodos de céu nublado durante a manhã e ainda com possibilidade de aguaceiros, também vento forte, máximas de 19 graus no Porto, 20 em Lisboa e 23 graus em Faro. Nos Açores, aguaceiros nos grupos central e oriental, com temperatura máxima de 18 graus em Ponta Delgada. Na Madeira, também aguaceiros, máxima para o Funchal de 21 graus. Edição das 3 da tarde, Paula Dias. O bónus extraordinário aos pensionistas ainda não está fora da agenda do Governo. O Ministro das Finanças revelou hoje na Comissão Parlamentar de Orçamento que, se houver margem orçamental, as pensões mais baixas vão receber um suplemento de 100 a 200 euros, mas o Ministro recordou que 2026 está a ser um ano bastante exigente para as contas públicas.
4: Após as tempestades e com o conflito Irão, e não sabemos como é que este conflito se vai desenrolar e que mais impactos pode ter nos próximos meses e nos próximos anos, que não poderia excluir uma situação de um pequeno déficit este ano, porque de facto só nas tempestades este ano podemos estar a falar de um impacto orçamental entre perda de receita, despesa com apoios sociais e reconstrução na ordem dos 2 mil milhões de euros e, portanto, um impacto de grande magnitude num ano de 2026 em que nós já temos 2 mil milhões de euros de empréstimos PRR para executar, que já tornava o exercício orçamental exigente, como eu fui aqui dizendo e nós fomos dizendo desde 2023, quando elaborámos o programa eleitoral de 24.
2: Nesta audição no Parlamento, o Ministro das Finanças deixou ainda assim em aberto este bónus para as pensões mais baixas, como aconteceu em 2024 e 2025. Ao contrário, Joaquim Miranda Sarmento foi taxativo na recusa de apoios como o IVA zero sobre os produtos alimentares. Desde janeiro, já foram emitidas mais de 450 mil autorizações de residência, dados atualizados pelo Ministro António Leitão Amar no Parlamento, onde está a ser ouvido. O Ministro rejeita que os imigrantes estejam a parasitar a segurança social. Leitão Amaro contrariou a ideia do Partido Chega, sublinhando que a proporção de imigrantes que beneficiam de apoios é menor do que de cidadãos nacionais.
5: Há menos imigrantes em percentagem da população imigrante a usar RSI do que portugueses em percentagem da população portuguesa a usar RSI. Há menos crianças imigrantes em percentagem da população imigrante a usar, a receber abono de família face à percentagem dos portugueses. E nas prestações sociais e nos apoios sociais, a proporção de utilização por imigrantes de apoios sociais é inferior à proporção de utilização de apoios sociais pela população portuguesa ou da população no seu conjunto.
2: O Ministro da Presidência afirma que, nesta altura, o saldo da Segurança Social beneficia das contribuições dos imigrantes, mas ele receia que, a longo prazo, o efeito possa ser negativo.
5: Esse saldo, dependente do período de permanência, se inclui atingir a idade da reforma. Se, dependendo do número de descendentes, e por isso pessoas também em idade dependente, da rotação dentro do país, pode, como tem acontecido em alguns países e em alguns estudos em outros países, no ciclo de vida destes imigrantes ter um efeito. Ah, e falta considerar o valor das remunerações. Considerando isso tudo, o efeito de longo prazo pode não ser um efeito positivo para a melhoria da sustentabilidade da segurança social. Pode não ser. No curto prazo é indiscutível.
2: No Parlamento, o Ministro adiantou que desde janeiro já foram emitidas mais de 450 mil autorizações de residência e que houve cerca de 50 mil recusas.
5: Isto significa um número total de 933 mil notificações, atendimentos totais 763 mil, alguns destes são repetidos e, portanto, há atendimentos de pessoas únicas 568 mil. Que levou à decisão de 525 mil casos, 473 mil deferimentos, 51.622 indeferimentos, alguns em revisão, outros dão origem a notificações de abandono voluntário, 458 mil cartões emitidos. São 458.949 pessoas que tiveram cartões emitidos, que não tinham cartões válidos, e isto é um grande trabalho do Estado.
2: E numa altura em que o Parlamento se prepara para debater a proposta do Governo sobre a Lei do Retorno, e apesar das críticas do Ministério Público, do Conselho Português dos Refugiados, que suspeitam que a proposta possa ser inconstitucional, o Ministro António Leitão Amaro lembrou que a iniciativa segue outras já adotadas noutros países.
5: Sexta-feira discuti-la-íamos com muito gosto. Eu queria só alertar o Sr. Deputado para as diretivas europeias atuais, para a proposta de regulamento aprovada pela Comissão, pelo Conselho e pelo Parlamento, em fase final de trílogo, que é depois de uma aprovação inicial, e para as práticas nos vários países europeus. E já agora, o Pacto Europeu para as Migrações e o Pacto Global prevê a aceleração e a efetivação de retornos para os respectivos países.
2: A proposta que vai ser debatida na próxima sexta-feira alarga o prazo de detenção em centros de instalação temporária dos atuais 60 dias para até um ano e meio, permite a expulsão de menores de 16 anos e elimina a fase da notificação de abandono voluntário de forma a acelerar o processo administrativo. Chegou de helicóptero para completar as visitas aos três ramos das Forças Armadas. O Presidente da República visitou a Força Aérea no Montijo, assistiu a uma demonstração em clima de guerra e voltou a revelar preocupação para a época dos incêndios. António José Seguro desejou sorte a dois pilotos que em breve, Francisco Nascimento, seguem em missão para combater os incêndios no país.
6: António José Seguro chegou pelo ar. a bordo de um helicóptero UH-60 Black Hawk, que fez a viagem desde Monsanto até à base aérea número 6, no Montijo. Seguro viajou acompanhado pelo chefe do Estado-Maior da Força Aérea e com o secretário de Estado da Defesa, Álvaro Castelo Branco. O presidente entrou num avião 130 e ainda num KC-390.
7: E este tem quantos anos?
8: Meses.
6: E assistiu a uma demonstração com vários meios da Força Aérea para recuperar um piloto de caça abatido em território inimigo.
9: As comunicações que estamos a ouvir são dos dois pilotos da F-16 com o controlador aéreo avançado.
10: Jaguar 1-1,
9: posicionar da nossa direita para a nossa esquerda. Primeiro F-16 em ataque à viatura.
10: Break, break, pilot package, you are clear to proceed to target area. Pilot package, leaving Sally, target area, go.
9: Neste momento temos o segundo ataque para confirmar que a ameaça está eliminada.
6: E com a recuperação do piloto, a demonstração é concluída com sucesso. Foi uma simulação. Bem diferente é a época de incêndios.
7: E os incêndios, concretamente, o que é que fazem?
11: Os incêndios fazemos coordenação aérea. Sempre que um incêndio tenha mais de 4 meios aéreos a fazer o combate, nós vamos fazer o controle.
6: António José Seguro entrou num helicóptero de combate a incêndios e desejou sorte a militares que seguem em breve em missão.
7: Já têm alguma experiência?
11: Já sim.
7: Já?
11: Sim, senhor.
7: Eu espero que tenham, sobretudo, um verão mais tranquilo do que foi o do ano passado. É terrível, não é? Estou, obviamente, preocupado com o material todo combustível que existe ainda nas nossas florestas, mas desejo uma missão bem-sucedida e com pouco trabalho. Isso seria bom para todos nós.
6: O desejo do Presidente da República, mais uma vez, a admitir preocupação, até pelos destroços que ficaram nas florestas depois das tempestades. O Comandante Supremo das Forças Armadas completa assim as visitas aos três ramos, Exército, Marinha e Força Aérea.
2: Uma ronda que terminou com esta visita à base aérea número 6 no Montijo. Apesar do investimento que vai fazer na compra de 90% das ações da companhia aérea italiana ITA, a Lufthansa assegura que isso não muda nada em relação ao interesse pela TAP. No aeroporto de Sá Carneiro, na altura em que a companhia aérea alemã assinalou os 45 anos da presença em Portugal, o administrador da empresa, Paulo Geisler, foi claro: não há qualquer mudança em relação à TAP e ao preço que a Lufthansa pode vir a pagar, Inês Cortês.
12: A Lufthansa quer aumentar a presença em Portugal. Num discurso muito marcado pelo futuro, o administrador da companhia aérea alemã em Portugal, Paulo Geisler, não esconde que espera o resultado da privatização da TAP.
13: A Lufthansa Técnico vai criar 700 postos de trabalho, já tem 75, portanto, há uma ligação muito forte a Portugal e queremos crescer em Portugal naturalmente, e é sabido que estamos no processo da TAP.
12: A partir do próximo mês, o grupo Lufthansa vai ficar com 90% da companhia aérea italiana ITA. O preço pode ser o fator decisivo para a compra da TAP, mas Paulo Geisler garante que este investimento em Milão não compromete a compra da companhia aérea portuguesa.
13: Vamos continuar a crescer e o caso da ITA é um caso de sucesso e, portanto, em nada invalida o processo da TAP.
12: E assegura que o objetivo não é que a hub italiana entre em competição com as hubs em Portugal, a intenção é que se complementem.
13: Eu penso que ouvimos o nosso CEO de Cássio dizer que em nada vai influenciar a nossa proposta e continuamos interessados, portanto, complementares como todos os hubs do grupo Lufthansa.
12: E quanto aos efeitos da guerra no Médio Oriente na Lufthansa, nomeadamente a um possível aumento dos preços, o administrador volta a certificar que, para já, não há motivos para alarme.
2: A Lufthansa está firme no interesse na compra da TAP. A ministra espanhola da Igualdade acusa o presidente do Real Madrid de machismo. Em causa estão as declarações de Florentino Pérez. Ontem, numa conferência de imprensa, o presidente do Real Madrid criticou um

0: artigo publicado no jornal espanhol ABC e questionou se a jornalista que o escreveu percebia de futebol, Joana Rey.
1: São declarações machistas, bafientas e que denotam uma certa idade. Foi desta forma que a ministra

0: onde atacou vários profissionais da informação, o presidente do Real Madrid referiu-se desta forma a uma jornalista.
1: Miren os periódicos hoje, dois artigos na ABC, hoje.
2: Vejam os jornais hoje, dois artigos no ABC contra o Madrid, um deles de uma mulher que nem sei se sabe alguma coisa de futebol.
0: Mais à frente, Florentino Pérez fazia este comentário depois de que outra jornalista pedisse a palavra.
1: A ver, esta niña,
2: vamos lá ver essa miúda que tem direito a falar, que todos vocês são muito feios.
1: Que todos vosotros sois muito feios, joder.
0: Além dos dois comentários machistas, o presidente do Real Madrid denunciou uma campanha dos jornalistas contra o clube. Hoje, também a Associação de Imprensa Desportiva criticou estas declarações. Num comunicado, rejeitou as acusações de Florentino Pérez e disse que as críticas à imprensa podem e devem ser feitas, mas sempre dentro do respeito.
3: Um ataque cerrado da ministra espanhola da Igualdade ao presidente do Real Madrid. Declarações que mostram, talvez, um sinal da idade de Florentino Pérez.
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1: La Sinfonia des Éclairs chegou até mim num momento muito concreto da vida e há bem pouco tempo, literalmente no meio de uma tempestade. Enquanto lá fora tudo parecia trovoada, e era, relâmpagos, vento forte, que foi numa viagem que fiz há bem pouco tempo, havia algo estranho e bonito em ouvir esta música precisamente ali. Era como se o som traduzisse o que estava a acontecer, mas ao mesmo tempo me abrisse uma outra perspectiva. De repente aquela tempestade deixou de ser só real e passou a ser também metáfora, porque estava a ouvi-la ao mesmo tempo. Assim, um atravessar de nuvens, um voo acima do caos, até uma espécie

espécie de clareira imaginária, um deserto tranquilo, longe do barulho, onde tudo final era. E talvez seja isso que mais me ficou desta canção, a ideia de que até dentro da tempestade pode existir uma espécie de harmonia, mesmo quando é num sítio como aquele onde eu estava, em que as coisas estavam mesmo muito bravas. Maravilhosa.

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1: Esta canção dos The Gift, que é outra banda que sigo há muitos anos e que gosto muito, quando saiu, acho que não fui só eu, mas acredito que saiu para muita gente que os segue e para muita gente que gosta. Foi um marco, foi uma celebração para nós. Eu acho que foi incrível terem conseguido fazer um trabalho com o Brian Eno. E pronto, adorei ouvir a canção, adorei o trabalho. Fiquei super grata a Sónia Tavares e a tudo isto. Então a canção tem que entrar nesta playlist, porque é uma prova de como, quando se quer e quando há cor e as coisas são realmente boas e se insiste e uma pessoa tem um objetivo, consegue chegar onde queremos. Não interessa, é claro que o mundo agora em termos de música está muito mais fácil e acessível. E rápido, não é? Muito rápido. No entanto, bom gosto e trabalhar com e a escolha dos artistas com quem a pessoa pode trabalhar em termos de produção, em termos de música, não é para todos. E sei lá, para mim sempre foi uma festa e continua a ser uma festa ouvir esta música por uma questão de conquista.

primeira vez que comprei um disco com o meu próprio dinheiro, foi em vinil, claro, foi a Sinfonia Imperador de Beethoven. Talvez isso explique muita coisa. A música clássica sempre esteve presente na minha vida de uma forma muito natural, quase inevitável. E há momentos que ficam. Ouvir Vivaldi, especialmente o inverno, no Musikverein em Viena, foi um desses momentos. Não tanto pelas outras estações, mas por essa intensidade do inverno, tão precisa, tão física. Foi bonito e acima de tudo senti um privilégio imenso de poder estar ali naquela sala com uma acústica que não encontrei em mais lado nenhum. Havia algo quase perfeito naquele encontro entre o espaço, a música e o silêncio do público, que era muito. E percebi mais uma vez como a música clássica continua a ser um lugar a que volto sempre, como se fosse uma casa interior.

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1: Depois é uma música que discorre do princípio, meio e fim, conta-nos uma história. E esta história é de como uma separação, um divórcio ou o fim de uma relação pode terminar de uma forma elegante, fluida. A música traz isto, traz o fluir, o não ficar preso a uma coisa, não ficar preso a um ressentimento, não ficar preso a um tipo de emoção mais negativa que vai prejudicar para o resto da vida duas pessoas. Depois é um discorrer muito bonito do fim de uma relação e da continuação da vida para ambas, sem mágoa, sem rancor, num discorrer que nos deixa assim, ok, é mesmo possível. É uma canção que eu gosto muito e que faz parte do trajeto incontornável também da Marisa Monte, que é uma diva da música brasileira, absolutamente incrível, das melhores que eu considero das melhores. E depois é um retrato do que é possível, do que é bonito, do construir, do dar uma volta, de seguir em frente. E é muito bonita esta canção.

Sempre que ouço, cada vez menos, mas ouço Dias Atlânticos dos Urbana. Isto remete-me a parte da minha vida, na altura em que fui road manager e andei com esta banda na estrada durante imenso tempo. Eu perdi já a conta aos concertos que fizemos naquela altura, foram centenas de quilómetros e quilómetros de estrada. E foi um sucesso enorme. Esta canção na altura passava nas rádios todas e nos concertos todos. Era assim a grande festa, quando começava logo a primeira batida do Paulo Farda da bateria com os Dias Atlânticos e o piano do Ricardo Serrano. Enfim, tudo isto me lembra a parte em que fui road manager e que andei, não só com eles, obviamente, com muitas bandas, mas esta em particular dizia-me muito e adorei trabalhar com eles. E gosto de poder deixar aqui esta canção, pelo menos para reouvir e lembrar-me dessas alturas em que ser road manager e ser mulher, ainda por cima naquela altura, era assim qualquer coisa de muito especial.

queremos ouvir alguém que sabe cantar emoções como ninguém, eu escolheria logo, sem dúvida, português, o André Viamonte. Então, em relação a todos os temas que eu ouço com frequência dos álbuns do André, escolho Above the Sky. Escolho porque eu ouço com frequência esta música. É daquelas que uma pessoa fecha os olhos e deixa-se ir. E dá uma força interior e uma maneira de conseguir olhar para as coisas em perspectiva. É uma canção de esperança e faz-me sentir esperança cada vez que ouço esta música. Então, fechar os olhos e ouvir Above the Sky é maravilhosa.

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1: E ficamos com a playlist desta quarta-feira. Até às notícias das 3, os Beautiful Soul e também os Brand New Babies.

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1: Boa tarde, são 13h58, menos uma hora nos Açores. Luís Montenegro está a conversar com André Ventura esta tarde sobre a reforma da lei laboral, mas também sobre a lei da nacionalidade. É mais um se o Ministro das Finanças admite o aumento das pensões mais baixas este ano, se existirem condições para isso, com margem orçamental. A Ministra Espanhola da Igualdade acusou o Presidente do Real Madrid de machismo evidente, declarações bafientes e que denotam, nas palavras da Ministra, uma certa idade de Florentino Pérez.
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1: Para amanhã, previsão ainda de aguaceiros, há vento forte nos Açores, aguaceiros também nos grupos central e oriental e também aguaceiros na Madeira. Temperaturas máximas de 19 graus no Porto, 20 em Lisboa, 23 graus em Faro, em Ponta Delgada máxima de 18 graus e na Madeira 21 no Funchal. Edição das 4 da tarde, Ana Cristina Henriques. O Primeiro-Ministro está por esta hora em São Bento, reunido com André Ventura, uma conversa que, pelas informações que foram avançadas pelo Partido Chega, é sobre a reforma da lei laboral, que não teve acordo na concertação e que está a caminho do Parlamento. André Ventura já disse por algumas vezes que só aceita aprovar esta reforma da lei laboral se o Governo baixar a idade da reforma. A conversa desta tarde com Luís Montenegro vai passar também pela lei da nacionalidade. Ainda esta semana, o Tribunal Constitucional chumbou de novo por unanimidade a perda de nacionalidade como pena acessória. Ventura desafiou a direita a reconfirmar a lei, embora pouco depois Hugo Soares, o líder parlamentar do PSD, afirmou que os social-democratas vão conversar com os partidos que aprovaram a lei, mas não pretendem criar nenhum conflito institucional. Na nota enviada à comunicação social, o Partido Chega informou que, na sequência do chumbo do Tribunal Constitucional à lei da nacionalidade e à inviabilização aprovação da reforma laboral pela Concertação, André Ventura e Luís Montenegro estão reunidos na residência oficial do Primeiro-Ministro desde as 3:30 da tarde. A Ministra Espanhola da Igualdade acusa o Presidente do Real Madrid de machismo evidente. Em causa estão as palavras de Florentino Pérez, ontem numa conferência de imprensa, o líder de um dos principais clubes espanhóis e mundiais. Entre outras declarações que estão agora na mira da Ministra, criticou um artigo publicado no jornal ABC ao questionar se a jornalista que assinou o artigo percebia alguma coisa de futebol, Joana Rey.
3: São declarações machistas, bafientas e que denotam uma certa idade. Foi desta forma que a Ministra da Igualdade, Ana Redondo, classificou os comentários de Florentino Pérez.
4: É um machismo evidente, anacrónico e um pouco bafiente. Parece-nos mais uma expressão deste machismo que está instalado, que vemos que é transversal, que responde a uma cultura já integrada e, nesse sentido, acho que em Espanha esse tipo de comentários demonstram a idade.
3: Numa conferência de imprensa onde atacou vários profissionais da informação, o presidente do Real Madrid referiu-se desta forma a uma jornalista.
5: Vejam os jornais hoje, dois artigos no ABC contra o Madrid, um deles de uma mulher que nem sei se sabe alguma coisa de futebol.
3: Mais à frente, Florentino Pérez fazia este comentário depois de que outra jornalista pedisse a palavra.
5: Vamos lá ver essa miúda que tem direito a falar, que todos vocês são muito feios.
3: Além dos dois comentários machistas, o presidente do Real Madrid denunciou uma campanha dos jornalistas contra o clube. Hoje, também a Associação de Imprensa Desportiva criticou estas declarações. Num comunicado, rejeitou as acusações de Florentino Pérez e disse que as críticas à imprensa podem e devem ser feitas, mas sempre dentro do respeito.
1: Agora com a Ministra Espanhola da Igualdade a dizer-se que o Presidente do Real de Madrid mostra um machismo evidente que está instalado na sociedade espanhola. Chegou de helicóptero, assistiu a uma demonstração em clima de guerra e voltou a revelar preocupação para a época dos incêndios. O Presidente da República terminou hoje a visita aos três ramos das Forças Armadas. Francisco Nascimento, o Presidente, esteve no Montijo, na Força Aérea.
6: António José Seguro chegou pelo ar. A bordo de um helicóptero UH-60 Black Hawk, que fez a viagem desde Monsanto até à base aérea número 6, no Montijo. Seguro viajou acompanhado pelo chefe do Estado-Maior da Força Aérea e com o secretário de Estado da Defesa, Álvaro Castelo Branco. O presidente entrou num avião 130 e ainda num KC-390.
7: E este tem quantos anos? Meses.
6: E assistiu a uma demonstração com vários meios da Força Aérea para recuperar um piloto de caça abatido em território inimigo.
8: As comunicações que estamos a ouvir são dos dois pilotos da F-16 com o controlador aéreo avançado.
9: Jaguar 1-1,
8: posicionado à nossa direita, à nossa esquerda. Primeiro F-16 em ataque à viatura.
9: Break, kilo package, you are clear to proceed to target area.
8: Neste momento temos o segundo ataque para confirmar que a ameaça está eliminada.
6: E com a recuperação do piloto, a demonstração é concluída com sucesso. Foi uma simulação. Bem diferente é a época de incêndios.
7: E nos incêndios, concretamente, o que é que fazem?
10: Fazemos coordenação aérea. Sempre que um incêndio tenha mais de 4 meios aéreos a fazer o combate, nós vamos fazer o controle.
6: António José Seguro entrou num helicóptero de combate a incêndios e desejou sorte a militares que seguem em breve em missão.
7: Já têm alguma experiência?
10: Já sim.
7: Já?
10: Sim, senhor.
7: Então espero que tenham, sobretudo, um verão mais tranquilo do que foi o do ano passado. É terrível, não é?
11: Está obviamente preocupado com o material todo combustível que existe ainda nas nossas florestas, mas desejo uma missão bem sucedida e com pouco trabalho. Isso seria bom para todos nós.
6: O desejo do Presidente da República, mais uma vez, a admitir preocupação, até pelos destroços que ficaram nas florestas depois das tempestades. O Comandante Supremo das Forças Armadas completa assim as visitas aos três ramos: Exército, Marinha e Força Aérea.
1: Esteve na Força Aérea hoje e desejou boa sorte a dois pilotos que muito em breve vão estar em missão no combate aos incêndios florestais num verão que se prevê que seja bastante duro por causa do muito material combustível espalhado pelas florestas portuguesas. O Ministro das Finanças diz que ainda não se sabe se vai ser possível ou não, este ano, um aumento extraordinário das pensões. Miranda Sarmento, escutado na Comissão Parlamentar de Orçamento e Finanças, lembrou que há fatores que vão pesar muito nas contas públicas, como, por exemplo, os efeitos do mau tempo do início do ano. E, por isso, só se existir margem orçamental é que será possível esse bónus extra, uma possibilidade, no entanto, que o Ministro das Finanças não dá como certa este ano.
12: Após as tempestades e com o conflito Irão, e não sabemos como é que este conflito se vai desenrolar e que mais impactos pode ter nos próximos meses e nos próximos anos, que não poderia excluir uma situação de um pequeno déficit este ano, porque de facto só nas tempestades este ano podemos estar a falar de um impacto orçamental entre perda de receita, despesa com apoios sociais e reconstrução na ordem dos 2 mil milhões de euros e, portanto, um impacto de grande magnitude num ano de 2026 em que nós já temos 2 mil milhões de euros de empréstimos PRR para executar, que já tornava o exercício orçamental exigente, como eu fui aqui dizendo e nós fomos dizendo desde 2023, quando elaborámos o programa eleitoral de 24.
1: Se houver margem orçamental, as pensões mais baixas vão receber um suplemento entre 100 a 200 euros. Abóboras, alfaces e courgettes. Na Horta Solidária do Banco Alimentar contra a Fome, do Algarve, são as pessoas carenciadas que vão todos os dias plantar e colher produtos que alimentam tantas outras que, como elas, também precisam de ajuda. Esta horta está instalada no Conselho de Faro, mas este organismo quer criar estruturas semelhantes em outras cidades algarvias e, por isso mesmo, Maria Augusta Casaca lançou agora uma campanha de angariação de fundos.
13: Ele aí já está todo plantado, não?
14: Está todo plantado.
13: Pronto. Então falta só aqui. E há plantas suficientes?
15: O trator já anda a preparar o terreno para a próxima plantação.
14: Isso aqui é bem dizer, num dia meio está plantado. Porque tivemos já um setor ali ontem, num dia ficou plantado.
15: E o que é que plantaram ontem?
14: Ontem foi abóboras, a berinjela, alface.
15: Paulo Constantino manobra a máquina e coordena a equipa. Foi sem abrigo durante 20 anos.
14: Antes eu arrumava carros ao pé do Hospital de Ferro. Era um sem abrigo. Mas de um momento para outro, deixei os juízes de tudo, seguia a vida para frente. E o Banco Alimentar foi uma grande ajuda.
15: E hoje já tem casa?
14: Tem casa, tem carro, já sou avô.
15: O neto é o seu orgulho. Tem apenas 47 anos, mas no rosto queimado pelo sol são visíveis os traços de uma vida dura. Ali começou como voluntário e hoje já tem contrato de trabalho. Nuno Alves, o coordenador do Banco Alimentar do Algarve, conta que naquele espaço, nas instalações da Direção Regional de Agricultura, começaram com uma pequena horta solidária de 700 metros quadrados. Hoje já têm 14 mil metros quadrados e querem alargar-se para Tavira, com outros 10 mil, e para Portimão.
16: Na prática, o que está previsto é, entre 3 a 5 anos, termos 5 hectares a produzir no Algarve, cerca de 50 mil metros quadrados, a produzir hortícolas da época, que é muito importante para reforçar os cabazes das pessoas que são apoiadas pelo Banco Alimentar, com hortícolas, com produtos saudáveis, porque isto é tudo agricultura biológica, e o que nós queremos também é melhorar a qualidade de vida dessas mesmas pessoas.
15: Para que estes projetos avancem, o Banco Alimentar contra a Fome do Algarve lançou uma campanha de angariação e espera que algumas empresas possam ajudar.
16: Estamos no princípio, foi lançado agora, mas não vamos desistir, vamos continuar a trabalhar, porque é importante o envolvimento de todos para que estes projetos possam seguir, uma vez que eles impactam direto e indiretamente milhares de pessoas.
15: No Algarve, Algarve, o Banco Alimentar contra a Fome dá resposta a 14 mil pessoas. A maior parte trabalha, mas o que ganha não chega para ter uma vida digna. Paulo, que já viveu privações, sente hoje orgulho quando percebe que o seu trabalho na horta vai ajudar quem mais precisa.
14: Porque também fui ajudado. E agora é a minha vez de ajudar as outras pessoas. E o banco tem sido uma grande ajuda para essas famílias.
15: E daqui a algum tempo já sairão da terra as alfaces, as abóboras e berinjelas.
1: Se a angariação de fundos resultar, o Banco Alimentar do Algarve pode tornar-se nos próximos tempos naquele que terá a horta solidária de maior dimensão, desde que

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1: E agora, vamos às novidades do mundo digital, como sempre a esta hora, trazidas à antena pelo jornalista Rui Tucayana.
2: As novas luzes exteriores da Govee são as primeiras de sempre a permitir programar múltiplos efeitos de cor e gradientes dentro de uma única lâmpada. Ao contrário de modelos anteriores, cada unidade deste sistema Outdoor Chromatic String Light pode exibir várias cores em simultâneo. É certo que as luzes das árvores de Natal são mais pequenas do que estas para o exterior, mas para explicar o que aqui se passa é mais simples. Imagine que cada uma daquelas luzinhas das árvores de Natal, em vez de uma cor de cada vez, era capaz de mostrar várias. Azul, vermelho, verde, cada luzinha a mostrar essas cores ao mesmo tempo. Ora, é isso que estas novas luzes da Govee fazem, mas para já numa escala maior. As lâmpadas têm um tamanho muito parecido com os das normais e são divididas em duas opções. Uma linha de 10 metros com 10 lâmpadas e uma de 20 lâmpadas com 20 metros. Tecnicamente, cada uma dessas 10 ou 20 lâmpadas está equipada com 55 LEDs para efeitos coloridos e outros 54 de

dedicados ao branco. Uma combinação que gera uma luminosidade de 240 lumens por lâmpada. São as mais potentes da marca até à data e têm um revestimento de camada dupla pensado especificamente para suavizar e difundir o brilho de forma homogénea. Desenhadas para durar, a Govee promete resistência total a chuvas intensas e umidade. A marca estima uma durabilidade de 30 mil horas, o equivalente a cerca de 10 anos de utilização. Para já, apenas se vendem nos Estados Unidos, mas a chegada à Europa deve acontecer em breve.

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0: E o jurista e gestor Nuno Correia da Silva vem falar-nos hoje sobre a quebra de pedidos de licenças para construção nova que se registou neste primeiro trimestre de 2026.
1: A construção de habitação nova em Portugal caiu nos primeiros meses do ano. Os dados são revelados pelo Boletim Trimestral da Direção-Geral de Economia e indicam que o pedido de licenças para construção sofreu uma contração de 19% no início do ano, após um crescimento de 3,5% em 2025. A situação tem vindo a agravar-se e acontizou-se com a decisão do Tribunal Constitucional, que veio confirmar a interpretação que a Autoridade Tributária fez da aplicação do IVA a 6% nas obras de reabilitação. O Tribunal Constitucional decidiu pela conformidade do Acórdão do Supremo Tribunal Administrativo. Neste acórdão, que é uniformizador, ficou definido que a aplicação da taxa de IVA a 6% exige o cúmulo de duas situações. Primeira, a obra está inserida no MARU, área de reabilitação urbana. Segundo, é necessário existir uma operação de reabilitação urbana previamente aprovada. Mas este entendimento colide com o entendimento que existia nas câmaras municipais. As câmaras delimitavam uma área de reabilitação urbana e depois emitiam certidões ou declarações a confirmar que o imóvel estava dentro dessa ARU e, por isso, beneficiário de IVA a 6%. Com a interpretação do Supremo Tribunal Administrativo, as empresas construtoras terão de pagar agora a diferença entre os 6% e os 23%, ou seja, 17% de IVA. Muitas empresas já foram notificadas para pagar esta diferença. Constitui um impacto colossal na tesouraria das empresas. Muitas não conseguirão suportar, porque as obras já foram concluídas e os imóveis já foram vendidos a um preço calculado com base no IVA a 6%. Numa estimativa simples, as empresas terão de pagar da sua tesouraria 170 mil euros por cada milhão faturado. Será um autêntico tsunami sobre as empresas de construção. Por isso, pela falta de confiança na legislação portuguesa, 2026 apresenta uma quebra significativa de pedidos de licenciamento para construção nova. O Presidente da República promulgou, esta semana, o diploma que aprova o IVA a 6% para a construção de imóveis para arrendamento e venda a preços moderados, rendas até 2.300 euros e preços de venda até 648 mil euros. Mas o mercado está escaldado e desconfiado. Temo que a Autoridade Tributária volte a fazer interpretações criativas da lei que encontram respaldo nos tribunais administrativos e fiscais. É uma situação muito penalizadora para o mercado da habitação, porque vai retrair a construção de novas casas e, sem mais oferta, os preços vão continuar a subir.

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1: Boa tarde, são 13h58.
2: O bónus extraordinário para os pensionistas ainda não está fora da agenda do Governo da República. O Ministro das Finanças revelou hoje, na Comissão Parlamentar de Orçamento, que se houver margem orçamental, as pensões mais baixas vão receber um suplemento de 100 a 200 euros.
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0: Atualizamos agora as notícias na Açores TSF com a edição de Cristina Pires.
1: O bónus extraordinário para os pensionistas ainda não está fora da agenda do Governo da República. O Ministro das Finanças revelou hoje na Comissão Parlamentar de Orçamento que, se houver margem orçamental, as pensões mais baixas vão receber um suplemento de 100 a 200 euros. Miranda Sarmento advertiu, no entanto, que 2026 está a ser um ano bastante exigente para as contas públicas.
2: Após as tempestades e com o conflito do Irão, e não sabemos como é que este conflito se vai desenrolar e que mais impactos pode ter nos próximos meses e nos próximos anos, que não poderia excluir uma situação de um pequeno déficit este ano, porque de facto só nas tempestades este ano podemos estar a falar de um impacto orçamental entre perda de receita, despesa com apoios sociais e reconstrução na ordem dos 2 mil milhões de euros e, portanto, um impacto de grande magnitude num ano de 2026 em que nós já temos 2 mil milhões de euros de empréstimos PRR para executar, que já tornava o exercício orçamental exigente, como eu fui aqui dizendo e nós fomos dizendo desde 2023, quando elaborámos o Programa Eleitoral de 24.
1: Custos que podem colocar em causa o bónus extraordinário para os pensionistas este ano. O tráfico de drogas e a cibercriminalidade são os crimes que ocorrem com maior frequência nos Açores e que mais preocupam a Polícia Judiciária, instituição que quase duplicou o seu número de efetivos nas ilhas. Foi o que adiantou Renato Furtado, coordenador da PJ nos Açores, durante uma audição em Ponta Delgada no grupo de trabalho criado pelo Parlamento para avaliar as condições de segurança no arquipélago. Segundo explicou, além da cocaína que chega à região, maioritariamente através de embarcações de recreio que atravessam o Atlântico rumo à Europa, a PJ tem conseguido desmantelar redes que se dedicam ao tráfico de heroína, substância que tem voltado a aparecer nos Açores em maior quantidade. O coordenador da Polícia Judiciária nas ilhas falou também, de acordo com a agência Lusa, na existência de pequenas redes de tráfico de drogas que operam entre Lisboa e os Açores, que têm vindo a ser desmanteladas pela Judiciária, mas admitiu que esse combate tem sido difícil. A Polícia Judiciária, que quase duplicou o número de efetivos nos Açores por via da integração dos ex-funcionários dos Serviços de Estrangeiros e Fronteiras, o antigo SEF, está também preocupada com o crescente número de casos de cibercriminalidade que surgem na região cada vez com maior frequência, sendo que o trabalho da Judiciária tem sido ao nível da prevenção e da identificação dos autores deste tipo de crimes. Renato Furtado disse igualmente aos deputados que não há nos Açores casos preocupantes de crimes graves e violentos. O grupo de trabalho criado pela Assembleia Regional por iniciativa do deputado único do PPM João Mendonça pretende avaliar a eficácia do atual modelo de segurança interna e propor melhorias efetivas e adequadas à realidade arquipelágica e autonómica. O PS vai promover um debate de urgência na próxima sessão plenária da Assembleia Regional, que se realiza entre 19 e 22 de maio, para interpelar o Governo sobre o futuro das pescas nos Açores, uma vez que Berto Messias, o líder parlamentar, considera que o setor se encontra em sérias dificuldades.
3: Nós começamos a ver de forma muito clara, por aquilo que nos é transmitido, que a percepção que hoje quem se dedica a este setor tem é que o setor das pescas não tem futuro na nossa região. Isso é terrível, isso cria uma falta de confiança a quem se dedica a este setor tremenda, porque dizem que da parte do Governo não tem qualquer feedback, porque o Governo não é uma entidade parceira de um setor tão importante e tão relevante para o futuro da nossa região. E temos em curso um conjunto de medidas que estão a ser impostas a este setor, o caso do aumento das taxas da Delta Açor, o caso do aumento das taxas do handling da SATA, que condiciona o escoamento de pescado, o facto de uma má gestão da cota por toda a região e, portanto, vemos isto com muita preocupação e queremos respostas.
1: Berto Messias critica também o facto do Presidente do Governo, José Manuel Bolieiro, ter assumido compromissos que continuam por cumprir, nomeadamente o pagamento do POSEI Pescas e das compensações aos pescadores pela criação da rede de áreas marinhas protegidas.
3: Nós temos um governo que decide as coisas sobre as pescas fechado num gabinete, sem ter a mínima noção daquilo que se passa nos portos, nas associações, na faina diária do mar, e isso está a provocar uma desmotivação e uma desconfiança total, o que por um lado compromete a renovação do setor e compromete aquele que é, na nossa perspectiva, um pilar fundamental da atividade económica da nossa região. Foi prometido pelo Presidente do Governo compensações para os armadores pela implementação dessas redes. Até hoje não viram um único cêntimo dessas compensações. Até hoje ninguém sabe quando é que vai haver essas compensações, em que termos, quem é que vai ser abrangido. Sabemos hoje que cerca de 12 armadores ainda não receberam após em pescas. Foi um compromisso de há 3 anos atrás. Portanto, o Sr. Presidente, quando fala sobre este setor, devia ter atenção aos compromissos que assumiu e não cumpriu.
1: Questões que vão ser colocadas à consideração do Governo de Coligação na próxima semana no Parlamento. O Sindicato das Indústrias Transformadoras, Alimentação, Comércio e Escritórios, Hotelaria, Turismo e Transportes, o CITA7 nos Açores, vai voltar a entregar uma petição no Parlamento a reivindicar o aumento do acréscimo ao salário mínimo regional. Isso mesmo adiantou em conferência de imprensa o dirigente Vítor Silva.
4: Os baixos salários são um flagelo que urge reverter, um problema cuja resolução não pode continuar a ser adiada. O CITA7 Açores vem mais uma vez reivindicar o aumento do valor do acréscimo regional ao salário mínimo nacional de 5 para 10%. Importa aqui referir, tal e qual como já aconteceu com a anterior petição, que da nossa parte existe a disponibilidade para que haja um aumento num outro valor que não este que nós estamos a reivindicar. Este que nós estamos a reivindicar é aquele que nós consideramos mais justo, tendo em conta o aumento do custo de vida nos últimos anos.
1: Nos Açores, o salário mínimo nacional, fixado em 920 euros, tem um acréscimo de 5%, situando-se nos 966 euros. Se os 10% forem aprovados, o salário mínimo regional passará para 1.012 euros.
4: Só estamos a optar por esta via porque, por via negocial, não existe esta possibilidade. E, portanto, se em média um trabalhador açoriano ganha menos 100 euros do que um trabalhador em qualquer outra região do país, alguma coisa está mal. Estes 100 euros são muito superiores àquilo que nós estamos a reivindicar neste momento por via do acréscimo dos 5 para os 10%, que serão à volta de 46 euros. Há alguns partidos que têm evoluído também nesta matéria. E, portanto, nós acreditamos. Aliás, como diz o ditado, água mole em pedra dura, tanto bate até que fura, e nós acreditamos que a via política, mais cedo ou mais tarde, irá nos dar razão e irá ter que corrigir esta situação.
1: Expectativa de Vítor Silva, registada pela agência Lusa desde 2011, que o CITA7 Açores reivindica o aumento do acréscimo ao salário mínimo nacional, primeiro em 7,5%, agora em 10%, sendo que já foram entregues várias petições e a Assembleia Legislativa dos Açores chegou mesmo a discutir iniciativas legislativas, mas foram sempre rejeitadas. A nova petição, com mais de 2 mil assinaturas, será entregue amanhã no Parlamento. Nos Açores, a greve dos enfermeiros ultrapassou ontem os 70%, sendo ainda mais expressiva nos blocos operatórios, o que revela, segundo Francisco Branco, o dirigente na região do Sindicato dos Enfermeiros Portugueses, que estes profissionais estão descontentes com o rumo e as condições da sua carreira.
5: Os dados que nos estão a chegar já hoje indiciam uma adesão à volta dos 70%, generalizada para a maioria das instituições, com maior incidência nos hospitais, que concentram o maior número de enfermeiros, e temos a garantia e a certeza que os blocos operatórios, os 3 blocos operatórios da região, ontem ficaram estritamente reservados para situações de urgência, com adesões, algumas delas, a 95%. Estes números demonstram, efetivamente, o sentimento que os enfermeiros têm neste momento relativamente à sua profissão, à atenção que os nossos governantes, nomeadamente do Governo da República, estão a dar àquilo que são as condições de trabalho dos enfermeiros. Portanto, alguma coisa não está bem, os enfermeiros estão desconfortáveis e manifestam-se nas oportunidades que surgem.
1: Reduzir a idade da reforma e atualizar a tabela salarial são duas das principais reivindicações.
5: A exigência de termos 67 anos para nos podermos apresentar. Portanto, isto está-se a tornar penoso, de facto. O Governo da República, nomeadamente a Ministra da Saúde, está-nos a tentar levar a um acordo para alterar e desregular, portanto, as nossas regras da organização de trabalho, e isso não pode acontecer. Portanto, nós não podemos permitir trabalhar mais horas por semana, mesmo que venham a ser compensadas a posteriori, mas desregula a harmonização necessária entre a vida familiar e a vida pessoal. Nós estamos, comparativamente aos outros pares na área da saúde, estamos com um vencimento, portanto, no início da profissão, um vencimento abaixo daquilo que são as outras profissões.
1: Os argumentos de Francisco Branco, do Sindicato dos Enfermeiros Portugueses, que um dia depois da paralisação está a recolher e a apontar os números da adesão à greve nos Açores.

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5: Boa tarde, são 5h58, menos uma hora nos Açores. Luís Montenegro anuncia que o Conselho de Ministros aprova amanhã a proposta de lei para rever a legislação liberal, convencido que tanto o Partido Chega como o Partido Socialista estão prontos para negociações. Afonso Eulálio confessa que nem acredita que veste de rosa na volta à Itália. Ele é o novo líder de uma das mais importantes provas internacionais de ciclismo. A líder da juventude do CDS defende, em declarações à TSF, que o CDS tem visto sozinho às próximas eleições legislativas. É uma das ideias da moção que leva ao Congresso deste fim de semana. Há investigadores que ainda acreditam que é possível travar o passo à inteligência artificial para que não seja usada como uma arma contra a democracia.
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7: O trânsito em Lisboa, além do acidente na A1 antes da zona do Rio Trancão em direção a Lisboa, há agora também acidente na Crilo antes do Nó da Pontinha em direção a Sacavém e à fila desde Monsanto. Edição das 6 da tarde, Ana Cristina Henriques.
5: Luís Montenegro anunciou ainda há pouco que o Conselho de Ministros aprova já amanhã a proposta final do Governo para a reforma laboral. O Primeiro-Ministro diz que os dois maiores partidos têm a capacidade para aprovar a lei no Parlamento. Para já, Francisco Nascimento, Montenegro diz que tem a disponibilidade do Partido Chega e espera confirmar também a disponibilidade do PS.
8: E daí a primeira reunião com André Ventura, que decorreu esta tarde em São Bento. Luís Montenegro diz que está disponível também para dialogar e sentar-se à mesa com José Luís Carneiro, secretário-geral do PS, mas não adiantou aqui, apesar das perguntas dos jornalistas, se já tem data marcada para a reunião com o secretário-geral do PS, José Luís Carneiro. Ora, o primeiro-ministro aqui no Centro Cultural de Belém, numa altura em que a Confederação do Comércio e Serviços de Portugal troca de presidente, foi a tomada de posse do novo presidente da Confederação do Comércio e Serviços de Portugal, mas Luís Montenegro a falar da reforma laboral e a dar nota que amanhã em Conselho de Ministros o Governo vai aprovar a reforma laboral, o documento que vai seguir para o Parlamento, onde daí vamos ficar a saber se sairá ou não a reforma para o Palácio de Belém, para a promulgação do Presidente da República.
9: Quem tem o poder de decidir são os senhores deputados, como aliás as confederações sabem, porque em processos anteriores nem sequer houve concertação. Deu-se aos deputados logo esse poder. O Parlamento decidirá, o Conselho de Ministros vai aprovar amanhã a proposta de lei que vai remeter ao Parlamento para a apreciação, para termos uma legislação laboral mais capacitada para criar dinâmica económica, dinâmica no mercado de trabalho, que possa gerar mais valor para pagar melhores salários.
8: Ora, e o Primeiro-Ministro a dizer que tem, da parte do Chega, de André Ventura, disponibilidade para o diálogo no Parlamento, depois da proposta chegar ao Parlamento, que, ao que tudo indica, deve acontecer na próxima semana, depois da aprovação em Conselho de Ministros amanhã. Luís Montenegro espera de José Luís Carneiro a mesma disponibilidade para dialogar. Diz mesmo, Luís Montenegro, que ouviu de José Luís Carneiro disponibilidade para esse diálogo.
9: O que eu tenho é, neste momento, a disponibilidade de um dos maiores partidos da oposição, o Chega, e também tenho, digamos, a auscultação que fiz de uma declaração do secretário-geral do Partido Socialista, que confirmarei pessoalmente quando tiver essa oportunidade, também de igual disponibilidade. Portanto, se assim for, se os dois maiores partidos da oposição estiverem, como aparentemente parece que estão, disponíveis, teremos de passar à fase seguinte, que é a de verificação ponto por ponto dos pontos de contacto.
8: Ora, certo é que José Luís Carneiro tem dito até várias vezes para o Governo retirar a proposta da reforma laboral, tem apelidado até a proposta do Governo como de contra-reforma. Nos últimos dias, José Luís Carneiro pediu arrojo ao Governo também nesta matéria, isto na sequência de palavras do Primeiro-Ministro sobre os sindicatos, e por isso talvez Luís Montenegro veja nestas palavras de José Luís Carneiro uma disponibilidade para o diálogo quanto à reforma laboral. Como dizia, estas foram então declarações aos jornalistas, declarações breves apenas para falar sobre essa reunião com o Chega que decorreu durante a tarde no Palácio de Belém. O Primeiro-Ministro, que esteve então na posse do novo Presidente da Confederação do Comércio e Serviços de Portugal, Gustavo Paulo Duarte, ele que toma o lugar que foi durante 16 anos de João Vieira Lopes, e por isso mesmo o Primeiro-Ministro a falar também no discurso sobre a reforma laboral, tendo sido também a Confederação um dos intervenientes durante a concertação social para discutir esse pacote. Já se sabe que não houve acordo em concertação social, resta saber se vai haver ou não no Parlamento.
5: Reportagem em direto de Francisco Nascimento, com as declarações do Primeiro-Ministro. Ele esteve na posse do novo Presidente da Confederação do Comércio e Serviços de Portugal, Gustavo Paulo Duarte. Ele sucede a João Vieira Lopes. Diz o Primeiro-Ministro que o Governo fez um enorme esforço, disse no discurso lá dentro, fez um enorme esforço em sede de concertação social para alcançar um acordo para a reforma da lei laboral, e acusou, como já tinha acusado o Ministro do Trabalho, o GT, de neste processo ter sido intransigente e inflexível. Agora, Montenegro espera que os dois maiores partidos possam ajudar a aprovar a reforma da lei laboral no Parlamento. O PS vai pedir um debate de urgência para dia 20 deste mês sobre a execução do Plano de Recuperação e Resiliência. Eurico Brilhantez, o líder parlamentar, numa conferência de imprensa na Assembleia, considerou que a execução do plano está entre o cumprimento ilusório e o falhanço no terreno por parte do Governo. Ele acusou o Executivo de má gestão, avisa para o risco de perder fundos e espera que o Governo não falte a este debate.
10: Quanto à presença do Governo, parece-me que ela é obrigatória. O debate de urgência faz-se precisamente no quadro regimental para que o Governo possa vir à Assembleia da República confrontar-se com as perguntas dos deputados e, em particular, do grupo parlamentar requerente. Portanto, neste momento, a circunstância é grave. Foram identificados muitos projetos em risco. Sublinho que dos 127 analisados, 21 mais 16, 21 em estado preocupante, 16 em estado crítico. Há muitos projetos pelo país fora que hoje vivem na incerteza de não terem financiamento para se concretizarem. Isso resulta de uma gestão desastrosa do plano de recuperação e resiliência nos últimos dois anos.
5: O requerimento vai ser entregue sexta-feira de manhã, diz Eurico Brilhantez, para que o debate sobre a execução do plano de recuperação e resiliência possa ser feito no dia 20. Na próxima quarta-feira. Em contagem decrescente para o Congresso do CDS, o próximo fim de semana, a líder da juventude do partido, Catarina Martinho, defendeu em declarações do programa da TSF na ordem do dia que o CDS deve ir sozinho nas próximas eleições legislativas. Esta é uma das ideias que faz parte da moção Tempo de Decidir que a JP leva ao Congresso. Entrevistado pela jornalista TSF Judite Menezes e Sousa, Catarina Martinho considera que o CDS deve preservar e reforçar a visibilidade e a autonomia face ao PSD.
11: O facto de nós estarmos a dizer que queremos que nas próximas eleições o partido se apresente sozinho a votos é da coisa mais normal que um partido político tem. E nós apenas queremos porque nós estamos aqui pelo nosso partido e pelos valores que acreditamos. Portanto, esta não é uma forma de nós olharmos para o panorama atual e de alguma forma dar-nos aqui a volta aos temas que podem ser mais ou menos quentes. Esta é apenas um pedido e uma discussão que nós verdadeiramente queremos ter com as estruturas e com os militantes do partido sobre o trabalho que nós temos de fazer agora, enquanto estamos numa coligação a governar o país, mas que não deixamos de ter também um partido para governar, que é para nos prepararmos para os próximos atos eleitorais.
5: Catarina Martinho é a primeira mulher a chegar à liderança da juventude do CDS. Nestas declarações, a TSF afirma que o JP não vai pender para nenhum dos candidatos à liderança. Nuno Melo, que se recandidata, e Nuno Correia da Silva, que se apresenta como alternativa no plano político. Catarina Martinho não concorda também do adiamento proposto pelo PSD para o processo de revisão constitucional. Há investigadores que estão preocupados com o impacto que as novas tecnologias, principalmente a inteligência artificial, podem ter na saúde das democracias. Alguns destes instrumentos têm sido usados em campanhas de desinformação e em casos de fraude, mas ainda há tempo, pensam estes investigadores, para mudar este caminho, Margarida Serra.
12: É considerado um dos líderes mundiais da inteligência artificial, o padrinho desta nova ferramenta. Mas há 5 anos, Joshua Benjo percebeu que o caminho seguido pela inteligência artificial não era o melhor.
13: Nós geralmente subestimamos o poder que a inteligência artificial vai ter e vai dar aos que a controlam. A democracia tem a ver com a partilha de poder, mas se tivermos esses sistemas que eventualmente possam ser mais inteligentes que nós, em alguns aspectos as coisas podem mudar. Nós dominamos este planeta porque somos mais inteligentes que os outros animais, mas se construímos máquinas mais espertas do que nós, isso vai mudar completamente o jogo.
12: Yosha Benji, o professor universitário canadiano e presidente do grupo Law Zero, que luta por uma inteligência artificial responsável e íntegra, alerta para os possíveis perigos.
14: It's a real threat.
13: É uma verdadeira ameaça este poder concentrado. O facto de ser muito caro construí-lo, de ser nesta altura controlado por 2 países e perto de 10 empresas, deve preocupar-nos, porque as coisas continuam assim. Há uma boa hipótese de ficarmos com um mundo que não terá muita autonomia, até porque temos democracias, mas o poder vai estar no outro lado.
12: Benjo diz que há ainda tempo para construir modelos alternativos.
13: A única forma de garantirmos que a inteligência artificial vai na direção certa e que seja boa para os humanos é com uma coordenação global. Sei que parece uma utopia, mas é como o clima. Se os países estiverem em competição, não resolvemos os problemas. A única forma de criarmos um futuro é com uma boa coordenação internacional.
12: Também Tomika Tillerman, presidente do projeto Liberdade, diz que a inteligência artificial ainda pode ser alterada.
15: É uma tecnologia que, quer queiramos, quer não, vai mudar completamente a paisagem digital na qual estamos a operar atualmente. E com esse momento de grande agitação, vem também a oportunidade e devemos aproveitá-la para mudar a trajetória da tecnologia para que fique mais alinhada com os nossos valores democráticos.
12: O norte-americano, que ao longo da carreira tem procurado soluções políticas que promovam a autonomia e o desenvolvimento humanos no mundo impulsionado pela inteligência artificial, acredita que países como, por exemplo, o Canadá, a Alemanha, a Dinamarca ou o Reino Unido podem estabelecer regras que ajudem a regular a inteligência artificial.
5: É mais um alerta para o poder que a inteligência artificial pode ter no nosso futuro. Se construirmos máquinas mais espertas que nós, talvez possamos nós próprios estar ameaçados. Afonso Eulaudio é o novo líder da Volta à Itália. Ele reconhece que o mau tempo e a queda desta tarde não lhe facilitaram a vida e até o impediram de vencer a etapa de hoje. O português foi o segundo, mas amanhã parte de rosa, que é a camisola amarela no ciclismo português. A etapa desta tarde foi bastante agitada. Afonso Eulaudio fugiu do pelotão. Caiu, no entanto, a 6 km do final da prova, levantou-se, regressou à bicicleta e à discussão do primeiro lugar com Igor Arrieta, o espanhol. Depois também teve um percalço, enganou-se na estrada, perdeu tempo por causa disso, mas ainda foi a tempo de bater o ciclista português na vitória desta etapa. Afonso Eulaudio, em declarações em inglês, no final, à Eurosport, reconhece que o que normalmente acontece nestas situações está incrédulo.
16: For the moment, I don't know yet.
17: Ainda não estou em mim, eu ainda não acredito. Para mim é incrível vestir de rosa, é de loucos. Temos de perceber o que podemos fazer nos próximos dias.
5: O ciclista da Figueira da Foz é o terceiro ciclista nacional a liderar a Volta à Itália. O último foi João Almeida, há 6 anos. Afonso Eulaudio promete pedalar forte.
16: Will be good for sure.
17: A festa vai

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2: Passam agora 18 minutos das 5, nesta tarde de quarta-feira, e às quartas

0: tempos escrevi um artigo com o seguinte título: Regenerar é o novo sustentável. A semana passada falei-vos muito ao de leve sobre regenerar. E porque acredito que há temas aos quais vale a pena regressar, talvez a palavra até seja regenerar. Hoje volto ao tema. Não desliguem, deixem-se ficar. Há anos que a palavra sustentável faz parte do nosso cotidiano. E até houve um período em que tudo se queria sustentável. Das palhinhas às garrafas para a água, era ver as pessoas substituírem o que já tinham, sem a noção de que a verdadeira sustentabilidade está em usar o que já temos até esgotar a sua capacidade de utilização. O mesmo se aplica aos solos, o nosso maior património, e ignoramos permanentemente, achando que a Terra se renova, ou melhor, regenera, de forma permanente. Nota, não funciona assim. Eu não sou agricultora, menos ainda engenheira agrónoma, mas esta equação é simples. A sobrecarga, seja do que for, mata. Sobrecarga elétrica provoca curto-circuito e destrói a máquina. Sobrecarga térmica destrói a máquina. Sobrecarga nos solos destrói o solo. Concordamos nisto, certo? Os solos assim reduzem o seu rendimento, diminui a fertilidade, aumentam as pragas, aumentam as doenças, diminui a qualidade dos solos em termos de nutrientes, o que por outras palavras quer dizer que o que é produzido nesses solos tem menor qualidade a todos os níveis, sobretudo ao nível nutritivo. E isto interessa a quem? A todos. Tenho tentado documentar vários exemplos de agricultura e viticultura regenerativa. Porquê? Porque sim, porque gosto. E a agricultura regenerativa é um exemplo interessante e o vinho que resulta desta prática também. Esta semana não quero saber de tecnologia, porque a terra, o solo que nos sustenta, é a tecnologia perfeita, capaz de se autorregular e reequilibrar, regenerando-se por completo com o cuidado e as práticas adequadas. É o que tenho aprendido com vários produtores de vinho e o que vou continuar a querer partilhar. Se também quiserem aprender, e só entre nós, experimentar vinhos provenientes da agricultura regenerativa, o momento é este. No sábado, em pleno Alentejo Regenerative Wine Fest. Viticultura regenerativa. Reduzir o impacto, restaurar os sistemas, solos, ecossistemas, cadeias de valores. É um trabalho lento, invisível, muito pouco mediático. E por isso mesmo decidi falar sobre ele.
1: Às quartas-feiras tem a palavra Paula Cordeiro, especialista em comunicação. Passam 20 minutos das 5, daqui a pouco às 5h30, o Jornal do Desporto, no regresso à música Nelly My Place e também os Next com Wi-Fi.

0: E agora são 6:30, 5:30 nos Açores. Vamos aos destaques do Jornal de Desporto.
1: Afonso Eulálio veste de rosa, é o líder da Volta à Itália em bicicleta e termina a etapa de hoje no segundo lugar. Rodrigo Salazar vai vestir de verde e branco na próxima época, já realizou exames médicos pelo Sporting. Já Ibrahim Abá é a prioridade para o reforço da defesa dos Leões e já há negociações com o Famalicão por este jogador. O Famalicão que está a pedir um valor acima dos 10 milhões de euros.
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1: Afonso Eulálio ainda não consegue acreditar que amanhã vai vestir na partida para mais uma etapa da Volta à Itália em bicicleta a camisola rosa, a camisola de líder da competição. Ele que admite que uma queda lhe roubou a possibilidade de hoje vencer a etapa que terminou em Potenza. São declarações do ciclista da Figueira da Foz registadas pela Eurosport.
2: For the moment, I don't know yet. I don't
3: ainda não estou em mim, eu ainda não acredito. Para mim é incrível vestir de rosa, é de loucos. Temos de perceber o que podemos fazer nos próximos dias.
1: Afonso Eulálio, que caiu a 6 km do final desta etapa, acabou mesmo por bater no separador e ter de trocar de bicicleta. Pouco depois viu o espanhol Igor Arrieta enganar-se no caminho e perder também alguns segundos, espanhol que acabaria por passar Afonso Eulálio já nos derradeiros metros desta etapa.
3: Sem a queda teria sido melhor, mas foi um dia difícil com estas subidas, com este tempo. Houve momentos em que senti que não estava muito bem, mas acredito que todos se sentiram assim e no final correu bem.
1: E Afonso Eulálio, no final, foi ao pódio vestir a camisola rosa, que já teve outros donos portugueses em voltas à Itália anteriores. O caso de João Almeida, que passou vários dias vestido com a camisola de líder da volta italiana.
3: A festa vai ser boa, mas eu não consigo fazer o mesmo que o João Almeida. Ele é muito forte, mas vou tentar estar bem nos próximos dias.
1: O maior desafio para Afonso Eulálio será já na sexta-feira a subida à Blockhaus, uma das mais difíceis subidas desta volta à Itália em bicicleta. Ele tem para já 2 minutos e 51 segundos de vantagem sobre o segundo classificado, que é Igor Arrieta, e 6 minutos e 22 segundos de vantagem sobre aquele que é o grande favorito à vitória na prova, o antigo vencedor da volta à França em bicicleta, Jonas Vingegaard. Esta a distância, 6 minutos e 22 de Afonso Eulálio para o grande candidato à vitória nesta volta italiana. Afonso Eulálio, que é o terceiro português a vestir a camisola de líder durante uma volta à Itália, segue os exemplos de João Almeida e também de Cássio da Silva na década de 80. Eulálio, que é também, para já, o melhor jovem da competição. Rodrigo Salazar está em Lisboa para fazer exames médicos pelo Sporting e assinar um contrato válido até 2031, um dos mais longos do plantel dos Leões, depois do acordo entre o Sporting de Braga e o Sporting. Mas os Leões não vão ficar por aqui no ataque ao mercado. Ao que a TSF apurou, o Sporting está a negociar também o central Ibrahim Abá, um jogador do Famalicão. E em cima da mesa poderá estar um negócio acima dos 10 milhões de euros, que é o valor exigido pelo Famalicão para libertar este defesa central. Armando Evangelista treinou Ibrahim Abá no Famalicão e acredita que o jogador está pronto para jogar num clube como o Sporting.
4: É óbvio que há sempre algumas interrogações. Agora, que ele tem características, tem valor para isso, tem, disso não duvido. Aquilo que ele tem apresentado e o nível que ele tem apresentado esta época, também acredito que o possa fazer. Nós voltarmos lá atrás, o Diamondé, quando foi contratado a um clube da segunda liga, também muitas interrogações se colocaram em relação à idade, em relação ao facto de ter jogos só de segunda liga, e a verdade é que hoje o Diamondé é uma peça fundamental no Sporting e o que ele evoluiu. Eu acredito que o Bá possa seguir o mesmo caminho que o Diamondé teve e o mesmo trajeto que o Diamondé teve no Sporting.
1: Até porque Armando Evangelista garante que este é um defesa central muito forte do ponto de vista mental e psicológico, um jogador que não se deixa bater com facilidade.
4: Ele, em termos mentais, é um jogador muito positivo, muito focado, um jogador de equipa, um jogador de balneário. Eu acho que não teria dúvidas em encaixar, quer em termos táticos, quer em termos de ambiente, eu acho que não teria problemas nisso.
1: O treinador que explica também que Ibrahim Abá é um defesa central rápido e que pode, por isso, ser útil a uma equipa como a liderada por Rui Borges.
4: Eu consideraria um jogador moderno, porque é um jogador rápido, naquela posição hoje em dia, com aquilo que o futebol moderno nos tem apresentado, defesas subidas, blocos altos, este tipo de jogadores rápidos, tem um valor acrescido. Depois, é um jogador para além da terridade, é um jogador evoluído tecnicamente, é um jogador que tem uma boa saída de bola, um jogador muito agressivo, para a posição é importante, um jogador agressivo, encurta bem espaços, é um jogador compenetrado, trabalhador.
1: É um jogador que aos 20 anos se vem destacando na Liga Portuguesa, na segunda época no Famalicão, já leva 24 jogos, um golo, a época passada tinha realizado apenas 3 jogos pela equipa principal e 12 jogos pela equipa de sub-23, isto depois de ter chegado a Portugal, vindo de França, do Valenciano. Ele começou a carreira no Senegal, apesar de ter, começou aliás a carreira no Senegal, país pelo qual poderá jogar pela seleção, um jogador que atualmente lida com uma lesão, uma entorse no joelho, algo que não impede o negócio, a possibilidade de negócio entre Sporting e Famalicão por este jogador, avaliado pelo Famalicão em mais de 10 milhões de euros. Andrés Sheldrup é o melhor jogador jovem do mês de abril para a Liga, vence a concorrência de Froholt, jogador do Futebol Clube do Porto, na eleição do último mês. Outro jogador jovem do plantel dos Dragões, Oscar Piatuszewski, vai vestir a camisola dos Dragões na próxima temporada e não está interessado numa saída já este verão. A garantia é deixada pelo agente do jogador, Mariusz Piekarski, ao podcast Food Truck na Polónia.
5: Não é que o interesse tenha desaparecido, continua a haver, mas nós nem sequer pensamos nisso. Quando falei com ele antes da viagem para Portugal, ele disse que estava muito feliz no Porto. Seria uma completa estupidez mudar agora. Ele está feliz, foi para ganhar experiência e daqui a um ano, com a Liga dos Campeões, com mais jogos no Campeonato Português, aí sim vai haver uma verdadeira avaliação para perceber o que fazemos depois. Mas não é obrigatório sair já no próximo ano. Pode sair daqui a 2 anos. Mas este ano, ele tem mesmo de ficar.
1: Jogador que só faz 18 anos, no próximo dia 20 de maio, mas já tem no currículo um título de campeão nacional pelo Futebol Clube do Porto e com um papel importante a partir do mês de janeiro, à altura em que chegou a Portugal vindo do futebol polaco. Futebol Clube do Porto, que é um dos clubes a seguir com interesse a situação de Robert Lewandowski, a notícia está a ser avançada pela televisão alemã Sky Sports, que adianta que os Dragões estão entre os interessados, e são muitos, neste jogador que vai sair do Barcelona durante o próximo verão. Robert Lewandowski já admitiu que pode até jogar numa liga menor, um campeonato menor do que o espanhol e uma equipa diferente do Barcelona na próxima temporada. Ele que é um dos capitães da seleção polaca, ao lado de um jogador do Futebol Clube do Porto, Jan Bednarek, outro dos líderes do balneário na seleção da Polónia. Futebol Clube do Porto que tem neste momento, para além de Bednarek, também Kivior e Piatuszewski, 3 polacos no plantel. Já o neerlandês Dick Advocaat vai assumir novamente o comando técnico da seleção de Curaçao e vai por isso ser o selecionador daquele país no Campeonato do Mundo de Futebol que começa no próximo mês. Menos de 3 meses depois de ter renunciado ao cargo por motivos pessoais, Advocaat está de regresso ao comando técnico desta equipa que surpreendeu o mundo do futebol ao apurar-se para o Campeonato do Mundo deste ano. Saiu Fred Rutten, o selecionador, entretanto contratado, e regressa agora o experiente Dick Advocaat. Curaçao vai jogar na fase de grupos do Campeonato do Mundo de Futebol com a Alemanha, com a Costa do Marfim e também com a seleção do Equador. Na Liga Portuguesa, o Aroca segurou o guarda-redes Arroa Baren, o jogador que vai ter um novo contrato, renova por 2 temporadas. Já a guarda-redes do Benfica, Lena Powells, foi eleita a melhor do ano na Liga Portuguesa, a melhor guarda-redes do ano. A final da Taça Feminina, onde vai estar esta guarda-redes, vai ter a arbitragem de Teresa Oliveira. Ela foi hoje nomeada para o encontro, que é o 1 de dezembro, entre o Benfica e o Futebol Clube do Porto, uma final da Taça de Portugal Feminina que tem relato garantido na TSF no próximo domingo. No ténis, Jaime Faria está nos quartos de final do Oeiras Open. Tiago Pereira também vai jogar os quartos de final deste torneio, mas na secção de pares. Já para Roland Garros, problemas para Lorenzo Musetti, o italiano sofreu uma lesão que o afasta desta competição, vai falhar um dos grandes torneios da temporada. A reportagem da TSF está a contar a história de Orlando Jesus, um antigo pugilista português que agora vê a vida dele retratada num filme do cineasta Diogo Varela Silva. O filme chama-se Soco a Soco e a repórter da TSF, Cláudia Alves Mendes, falou com este antigo atleta português.
6: Direita, próxima, direita. Eu fiz 37 combates profissionais e fiz 70 e poucos combates como lutador.
7: Eis Orlando Jesus.
6: A minha fruta era tomate, ir à chinchada, ir aos quintais, e à Rainha Cláudia, ao pesco, e à pera e tal.
8: Tempo para trabalhar, bora!
7: Pé ligeiro e mãos leves.
6: E andava, era assim, era a vida antigamente, a vida há 65, 66 anos atrás.
7: No bairro da Ajuda, em Lisboa.
6: Era a vida de quem não tinha posse, né? O pai trabalhava no frigorífico. E depois que a doca pesca, quando abriu a doca pesca, meu pai ganhava um pouco, não? E trazia peixinho para casa, para nós comíamos peixe e tal, não sei o quê. E nós só comíamos carninha no final do ano. Era no Natal, e era aí o frango e tal. E hoje como frango aí a qualquer lado, não é? A minha mãe nunca me faltou com nada. Fazia aquelas panoadas de sopa grandes e tal, que a gente comia. Era o pão escuro. E a gente alimentámos e estou aqui. Nunca me caiu nada. Estou aqui cheio de saudinha, graças a Deus.
7: As cicatrizes profundas que lhe contornam o lado direito do rosto são mais recentes. Mas o olhar de malandro é antigo.
6: Era muito rebelde. É o que nos dá quando nós nascemos nos bairros. Nós nascemos nos bairros. E depois é aquele que é o malandro que é do outro bairro, a gente vamos ao outro bairro, estamos à terra, depois é ao outro, a de onde isto hoje não acontece. Porque Lisboa está muito mudado.
7: Fruto da época, apanhou o jeito para andar à pera. E isso havia de o levar à glória.
6: O boxe entra na minha vida quando eu vou-me morar para a Mesgueira. Saio da Ajuda e o meu pai faz uma barraca na Mesgueira. E nós fomos para lá. E então, eu com 12 anos, mais ou menos, comecei a conhecer aquela malta, não é? Até ali à boxe, à boxe, à boxe, à boxe. E como era malandrinho e tal, entrei no Rio de Janeiro, que é na Rua da Atalaia. Entrei no Rio de Janeiro, no clube de boxe e tal. E foi aí que eu comecei a jogar boxe.
1: História de Orlando Jesus para escutar na íntegra em tsf.pt, um trabalho de Cláudia Alves Mendes com a sonorização e o cuidado do som, também dos socos no saco de José Carreiro.
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0: E ficamos hoje agora a 17 minutos das 6, à altura para ficarmos com os habituais conselhos e sugestões do TSF Pais e Filhos com Maria Ramos Santos.
1: A maioria dos portugueses considera que as pessoas com deficiência são alvo de discriminação. É por isso fundamental que as crianças e as famílias conheçam bem e desde cedo os seus direitos, como reforça Vera Von Valote, presidente do Mecanismo Nacional de Monitorização da Implementação da Convenção sobre os Direitos das Pessoas com Deficiência.
2: Mas quando uma família, por exemplo, recebe um diagnóstico, aquilo que muitas vezes acontece é que, de repente, essa família entra num sistema muito complexo, técnico, difícil de navegar. E o grande desafio não é apenas o diagnóstico em si, é perceber se cada família encontra as respostas, a informação que precisa, se está acessível essa informação, se tem os apoios e o respeito dos direitos. Não existe uma experiência única, família com criança com deficiência, porque existem necessidades e intensidades de apoio muito diferentes. Mas aquilo que ouvimos frequentemente é que o dia-a-dia exige uma menor capacidade de gestão na saúde, nas escolas, nas terapias, nas acessibilidades, burocracias, transportes, respostas sociais. E muitas famílias vivem em procura mesmo destas respostas. Daí ser tão importante que as famílias conheçam os seus direitos, tal como referiu. Recorram aos mecanismos existentes, apresentem reclamações ou denúncias, sempre que os direitos não sejam humanos. E se quando perguntamos, por exemplo, o que é urgente mudar, é o reforço da vida independente, a acessibilidade universal, o que é feito tem que ser para todos os grupos da sociedade, a educação inclusiva, o acesso à justiça, onde, por exemplo, nós no caminho nos apontamos necessidade urgente de revisão do regime jurídico de maior acompanhamento, a criminalização da esterilização forçada e a participação na vida política e pública.
1: É igualmente importante que as famílias saibam onde podem apresentar queixas e reclamações, por exemplo, através da linha do cidadão com deficiência do provedor de justiça.
0: TSF Pais e Filhos com Maria Ramos Santos, os habituais conselhos e sugestões por aqui ficaram também, como é habitual, esta hora, na SURS TSF.

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1: E a esta hora também é habitual ficarmos com a memória de elefante com Manuel Costa Monteiro e Mário Fernando.
2: Voltamos a mais um capítulo dedicado às canções que ficaram coladas a determinadas bandas, mas que os próprios autores já não suportavam ouvir. Shiny Happy People é uma das reconhecidas canções dos R.E.M., que fez parte do alinhamento de um dos grandes álbuns da banda, Out of Time, de 1991. Para o trabalho, trouxeram vários convidados, entre eles Kate Pearson, vocalista dos B-52s. Antes do mais, é preciso explicar que tanto Michael Stipe como Peter Buck nunca conseguiram perceber as verdadeiras razões que levaram a canção a um impacto tão grande, dizendo mesmo que até era um bocado embaraçoso para eles, pois há inúmeras letras dos R.E.M. que têm muito mais a ver com a imagem que eles criaram, uma banda introspectiva, sombria e emocionalmente complexa. No entanto, embora os membros da banda nunca o tivessem confirmado, a canção terá sido inspirada num cartaz chinês de propaganda do regime, divulgado depois do massacre de Tiananmen, em que se tenta transmitir a ideia de que tudo está bem, recorrendo à frase Shiny Happy People, que é o que diz: apesar de ligeireza na construção, o tema não será assim tão inocente, pois poderá ter um alvo concreto. Só um dado mais, o vídeo, realizado por Catherine Dickman, foi inspirado no filme Letter from an Unknown Woman, de 1948.

0: Então sim, Manel, amanhã que tons nos vais trazer?
1: Uma voz rouca canta outra voz rouca, com os pequenos detalhes de jazz.
2: Manuel Costa Monteiro e Mário Fernando, em mais uma memória de elefante habitual a esta hora, daqui a pouco às 6. Vamos atualizar também as principais notícias regionais. Até lá, Peter Frampton, show me the way.

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1: Boa tarde, são 5h58 nos Açores.
2: O bónus extraordinário para os pensionistas ainda não está fora da agenda do Governo da República. Se houver margem, as pensões mais baixas vão receber um suplemento de 100 a 200 euros. O Conselho Económico e Social dos Açores, o CESA, aprovou hoje numa sessão plenária uma proposta que tem como objetivo aumentar a sua independência, deslocando-o para a dependência funcional da Assembleia Regional. O documento não implica qualquer aumento de custos.
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0: Temperatura a esta hora em Ponta Delgada é de 16 graus, umidade relativa está situada nos 67%. Agora às 6 atualizamos as notícias regionais nesta edição com Cristina Pires.
1: O bónus extraordinário para os pensionistas ainda não está fora da agenda do Governo da República. O Ministro das Finanças revelou esta quarta-feira na Comissão Parlamentar de Orçamento que, se houver margem, as pensões mais baixas vão receber um suplemento de 100 a 200 euros. Miranda Sarmento advertiu, no entanto, que 2026 está a ser um ano bastante exigente para as contas públicas.
2: Após as tempestades e com o conflito do Irão, e não sabemos como é que este conflito se vai desenrolar e que mais impactos pode ter nos próximos meses e nos próximos anos, que não poderia excluir uma situação de um pequeno déficit este ano, porque de facto só nas tempestades este ano podemos estar a falar de um impacto orçamental entre perda de receita, despesa com apoios sociais e reconstrução na ordem dos 2 mil milhões de euros e, portanto, um impacto de grande magnitude num ano de 2026 em que nós já temos 2 mil milhões de euros de empréstimos PRR para executar, que já tornava o exercício orçamental exigente, como eu fui aqui dizendo e nós fomos dizendo desde 2023, quando elaborámos o Programa Eleitoral de 24.
1: Custos que podem colocar em causa o bónus extraordinário para os pensionistas. O Sindicato das Indústrias Transformadoras, Alimentação, Comércio e Escritórios, Hotelaria, Turismo e Transportes, o CITA-7 nos Açores, vai voltar a entregar uma petição no Parlamento Açoriano a reivindicar o aumento do acréscimo ao salário mínimo regional. Isso mesmo adiantou em conferência de imprensa o dirigente Vítor Silva.
3: Os baixos salários são um flagelo que urge reverter, um problema cuja resolução não pode continuar a ser adiada. O CITA-7 Açores vem mais uma vez reivindicar o aumento do valor do acréscimo regional ao salário mínimo nacional de 5 para 10%. Importa aqui referir, tal e qual como já aconteceu com a anterior petição, que da nossa parte existe a disponibilidade para que haja um aumento num outro valor que não este que nós estamos a reivindicar. Este que nós estamos a reivindicar é aquele que nós consideramos mais justo, tendo em conta o aumento do custo de vida nos últimos anos.
1: Nos Açores, o salário mínimo nacional fixado em 920 euros tem um acréscimo de 5%, situando-se nos 966 euros. Se os 10% forem aprovados, o salário mínimo regional passará para 1.012 euros.
3: Só estamos a optar por esta via porque, por via negocial, não existe esta possibilidade. E, portanto, se em média um trabalhador açoriano ganha menos 100 euros do que um trabalhador em qualquer outra região do país, alguma coisa está mal. Estes 100 euros são muito superiores àquilo que nós estamos a reivindicar neste momento por via do acréscimo dos 5 para os 10%, que serão à volta de 46 euros. Há alguns partidos que têm evoluído também nesta matéria. E, portanto, nós acreditamos. Aliás, como diz o ditado, água mole em pedra dura, tanto bate até que fura, e nós acreditamos que a via política, mais cedo ou mais tarde, irá nos dar razão e irá ter que corrigir esta situação.
1: A expectativa de Vítor Silva, registada pela agência Lusa desde 2011, que o CITA-7 Açores reivindica um aumento do acréscimo ao salário mínimo nacional, primeiro em 7,5%, agora em 10%, sendo que já foram entregues várias petições e a Assembleia Legislativa dos Açores chegou mesmo a discutir iniciativas legislativas, mas foram sempre rejeitadas. A nova petição, com mais de 2 mil assinaturas, será entregue amanhã no Parlamento. Nos Açores, a greve dos enfermeiros ultrapassou ontem os 70%, sendo ainda mais expressiva nos blocos operatórios, o que revela, segundo Francisco Branco, o dirigente na região do Sindicato dos Enfermeiros Portugueses, que estes profissionais estão descontentes com o rumo e as condições da sua carreira.
4: Os dados que nos estão a chegar, portanto, já hoje, indiciam uma adesão à volta dos 70%, generalizada por a maioria das instituições. Com maior incidência nos hospitais, que concentram o maior número de enfermeiros, e temos a garantia, a certeza, que os blocos operatórios, os 3 blocos operatórios da região, ontem ficaram estritamente reservados para situações de urgência, com adesões, algumas delas 95%. Estes números demonstram efetivamente o sentimento que os enfermeiros têm neste momento relativamente à sua profissão, à atenção que os nossos governantes, nomeadamente do Governo da República, estão a dar àquilo que são as condições de trabalho dos enfermeiros. Portanto, alguma coisa não está bem, os enfermeiros estão desconfortáveis e manifestam-se nas oportunidades que surgem.
1: Reduzir a idade da reforma e atualizar a tabela salarial são duas das principais reivindicações.
4: A exigência de termos 67 anos para nos podermos aposentar. Portanto, isto está-se a tornar penoso, de facto. O Governo da República, nomeadamente a Ministra da Saúde, está-nos a tentar levar a um acordo para alterar e desregular, portanto, as nossas regras de organização de trabalho. E isso não pode acontecer, portanto, nós não podemos permitir trabalhar mais horas por semana, mesmo que venham a ser compensadas a posteriori, mas desregula a harmonização necessária entre a vida familiar e a vida pessoal. Nós estamos, comparativamente aos outros pares na área da saúde, estamos com um vencimento, portanto, no início da profissão, um vencimento abaixo daquilo que são as outras profissões.
1: Os argumentos de Francisco Branco, do Sindicato dos Enfermeiros Portugueses, que um dia depois da paralisação está a recolher e a apontar os números da adesão à greve nos Açores. O Conselho Económico e Social dos Açores, o CESA, aprovou hoje uma proposta que tem como objetivo aumentar a sua independência, deslocando-o para a dependência funcional da Assembleia Regional, reforçar o caráter consultivo, separando as funções políticas das funções consultivas, afirmar a sua institucionalização, conferindo maior tecnicidade e perenidade ao seu corpo técnico e alargar a representatividade da sociedade civil como forma de fomentar o diálogo social e a pluralidade. Para além do CESA passar a ter apoio da Assembleia em matéria de sede e apoio administrativo e financeiro, o Governo Regional deixa de ter direito de voto no plenário do Conselho e os representantes dos conselheiros deixam de poder ser simultaneamente deputados, membros do Governo ou titulares de altos cargos públicos. Pretende-se assim, revela o CESA, em comunicado, que quem solicita parecer, seja a Assembleia, seja o Governo, não sejam as mesmas pessoas que participam da emissão do parecer do CESA. A proposta agora aprovada e consensualizada não implica qualquer aumento de despesa de funcionamento, nem tampouco gabinetes equiparados a membros do Governo, como acontece a nível nacional. O documento que será agora enviado à Assembleia e ao Presidente do Governo resulta de vários documentos de trabalho e contributos dos diversos conselheiros que têm por referência diplomas que regem este tipo de conselho a nível nacional e estrangeiro. Recordo que o Conselho Económico e Social dos Açores é presidido por Piedade Lalanda. O PS vai promover um debate de urgência na próxima semana, um plenário que se realiza entre 19 e 22 de maio, para interpelar o Governo sobre o futuro das pescas nos Açores, uma vez que Berto Messias, o líder parlamentar, considera que o setor se encontra em sérias dificuldades.
5: Nós começamos a ver de forma muito clara, por aquilo que nos é transmitido, que a percepção que hoje quem se dedica a este setor tem é que o setor das pescas não tem futuro na nossa região. Isso é terrível, isso cria uma falta de confiança a quem se dedica a este setor tremenda, porque dizem que da parte do Governo não tem qualquer feedback, porque o Governo não é uma entidade parceira de um setor tão importante e tão relevante para o futuro da nossa região. E temos em curso um conjunto de medidas que estão a ser impostas a este setor, o caso do aumento das taxas da lota Açouro, o caso do aumento das taxas do handling da SATA que condiciona o escoamento de pescado, o facto de uma má gestão da cota por toda a região e, portanto, vemos isto com muita preocupação e queremos respostas.
1: Berto Messias critica também o facto do Presidente do Governo, José Manuel Bolieiro, ter assumido compromissos que continuam por cumprir, nomeadamente o pagamento do POSEI Pescas e das compensações aos pescadores pela criação da rede de áreas marinhas protegidas.
5: Nós temos um governo que decide as coisas sobre as pescas fechado num gabinete, sem ter a mínima noção daquilo que se passa nos portos, nas associações, na faina diária do mar, e isso está a provocar uma desmotivação e uma desconfiança total, o que por um lado compromete a renovação do setor e compromete aquele que é, na nossa perspectiva, um pilar fundamental da atividade económica da nossa região. Foi prometido pelo Presidente do Governo compensações para os armadores pela implementação dessas redes. até hoje não viram um único cêntimo dessas compensações. Até hoje ninguém sabe quando é que vai haver essas compensações, em que termos, quem é que vai ser abrangido. Sabemos hoje que cerca de 12 armadores ainda não receberam após em pescas. Foi um compromisso de há 3 anos atrás. Portanto, o Sr. Presidente, quando fala sobre este setor, devia ter atenção aos compromissos que assumiu e não cumpriu.
1: Questões que vão ser colocadas à consideração do Governo na próxima semana no Parlamento. O tráfico de drogas e a cibercriminalidade são os crimes que ocorrem com maior frequência nos Açores e que mais preocupam a Polícia Judiciária, instituição que quase duplicou o seu número de efetivos nas ilhas. Foi o que adiantou Renato Furtado, coordenador da PJ nos Açores, durante uma audição em Ponta Delgada no grupo de trabalho criado pelo Parlamento Açoriano para avaliar as condições de segurança no arquipélago. Segundo explicou, além da cocaína que chega à região maioritariamente através de embarcações de recreio que atravessam o Atlântico rumo à Europa, a PJ tem conseguido desmantelar redes que se dedicam ao tráfico de heroína, substância que tem voltado a aparecer nos Açores em maior quantidade. O coordenador da PJ nas ilhas falou também, de acordo com a agência Ilusa, na existência de pequenas redes de tráfico de drogas que operam entre Lisboa e os Açores, que têm vindo a ser desmanteladas pela Judiciária, mas admitiu que esse combate tem sido difícil. A Polícia Judiciária, que quase duplicou o número de efetivos nos Açores por via da integração dos ex-funcionários dos Serviços de Estrangeiros e Fronteiras, o SEF, está também preocupada com o crescente número de casos de cibercriminalidade que surgem na região, cada vez com maior frequência, sendo que o trabalho da Judiciária tem sido ao nível da prevenção e da identificação dos autores deste tipo de crimes. Renato Furtado disse ainda aos deputados que não há nos Açores casos preocupantes de crimes graves e violentos. O grupo de trabalho criado pela Assembleia por iniciativa do deputado único do PPM, João Mendonça, pretende avaliar a eficácia do atual modelo de segurança interna e propor melhorias efetivas e adequadas à realidade arquipelágica e autonómica.

0: Passam agora 12 minutos das 6, agora a altura para ficarmos com os negócios em português com Ana Maria Ramos.
1: O aumento do tráfego nos aeroportos em época de verão leva agora a Arias, a multinacional da área da restauração, no setor das viagens também, a lançar um processo de recrutamento. Desta vez prevê contratar 133 novos profissionais em território português para reforço da operação desde o norte ao sul do país, com maior número de vagas reservadas para Faro. Assim, confirma Liliana Ferro, diretora de recursos humanos da empresa.
2: É trabalho de contratos de verão. Basicamente, nós temos uma equipa estabilizada ao longo do ano e a partir de abril, maio, começamos a contratar para conseguirmos formar para o verão e para a época alta. Começamos a

0: clientes para contratar, mas acabam por ser, se calhar, uns 40 pessoas, 40 vagas para Faro e outras 40. Acaba por ser um bocado em termos iguais, mas sim, Lisboa também por volta de 40 e Porto, se calhar, 40, 45. Funchal acaba por ter menos gente, portanto, também são pontos mais pequenos, mas sim, de modo geral, é essas 150 vagas distribuídas pelos três aeroportos principais. E é para empregados de balcão, cozinha, técnicos de produção, também para empregados de armazém, para conseguirmos que todo o produto esteja disponível em loja para venda, e basicamente são estas as funções que estamos a contratar. Os últimos meses não têm sido bons, apesar de todas as situações que se passam no mundo, e estamos muito direcionados com o turismo e as viagens, mas mesmo assim não temos tido problemas em termos do volume de vendas e viagens que têm sido feitas. E por isso prevemos sim que o verão vai ser bom, e daí estarmos a contratar. Claro que a Espanha também está envolvida, mas neste número de vagas que estamos a falar para Portugal. Atualmente gerimos, só aqui por curiosidade, mais ou menos 1.500 colaboradores. Estamos em diversos países da Europa e na América também, localizado principalmente em aeroportos, áreas de serviço, nas autoestradas, estações de caminhos de ferro e também feiras. E vamos ser completamente aqui sinceros, os portugueses acabam por não querer vir trabalhar muito para este ramo de negócio. Temos muitos estrangeiros a trabalhar connosco, 20% se calhar do quadro pessoal da empresa já é estrangeiro. É importante o que nós oferecemos, esta transparência, esta solidez, permitir-lhes um desenvolvimento de carreira. Nós tentamos que haja esse equilíbrio entre a vida profissional e pessoal. Tentar aqui com estas pequenas coisas atrair o talento e que também nos valorizem, porque hoje em dia também é preciso. Acabamos por, nestes primeiros dias, dar formação presencial, formá-los nas funções que vão desempenhar e nos valores que a empresa tem.
1: A área está-se a contratar para Portugal e Espanha, com foco no aumento da operação durante os meses de verão nos principais aeroportos do país.
2: Os Negócios em Português, a edição de Ana Maria Ramos, passam agora 16 minutos das 6.
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0: E a recordarmos a música dos The Form, este All Together Now. Chegamos agora às 6h22.
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0: E nesta tarde de quarta-feira, agora ficamos com José Pedro Silva e Parece Mentir o Humor na Açores TSF.
2: A Louis Vuitton perdeu uma ação contra os licores do Val, do André e da Tânia, que produzem licores artesanais em Monção, Viana do Castelo. Os franceses reclamavam uma imitação da marca num aproveitamento parasitário do prestígio de terceiros, capaz de gerar concorrência desleal. Como é que o tribunal não lhes deu razão? Quem nunca saiu para comprar uma sacola de luxo globalmente famosa e voltou para casa com um licor regional do norte de Portugal que atira a primeira pochete? São evidentes os prejuízos para a gigante das bolsas. Há cada vez mais pessoas a fazer confusão. Encontram alguém com uma Louis Vuitton no vinho em folha e vão assim: uau, adoro a tua Licores do Vale, quem me dera ter uma. Também há quem tenha feito a confusão. Ao contrário, um multimilionário adquiriu numa feira em Monção um licor que lhe pareceu da Louis Vuitton. Naturalmente, não bebeu. Em vez disso, pôs ao peito, ganhou uma marreca, vai agora pedir 100 milhões ao André e à Tânia, mas aceita trocar pela receita do licor. A verdade é que o L e o V pertencem à Louis Vuitton, toda a gente sabe. Perguntem, por exemplo, ao cidadão Luís Vilela, que depois de uma longa disputa nos tribunais, foi obrigado a mudar de nome para Luís Parreira. Entretanto, depois da decisão do Tribunal Constitucional, o Presidente da República vetou por inconstitucionalidade a pena acessória de perda de nacionalidade, devolvendo-a ao Parlamento. Quem não se conforma com esta decisão é André Ventura, que insiste na medida e até já fala na hipótese de um referendo. É só mais uma incoerência do líder do Chega, pois se isto é tudo uma vergonha, se são 50 anos de corrupção, bandalheira e bandidagem, a pena acessória para quem comete crimes havia de ser não poder livrar-se da cidadania portuguesa. E ainda mais uma pena acessória, que era ser obrigado a ver os TikToks de André Ventura, que exibem diariamente o tremendo castigo, que é ser cidadão disto. Segundo o líder do Chega, estamos todos a cumprir pena acessória. Por falar em Tribunal Constitucional, José João Abrantes renunciou ao cargo de presidente e de juiz conselheiro, mas calma, porque só sairá quando for encontrado um substituto. Ou seja, ainda vai à inauguração do novo aeroporto de Lisboa como presidente do Tribunal Constitucional. Na verdade, José João não renunciou, foi renunciando, porque assim um dia, quando se entenderem no Parlamento, já tratou de tudo. No Parlamento, até dizem que já se entenderam, mas nunca fiando. Quem for escolhido, em princípio também renuncia logo para ir adiantando o serviço. Ainda no plano da Justiça, o Luís, que não é Vuitton, anunciou 400 novos agentes da PSP para Lisboa e Porto. Não se percebe se é uma novidade ou uma ameaça. Pode ser boa ou má notícia, não é? Vai depender do recrutamento. A Esquadra do Rato continua a meter medo e não é por causa do antivírus. A propósito, a Direção-Geral de Saúde já publicou algumas normas para possíveis casos suspeitos, mas descarta medidas preventivas, a não ser mudar o nome do Largo do Rato para Largo do Carneiro, que até é mais atual. A DGS alerta ainda para as poeiras na atmosfera, neste caso não foi o Norte da África, foi quando se tirou os epidemiologistas outra vez do baú. A humanidade nem estava com receio, mas quando os viu no noticiário, foi logo contar os rolos de papel higiênico que ainda tem da última pandemia, só para ver se não era melhor a se embarcar mais.
0: José Pedro Silva, Parece Mentir o Humor na Sustia CF, e agora a música dos The Wooters, até bem perto das 6h30.

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Música Nacional com Beatriz Pessoa. Há pouco recordámos também os Clash, ainda a música dos Happy Mess, também os Psychedelic Furs e os Police. Até bem perto das notícias às 7, também agora da Chic com o tema Do That, Do That.

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1: São 7h58, menos uma hora nos Açores.
2: O PS garante à TSF que não há nenhuma declaração ou conversa para aprovar a reforma da lei laboral no Parlamento. Luís Montenegro afirmou esta tarde que espera confirmar pessoalmente a disponibilidade do Partido Socialista para esta reforma. O Primeiro-Ministro diz que tem uma declaração de José Luís Carneiro nesse sentido. A Presidente da Associação para o Desenvolvimento da Medicina Tropical alerta que até nos países da Europa do Norte há risco de infecção para os viajantes. Filomena Pereira gostava que existisse uma maior sensibilidade para a consulta do viajante. O Parlamento aprovou esta tarde as propostas do PSD e do CDS para atrair jovens para as Forças Armadas.
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1: Temperaturas de agora, estamos com 16 graus no Porto e em Ponta Delgada, 16 também no Funchal, 18 em Faro, 19 em Lisboa. Avançamos para a edição às 8 com Ana Cristina Henriques.
2: O Primeiro-Ministro anunciou neste final de tarde que o Conselho de Ministros aprova já amanhã a proposta para a reforma laboral que segue para a Assembleia da República. O Primeiro-Ministro esteve esta tarde reunido com André Ventura, diz que tem disponibilidade do Partido Chega para aprovar esta reforma. O Primeiro-Ministro espera disponibilidade também do Partido Socialista. Mas uma fonte do PS garantiu já à TSF que não há qualquer declaração de José Luís Carneiro da qual possa deduzir-se essa disponibilidade para negociar a reforma laboral. Francisco Nascimento.
6: O governo não perde tempo e depois do chumbo em concertação social, a reforma laboral vai ser aprovada pelo governo para que a bola passe para o Parlamento.
7: O Conselho de Ministros vai aprovar amanhã a proposta de lei que vai remeter ao Parlamento para a apreciação, para termos uma legislação laboral mais capacitada para criar dinâmica económica.
6: E o Primeiro-Ministro espera a disponibilidade do Chega e do PS para negociar.
8: O que eu tenho é, neste momento, a disponibilidade de um dos maiores partidos da oposição, o Chega, e também tenho, a auscultação que fiz, de uma declaração do secretário-geral do Partido Socialista, que confirmarei pessoalmente quando tiver essa oportunidade, também de igual disponibilidade.
6: Fonte do PS garante à TSF que até hoje não houve nenhuma conversa entre José Luís Carneiro e o Primeiro-Ministro, nem há qualquer declaração do secretário-geral do PS onde se possa deduzir disponibilidade para negociar a reforma laboral.
8: Se os dois maiores partidos da oposição estiverem, como aparentemente parece que estão, disponíveis, teremos de passar à fase seguinte, que é a de verificação ponto por ponto dos pontos de contacto.
6: Certo é que, até agora, o Primeiro-Ministro reuniu-se apenas com André Ventura.
7: O que o país tem de decidir é se quer ficar no imobilismo daqueles que acham que estamos bem, que assim chega, ou se nós não olhamos nem para trás, nem para o lado, olhamos para a frente. E os outros que olhem para nós, à frente deles, a correr mais do que eles.
6: Assim chega, é a pergunta que deixa Luís Montenegro, que se mostra disponível para qualquer tensão.
7: Se as nossas tensões forem muito leves, e ninguém ficar muito incomodado, é sinal que estamos a decidir coisas com muito pouco impacto. Portanto, nós estamos preparados para os impactos e para as tensões.
6: Luís Montenegro a antever os próximos capítulos da já polémica reforma laboral, depois da concertação social, a história vai escrever-se no Parlamento.
2: Luís Montenegro esteve esta tarde na posse do novo Presidente da Confederação do Comércio e Serviços de Portugal. Ao fim de 16 anos sai João Vieira Lopes, entra Gustavo Paulo Duarte. O Parlamento aprovou esta tarde, na generalidade, as resoluções que foram apresentadas pelo PSD e pelo CDS, que propõem um regime de voluntariado jovem para a defesa e um programa dirigido à saúde mental nas Forças Armadas. O projeto de resolução, que não tem força de lei, apresentado pelo PSD e pelo CDS, que recomenda ao Governo a criação do programa Defender Portugal, foi aprovado com os votos a favor dos dois partidos, mas também da Iniciativa Liberal. O PS e o Partido Chega optaram pela abstenção. Já os votos contra vieram do Partido Livre, do PCP, do Bloco de Esquerda, do JPP e do PAN. Quanto à resolução que pede ao Governo que crie um programa dirigido à saúde mental nas Forças Armadas, com o nome Mente Forte, foi aprovado com os votos a favor do PSD, CDS, Partido Chega, Iniciativa Liberal, Livre, PAN e JPP. A abstenção veio do Bloco de Esquerda e do PS e teve apenas a oposição do Partido Comunista. Os dois projetos de resolução apresentados pelos partidos do Governo descem agora à Comissão de Defesa Nacional para serem apreciados na especialidade. Desta tarde, um português em alta na volta à Itália, Afonso Eulálio. Ele é o novo líder do Giro. Ele reconhece que a queda que teve não lhe facilitou a vida e até o impediu de vencer a etapa de hoje. Ele fugiu ao pelotão, mas caiu 6 km antes do final da prova, levantou-se, regressou à bicicleta e à discussão da etapa com Igor Arieta, mas o espanhol também teve problemas. Enganou-se na estrada, perdeu tempo por causa disso, mas mesmo assim conseguiu vencer esta etapa. Afonso Eulálio foi o segundo, mas amanhã, como líder, parte de rosa. E nas declarações que fez no final da prova, declarações registadas pelo Eurosport, o ciclista português reconhece que ainda não estava a acreditar que estava vestido de rosa.
9: For the moment, I don't know yet. Fuck.
10: Ainda não estou em mim, eu ainda não acredito. Para mim é incrível vestir de rosa, é de loucos. Temos de perceber o que podemos fazer nos próximos dias.
9: It's crazy, we need to check what will happen next days.
2: O ciclista português reconheceu que a queda a 6 km do final da prova não foi o melhor que lhe podia ter acontecido.
9: In the final, if I did all without the crash, will be better, but
10: sem a queda teria sido melhor, mas foi um dia difícil com estas subidas, com este tempo. Houve momentos em que senti que não estava muito bem, mas acredito que todos se sentiram assim e no final correu bem.
9: I think all guys feel the same and in the final I did quite good.
2: O ciclista da Figueira da Foz é o terceiro ciclista português a liderar a volta à Itália. O último foi João Almeida, há já 6 anos. Afonso Eulálio promete pedalar para tentar chegar ao nível de João Almeida.
9: Will be good for sure.
10: A festa vai ser boa, mas eu não consigo fazer o mesmo que o João Almeida. Ele é muito forte, mas vou tentar estar bem nos próximos dias.
2: Promessa de Afonso Eulálio, ciclista português, que é o líder da volta à Itália. Ele tem 2 minutos e 51 de vantagem sobre o segundo classificado, Igor Arieta, o espanhol que venceu esta tarde a etapa. A Presidente da Associação para o Desenvolvimento da Medicina Tropical reconhece que gostaria que a população estivesse mais sensibilizada para as consultas do viajante, alegando que muitos desconhecem os riscos que correm ao viajar. Filomena Pereira, em declarações à agência Lusa, admite que atualmente já existe uma maior sensibilidade do que há alguns anos, mas ela queria que fosse ainda maior. Filomena Pereira, nestas declarações à agência Lusa, destacou que África, Ásia e alguns países da América Latina requerem uma maior atenção dos viajantes ao nível dos cuidados alimentares, mas também na interação com animais. Mas mesmo assim, ela diz que até em países do norte da Europa existe o perigo de contrair infecções. Esta professora do Instituto de Higiene e Medicina Tropical diz que a medicina do viajante é uma área que muda a todo momento, já que a prevalência das doenças pode variar em determinados países, o que faz com que surjam constantemente novos desafios e riscos associados às viagens. Quanto ao antivírus, que tem estado nas notícias por causa do surto no navio de cruzeiro, Filomena Pereira, nestas declarações à agência Lusa, diz que não é uma ameaça no âmbito da medicina do viajante, tendo em conta as características deste vírus, que raramente se transmite de pessoa para pessoa. O Partido Socialista anunciou esta tarde que vai pedir um debate de urgência no Parlamento para dia 20 de maio sobre a execução do Plano de Recuperação e Resiliência. Eurico Brilhante Dias, o líder parlamentar, diz que a execução do plano está entre o cumprimento ilusório e o falhanço do governo no terreno, acusa o executivo de má gestão, avisa que há o risco de perder fundos e espera que o governo não falte a este debate.
11: Quanto à presença do governo, parece-me que ela é obrigatória. O debate de urgência faz-se precisamente no quadro regimental para que o governo possa vir à Assembleia da República confrontar-se com as perguntas dos deputados e, em particular, do grupo parlamentar requerente. Portanto, neste momento, a circunstância é grave. Foram identificados muitos projetos em risco. Sublinho que dos 127 analisados, 21 mais 16, 21 em estado preocupante, 16 em estado crítico. Há muitos projetos pelo país fora que hoje vivem na incerteza de não terem financiamento para se concretizarem. Isso resulta de uma gestão desastrosa do plano de recuperação e resiliência nos últimos 2 anos.
2: Eurico Brilhante Dias acrescentou que o requerimento para este debate de urgência vai ser entregue sexta-feira de manhã para que o debate possa ser feito no dia 20, na próxima quarta-feira.
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E nesta hora recordarmos Van Morrison e John Lee Hooker neste Together Don't Look Back. Para trás ficamos com James Arthur, At Last, ainda a música nacional com o Jasmine, e a fechar também esta sequência a música regional dos Salt Vale.

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1: São 7:30 nos Açores.

A música do John Miracoy com o Virtual Insanity. Há pouco recordámos John Mayer, também John Waite e ainda Joe Stone e Tony Braxton, até bem perto das notícias às 8, a SOS Band.

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0: O PS garante que não há nenhuma declaração de José Luís Carneiro ou conversa para negociar a reforma laboral. A proposta do Governo é aprovada amanhã em Conselho de Ministros. Luís Montenegro espera disponibilidade para negociar com o PS e com o Chega. Desceu o preço do cabaz alimentar da Deco com 63 produtos essenciais, mas a Deco protesta, diz que ainda é cedo para perceber se é uma tendência ou se há mesmo uma tendência de descida. A GNR procura em Ponte Sor, distrito de Porto Alegre, um homem que fugiu do tribunal onde esperava para ser interrogado. Ele é suspeito de tentativa de homicídio.
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2: Começamos com a previsão do estado do tempo para amanhã, quinta-feira, no arquipélago da Madeira. Céu cinzento, aguaceiros mais frequentes na vertente norte e nas terras altas da Ilha da Madeira. O vento a superar moderado para os Açores. A previsão aponta para uma quinta-feira de céu cinzento, com abertas, isto no grupo ocidental, porque no grupo central e oriental estão previstos aguaceiros fracos para o continente. Está prevista uma quinta-feira, com o vento a tornar-se mais forte no litoral oeste e nas terras altas, em especial a partir da tarde. Temperaturas de agora. Estamos com 15 graus no Porto, 16 em Ponta Delgada e no Funchal, 17 em Lisboa, 18 em Faro. Edição às 9 com Gabriela Batista.
0: Pelo menos 25 alunos da Faculdade de Medicina da Universidade do Porto sofreram esta tarde uma intoxicação alimentar, segundo uma fonte do Hospital de São João no Porto. Pelas 6 da tarde tinham dado entrada nos serviços 25 casos, a maioria alunos, são 6, sendo que também há entre as pessoas que deram entrada com sintomas no hospital, 6 profissionais da faculdade. A faculdade confirmou à agência Lusa que os sintomas começaram a surgir depois do almoço e perante as suspeitas de intoxicação alimentar num dos bares concessionados que operam dentro da faculdade. O caso foi reportado às autoridades oficiais para que sejam tomadas as medidas consideradas necessárias. Na região de Ponte Sor, a Guarda Nacional Republicana procura um homem que fugiu do tribunal onde se encontrava para ser interrogado. Segundo uma fonte do Comando-Geral, os militares da GNR estão a desenvolver várias diligências no terreno, sendo que o perímetro das buscas pode ser alargado à medida que o tempo for passando. Se, de acordo ainda com informações do juiz-presidente da comarca de Porto Alegre, Francisco Galvão Correia, adiantou aos jornalistas que o incidente de segurança no Tribunal de Ponte Sor ocorreu durante a preparação de um interrogatório judicial relacionado com crimes de homicídio na forma tentada. A mesma fonte adiantou que foram efetuados vários disparos no interior e nas imediações do edifício, tendo os militares da GNR presentes no tribunal iniciado a perseguição ao suspeito, um arguido que estava detido. O tribunal foi encerrado por razões de segurança. O juiz-presidente da comarca de Porto Alegre adiantou ainda que nos últimos meses foram registados vários episódios de distúrbios e agressões associados à presença de grupos rivais em tribunais da comarca, situações que chegaram a exigir uma intervenção policial e, na sequência desses incidentes, foram pedidos reforços de condições de segurança nos edifícios judiciais. materiais, incluindo a eventual instalação de dispositivos de controlo de acessos, como pórticos, detetores de metais e sistemas de videovigilância. Na véspera do Governo aprovar em Conselho de Ministros a proposta para a reforma laboral, o Primeiro-Ministro disse esta tarde esperar confirmar em breve também a disponibilidade do PS para negociar a reforma laboral, sendo que o Partido Socialista já fez saber que não há qualquer declaração de José Luís Carneiro na qual se possa deduzir disponibilidade para negociar a reforma laboral. Para já, o Governo vai dar o passo que há de levar a proposta para o Parlamento, Francisco Nascimento.
3: O Governo não perde tempo e depois do chumbo em concertação social, a reforma laboral vai ser aprovada pelo Governo para que a bola passe para o Parlamento.
4: O Conselho de Ministros vai aprovar amanhã a proposta de lei que vai remeter ao Parlamento para a apreciação, para termos uma legislação laboral mais capacitada para criar dinâmica económica.
3: E o Primeiro-Ministro espera a disponibilidade do Chega e do PS para negociar.
5: O que eu tenho é, neste momento, a disponibilidade de um dos maiores partidos da oposição, o Chega, e também tenho, a auscultação que fiz, de uma declaração do secretário-geral do Partido Socialista, que confirmarei pessoalmente quando tiver essa oportunidade, também de igual disponibilidade.
3: Fonte do PS garante à TSF que até hoje não houve nenhuma conversa entre José Luís Carneiro e o Primeiro-Ministro, nem há qualquer declaração do secretário-geral do PS onde se possa deduzir disponibilidade para negociar a reforma laboral.
5: Se os dois maiores partidos da oposição estiverem, como aparentemente parece que estão, disponíveis, teremos de passar à fase seguinte, que é a de verificação ponto por ponto dos pontos de contacto.
3: Certo é que, até agora, o Primeiro-Ministro reuniu-se apenas com André Ventura.
4: O que o país tem de decidir é se quer ficar no imobilismo daqueles que acham que estamos bem, que assim chega, ou se nós não olhamos nem para trás, nem para o lado, olhamos para a frente. E os outros que olhem para nós, à frente deles, a correr mais do que eles.
3: Assim chega, é a pergunta que deixa Luís Montenegro, que se mostra disponível para qualquer tensão.
4: Se as nossas tensões forem muito leves e ninguém ficar muito incomodado, é sinal que estamos a decidir coisas com muito pouco impacto. Portanto, nós estamos preparados para os impactos e para as tensões.
3: Luís Montenegro a antever os próximos capítulos da já polémica reforma laboral. Depois da concertação social, a história vai escrever-se no Parlamento.
0: Luís Montenegro fez estas declarações na cerimónia de posse do novo presidente da Confederação do Comércio e Serviços de Portugal. Esta manhã, José Luís Carneiro foi questionado pela RTP sobre se já existem conversações com o PS para aprovar a reforma laboral. A resposta do secretário-geral do Partido Socialista foi clara.
6: Não, eu acho que fundamentalmente é preciso que o Governo saiba o que quer fazer agora.
7: Mas o PS já contactou o PS?
6: Não contactou.
0: O secretário-geral do PS garantia assim que até agora não foi contactado pelo PSD para falar sobre este assunto, sendo que esta tarde Luís Montenegro esteve reunido com André Ventura, uma reunião em São Bento. André Ventura adianta que o Chega não vai abdicar das exigências que colocou para viabilizar a reforma laboral, como a descida da idade da reforma e a reposição dos dias de férias, mas confessa André Ventura que ainda não tem consciência da margem que existe para negociar.
8: Como não tenho ainda a certeza, dadas as questões que estão em cima da mesa, dessa margem, não quero estar a fazer declarações, que comprometam, que possam comprometer esse processo, dois, que comprometam os diversos grupos parlamentares, porque não tenho ainda essa certeza, nem essa garantia, e também não os quero enganar a vocês. Sobretudo, e antes de qualquer outra coisa, não quero enganar os portugueses, e portanto quero falar sobre estes assuntos quando tivermos mais margem e quando tivermos mais certeza do que é que vai acontecer.
0: Quanto à revisão constitucional, André Ventura adiantou esta tarde no Parlamento que o Chega e o PSD vão definir um calendário conjunto para avançar com o processo de revisão constitucional.
8: Nós tivemos hoje a oportunidade de falar sobre a questão da revisão constitucional também, que é um tema que já foi lançado e que estava, na expectativa de ver o que é que vai acontecer a partir de agora. E estou, penso que, em condições de podermos dizer que vamos definir uma calendarização conjunta para que se possa avançar com o processo de revisão constitucional, tal como tinha anunciado no primeiro dia. Agora tem que haver articulação entre as lideranças parlamentares e eu ainda não tive essa reunião, nem com a liderança parlamentar do Chega. Vocês viram que o líder parlamentar do Chega saiu há pouco do meu gabinete, foi uma conversa ainda muito breve, e ainda não falei com o líder parlamentar do PSD.
0: Andréa Ventura diz estar otimista que o processo de revisão constitucional possa avançar. O cabaz alimentar desceu quase 1,5 € em relação à semana passada. As contas são da DECO Proteste e têm por base 63 bens alimentares essenciais. Na semana passada, o valor do cabaz bateu um novo recorde, mas esta semana desceu para 260,41 €. Ainda assim, desde o início do ano, o valor do cabaz alimentar já subiu mais de 18,5 €, Fátima Valente.
9: Há um ano era possível comprar exatamente os mesmos produtos por quase menos 21 €. E se recuarmos a 2022, de acordo com a DECO Proteste, os 63 produtos do cabaz alimentar custavam menos 73 €. É uma diferença de quase 39%. A Plataforma de Defesa do Consumidor detalha os três produtos que percentualmente mais subiram. A massa espiral passou a custar 1,46 €, mais 9% do que na semana anterior. A perca do Nilo subiu 7%, custa agora 12,99 € o quilo, e o atum posta em azeite aumentou para 2,27 € mais 6%. Desde fevereiro de 2022, os maiores aumentos percentuais foram registados na carne de novilho para cozer, aumentou 126% para 13,14 €. A couve-coração subiu 97% para 1,95 € o quilo, e os ovos subiram 84% para 2,10 €.
0: E o porta-voz da DEC Proteste, Nuno Paes de Figueiredo, diz à TSF que ainda é cedo para perceber se estamos mesmo numa tendência de descida de preços.
10: A descida não é muito expressiva, é comparado com aquilo que subiu no ano passado, não deixa de ser uma descida, mas tendo em conta o volume semanal que tem registado desde o início de 2026, ainda é muito pouco para sequer ficar parecido com alguma das semanas anteriores. No entanto, também é cedo para percebermos se estamos numa tendência de descida ou não, tendo em conta que há duas semanas desceu muito, mas na semana passada assumiu o valor mais alto sempre. Estamos numa espécie de um carrossel e que teremos que esperar mais uma semana para perceber se estamos mesmo numa tendência de descida, mas ainda pouco expressivo o que subiu.
0: Quanto aos produtos que mais sobem e descem, Nuno Paes de Figueiredo afirma que é tudo muito volátil.
10: Na semana passada atingimos o valor mais alto de setembro e um dos principais culpados, entre aspas, foi o peixe espada preto, que subiu quase 2 € numa semana. Esta semana o peixe espada preto não está na lista e surge a perca do Nilo com uma subida quase a chegar a 1 €. Portanto, é tudo tão instável que não só não dá para prever, como não dá para perceber o que é que na próxima semana vai subir e principalmente por que motivo.
0: A DEC Proteste aconselha o consumidor a fazer compras ao mês e assim evitar o carrossel dos preços.
10: Acima de tudo, algum planeamento nas compras, retomando aquela tradição que se fazia de fazer compras semanais para evitar as oscilações, retomando a tradição que se fazia antigamente, fazer compras mensais, evitando oscilações semanais. Ou seja, se comprar um volume maior, corre menos risco de estar dependente das variações semanais dos produtos. Ou seja, pode ir ao supermercado ou às compras semanalmente para bens que não possam esperar. Agora, a maioria das compras, se for possível, o ideal será fazê-las ao mês.
0: Um conselho de Nuno Paes de Figueiredo, da DECO Proteste, numa altura em que os preços dos alimentos continuam voláteis, sendo que esta semana, em relação à semana passada, o cabaz alimentar com 63 bens alimentares essenciais desceu 1,5 €.
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1: 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Emissão da TSF, agora com 17 minutos para lá das 9, ainda antes da meia hora, vamos dar um saltinho ao Festival de Cinema de Cannes. Há negócios em português, para já ficam as notas de autor, a habitual parceria da TSF com a Sociedade Portuguesa de Autores, ao longo desta semana com a assinatura de Luís Caetano.
2: Gostaria de vos falar de dois livros que acabam de ser publicados, capazes de gerar revoluções. O primeiro tem por título Déficit, uma história de omissões ou o problema da economia moderna. É da dinamarquesa Emma Holten e tem a chancela Objetivamente. Um verdadeiro manifesto que interroga as sociedades que aceitam, sem questionar, os ditames e os interesses escondidos da economia. Quando os próprios economistas raramente estão de acordo, Emma Holten parte da afirmação absurda e indigna num jornal que dizia que as mulheres são um déficit para a sociedade porque pesam mais na despesa pública. Todos nós vemos o absurdo disto e não o aceitamos. Mas o problema está na quantidade de medidas e de leis, também absurdas, absurdas e revoltantes, que nos são impostas pela economia ao serviço da desigualdade e que acatamos. Basta pensar nos tempos da Troika e como Wolfgang Schäuble, o poderoso e austero ministro das Finanças alemão, durante essa crise da dívida na zona euro, expressou arrependimento sobre o que foi feito nessa época. O outro livro nesta recomendação intitula-se Magnésio. É de Francisca Bartilotti, belíssima poesia publicada pela Flantal. E talvez nos fale da necessidade de um dia nos revoltarmos e de não esquecermos, nas revoluções que hão de vir, que as canções de embalar também serão necessárias.
1: Notas de autor, parceria da TSF com a Sociedade Portuguesa de Autores, esta semana com Luís Caetano. Agora estamos com 19 minutos para lá das 9. Vamos aos negócios em português, com a habitual edição de Ana Maria Ramos.
3: O aumento do tráfego nos aeroportos em época de verão leva agora a Arias, a multinacional da área da restauração, no setor das viagens também, a lançar um processo de recrutamento. Desta vez prevê contratar 133 novos profissionais em território português para reforço da operação desde o norte ao sul do país, com maior número de vagas reservadas para Faro. Assim, confirma Liliana Ferreira, diretora de recursos humanos da empresa.
4: É trabalho de contratos de verão. Basicamente, nós temos uma equipa estabilizada ao longo do ano e a partir de abril, maio, começamos a contratar para conseguirmos formar para o verão e para a época alta. Começamos a contratar pessoas até finais de outubro. Vamos necessitar de contratar cerca de 150 e qualquer coisa de colaboradores para os diversos aeroportos, tanto Lisboa como Porto, como Faro e Funchal. Estamos a precisar de mais, se calhar, para Faro, porque como é uma zona mais sazonal, acaba por ser, termos um bocadinho mais dificuldades para contratar, mas acaba por ser, se calhar, uns 40 pessoas, 40 vagas para Faro e outras 40... Acaba por ser um bocado em termos iguais, mas sim... Lisboa também por volta de 40 e Porto se calhar 40, 45. Funchal

0: acaba por ter menos gente, porque também são pontos mais pequenos, mas sim, de modo geral, é essas 150 vagas distribuídas pelos três aeroportos principais. E é para empregados de balcão, cozinha, técnicos de produção, também para empregados de armazém, para conseguirmos que todo o produto esteja disponível em loja para venda, e basicamente são estas as funções que estamos a contratar. Os últimos meses não têm sido bons, apesar de todas as situações que se passam no mundo, e estamos muito direcionados com o turismo e as viagens, mas mesmo assim não temos tido problemas em termos do volume de vendas e viagens que têm sido feitas, e por isso prevemos sim que o verão vai ser bom, e daí estarmos a contratar. Claro que a Espanha também está envolvida, mas neste número de vagas que estamos a falar para Portugal. Atualmente gerimos, só aqui por curiosidade, mais ou menos 1.500 colaboradores. Estamos em diversos países da Europa e na América também, localizado principalmente em aeroportos, áreas de serviço, nas autoestradas, estações de caminhos de ferro e também feiras. E vamos ser completamente aqui sinceros, os portugueses acabam por não querer vir trabalhar muito para este ramo de negócio. Temos muitos estrangeiros a trabalhar connosco, 20% se calhar do quadro pessoal da empresa já é estrangeiro. É importante o que nós oferecemos, esta transparência, esta solidez, permitir um desenvolvimento de carreira. Nós tentamos que haja esse equilíbrio entre a vida profissional e pessoal. Tentar aqui com estas pequenas coisas atrair o talento e que também nos valorizem, porque hoje em dia também é preciso. Acabamos por, nestes primeiros dias, dar formação presencial, formá-los nas funções que vão desempenhar e nos valores que a empresa tem.
1: A área está-se a contratar para Portugal e Espanha, com foco no aumento da operação durante os meses de verão e nos principais aeroportos do país.
2: Negócios em Português, edição de Ana Maria Ramos.
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2: E agora vamos dar um saltinho ao Festival de Cinema de Cannes com Rui Pedro Tendinha.
4: Como s'appelait l'être cher?
5: Irène.
4: J'entends quelqu'un murmurer un prénom.
5: Quel prénom?
6: E Cannes 2026 começou com uma cerimónia onde houve do melhor e do pior. Jane Fonda com uma energia incrível, no melhor. Apontamentos de cerimónia amadora, no pior, como o discurso de Park Chan-wook, o presidente do júri, sem tradução no seu coreano. É claro que é comovente ver Peter Jackson a ganhar uma Palma de Ouro de carreira, mesmo ele que disse bem alto que não é material de Palma de Ouro. Logo a seguir, filme de abertura simpático, La Venus Électrique de Pierre Salvadori, comédia romântica que foi ideia de Rebecca Zlotowski. E parece uma coisa e a outra. É muito French Touch, mas na sessão da imprensa provocou gargalhadas. Talvez impressione apenas quem entende a tradição deste humor. Mas este é um festival que apenas agora começa. A imprensa já foi mostrado um filme em embargo, que só poderá ser criticado mais tarde. Mas fica com uma certeza, Cannes vai ter pelo menos uma obra-prima.
7: Aussitôt de honte, attention.
2: Olhar de Rui Pedro Tendinha para o Festival de Cinema de Cannes. Agora estamos com 24 minutos para lá das 9. Há tempo ainda para a música. Ficamos com os The Weasel, que nos levam até à síntese às 9:30.

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0: Boa noite, são 9:30, menos uma hora nos Açores. Estamos a conferir a atualidade em síntese com Fátima Valente.
1: O cabaz alimentar desceu quase 1,5 € em relação à semana passada. As contas são da DECO Proteste, têm por base 63 bens alimentares essenciais. Na semana passada, o valor do cabaz alimentar bateu novo recorde, mas esta semana desceu para 260,41 €. Ainda assim, desde o início do ano, o valor do cabaz alimentar já subiu mais de 18,5 €. E por todos estes fatores, o porta-voz da DECO Proteste, Nuno Pais de Figueiredo, diz à TSF que ainda é cedo para se perceber se estamos mesmo numa tendência real de descida dos preços.
2: A descida não é muito expressiva, é comparado com aquilo que subiu no ano passado, não deixa de ser uma descida, mas tendo em conta o volume semanal que tem registado desde o início de 2026, ainda é muito pouco para sequer ficar parecido com alguma das semanas anteriores. No entanto, também é cedo para percebermos se estamos numa tendência de descida ou não, tendo em conta que há duas semanas desceu muito, mas na semana passada assumiu o valor mais alto de sempre. Estamos numa espécie de um carrossel e que teremos que esperar mais uma semana para perceber se estamos mesmo numa tendência de descida, mas ainda pouco expressivo o que subiu.
1: Para evitar o carrossel dos preços semanais, a DECO Proteste aconselha o consumidor a fazer compras mensais. A presidente da Associação para o Desenvolvimento da Medicina Tropical reconhece que gostaria que a população estivesse mais sensibilizada para as consultas do viajante. Filomena Pereira sublinha que as pessoas não fazem ideia dos riscos que correm quando viajam. Esta médica especialista adianta que a África, a Ásia e também alguns países da América Latina requerem mais atenção para os viajantes, quer ao nível dos cuidados alimentares, quer na interação com os animais. Mas Filomena Pereira diz também que mesmo nos países do norte da Europa há risco de contrair infecções, daí que as consultas do viajante sejam tão importantes. Em Ponte Sor, Conselho do Norte Alentejano, um homem fugiu do tribunal durante a preparação de um interrogatório judicial, um interrogatório relacionado com crimes de homicídio na forma tentada. Este homem está a ser procurado pela GNR. Aos jornalistas, o juiz-presidente da comarca de Porto Alegre, Francisco Galvão Correia, disse que foram efetuados vários disparos no interior do edifício e também nas imediações do tribunal. De seguida, os militares da GNR presentes no tribunal iniciaram a perseguição ao suspeito, um arguido que estava detido. O tribunal foi encerrado por razões de segurança. O juiz-presidente da comarca de Porto Alegre adiantou ainda que nos últimos meses tem havido vários episódios de distúrbios e agressões associados à presença de grupos rivais em tribunais da comarca de Porto Alegre, situações que já chegaram a exigir a intervenção policial. Na sequência destes incidentes, foi já pedido o reforço das condições de segurança nos edifícios judiciais, incluindo a eventual instalação de dispositivo de controlo de acessos, como pórticos detectores de metais, sistemas de videovigilância e reforço de vigilância.
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0: Mário Fernando e Manuel Costa Monteiro trazem-nos mais uma memória de elefante.
5: Voltamos a mais um capítulo dedicado às canções que ficaram coladas a determinadas bandas, mas que os próprios autores já não suportavam ouvir. Shiny Happy People é uma das reconhecidas canções dos R.E.M., que fez parte do alinhamento de um dos grandes álbuns da banda, Out of Time, de 1991. Para o trabalho, trouxeram vários convidados, entre eles Kate Pearson, vocalista dos B-52s. Antes do mais, é preciso explicar que tanto Michael Stipe como Peter Buck nunca conseguiram perceber as verdadeiras razões que levaram a canção a um impacto tão grande, dizendo mesmo que até era um bocado embaraçoso para eles, pois há inúmeras letras dos R.E.M. que têm muito mais a ver com a imagem que eles criaram, uma banda introspectiva, sombria e emocionalmente complexa. No entanto, embora os membros da banda nunca o tivessem confirmado, a canção terá sido inspirada num cartaz chinês de propaganda do regime, divulgado depois do massacre de Tiananmen, em que se tenta transmitir a ideia de que tudo está bem, recorrendo à frase Shiny Happy People, que é o que diz. Apesar de ligeireza na construção, o tema não será assim tão inocente, pois poderá ter um alvo concreto. Só um dado mais, o vídeo, realizado por Catherine Dickman, foi inspirado no filme Letter from an Unknown Woman, de 1948.

0: Sendo assim, Manel, amanhã que tons nos vais trazer?
1: Uma voz rouca canta outra voz rouca, com os pequenos detalhes de jazz.
2: A memória do elefante com a assinatura de Mário Fernando e Manuel Costa Monteiro. É assim que estamos a 19 minutos das 10. Outras músicas que vamos ouvir agora em antena ficam London Grammar, já rodam, depois Leon Bridges e ainda Teddy Swims. Boa noite.

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1: Para trás fica Teddy Swims em antena agora com Michael Kiwanuka, One and Only. Até muito perto das notícias à hora certa.
2: Até.

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2: Boa noite, são 9h58, menos uma hora nos Açores.

0: desceu o preço do cabaz alimentar da DECO com 63 produtos essenciais, mas a DECO Proteste diz que ainda é cedo para perceber se é uma tendência e a DECO aconselha a compras mensais para evitar as oscilações de preços. Prosseguem as buscas para encontrar um homem que fugiu do Tribunal de Ponte de Sor. Ele esperava para ser interrogado num caso relacionado com crimes de homicídio na forma tentada. O presidente do Sindicato dos Magistrados do Ministério Público diz que este é um exemplo dos problemas de segurança nos tribunais portugueses. O PS garante que não há nenhuma declaração de José Luís Carneiro, nem conversas para negociar a reforma laboral. O Chega diz que não vai abdicar das exigências que faz. A proposta do governo é aprovada esta quinta-feira em Conselho de Ministros.
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2: Temperaturas de agora, estamos com 15 graus no Funchal e em Ponta Delgada, 15 também no Porto, 16 em Lisboa e 18 em Faro. Edição às 10 da noite com Gabriela Batista.
0: Depois de uma semana em que o cabaz alimentar bateu um recorde, esta semana o cabaz de bens alimentares da DECO desceu quase 1,5 euro em relação à semana passada, quando o cabaz de alimentos atingiu os 260,41 euros. Ainda assim, desde o início do ano, o valor do cabaz alimentar já subiu mais de 18,5 euros. Fátima Valente.
3: Há um ano era possível comprar exatamente os mesmos produtos por quase menos 21 euros. E se recuarmos a 2022, de acordo com a DECO Proteste, os 63 produtos do cabaz alimentar custavam menos 73 euros. É uma diferença de quase 39%. A Plataforma de Defesa do Consumidor detalha os 3 produtos que percentualmente mais subiram. A massa espiral passou a custar 1,46 euros, mais 9% do que na semana anterior. A perca do Nilo subiu 7%, custa agora 12,99 euros o quilo, e o atum posto em azeite aumentou para 2,27 euros, mais 6%. Desde fevereiro de 2022, os maiores aumentos percentuais foram registados na carne de novilho para cozer, aumentou 126% para mais de 13 euros, a couve-coração subiu 97% para quase 2 euros e os ovos passaram esse valor, subiram 84% para 2,10 euros.
0: O porta-voz da DECO Proteste, Nuno Paes de Figueiredo, diz à TSF que ainda é cedo para se perceber se estamos mesmo numa tendência de descida.
4: A descida não é muito expressiva, é comparado com aquilo que subiu no ano passado, não deixa de ser uma descida, mas tendo em conta o volume semanal que tem registado desde o início de 2026, ainda é muito pouco para sequer ficar parecido com alguma das semanas anteriores. No entanto, também é cedo para percebermos se estamos numa tendência de descida ou não, tendo em conta que há duas semanas desceu muito, mas na semana passada assumiu o valor mais alto de sempre. Estamos numa espécie de um carrossel e que teremos que esperar mais uma semana para perceber se estamos mesmo numa tendência de descida, mas ainda pouco expressivo o que subiu.
0: Quanto aos produtos que mais sobem e descem, Nuno Paes de Figueiredo diz que é tudo muito volátil.
4: Na semana passada atingimos o valor mais alto de setembro e um dos principais culpados, entre aspas, foi o peixe de espada preto, que subiu quase 2 euros numa semana. Esta semana o peixe de espada preto não está na lista e surge a perca do Nilo com uma subida quase a chegar a 1 euro. Portanto, é tudo tão instável que não só não dá para prever, como não dá para perceber o que é que na próxima semana vai subir e principalmente por que motivo.
0: A DECO aconselha, por isso, o consumidor a fazer compras ao mês para evitar o carrossel dos preços.
4: Retomando a tradição que se fazia antigamente, fazer compras mensais, evitando oscilações semanais. Ou seja, se comprar um volume maior, corre menos risco de estar dependente das variações semanais dos produtos. Ou seja, pode ir ao supermercado ou às compras semanalmente para bens que não possam esperar. Agora, a maioria das compras, se for possível, o ideal será fazê-las ao mês.
0: O conselho deixado por Nuno Paes de Figueiredo, da DECO Proteste, um conselho para evitar as oscilações de preços dos produtos alimentares. Na região de Ponte Sora, Guarda Nacional Republicana, procura um homem que fugiu do tribunal onde se encontrava para ser interrogado. Segundo uma fonte do Comando-Geral, os militares da GNR estão a desenvolver várias diligências no terreno, sendo que o perímetro das buscas deve ser alargado à medida que o tempo for passando. De acordo com informações do juiz-presidente da comarca de Porto Alegre, o incidente de segurança no Tribunal de Ponte Sor ocorreu durante a preparação de um interrogatório judicial relacionado com crimes de homicídio na forma tentada. A mesma fonte adiantou que foram efetuados vários disparos no interior e nas imediações do edifício, tendo os militares da GNR presentes no tribunal iniciado a perseguição ao suspeito, um arguído que estava detido. A segurança nos tribunais foi um dos temas que o presidente do Sindicato dos Magistrados do Ministério Público levou esta tarde para a reunião com a Ministra da Justiça. Paulona deu o exemplo do que aconteceu esta tarde no tribunal em Ponte Sor.
5: Preocupações também em termos de segurança, que ainda hoje foram confirmadas pela fuga de um detido que estava para ser interrogatório. Mas não é apenas nesse tribunal, ficamos aqui em imensos tribunais, em imensos serviços, não há condições mínimas de segurança.
3: E qual seria a vossa sugestão enquanto sindicato para reforço de segurança nos tribunais?
5: Tem que ser instalados pórticos, tem que haver segurança, portanto condições mínimas, tem a ver com a existência de pórticos nos locais por onde entram para os serviços, do Ministério Público, para os tribunais. Tem que haver algum segurança a fiscalizar, porque, repare, ainda há uns meses tivemos uma situação em Pimbra, no diabo de Pimbra, uma magistrada do Ministério Público foi agredida por uma pessoa que se colocou aos serviços. E é fundamental. Claro, como foi, começa a agressão, foi uma portada, mas podia ter sido algo mais grave. Podia ter utilizado uma arma, não é? Isso é uma preocupação para todos os magistrados. E corremos o risco de algum dia acontecer algo verdadeiramente grave, porque essa segurança não existe. Não existe na grande maioria dos espaços que funcionam, quer como tribunais, quer como departamentos do Ministério Público.
0: Paulo Lona adiantou também que deu conta à Ministra da Justiça das conclusões dos plenários que foram realizados nos tribunais das 23 comarcas do país e para comunicar a preocupação com a ruptura estrutural que o Ministério Público está a atravessar com um déficit de 160 procuradores. Paulo Lona apresentou como sugestão à Ministra da Justiça que fosse feito um curso especial de formação de procuradores para resolver a falta de recursos. Em resposta, diz o presidente do Sindicato dos Magistrados do Ministério Público, a ministra Rita Alarcão Júdice só se comprometeu em alargar vagas nos próximos concursos. A presidente da Associação para o Desenvolvimento da Medicina Tropical reconhece que gostaria que a população estivesse mais sensibilizada para as consultas do viajante. Filomena Pereira sublinha que as pessoas não fazem ideia dos riscos que correm quando viajam. E a médica especialista adianta que África, Ásia e alguns países da América Latina requerem mais atenção para os viajantes, quer ao nível dos cuidados alimentares, quer na interação com animais. Mas Filomena Pereira diz também que mesmo em países do norte da Europa existe o risco de contrair infecções, daí que as consultas do viajante sejam tão importantes. Na véspera do Governo aprovar em Conselho de Ministros a proposta para a reforma laboral, o Primeiro-Ministro disse esta tarde esperar confirmar em breve também a disponibilidade do PS para negociar a reforma laboral, sendo que o Partido Socialista já fez saber que não há qualquer declaração de José Luís Carneiro que se possa daí deduzir disponibilidade para negociar a reforma laboral. Para já, o Governo vai dar o passo que há de levar a proposta para o Parlamento, Francisco Nascimento.
6: O Governo não perde tempo e depois do chumbo em concertação social, social. A reforma laboral vai ser aprovada pelo Governo para que a bola passe para o Parlamento.
7: O Conselho de Ministros vai aprovar amanhã a proposta de lei que vai remeter ao Parlamento para a apreciação, para termos uma legislação laboral mais capacitada para criar dinâmica económica.
6: E o Primeiro-Ministro espera a disponibilidade do Chega e do PS para negociar.
8: O que eu tenho é, neste momento, a disponibilidade de um dos maiores partidos da oposição, o Chega, e também tenho, a auscultação que fiz, de uma declaração do Secretário-Geral do Partido Socialista, que confirmarei pessoalmente quando tiver essa oportunidade, também de igual disponibilidade.
6: Fonte do PS garante à TSF que até hoje não houve nenhuma conversa entre José Luís Carneiro e o Primeiro-Ministro, nem há qualquer declaração do Secretário-Geral do PS onde se possa deduzir disponibilidade para negociar a reforma laboral.
8: Se os dois maiores partidos da oposição estiverem, como aparentemente parece que estão, disponíveis, teremos de passar à fase seguinte, que é a de verificação ponto por ponto dos pontos de contacto.
6: Certo é que, até agora, o Primeiro-Ministro reuniu-se apenas com André Ventura.
8: O que o país tem de decidir é se quer ficar no imobilismo daqueles que acham que estamos bem, que assim chega, ou se nós não olhamos nem para trás, nem para o lado, olhamos para a frente. E os outros que olhem para nós, à frente deles, a correr mais do que eles.
6: Assim chega, é a pergunta que deixa Luís Montenegro, que se mostra disponível para qualquer tensão.
8: Se as nossas tensões forem muito leves e ninguém ficar muito incomodado, é sinal que estamos a decidir coisas com muito pouco impacto. Portanto, nós estamos preparados para os impactos e para as tensões.
6: Luís Montenegro a antever os próximos capítulos da já polémica reforma laboral. Depois da concertação social, a história vai escrever-se no Parlamento.
0: E entrevistado esta noite na CNN Portugal, José Luís Carneiro anunciou que vai reunir-se amanhã com o Primeiro-Ministro, sendo que José Luís Carneiro não detalhou os temas que vão estar em cima da mesa.
9: Temos a intenção de ter um encontro durante o dia de amanhã para passar em revista vários assuntos, mas é evidente que daí não se pode extrair a ilação de que o PS viabilizará a proposta de contra-reforma laboral do Governo.
10: Foi convidado pelo Primeiro-Ministro?
9: Sim.
10: E quando foi esse convite?
9: Foi anteontem.
0: Um convite feito por Luís Montenegro para uma reunião, um convite feito há dois dias, sendo que esta tarde Luís Montenegro esteve reunido com André Ventura, uma reunião em São Bento. No Parlamento esta tarde, o líder do Chega adiantou que o partido não vai abdicar das exigências que colocou em cima da mesa para viabilizar a reforma laboral, como a descida da idade da reforma e a reposição dos dias de férias, mas André Ventura confessa que ainda não tem consciência da margem que existe para negociar.
11: Como não tenho ainda a certeza, dadas as questões que estão em cima da mesa, dessa margem, não quero estar a fazer declarações, um, que comprometam, que possam comprometer esse processo, dois, que comprometam os diversos grupos parlamentares, porque não tenho ainda essa certeza, nem essa garantia, e também não os quero enganar a vocês. Sobretudo, e antes de qualquer outra coisa, não quero enganar os portugueses, e portanto quero falar sobre estes assuntos quando tivermos mais margem e quando tivermos mais certeza do que é que vai acontecer.
0: Quanto à revisão constitucional, André Ventura adiantou esta tarde no Parlamento que o Chega e o PSD vão definir um calendário conjunto para avançar com o processo de revisão constitucional.
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0: Olá, bem-vindos ao Dia de Reflexão aqui na TSF. O meu nome é Maria Helena Freire e comigo tenho Zé Pedro Silva, João Maria Joné e Liliana Borges. Bem-vinda outra vez.
1: Olá, obrigada.
0: Sabe, eu sempre, desde que me enganei no teu nome, que eu fico tipo, tenho que verificar outra vez qual é que é o teu nome
1: para não
0: me
1: enganar. Mas já fiz a parte gravada, estás agora a contar às pessoas?
0: Não.
1: Acho que não. Acho que nós cortámos e fizemos outra vez.
0: Ah, eu não ouvi o episódio. Eu não ouço o episódio, mas pronto, na primeira vez que a Liliana veio cá.
2: Não ouvi o episódio.
0: Claro que não, acho que eu quero ouvir a minha voz. Tu ouves os episódios, devido muito.
3: Não,
4: mais do que uma vez.
0: Pois.
4: Uma vez.
1: Mas só a parte dele.
0: Nem foi a primeira vez que vieste, foi para aí a segunda ou terceira. Sim. Eu comi cá, em que eu me enganei.
2: Já vieste imensas vezes sem nunca ter vindo comigo.
1: Não, já vim contigo também. Oh, o que é que se está a passar? Já não tenho memória. A primeira vez foi porque a Madalena não estava.
2: Ah, é verdade.
1: E vim moderado.
0: Ah, verdade, exatamente.
1: Exatamente.
0: Pronto, peço imensa desculpa, Liliana, ter-me enganado no teu nome e agora tenho sempre medo de dizer.
2: Mas eu nunca tinha estado cá contigo como comentadora.
1: É verdade.
0: Como comentadora, não.
2: Não.
0: Pronto, portanto, prepara-te, ele vai discutir contigo. Hoje começamos no mundo encantado, não dos brinquedos, mas de Luís Montenegro. Vamos dar uma volta às ilhas inglesas e voltamos ao nosso país para discutir reformas laborais e talvez da nacionalidade, se o tempo for nosso amigo. Vamos então ao café.
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0: Luís Montenegro passou os últimos dias a explicar ao país que o governo português é mais reconhecido no estrangeiro do que em Portugal. No discurso de 52 anos do PSD, usou precisamente a visita à Alemanha como exemplo dessa alegada valorização externa. Segundo Montenegro, os interlocutores alemães olharam para Portugal com respeito político e económico, sobretudo por causa da estabilidade financeira, crescimento e execução governativa. Acrescentou ainda que a situação económica alemã atravessa atualmente mais dificuldades do que a portuguesa. Durante um dos discursos em inglês na Alemanha também aconteceu o seguinte: Luís Montenegro trocou a palavra future, que é em inglês e traduzido para português significa futuro, pela palavra Führer, provocando reação imediata, como é lógico, nas redes sociais e uma circulação viral do vídeo. O lapso poderia ser irrelevante se fosse noutro país qualquer que Luís Montenegro tivesse a discursar, mas estava precisamente na Alemanha e sabemos o que é que a palavra está historicamente associada a. Eu sinceramente nem sei, eu estive ontem a pensar no que é que haveria de perguntar aqui, mas achas que este lapso linguístico de Montenegro, Zé Pedro, é mais uma falta de ida a Cambridge ou é mesmo uma questão freudiana?
4: Pois, parece mais freudiano, não é? Faz logo aquela correção, pode ser aquilo, eu não sei se é daquelas coisas, não sei se há muitas razões para brincar com o Montenegro neste episódio em que ele vai falar para o PIB alemão, 80% do PIB alemão. Essa parte até acho que é menos relevante.
2: Foi provavelmente a primeira pessoa a falar com um PIB.
4: Com um PIB, exatamente. Sim.
2: Nunca tinha acontecido.
4: E o PIB respondeu ainda por cima. Portanto, essa parte é daquelas coisas que é lapso freudiano mesmo e pode acontecer a qualquer um, porque até pode ser uma pessoa estar a pensar, não posso dizer. Mas fica caricato, mas eu acho que é muito mais caricato tudo o resto, não é? Porque o Luís Montenegro vai falar num evento, num conselho, aquele teu nome em português é conselho de quê? Conselho económico. Basicamente é um conselho económico, são dois dias que estão para ali a discutir, os empresários vão de facto, é um evento da CDU.
2: Vão de fato?
4: Vão de quê?
2: Vão de fato.
4: Vão de fato, não, vão de fato e gravado. O Versschaftag. E portanto, o primeiro-ministro português é convidado ali naquela parte final antes e portanto, é daquelas partes em que, porque há painéis, uhum. Podes encher um painel porque as pessoas vão com interesse. Há aquela parte da cerimónia, vão todos, até porque a seguir fala o chanceler, ou neste caso falava o chanceler, não é?
1: Mas estás a dizer que não estavam lá para ouvir Luís Montenegro?
4: Pois, estou a dizer que não sei, mas ele disse que sim. Ele disse que 2000 empresários alemães foram ouvir-me. E uma pessoa diz, não foram.
0: É tipo o concerto de abertura. Se o artista que faz o concerto de abertura diz, vieram 2000 pessoas.
1: Enchi o estádio.
0: Da luz.
3: Ou um árbitro. Achar que...
4: Exatamente. Oh, estas pessoas vieram todas ver-me. Portanto,
0: tínhamos que continuar aqui com exemplos, estava a gostar.
4: Com exemplos, pois, mas isto, olha, e digo-te uma coisa, não é para estragar o café, porque o café é brincadeira, mas isto insere-se um bocado naquele novo regime, novo, enfim, de um momento para o outro o governo começou a tentar fazer uma

0: comunicação mais profissional, que ainda tem parecido mais amadora do que antes, mas isto é inserir-se nesse contexto, não é? Vamos vender isto como os alemães estão deslumbrados com a economia portuguesa e quiseram ir ouvir-te, tipo, até porque depois dos painéis, eu fui ver o programa, nos painéis já não há nada de, não há empresas portuguesas, não há nada, se bem que também aquilo é um pouco circuito interno. Mas não há nada, quer dizer, e por exemplo, se Montenegro chegasse cá e dissesse depois disto, estabeleci um conjunto de acordos com aquelas empresas todas, vamos fazer e acontecer, nada.
1: Portanto, não, ele diz que sentiu que viriam em acordo.
0: Pois, claro, ó, então ele sentiu e continua a sentir, às vezes até está no meio do dia e tem que parar porque está a sentir. Ah, por amor de Deus, quer dizer, agora, a parte do Führer é do género, é o menos caricato em tudo, apesar de parecer o mais caricato.
2: Sim, mas eu acho que foi o que acabou por ser mais viral, pelo menos daquilo que eu...
0: Mas isso é porque a sociedade só ligasse as coisas
2: pobre, é muito superficiais. Pobre. Johnny, porque é que sempre que nós queremos elevar o nosso país existe uma comparação com a Alemanha? Qual é que é este fetiche?
3: Pode ser trauma da Troika, não é? Também era uma palavra que, pronto, tinha essa sonoridade e a malta ficou aqui um bocadinho marcada. Mas, de facto, a nossa economia neste momento tem melhores perspectivas, acho eu, do que a alemã, porque fez as apostas certas, particularmente do ponto de vista energético, e a Alemanha está... Não, ou seja, não quer dizer que nós sejamos uma melhor economia do que a Alemanha, quer só dizer que a Alemanha está num momento nacional um bocado deprimente, em que, aliás, o chanceler a seguir a essa reunião foi também falar com os sindicatos e dizer-lhes que eles iam ter que subir a idade da reforma, e eles não gostaram muito. Reagiram pior do que os empresários a quando o Montenegro disse Führer. Mas há uma certa sensação negativa na Alemanha, de uma espécie de declínio relativo, que não é o que nós temos cá. Nós cá temos boa disposição e copos ao pé da praia de espinho, não é? Portanto, aqui está-se bem. E o primeiro-ministro quis ir demonstrar um bocadinho isso, eu acho, e está contente com isso, eu acho isso lindamente. O problema é que ele tinha que conseguir demonstrar, que é uma coisa que ele tem dificuldade na medida em que não fala línguas,
2: nem a portuguesa,
3: e não, que eu saiba, não, pronto. E depois há um limite, não é? Ou seja, a nossa economia, ele tinha dito assim numa coisa do PSD, estava tudo ok, a nossa economia está muito bem, temos aqui fatores estruturais a nosso favor, estamos aí no caminho certo, e até na Alemanha se fala disso. Ok, tranquilo, pronto. Ir ele e o ministro dos Negócios Estrangeiros dizer, eu falei com um PIB, e falei, é um PIB mesmo grande, pouca gente tem capacidade de falar com PIBs como eu tenho, porque eu, olha, sou o maior. E nunca ninguém falou para 2 mil empresários alemães sem ser aqui, olha, o chefe. Isto foi muito ridículo. E diz muito do que é Luís Montenegro. E depois do que é este governo de pessoas. Eu tenho Paulo Rangel em boa conta e faz-me de facto confusão. Que...
0: Continuas a ter depois disto tudo, depois destes últimos meses. É porque eu percebo que ao início, agora, passado este tempo todo...
3: Está a haver este problema, que é... e é um problema complicado em muitas empresas, que é, às vezes há funcionários que são muito mais capazes do que o chefe, e há chefes que têm muita dificuldade com sentir isso, e portanto os funcionários às vezes têm que fingir que têm algum tipo de, pronto, incapacidade mental.
1: Mas que os obrigatoriamente coloca a dizer que o chefe é o maior, porque foi isso que aconteceu com o Paulo Rangel.
3: Sim, eu acho que faz parte, não é? Porque senão, porque ele deve, eu acho que o Luís Montenegro, cada vez que troca três palavras com o Paulo Rangel, ele deve se sentir inseguro. Tipo, é pá, só percebi uma. Está aqui com isto, foi complicado, não sei o quê. E deve ficar nervoso. E o Paulo Rangel depois fica nervoso porque o fez sentir mal. E aquilo tem que haver ali uma compensação excessiva.
2: Sabes porquê que ele tem tanto tecido de sobra, o Paulo Rangel, nos fatos?
3: Porquê?
2: É para engraxar os sapatos ao Montenegro.
3: Olha, isso é uma boa piada. Se inventaste uma anedota.
2: Sim.
3: De facto, o Paulo Rangel tem um roupa um bocado acima do tamanho.
2: Sim, mas coitado, mas não é por isso que eu vou julgar.
1: Large fit, não é?
2: Achas que é baggy?
1: Não,
2: achas que está na tendência do baggy.
3: Ele emagreceu muito, também pode estar a ser.
0: É dar nas injeções, sim. Claramente.
3: Pode ter sido. Não, isto foi antes de haver injeções.
1: Do Hamilton são todos largueirões.
2: Mas do Hamilton no Google Fórmula 1,
1: claro.
3: Mas ele pode ter. Pode estar a ser sustentável e nós aqui a gozar com ele.
2: Sim, sim, eu não gozei.
3: Fizeste uma piada. Mas sim, acho que foi muito engraçado. Tenho alguma pena e penitencio-me aqui e a este grupo também se devia penitenciar por nós não termos prestado atenção suficiente aos anos do PSD para termos identificado isto a semana passada. E por isso é preciso agradecer ao Ricardo Araújo Pereira por ter e a equipa dele.
2: E a equipa dele. A CNN identificou também.
3: Não, mas isto devia ter sido o café da semana passada.
2: Mas isto foi
1: no fim de semana.
3: Não foi nada.
2: Foi.
0: Ainda há bocado vinhamos no carro ter esta discussão. Eu também acho que foi no final da semana, porque
1: O discurso de Luís Montenegro foi no domingo.
3: Os anos do PSD não foram no domingo.
1: Foram talvez sábado, sexta.
3: Não foram.
2: Foi no fim de semana.
0: É porque eu acho que.
2: Sim,
1: os anos quase do PSD aconteceram quando eu não estava em Portugal.
0: A conferência em Berlim é 5 e 6. Eu acho que ele fala
1: a conferência 6... em Berlim é terça e quarta, não é? Por aí.
0: 6 de maio, acho que é 6 de maio.
3: Eu acho que foi terça.
2: Mas pronto, enquanto tu procuras, deixa-me perguntar.
3: O PSD fez anos dia 6.
1: Mas fechou mais tarde.
3: Fechou anos foi quarta-feira. Fechou mais tarde.
0: Fizeram no fim de semana que era só quando podiam contratar
1: A sério, vê lá quando é que o Marcelo foi também.
3: Pá, agora vais responder à tua pergunta e eu vou-te fazer um fact.
2: Liliana, achas que os portugueses que andam com dificuldade em comprar brócolos ficaram felizes com esta notícia de saber que Portugal está melhor que a Alemanha?
1: Tenho dúvidas. E acho que, aliás, os portugueses que estão na Alemanha também não ficaram muito contentes com a visita de Luís Montenegro, porque isto era uma notícia da RTP, discutiu-se estar na agenda, ou esteve na agenda e depois foi retirado, um encontro, um almoço com a comunidade portuguesa em Berlim, na Alemanha, que não aconteceu, que Luís Montenegro não acabou por retirar esse encontro e, portanto, acho que também é um ponto interessante.
2: Será que teve refluxo?
1: Não sei que... Se calhar foi o currículo que caiu mal. Mas eu acho que não, que os portugueses que têm dificuldades económicas todos os dias quando vão ao supermercado não ficaram convencidos com a imagem que o Luís Montenegro terá projetado lá fora sobre a nossa economia, sobre as possibilidades que o seu discurso abriu para... E que, o que mais me surpreendeu, e aqui eu subscrevo muito aquilo que disse o Zé Pedro, o que mais me surpreendeu não foi o lapso, não foi o furor a sair-lhe, foi a convicção com que ele depois, dias depois, iremos descobrir quantos dias depois, no aniversário do PSD...
3: Foi no dia 6, mas o dia 6 foi quarta-feira.
1: Já confirmaste?
3: Já tinha acontecido dia de reflexão, já confirmei.
1: Okay.
3: Eu, apesar de me ter desfiliado, ainda sei quando é que o PSD faz anos.
0: Não, mas quando é que celebra?
3: Foi 6.
0: Foi 6?
1: Mas o discurso só foi no domingo.
3: Não foi?
2: Não, o discurso não foi no domingo, foi mais cedo. Não sei se foi quarta-feira.
1: O discurso em que ele fala dos sindicalistas, que é preciso arrojo para os sindicalistas e para os empresários, é no aniversário do PSD e é no domingo.
3: Não.
2: Mas calhar fechou a cerimónia.
1: Não estou, Carneiro respondeu.
2: Indiferente, mas continua.
3: Carneiro também respondeu há 6 dias, portanto. Foi na quarta-feira.
1: Vou continuar com esta discussão.
3: Enfim, que os jornalistas não aceitam os factos.
1: Clica política lusa no público de ontem e vais ver o Carneiro a responder ao Montenegro das declarações de domingo. Bom, dizia eu que acho que não ficaram convencidos, e aquilo que mais me causou estranheza foi precisamente ele dizer que não ficaria surpreendido se os jovens portugueses beneficiassem do impacto da sua visita junto de empresários alemães. Isto sim causou-me, fez-me mesmo muita confusão, como é que um primeiro-ministro tenta arrecadar frutos das competências de outras pessoas assim de uma forma tão descarada, e esta coisa de...
3: Olha, mas eu tenho-te a dizer que eu já recebi, não só no LinkedIn, mas também por SMS, algumas propostas de emprego, 300 euros, 500 euros...
1: Vindas da Alemanha?
3: Não sei se vinham da Alemanha, mas apareceram já algumas desde esse dia.
0: Vai!
1: Mas o quê? Espera.
0: Vai comentar os Estados Unidos para a RTL, vai!
2: Tens de ser obrigado a alguém muito negro.
1: Exato.
3: Você nunca recebeu essas mensagens?
1: Não.
3: Que vos oferecem um emprego?
0: Claro que sim,
2: não. Ah, não, oferecer emprego sim, mas só 300 euros não.
1: Eu tenho mesmo de candidatar a coisa.
2: Ui, e é deste jeito.
1: Opa, agora tentei oferecer as caixas, não é?
3: Olha, nunca houve ministros com o meu apelido, e o teu.
1: Olha, até treinador de futebol.
2: Verdade.
3: Exato.
1: Mas pronto, e eu por acaso, por curiosidade, fui ao site do governo alemão ver como é que o governo alemão tinha falado da visita de Luís Montenegro, e uma das legendas que acompanha a fotografia em que Luís Montenegro está, está com o primeiro-ministro alemão assinala precisamente que Portugal é já o segundo maior parceiro comercial da Alemanha, e depois menciona que entre os tópicos das conversas esteve também o possível investimento da Lufthansa na companhia aérea portuguesa TAP. E achei isto que achei que o timing e este sublinhado feito pelo governo alemão era interessante. E
3: espera aí, a Alemanha é que é o nosso segundo maior parceiro, não é? Nós não podemos ser o segundo maior parceiro da Alemanha. Agora estou mesmo a ser chato contigo.
1: Pois estás.
3: Por causa disso.
1: A legenda diz que Portugal é já o maior. Coloca o ONU em Portugal. Mas queres fazer fact-check disso também?
3: Sim, isso parece-me só que não acontece.
1: Pronto, olha, é a legenda do governo alemão, eu estou a citar.
3: Sim, sim, sim.
1: E pronto, isto é que de facto foi.
3: Se calhar, era da Europa.
2: Deixa acabar a frase.
1: Meu Deus, isto é muito mais difícil que com ele.
3: Viste? Viste?
1: Ficaste chateado com a coisa da polícia, não foi?
2: Sim, estás lixado até ao fim do programa.
3: Para sempre. Nunca mais te falo.
1: Prometes?
2: Bem, isto prometes. Vais acabar a frase ou queres que eu consiga para a reflexão?
1: Pronto, acaba o café. É isto. Fiquei muito surpreendida. Acho que mais do que o Fiorra é a lata de dizer que os benefícios que vocês retirarão disto é tudo. Por acaso foi ideia minha, por acaso é graças a mim, e fui eu que fiz um excelente papel. E acho que esta. Que também a postura do Paulo Rangel, vejam só, o nosso primeiro-ministro, ele é mesmo o maior, pá, que é humilhante. Humilhante para o governo, humilhante para o próprio Paulo Rangel e, no limite, humilhante para o Luís Montenegro, precisa que os seus ministros o estejam permanentemente a validar.
2: Sim.
0: Quero só, no final, quero só acrescentar uma
1: coisa.
0: Ah, então é só para dar uma chega.
3: Tens que dizer disse.
1: Disse.
0: Só para dar uma chega, porque não é só a questão da TAP. TAP, claro que está em cima da agenda, mas há uma coisa que ainda é mais interessante. É que Portugal, outros países, mas nós também, vamos investir 5% do PIB em defesa, 3,5% dos quais penso eu que é essa a distribuição, em material, não é? Porque depois há aquela questão das infraestruturas.
2: Uhum.
0: E, portanto, Montenegro vendo um bocado esta visita como nós é que temos a ganhar, quando nos parece a todos os níveis que é o contrário, não é? Que anda cá, então vais gastar aí 3,5% e nós temos aqui tanta indústria poderosa para fazer, porque há outras indústrias por esse mundo fora. E portanto, pronto, é tudo um bocado anedótico. Por isso é que no meio disto tudo, uma pessoa olha para a parte do lápis que for e diz, olha, isto até está bom. Uhum. E depois, e quando for visitar a Meloni, onde vão ter um jantar de Estado, não é? E a Meloni pergunta ao Montenegro, então e tu, o que é que queres para sobremesa? Ele diz, queria uma Mussolini.
2: Há quanto tempo é que estás a pensar nessa?
0: Não, por acaso, olha, foi assim, foi de repente.
2: Foi de repente.
0: Foi uma coisa que apareceu.
2: Fico contente.
3: Por acaso, acho que Luís Montenegro não se deve arriscar a falar assim com as pessoas. Uma coisa é levar a coisa escrita, que foi o que ele fez. Agora, eu acho que quando ele vai assim a cimeiras da NATO e não sei o quê,
0: fica calado.
3: Eles fazem. Eles falam com ele e
0: E as pessoas pensam que ele diz qualquer coisa e dizem obrigado igualmente.
3: Depois a malta lá fora fica a achar este primeiro-ministro de Portugal é bem introspectivo.
0: É.
3: Mas deve estar aqui a pensar numas coisas que nós não sabemos.
2: Mas bem, vamos passar deste nosso novo brilhante parceiro que é a Alemanha para o nosso parceiro mais antigo, pelo menos é o que dizem. Vamos ao nosso Reino Unido na nossa reflexão. Vamos refletir. Keir Starmer enfrenta neste momento a maior crise política desde que chegou a Downing Street. Depois dos maus resultados nas eleições locais britânicas, dezenas de deputados trabalhistas começaram a pedir publicamente a sua saída, ou pelo menos um calendário para a sua sucessão. Alguns ministros adjuntos apresentaram mesmo demissão nos últimos dias, agravando a percepção da fragilidade interna em que se encontra. A pressão aumentou, sobretudo após o crescimento expressivo do Reform UK, partido de Nigel Farage, em várias regiões tradicionalmente ligadas ao eleitorado trabalhista. Ao mesmo tempo, verdes e liberais democratas também ganharam terreno, fragmentando ainda mais o espaço político britânico. Estamos a ver aqui um sistema político em transformação completa, Liliana. Achas que o Keir Starmer ainda consegue controlar este partido trabalhista ou vai ser preciso muito para ele não ter o mesmo destino que os seus antecessores, que já sabemos que foi tudo nunca foi uma saída natural, vá, digamos.
1: Eu acho que os próximos dias é que vão esclarecer isso, não é? Serão importantes para perceber se este descontentamento é uma coisa temporária, se irá abrandar ou se irá começar a ganhar uma estrutura mais organizada. Assim como dizias, já temos visto vários membros do governo a sair e, portanto, isto não é apenas o partido, já está a afetar também o governo. Mas, ou seja, e começo a falar no calendário de saída, portanto há claramente aqui uma erosão desta autoridade, porque há também uma diferença entre ser-se um líder impopular ou ser um líder contestado dentro do próprio partido, que é aquilo que está a acontecer. Agora, acho que é preciso também colocar as coisas em perspectiva e, de facto, creio que ainda não se está no mesmo ponto que falavas de todos os anteriores líderes, todos os anteriores primeiros-ministros do Partido Conservador, que foram bastante... Starmer tenta aqui... sacar do seu maior trunfo, que é a promessa de estabilidade, que é precisamente com essa imagem, ou a trabalhar nessa imagem, que ele chega ao cargo de primeiro-ministro, prometendo acabar com a instabilidade que o antecedeu, e é também por isso, ao mesmo tempo, paralelamente e paradigmaticamente, que a atual crise seja tão simbólica e perigosa para ele, porque ele está a enfrentar precisamente aquilo que ele se propôs a combater. Agora, acho que ainda estamos longe da série de 6 primeiros-ministros ou 5 primeiros-ministros nos anteriores 8 anos que o antecederam, portanto, acho que ainda estamos longe desse caos.
2: Ou seja, ainda não estamos no ponto da alface, é a minha questão.
1: Acho que ainda não estamos no ponto da alface. Já nem me lembrava desse episódio.
2: Momento.
1: Foram quantos dias que a alface durou? Já não me lembro.
2: Eu já não me lembro, mas eu acho que durou tipo uma semana. Ganhou a alface?
3: A alface ganhou, foram 2 ou 3 dias, não é?
2: Sim, por aí 5 dias.
1: Ganhou por 5 dias?
2: Não, ou seja, ela começou a ficar. Foi 5 dias que demorou ela a vazar. Para aí. E a alface já estava a ficar castanhinha, mas não estava tipo.
1: É pôr em água,
2: era tirares daquele bocadinho, okay. E comias, estás a ver?
1: Sim.
3: 6 dias.
2: 6 dias, lá está.
1: Portanto, estas. Acho que. Há vários deputados que começam a achar que ele pode não ser o homem certo para ganhar as próximas eleições, mas ainda faltam 3 anos e, portanto, isto aconteceu tudo há poucos dias, portanto, acho que os próximos dias e as próximas semanas vão ser determinantes para perceber se, de facto, isto é a efervescência do momento, uma reação muito temporária, ou se a sua autoridade está mesmo em risco.
2: Ou se não dá para estancar, não é?
1: Sim. Acho que ele beneficia também de não ter, pelo menos para já, alguém que conteste diretamente o seu lugar. Se calhar, alguns nomes já começam a ser falados, mas para já acho que ainda não foi completamente desafiado.
2: Jónia, tu deves ter ficado um bocadinho entusiasmado com estas eleições, não pelo Reform UK, não é aí que estou a colocar, mas talvez pelos verdes e os liberais democratas. Como é que tu...
3: É, não ponhas essas duas coisas no mesmo saco.
2: Não, mas não estás entusiasmado com os... A sério?
3: Eu gosto dos verdes alemães, que são pessoas que leram um livro.
4: Estes
3: gosto
4: verdes são um bocadinho diferentes.
2: Sim, mas pelo menos os liberais democratas. Como é que tu leste a forma como o mapa ficou do Reino Unido, especialmente aquilo que aconteceu no país de Gales, que era o Partido Trabalhista liderava... pronto, basicamente o eleitorado era trabalhista há 24 anos, ou 27 anos, quase 30 anos. Como é que leste tudo isto e essa... E esta reformulação do mapa e com o Reform UK a ganhar imenso peso?
3: Bem, eu tenho a dizer que fiquei animado com o facto do Reform UK ter ficado abaixo, não só da intenção de voto deles do ano passado, como também abaixo do que as sondagens previam. Isso foi um bom sinal, que às vezes não passa nestas situações em que ganha quem tem mais votos, e portanto a divisão de votos entre muitos partidos acabou por beneficiá-los para ganharem muitos lugares. Mas o facto do Reform UK valer 1/4 do Reino Unido mostra que o Reino Unido está numa posição em relação ao domínio da extrema-direita do seu eleitorado melhor do que a maioria dos países europeus, e é um bom sinal. Ainda para mais um bom sinal, porque o Reform UK tentou afirmar-se como um partido de governo no último ano, incorporando uma série de ministros altamente incompetentes do Partido Conservador, e isso parece ter tido um resultado negativo. Isso também é bom. Mas a dinâmica de vitória que se gera é obviamente uma má notícia. E agora, Na lógica da pergunta que me faz, eu tenho pena que os liberais democratas não consigam, são mesmo feitos para ser terceiro partido, não consigam, perante o colapso dos dois maiores partidos, aproveitar para ficar em primeiro, porque de facto tem uma mensagem que poderia ser mais consensual no país, não tem um líder muito carismático, é um facto. Se calhar o Reform UK e os Verdes estão a ganhar nesse aspecto, mas tem uma mensagem que podia ganhar muito no país e tem tido os seus resultados, mas por exemplo a incapacidade, e falando das zonas do Reino Unido que eu conheço melhor, mas a incapacidade nas zonas mais ricas de Londres substituir o Partido Conservador, apesar do Partido Conservador neste momento ser uma não existência política, é ainda impressionante, mostra muita resistência da marca do Partido Conservador, até perante pessoas que se calhar estão mais próximas politicamente do líder liberal do que da líder conservadora, que também está muito à direita. Mas mesmo se nós chamarmos a líder conservadora muito à direita, que é a Cammy Badenoch, com o Reform, não dá a maioria do eleitorado inglês. E, portanto, eu acho que a primeira coisa, e uma coisa para mudar a narrativa e a lógica, que destas eleições que Keir Starmer teria que fazer era propor o fim da alteração do sistema eleitoral. É uma coisa que não é propriamente popular no Reino Unido, é interessante. Os liberais democratas, quando entraram no governo em 2010, um dos seus primeiros pedidos, e fez sentido porque era o partido mais prejudicado por isso, era que o Reino Unido passasse de um sistema, este sistema de first past the post, em que quem ganha uma circunscrição eleitoral por um voto ganha tudo e os outros votos vão todos para o lixo, para um sistema proporcional. Isso falhou redondamente no referendo de 2011. Não sei se falharia redondamente num referendo em que tivesse o apoio expresso e com muita vontade do Partido Trabalhista, para além dos liberais democratas e dos verdes, nesta fase. E poderia ser a maneira de evitar que havia um primeiro-ministro reforme. Portanto, acho que isso era uma coisa que podia sair e que seria boa destas eleições. De resto, acho que as eleições foram uma péssima notícia para as comunidades inglesas que elegeram, inglesas e não só, que elegeram incompetentes no lugar de pessoas competentes, porque associaram as pessoas competentes a um primeiro-ministro com quem elas não têm relação direta ou nada a ver. E essas histórias fazem um bocadinho de impressão de vereadores, de autarcas, de councillors, como eles chamam, que fizeram um bom trabalho e que as pessoas são entrevistadas e dizem: ah, isto aqui está ótimo, mas o Starmer tem que se ir embora. Faz um bocado de impressão a maneira como em todos os países nacionalizamos um bocado a política a este ponto. Também em Portugal já vimos isso acontecer nas autárquicas, em alguns casos, que é presidentes de Câmara que são bons e que as pessoas gostam, mas já não gostam do partido que eles são. Naquele sítio pode ser sítios em que deixa de ser PSD, sítios em que deixa de ser PS ou sítios em que deixa de ser PCP, mas parece que as tendências nacionais empurram, e às vezes até em vereadores já houve um caso até na minha terra disso, que era, as pessoas adoravam um vereador do PCP, diziam que fazia boa oposição, mas como há mais gente a votar no Chega, ele foi substituído pelo vereador do Chega que ninguém gosta. Mas é uma coisa, lá está. Há aqui alguma responsabilidade das pessoas se reconectarem ao local. Não digo isso, obviamente, um bocadinho em causa própria, mas acho que é uma coisa importante, porque essas histórias fazem-me confusão. Esta cidade melhorou imenso nos últimos 10 anos. Obrigado aos councillors do Labour, mas epá, não gosto do que é esse Starmer, portanto. E isto era o que eu queria mais dizer sobre isto, mas depois, se puder conspirar um bocadinho, também sou.
2: Queres conspirar? Vais para o Zé Pedro.
3: Vou deixar o Zé Pedro falar.
2: Sim. O episódio estava a ser particularmente interessante, mas teremos de ficar por aqui. Pode ouvir o resto em todas as plataformas, especialmente se quiser que o mandemos a um sítio.
1: 1, 2, 3...

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1: Ora certo, estamos a 13 minutos das 11, abrimos agora uma janela pelo mundo, um trabalho do paisagista sonoro Luís Antero. Hoje, as imagens sonoras na Serralharia.

Janela para o Mundo, um trabalho do paisagista sonoro Luís Antero. Estamos a 12 minutos das 11, há tempo ainda para a música. Ficamos com os The Verve, Bittersweet Symphony. Até muito perto das notícias às 11.

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10: Boa noite, são 10h58, menos uma hora nos Açores.

0: José Luís Carneiro vai reunir-se com o Primeiro-Ministro esta quinta-feira para falar sobre assuntos que estão na ordem do dia sobre a reforma laboral. O secretário-geral do PS insiste em pedir ao Primeiro-Ministro que responda a duas perguntas que considera essenciais. O Paris Saint-Germain é o novo campeão de França, é o quinto campeonato consecutivo para a equipa de Paris.
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2: Temperaturas de agora, estamos com 14 graus no Porto, 15 em Lisboa e em Ponta Delgada, 16 no Funchal e 17 em Faro. Agora a edição às 11 com Gabriela Batista.
0: O secretário-geral do Partido Socialista revelou esta noite que vai encontrar-se com o Primeiro-Ministro amanhã. Entrevistado esta noite na CNN Portugal, José Luís Carneiro adiantou que o encontro foi pedido por Luís Montenegro. Adianta ainda o secretário-geral do Partido Socialista que a conversa será sobre assuntos da ordem do dia. Recusa, desde já, que se possa concluir que, por haver uma reunião, se possa dizer que o PS está disponível para negociar a reforma laboral.
3: Temos a intenção de ter um encontro durante o dia de amanhã para passar em revista vários assuntos, mas é evidente que daí não se pode extrair a ilação de que o PS viabilizará a proposta de contra-reforma laboral do Governo.
4: Foi convidado pelo Primeiro-Ministro?
3: Sim.
4: E quando foi esse convite?
3: Foi anteontem.
0: O secretário-geral do PS diz que não se sente melindrado por André Ventura ter sido chamado primeiro a São Bento.
3: De forma alguma. Tanto mais que também não importa se vai primeiro, se vai em segundo, se vai em terceiro, porque o estado de opinião do Dr. André Ventura é de tal maneira gasoso que altera da manhã para a tarde e da tarde para a noite e da noite para o dia. Portanto, não me preocupa absolutamente nada.
4: Mas retira daí alguma ilação?
3: Não, nenhuma ilação. Devo dizer que o Primeiro-Ministro teve cuidado de me contactar para ver se poderíamos conversar sobre vários assuntos. Assuntos que estão na ordem do dia, que não vou naturalmente relatar, tem a ver com a reserva da conversa que iremos ter. Naturalmente que o Dr. André Ventura terá tido a oportunidade de estar mais cedo do que eu, mas essa questão não é importante.
0: O secretário-geral do Partido Socialista insiste em pedir ao Primeiro-Ministro que responda a duas perguntas que considera essenciais.
3: O Governo não conseguiu responder a duas questões fundamentais. Mas há duas que são fundamentais. Quais são as razões que levam o Governo a querer alterar as leis laborais que foram aprovadas em 2023? Em segundo lugar, como é que as alterações propostas respondem às necessidades fundamentais do país, nomeadamente às necessidades de natureza económica?
0: Questionado sobre se seria importante estar com o Primeiro-Ministro a discutir a reforma laboral antes da reunião do Conselho de Ministros, que vai aprovar o diploma que há de seguir para o Parlamento, José Luís Carneiro afirmou que a reunião não altera o rumo dos acontecimentos.
3: Que não é numa reunião com o Primeiro-Ministro, em que vão ser abordados vários temas da vida do país, que se pode, digamos, produzir alterações àquilo que é uma proposta de contrarreforma laboral. Vamos aguardar pela proposta que o Governo agora tem o dever de levar à Assembleia da República, sendo essa a sua vontade. Eu fiz um apelo ao Primeiro-Ministro, que seja, e quero ser de novo claro, no dia 1 de maio eu fiz um apelo ao Primeiro-Ministro para que deixasse cair a proposta de contrarreforma laboral, porque ela tem muitos aspectos que mobilizam várias forças sociais, várias forças representativas dos trabalhadores, porque elas são lesivas dos interesses dos mais jovens, elas são lesivas dos interesses das mulheres trabalhadoras, das famílias e dos mais vulneráveis. Por exemplo, a proposta de contrarreforma laboral prevê e permite, continua a permitir, o despedimento sem justa causa.
0: declarações de José Luís Carneiro esta noite na CNN Portugal. O secretário-geral do PS vai reunir-se com o primeiro-ministro. Esta quinta-feira, Luís Montenegro recebeu o Chega em São Bento. Hoje, o primeiro-ministro dizia esta tarde que espera a disponibilidade do Chega e do Partido Socialista para negociar as alterações à lei laboral. O presidente do Sindicato dos Magistrados do Ministério Público diz que a fuga de um detido do Tribunal de Ponte Sor é um exemplo da falta de segurança que existem nos tribunais portugueses. A GNR ainda procura este homem que conseguiu fugir do tribunal. Paulo Lona, o presidente do Sindicato dos Magistrados do Ministério Público, diz que a falta de segurança é um problema que tem de ser resolvido e que preocupa os magistrados.
5: Preocupações também em termos de segurança, que ainda hoje foram confirmadas com a fuga de um detido, que estava para ser interrogatório, mas não é apenas nesse tribunal, ficamos aqui em imensos tribunais, em imensos serviços, não há condições mínimas de segurança.
6: E qual seria a vossa sugestão enquanto sindicato para reforço de segurança nos tribunais?
5: Tem que ser instalados pórticos, tem que haver segurança, portanto, condições mínimas, tem a ver com a existência de pórticos nos locais por onde entram para os serviços, do Ministério Público, para os tribunais. Tem que haver alguma segurança a fiscalizar. Porque, repare, ainda há uns meses tivemos uma situação em Coimbra, no diabo de Coimbra, uma estado do Ministério Público que foi agredida por uma pessoa que se colocou aos serviços. E é fundamental. Claro, como foi, começa a agressão, foi uma portada, mas podia ter sido algo mais grave. Podia ter utilizado uma arma, não é? Isso é uma preocupação para todos os magistrados. E corremos o risco de algum dia acontecer algo verdadeiramente grave, porque essa segurança não existe. Não existe na grande maioria dos espaços que funcionam, quer como tribunais, quer como departamentos do Ministério Público.
0: Paulona adiantou que também deu conta à Ministra da Justiça das conclusões dos plenários que foram realizados nos tribunais das 23 comarcas do país, também para comunicar a preocupação com a ruptura estrutural que o Ministério Público está a atravessar com um déficit de 160 procuradores. Paulona apresentou como sugestão à Ministra da Justiça que fosse feito um curso especial de formação de procuradores para resolver a falta de recursos.
5: Deveria ser realizado um curso especial para a formação de magistrados do Ministério Público, sendo certo que não teria um resultado imediato, porque a formação dos magistrados demora 3 anos, mas pelo menos a médio prazo era absolutamente fundamental. O que nos foi transmitido aqui do Sra. Ministra da Justiça, que não tinha no imediato essa intenção de realizar, mas queria aumentar o número de vagas para os magistrados do Ministério Público nos cursos normais de formação de SES. É pouco para aquilo que nós achamos que são as necessidades imediatas. É importante a realização desse curso, e não só nós entendemos isso, como o próprio Conselho Superior do Ministério Público também entende isso, e transmitia também à Sra. Ministra da Justiça que, além do curso normal, deveria ter pelo menos 120 e vai ter apenas 89, deveria ser realizado também um curso especial para a formação de magistrados do Ministério Público com pelo menos 100 vagas. E o que nós verificámos no terreno foi realmente que é fundamental, que entrem mais magistrados do Ministério Público a médio prazo na carreira para evitar as sobrecargas de trabalho enormes que existem atualmente em várias comarcas.
0: Outra das reivindicações levadas à reunião com a Ministra da Justiça tem a ver com a renovação dos equipamentos informáticos.
5: O que verificámos também no terreno é que há magistrados que estão a trabalhar com computadores com mais de 7 anos. Achamos que isso é, hoje em dia, é um instrumento fundamental e qualquer computador com 7 anos está completamente atualizado. O que nos foi transmitido é que haveria em breve, que já estariam a ser assegurada a compra de computadores, quer portáteis para os magistrados, quer computadores fixos para os funcionários e monitores, que essa situação ao breve prazo estaria resolvida, mas vamos ver que características é que têm esses computadores, se permitem realmente dar alguma eficácia ao trabalho.
0: uma promessa deixada pela Ministra da Justiça para resolver os problemas informáticos com que os magistrados se debatem todos os dias nos tribunais. E esta noite, na grande entrevista da RTP Notícias, o Ministro da Administração Interna admitiu o encerramento de esquadras da PSP em algumas zonas urbanas, como em Lisboa, garantindo Luís Neves que esta medida tem como objetivo colocar mais polícias nas ruas. O ministro explicou que uma esquadra exige no mínimo quase 30 pessoas, mas recusou a ideia de serem criadas super esquadras. Diz Luís Neves que com esta medida, quer os lisboetas, quer os portuenses vão sentir nas ruas a presença de mais polícias. O cabaz alimentar desceu quase 1,5 € em relação à semana passada. As contas são da Proteste e têm por base 63 bens alimentares essenciais. Na semana passada, o valor do cabaz bateu um novo recorde, mas esta semana desceu para 260,41 €. O porta-voz da DECO Proteste, Nuno Paes de Figueiredo, disse esta noite à TSF que ainda é cedo para perceber se estamos mesmo numa tendência de descida dos preços dos alimentos.
7: A descida não é muito expressiva, é comparado com aquilo que subiu no ano passado, não deixa de ser uma descida, mas tendo em conta o volume semanal que tem registado desde o início de 2023, ainda é muito pouco para sequer ficar parecido com alguma das semanas anteriores. No entanto, também é cedo para percebermos se estamos numa tendência de descida ou não, tendo em conta que há duas semanas desceu muito, mas na semana passada assumiu o valor mais alto de sempre. Estamos numa espécie de um carrossel e que teremos que esperar mais uma semana para perceber se estamos mesmo numa tendência de descida, mas ainda pouco expressivo o que subiu.
0: Quanto aos produtos que mais sobem e descem, no Paes de Figueiredo diz que é ainda tudo muito volátil.
7: Na semana passada atingimos o valor mais alto de setembro e um dos principais culpados, entre aspas, foi o peixe-espada preto, que subiu quase 2 € numa semana. Esta semana o peixe-espada preto não está na lista e surge a perca do Nilo com uma subida quase a chegar a 1 €. Portanto, é tudo tão instável que não só não dá para prever, como não dá para perceber o que é que na próxima semana vai subir e principalmente por que motivo.
0: A DECO Proteste aconselha, por isso, o consumidor a fazer compras ao mês para evitar o carrossel dos preços. Eleições antecipadas à vista em Israel. O partido de Benjamin Netanyahu avançou com a proposta de dissolução do Parlamento perante as críticas dos partidos ultra-ortodoxos que formam a coligação governamental. E assim, as eleições que estavam marcadas para outubro podem ser antecipadas há alguns meses. O líder da oposição já disse estar pronto para o combate eleitoral. O projeto de lei de dissolução deve ser votado no Parlamento israelita a 20 de maio. Ricardo Alexandre.
8: O caminho pode muito bem ser a convocação de eleições antecipadas, uma vez que o governo, a coligação que apoia o governo de Benjamin Netanyahu, já só tem nesta altura 61 deputados em 120, o que quer dizer que basta haver uma deserção para o governo deixar de ter maioria no Knesset, no Parlamento israelita, que tem 120 deputados. Tudo isto acontece depois do anúncio ontem do fim do apoio ao governo Netanyahu por parte do Partido Judaísmo Unido da Tora, especificamente a facção intitulada Degalá Torá, que tomou esta decisão devido ao impasse sobre a isenção do serviço militar para estudantes judeus ultra-ortodoxos. Eles estão isentos do serviço militar. O governo Netanyahu, até face aos conflitos, às guerras em que o país está envolvido, quis acabar com essa isenção e levantou uma séria oposição dentro da própria coligação governamental, nomeadamente por parte deste partido ultra-ortodoxo. Este grupo declarou que deixaria de apoiar a coligação governamental e iria apoiar propostas para dissolver o Parlamento, abrindo assim caminho para eleições antecipadas. O líder do maior partido da oposição, o Yesh Atid, a coligação Há um Futuro, liderada por Yair Lapid, que tem 24 deputados no Parlamento, já disse que está pronto para estas eleições. As eleições eram para se realizar apenas em outubro. Aguardamos para saber se vão, de facto, ser efetivamente antecipadas, mas é, sem dúvida, um teste à capacidade de resistência de Benjamin Netanyahu, que, como se sabe, em termos políticos, é como se tivesse 7 vidas. Vamos ver se consegue ter mais uma vez que, além da guerra, tem os processos judiciais em curso, nomeadamente um processo por corrupção e abuso de poder, para além da própria Comissão Independente de Inquérito aos acontecimentos do 7 de outubro de 2023. E, portanto, é um primeiro-ministro que está na frente externa a lidar com uma guerra, com as várias guerras em que Israel se envolveu. Tem os processos judiciais à perna, se me permitem a expressão, e agora esta pressão eleitoral que pode significar a antecipação das eleições.
0: Além dos processos judiciais, Benjamin Netanyahu e a coligação do governo formada pelo Likud com a extrema-direita enfrenta uma concorrência fortalecida pela aliança eleitoral anunciada no final de abril pelo líder da oposição Yair Lapid e pelo antigo primeiro-ministro Naftali Bennett, um dos favoritos nas sondagens. O Paris Saint-Germain conquistou esta noite o campeonato francês de futebol ao vencer o Lens por 2-0, sendo que o último jogo do campeonato francês está marcado para o próximo domingo. O Paris Saint-Germain vai jogar em casa do Paris Futebol Clube. Um jogo já nesta altura, o Paris Saint-Germain conquistou como vencedor o campeonato francês 5 vezes, é o 5º título consecutivo, sendo que o Paris Saint-Germain é também finalista na Liga dos Campeões esta época, vai jogar com o Arsenal no final do mês. A Itália, o Inter de Milão venceu a Lazio por 2-0 na final da Taça Italiana de Futebol e junta o troféu ao título de campeão. É a terceira dobradinha do Inter de Milão, a última foi conquistada há 16 anos, era José Mourinho, treinador.
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1: Estamos agora com 18 minutos para lá das 11, já a seguir em antena. António Rodrigues e Elísio Macam trazem o podcast do Público em parceria com a TSF, Na Terra dos Cacos.
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3: Bem-vindos a mais um episódio Na Terra dos Cacos, o podcast do Jornal Público sobre temas africanos. Neste episódio, eu, António Rodrigues e o professor Elísio Macamo vamos falar na primeira parte sobre a situação no Mali, onde a junta militar luta para sobreviver perante os avanços dos rebeldes tuaregues e dos jihadistas ligados à Al-Qaeda, que domina uma grande porção do norte do país. Também conversaremos sobre as eleições legislativas em Cabo Verde, que se disputam no próximo domingo, 17 de maio. Ao fim de 10 anos no poder, será que o desgaste da governação cobrará a fatura e arredará o MPD e Ulisses Correia e Silva da governação? Será que o presidente da Câmara da Cidade da Praia, Franklin Carvalho, líder do PSCV, tem capacidade para imitar o atual primeiro-ministro que, antes de ganhar as legislativas de 2016, também liderou a Câmara da Capital Cabo-Verdiana? Na segunda parte, o nosso entrevistado é o professor Francisco Noa, que vem conversar connosco sobre o lançamento pela Editorial Caminho da segunda edição de Império, Mito e Miopia, Moçambique como invenção literária, originalmente publicada em 2002. Uma tese de doutoramento sobre um tema arriscado na altura, a literatura colonial e a sua importância ou a sua falta de importância, quer na história da literatura nacional moçambicana, quer na literatura portuguesa. Quase um quarto de século depois, com o aprofundamento dos estudos africanos e o avanço do conhecimento sobre o colonialismo português, nomeadamente em Moçambique, o que pode trazer esta obra aos estudiosos da cultura e da literatura portuguesa e a sua importância para a construção dos mitos portugueses, do Império Colonial à nação pluriétnica do Minha-Timor, que o Estado Novo construiu e a que se agarrou como fundamento teórico para a teimosa resistência à inevitabilidade da independência das suas colónias. Feita a introdução, avancemos então com a conversa. O Mali e a junta militar que governa o país desde os dois golpes de Estado em 2020 e 2021 estão em crise profunda, depois dos separatistas tuaregues e os islamistas radicais ligados à Al-Qaeda terem unido forças para lançar ataques contra as forças governamentais no final de abril. A aliança entre a Frente de Libertação da Azawad e o Grupo de Apoio ao Islão e aos Muçulmanos, formado pela Al-Qaeda do Maghreb Islâmico e pelos grupos armados malianos Ansar Dine, Al-Murabitun e Katiba Massina, e os ataques coordenados lançados contra os militares malianos e as forças russas que lhe dão apoio, mostrou, em primeiro, que os militares que deram o golpe porque os civis não estavam a conseguir avanços na luta contra os vários grupos insurgentes estão a falhar redondamente no seu propósito de quebrar os insurgentes. Em segundo, que a expulsão dos militares franceses e dos aliados ocidentais, que ajudavam o governo na luta contra a insurgência, não trouxe nada de novo, antes pelo contrário. Os amigos russos do African Corps, antigo grupo Wagner, ao invés de combaterem os insurgentes, preferiram negociar a sua retirada, a arriscar a vida e a suster os ataques em grande escala de separatistas e jihadistas. Como disse esta semana no Sweden Herald, a investigadora Gabrielle Körling, do Instituto Nacional de Investigação em Defesa da Suécia, a vulnerabilidade da junta militar está a tornar-se muito clara para toda a gente, mostrando que o governo montado pelos militares não é tão forte nem tão estável como queria fazer crer. A ofensiva lançada ao mesmo tempo em várias cidades, incluindo a capital Bamako, junto com o atentado que matou o ministro da Defesa, o general Sadio Camará, número 2 na hierarquia do poder e o principal defensor da Operação em Moscovo,

0: e do esfriar das relações com a França deixa muitas dúvidas de que os militares tenham capacidade para se manter no poder. Professor, o que é que pensa de toda esta situação no Mali?
1: Bom, é uma situação que me deixa, por um lado, triste. Eu queria utilizar um termo alemão aqui, Schadenfreude. Portanto, aquela alegria que a gente sente no infortúnio dos outros.
0: Sim, sim.
1: Mas não, assim, não dá, não é? Porque é sofrimento. O Mali não está bem. Mas essa Schadenfreude viria do fato de que isto era uma coisa que já era de esperar. Essas ditaduras, essas três ditaduras, Mali, Niger, Burkina Faso, são uma das piores coisas que aconteceram na evolução política africana dos últimos anos. Né? É tudo muito retrógrado, tudo muito... Sabe, não faz absolutamente nenhum sentido. E o que me deixa triste é constatar a maneira como o continente africano sempre fica vulnerável a este tipo de liderança política, né? Gente que consegue conquistar o poder normalmente pela via das armas, não faz nenhuma ideia do que significa exercer o poder e faz um aproveitamento grotesco de ressentimentos, alguns dos quais são legítimos, de uma certa memória, de uma certa narrativa que existe sobre a relação que o continente africano tem com, sobretudo com a Europa, no caso da África Ocidental, a relação que ela tem com a França. Há um aproveitamento quase macabro desse tipo de narrativa e depois colocam os seus próprios países e os seus próprios povos naquela situação. Portanto, essa é a minha primeira reação a esta, ao que está acontecendo no Mali e dói, porque nos últimos 10 anos, praticamente, vou ao Mali uma vez por ano e vejo a deterioração das condições lá, vejo a soberba dos que detêm o poder. Sabe, é muito triste.
0: Mas acha que há a possibilidade de... Primeiro, que haja uma queda do governo militar e que os tuaregs e os jihadistas consigam alcançar o poder em todo o país, ou poderá haver uma secessão da parte norte como os tuaregs querem?
1: Bom, essa secessão, na verdade, que, do ponto de vista prático, já existe. Na prática existe. E é curioso que esta questão tuareg, que é naturalmente importante, ela precisa de ser discutida, o Mali precisa de encontrar uma solução para isso. Não só o Mali, mas todos os países daquela região. Mas que ela ganhou esta força também em resultado de um golpe de Estado completamente desnecessário, né? Que um sargento o fez aí, já não me lembro em que ano em que foi, mas uma coisa completamente louca, e é isso que deu força à rebelião Tuareg, né? E completamente desmembrou o Mali. Então, o meu receio, e eu digo isto com certo cuidado, o meu receio é de facto que este governo caia. Ele não tem como se manter no poder, né? Ou vai cair por dentro, esta tentativa de golpe de Estado vem de dentro, né? Ou então vai cair pela força das armas dos Tuareg. E não sei se isso vai ser uma boa solução para o Mali, né? O problema está aí, né? Então, a gente há de ver, né? Mas o que é certo neste momento é que este governo não vai conseguir manter-se. Nem este, nem o que está no Niger, nem o que está em Burkina Faso, né? São governos instáveis, né? Inseguros, e não vão conseguir manter-se, né?
0: Eu ao mesmo tempo também sinto triste por causa de Tombuctu, por exemplo, que foi no passado um farol do estudo do Islão e que hoje tem essa luz apagada, ou seja, está o lado mais obscurantista da religião islâmica a dominar essa zona, e isso é triste também, é uma... Ou seja, todo esse passado iluminado do Islão que se apaga um pouco com esta dimensão completamente atroz da interpretação daquilo que é a religião.
1: Não, isso também, estamos num modo de tristeza, né? Deixa-me também triste, porque eu acompanhei muito de perto esta questão da preservação dos manuscritos. Eu fazia parte de uma comissão, da comissão científica de uma fundação alemã, Gerda Henkel, que investia muito dinheiro na preservação do patrimônio cultural da humanidade. E então tinha vários projetos, financiava vários projetos para a preservação, para, por exemplo, a digitalização dos manuscritos, né? E das várias vezes que eu estive lá no Mali, acompanhei de perto esse processo de digitalização. Portanto, a pessoa que na verdade está muito à frente daquilo, que conseguiu recolher muitos manuscritos lá de tudo, mas não foi nem a metade, né? Porque praticamente lá todas as famílias têm uma biblioteca privada, né? É quase assim, né? Então, esta rebelião tem também esse lado, né? Compromete todo um trabalho de preservação de memória, e não só, compromete toda uma ideia de cultura, né? Que fica muito afetada pela instabilidade e pela cultura política que é capaz de se impor naquele país. É, de facto, uma situação preocupante, mas tudo isso aqui, só para ver se a gente apanha a curva, tudo isso aqui tem a ver com cultura política, tem a ver com a vulnerabilidade do continente africano a este tipo de liderança. Estes três aqui, no Niger, Mali e Burkina Faso, são talvez o extremo mais radical, mas, na verdade, uma boa parte da liderança política africana sofre padece deste mal, de falta de respeito pelos outros, né? No fundo é isso, é falta de respeito pelos outros. Portanto, é uma cultura política que não está baseada no respeito, ao mesmo tempo que, paradoxalmente, procura sempre se legitimar com um discurso que diz que é para preservar a dignidade dos africanos, né?
0: O facto dos russos terem comportado como se comportaram no Mali também poderá ajudar a desincentivar a outros países africanos que queiram pedir ajuda a Moscovo.
1: Agradou muito saber que, pronto, eles tinham sofrido este desaire, porque infelizmente é uma coisa fantástica. Infelizmente, na cabeça de muita gente é África, na cabeça de muitos líderes políticos e de muitos intelectuais é África. Putin é, de facto, um modelo, sabe? Eu não consigo perceber. Quer dizer, eu, quando vejo isso aí, confirmo esta intuição, quer dizer, confirmo porque é que as coisas não podem estar bem no nosso continente, se o nosso modelo é um indivíduo como Putin, né? Então, o desaire que ele sofreu lá, para mim, é uma boa notícia.
0: Passemos então ao segundo tema. Os cabo-verdianos vão de novo às urnas no próximo domingo para renovar o Parlamento de 72 deputados e escolher o governo para os próximos 5 anos. Depois do Movimento para a Democracia ter vencido as últimas duas eleições com maioria absoluta e numa altura em que o mundo enfrenta a nova crise global, com uma guerra no Irão a afetar profundamente o preço dos combustíveis e a reduzirem muito as viagens de avião, problemático para um país insular cujas receitas dependem muito dos turistas que chegam por via aérea, seria de pensar que estaríamos a ponto de assistir a uma alternância no poder com o regresso do PAICV. Mas se o primeiro-ministro Luís Correia Silva conseguiu superar a crise da pandemia nas eleições de 2021, perdendo apenas 2 deputados e mantendo a maioria absoluta, parece que ainda não será desta que o PAICV conseguirá destronar o MPD. Em tempo de crise global, os eleitores tendem a ser mais conservadores nas suas escolhas, preferindo o que conhecem, mesmo que estejam algo descontentes, do que a mudança para o desconhecido. E Franklin Carvalho, que está há menos de um ano na liderança do PAICV, resolveu fazer uma campanha com base em muitas promessas populistas que, em tempo de vacas magras, faz desconfiar e muito da sua fiabilidade. Além disso, o Luís Correia Silva viu esta semana o Fundo Monetário Internacional dar-lhe um grande empurrão ao garantir que o país está bem preparado para enfrentar os desafios da crise global atual, depois de um 2025 com crescimento real do PIB de 6,3%, ajudado pelo número recorde de turistas, um consumo privado resiliente e um maior investimento público. A única sondagem disponível foi realizada em dezembro pela Afrosondagem e nessa altura o MPD surgia à frente com 31%, seguido do PAICV com 25% e da União Cabo-Verdiana Independente e Democrática com 4%. Estes três partidos são os únicos que têm representação parlamentar desde 2016. Mas estes resultados da sondagem não só já se passaram muitos meses em relação à sondagem, como nessa altura os indecisos somavam 39%, o que inviabiliza qualquer previsão que possa ser feita a partir destes números. Mesmo não podendo afirmar quem virá a vencer as eleições, porque não somos futurologistas, parece-me que podemos adiantar o prognóstico, seja qual for o resultado, Cabo Verde continuará um país estável e com tranquilidade pós-eleitoral, não lhe parece, professor?
1: Yeah, eu acho que essa é que é a boa notícia, né? Para além de saber quem é que vai ganhar, eu tinha a impressão de que o PSD tinha boas hipóteses, né? Porque não é que o atual governo estivesse bem. Eu lembro-me, sobretudo, acho que foi no ano passado, quando houve a remodelação governamental e que foi feita de forma um pouco controversa. Então havia um pouco a sensação de que o governo estava mesmo a, não sei, a cavar a sua própria cova, né? Mas pronto, nós vamos ver o que é que vai acontecer. Mas o mais importante para mim, e sobretudo depois nós temos falado do Mali, é saber que temos aqui um exemplo de um sistema político que está a funcionar, que está a saber gerir os seus problemas de forma pacífica. Isso só é muito bom. E a boa notícia é que cada processo eleitoral reforça o sistema político cabo-verdiano. E isso é muito bom.
0: Os números divulgados pelo FMI na derradeira semana da campanha eleitoral poderão ter influência no resultado das urnas. Acha que isto pode ser visto como propaganda desleal por parte do governo? Ao ter o FMI a falar no, na última semana de campanha?
1: Sim, bom, não é inocente. Não é inocente. Acho que o próprio governo cabo-verdiano a ter feito esse cálculo. Pronto, mas isso mostra também, digamos assim, a vulnerabilidade dos nossos países, né? O fato de nós termos esse tipo de dependências faz com que os nossos processos internos sejam também afetados por toda uma gama de atores externos, né? E creio que a oposição tem que fazer a sua campanha também contando com isso aí. Vai ser interessante realmente ver até que ponto é que o comportamento eleitoral dos cabo-verdianos vai refletir os esquemas analíticos que nós temos na sociologia política, né? Não sei, em tempos de crise não se muda de governo ou não sei qual. A gente vai ter que ver isso, se isso vai funcionar no caso cabo-verdiano ou não.
0: Ok, vamos encerrar por aqui a primeira parte e passar à nossa entrevista. No final dos anos 90, a princípio dos anos 2000, a tese de doutoramento em Literaturas Africanas de Língua Portuguesa pela Universidade Nova de Lisboa de Francisco Noa, nascida em 1962 em Inhambane, Moçambique, era um tema que suscitava pouco interesse geral e académico. Nem ao Portugal que entrava no novo milénio lhe interessava a literatura colonial portuguesa, nem ao Moçambique que se reconstruía depois da Guerra Civil se sentia com vontade de assumir como seu o passado do país durante a ocupação colonial. Quase um quarto de século depois, as investigações e a reflexão sobre o colonialismo português generalizaram-se, quer no espaço público, quer no espaço académico, daí que a recepção entre a diferença e a frieza que império, mito e utopia Moçambique como invenção literária teve em 2002, na sua primeira edição, possam transformar-se hoje em interesse genuíno por esta obra de investigação sólida, assente em bases teóricas extensas e muito bem escrita. Professor Francisco Noa, muito obrigado por ter aceitado o nosso convite para estar aqui neste podcast. Começava exatamente por lhe perguntar se essa indiferença e frieza com que o livro foi recebido em 2002, de que fala na pequena nota que escreveu para esta edição, o deixou triste na altura ou já esperava pelo tema que isso poderia acontecer?
2: Boa tarde a si, António, e ao Elise, que é um velho companheiro de armas. Bom, e obrigado mesmo por estar aqui. O que mostra que, de facto, há um salto em relação a 2002, quando o livro foi lançado, porque nessa altura o único órgão de comunicação social que se interessou foi a RDP África. E pronto, e fez toda a cobertura e deu todo o apoio. Estou-me a lembrar, sobretudo, David Borges, nessa altura. E agora, pronto, o facto de estar aqui neste podcast de António Rodrigues com o Elise Macam, no público, mostra que, pronto, que ainda há algum interesse por uma certa comunicação social. Mas eu, na altura, não fiquei triste, devo dizê-lo, porque a minha expectativa era muito baixa. Eu fiz esta tese, era para cumprir uma obrigação académica, que era fazer o doutoramento, e essa obrigação vinha na sequência do trabalho que eu tinha feito no mestrado. A minha tese de mestrado foi sobre o Rui Knopfler, que é um poeta moçambicano, muito controverso, mas que também é português, e que vivia o estigma de ter sido embora em 74, 75, por não se ter identificado com a ideologia. Isso levou ao ostracismo do Rui Knopfler, e inclusivamente põe-se em causa essa questão da sua nacionalidade, neste caso literária, né? E eu fiz todo esse trabalho, e enquanto fazia o trabalho sobre o Knopfler, várias pessoas diziam: ah, ele é um autor colonial. Perguntavam se era um autor colonial. E eu confesso que na altura não tinha condições para responder com convicção que era esta coisa de autor colonial. Embora claramente para mim ele fosse um autor moçambicano, por todas as problemáticas que ele representava. E enquanto ia fazendo a tese de mestrado, este bichinho foi ficando de que eu tinha que resolver este problema. Também era muito importante para pôr ponto final a esta ambiguidade que havia em relação ao Knopfler, se era português, neste caso se era colonial, se era africano. E então, quando terminei a tese do mestrado, imediatamente decidi lançar-me nesta empreitada, digamos, de perceber o que é esta coisa de autor colonial, literatura colonial. Foi então quando mergulhei e apercebi-me que era uma espécie de uma literatura morta. Num dos congressos em que eu participei sobre literatura em São Paulo, eu chamei que a literatura colonial era uma espécie de um paradigma submerso. E obviamente, à medida que eu ia mergulhando, ia-me apercebendo da complexidade, porque o que fui vendo é que alguns autores tinha uma leitura muito redutora. A maior parte dos autores tinha uma leitura redutora. Uma coisa que os portugueses, os europeus, escreveram sem nenhuma importância estética e que, pronto, não é assunto. Foi mais ou menos isso com que fui confrontado. Mas o meu dia-a-dia no processo de pesquisa foi-me percebendo que era um assunto muito sério, né? Por vários motivos, obviamente, porque estamos a falar, é verdade, de obras de imaginação, que é a literatura. E nós sabemos que obras de imaginação têm esta característica de ampliar, digamos, a realidade, sem necessariamente negar a realidade. E ela foi mostrando aspectos que nem os livros de história, nem outros livros de outras áreas do conhecimento me concediam, me permitiam chegar a eles. Portanto, que havia toda uma complexidade, que havia toda uma profundidade, eu diria mesmo humana, né? Apesar de todos os problemas inerentes às representações que eram feitas em relação aos africanos, em relação aos negros. Então, para lhe dizer que não fiquei triste, acho que, como lhe digo, a minha expectativa era baixa. Depois de defender, conversei, assim, muito informalmente com o Zeferino Coelho, na altura, se ele estaria interessado em publicar, porque eu também tinha um certo interesse que o livro fosse conhecido. E o Zeferino Coelho abraçou imediatamente o projeto, publicou, em 2002 o livro saiu. Mas chocou exatamente com essa indiferença, com essa frieza que eu me refiro, mas por razões óbvias.
0: Senti naquela altura, quando estava a fazer essa tese, que estava a ser demasiado adiantado para o tempo, com o tema?
2: Essa é uma pergunta que tem um caráter um pouco paradoxal, porque eu estava a falar do passado, né? Bom, eu penso, em nenhum momento me ocorreu essa ideia de que estaria adiantado, como ocorreu que estaria a ser possivelmente muito ousado, que não foge muito talvez a sobre, estaria a ser muito ousado por causa da mentalidade portuguesa, que há 24 anos ainda era muito conservadora, continua a ser, mas na altura era muito conservadora, e sobretudo tinha muitos problemas, e que se mantêm também, né, em lidar com este passado, que era um passado muito recente, que tinha a ver exatamente com a situação colonial. E eu tinha consciência, e a experiência do Rui Knopfler, de certo modo, deu-me uma tarimba para lidar com todos os problemas que fui tendo, mesmo na elaboração das duas teses. Tive muitas resistências, tive muitas perplexidades, quer em relação ao Rui Knopfler, aqui em Moçambique, aí em Portugal. Então, quando mergulhei na literatura colonial, tive também exatamente algumas resistências e alguma incredulidade das pessoas, mas tu não tens mais nada para estudar e vais estudar essa coisa e tal. Mas eu, à medida que ia estudando, ia percebendo que era urgente estudar a ditadura colonial, não só por causa do interesse que Portugal eventualmente teria, mas para nós os africanos, para nós os moçambicanos, porque a literatura colonial tem esta virtualidade de ela ter inaugurado, a nível da escrita, a representação da África e dos africanos, e dos negros, neste caso. E ela, obviamente, ao inaugurar essa representação, também concorreu, exatamente, é por isso que eu falo, invenção, né, da ideia de invenção, para inventar esses moçambicanos, para inventar esses africanos, para inventar a África, de certo modo. Né? Porque a escrita, neste caso a escrita literária, como discurso, é uma forma de poder. E eu poder representar, poder falar sobre alguém, poder nomear, né, implica sempre um poder. Portanto, de certo modo, a literatura colonial prolongava aquilo que era a situação que se vivia nas então colónias portuguesas.
1: Muitos parabéns pela obra. Eu estive recentemente em Lisboa e recebi a cópia do António.
0: Mas eu já tenho a minha também.
1: Num primeiro momento fiquei fascinado, o título fascinou-me, não é? E trouxe a memória, não é? O título do Valendal Mudimbe, A Invenção de África, que basicamente fazia o mesmo tipo de argumento, né, de que há uma representação que se faz de África e que, portanto, a África que nós damos por adquirido é, na verdade, o resultado de todo esse exercício de representação que foi feito pelos europeus. E em certa medida, esta tua ideia de uma literatura colonial acaba, na verdade, dizendo um pouco a mesma coisa. Então, o que eu queria saber, porque tu falas também no livro, sobretudo na introdução, tu levantas esta questão de saber toda a literatura que foi feita no período colonial. Nós podemos considerar essa literatura colonial ou então é colonial na intenção? Por exemplo, Rui Penópolis, por exemplo, Luiz Bernardo Oana, por exemplo, como é que nós classificamos esta gente?
2: De facto, em relação ao título, sobretudo em relação ao subtítulo, a minha inspiração foi o Eduardo Said com o orientalismo. Oriente como invenção do Ocidente. Né? E em relação a esta questão da demarcação, que é uma questão fundamental na discussão sobre não só a identidade dos sujeitos, mas na discussão da identidade das próprias obras, até que ponto as obras produzidas na situação colonial, no contexto colonial, onde elas deveriam ser inseridas. O Brasil, de certo modo, resolveu isso, porque fala de um período colonial, antes da independência, em 1822, e incluo tudo lá, tanto como literatura que foi escrita no período colonial. No nosso caso, o que aconteceu é que a presença colonial em África e, sobretudo, o surgimento das elites, as primeiras elites letradas nos inícios do século XX, começaram a trazer ao de cima a questão, digamos, da dualidade identitária, se quisermos, desses sujeitos, que oscilavam entre a sua origem africana e o aporte cultural que eles tinham exatamente no Ocidente, através da educação, através da religião e de todos os processos aculturativos que passamos por eles durante o período colonial. E a questão identitária tornou-se muito presente desde o início, mesmo no nosso caso em Moçambique, se recuarmos aos albazines, passarmos pelo Rui de Noronha e passarmos depois pela geração, que é a geração do itinerário, que nos anos 40 funda aquilo que é exatamente a literatura moçambicana. E isso foi muito importante porque serviu para fazer essa demarcação entre aquilo que é o imaginário colonial e aquilo que era o imaginário nacional. Há uma entrevista da Noémia de Souza ao Michel Laban, em que ela, de certo modo, explica um aspecto fundamental sobre as nossas literaturas, é que as nossas literaturas inauguraram a ideia da nação antes da independência, pelo menos da nação cultural. E ela diz que uma das coisas que a estimulou a escrever é que ela não se identificava com aquilo que estava representado exatamente nos autores coloniais, porque eles debruçavam-se sobre a África, debruçavam-se sobre os africanos, falavam sobre os negros e as negras, mas sempre numa perspectiva extremamente preconceituosa. E o que é interessante é que esta geração, quer em Moçambique, quer em Angola, quer em Cabo Verde, tem como referências, digamos, inspiradoras da sua literatura, a literatura portuguesa e a literatura brasileira. Portanto, a literatura portuguesa metropolitana, porque esta não tem contacto com a África. E as coisas que ela diz sobre a África são coisas que praticamente são muito superficiais. Diferentemente dos autores coloniais, que muitos deles estavam efetivamente em África, conheciam a realidade africana, o único e o grande problema que existia é que era um conhecimento truncado, era um conhecimento baseado em estereótipos, era um conhecimento que nós podemos considerar um conhecimento preconceituoso. Então, era mais fácil para os autores nacionais demarcarem-se do imaginário colonial, afirmando aquilo que era o espaço territorial que elas, com o qual elas queriam se identificar. Então, o que nós temos, de facto, é a ideia da nação. Ela é discutida, ela é desenvolvida muito antes da independência. Aliás, nós temos o fato de, nos inícios dos anos 50, terem se reunido um grupo de pessoas, onde estava Noémia de Sousa, onde estava o Ricardo Rangel, o José Craveirinha, e escreveram uma carta a pedir a independência de Moçambique. Portanto, durante esse período colonial. Então, o que acontece com as literaturas africanas é que elas, muito antes de existir o país político, o Estado de Nação Política, que nós conhecemos em 75, elas já tinham esta consciência de que havia um território cultural, simbólico, que era preciso assumir, que não era assumido pela literatura colonial. Então, não sei se consegui ser claro em relação a
1: isso. Sim. Não, acho que essa é uma distinção muito importante. Eu, por exemplo, não tinha consciência de que tinha havido esse tipo de iniciativa dos próprios autores. Isso faz muita diferença, né, para esta discussão. E estou-me a lembrar, a propósito disto, daquela discussão que houve, mas já foi há muito tempo, já não me lembro de todos os detalhes, mas uma discussão que foi provocada, acho que foi por Alfredo Margarido.
2: Exato,
1: quando ele pôs em questão algumas ideias que nós tínhamos sobre certas pessoas como fazendo parte da literatura moçambicana ou não.
2: Eu só queria acrescentar aqui um aspecto importante do ponto de vista desta demarcação. É que o Eduardo Lourenço fala muito disso, e isso foi objeto de alguma controvérsia em Portugal, quando ele fala da questão da hiperidentidade. E este funcionou, de certo modo, como um pressuposto, um critério. É que o autor colonial não tem crise identitária. O autor colonial, ele é assumidamente um português que está na colónia. Em nenhum momento a sua identidade como português sofre qualquer tipo de mácula. Diferentemente do autor nacional, do autor moçambicano, neste caso, ou mesmo do autor angolano, ou mesmo do autor santomense, ou do senegalês, ou quer que seja, em que esses revelam uma crise identitária. Eu falava no início de que nas primeiras décadas do século XX, onde começa a surgir esta consciência nacionalista, né? Onde começa a surgir esta consciência cultural, nessas primeiras décadas, o que nós vamos reparar é que muitos desses autores são mestiços. Mas não são mestiços apenas culturalmente, são mestiços biologicamente. Se nós olharmos para aquilo que são as grandes referências fundadoras da literatura moçambicana, são praticamente todos eles mestiços, né? Biologicamente mestiços. E esta questão racial é uma questão muito importante, porque diferentemente do que muitas correntes tentam mostrar, é que o colonialismo português foi estruturalmente racista, particularmente em Moçambique. Isso foi muito sensível. Nós, quando fazemos a diferença, por exemplo, entre o perfil do colono que vai para Angola ou o perfil do colono que vai para Moçambique, há uma diferença. É que, enquanto que o perfil do colono que vai para Angola, dominantemente de pessoas de origem muito humilde, que vêm do interior, aquilo que chamava das eiras em Portugal, enquanto que o colono que vai para Moçambique, já isso no século XX, são funcionários públicos. É por isso que nós temos, em termos topográficos, um espaço que é o espaço urbano, que está completamente distanciado daquilo que é o espaço suburbano e daquilo que é o espaço rural. Só para teres uma ideia, 97%, ou mais de 97%, dos habitantes da cidade colonial eram brancos em Moçambique. Então, para dizer que esta dimensão racial está muito presente e deve estar muito presente e deve ser muito equacionada na discussão sobre a presença colonial em África, mas sobretudo colonial portuguesa, mas sobretudo em Moçambique. E que ela depois vai ser geradora de uma série de conflitos, de contradições que nós vamos encontrar nestes autores. Nestes autores que eu me referi, que são biologicamente mestiços, porque viviam no seu dia-a-dia esta situação. Uma Noémia, um Craveirinha, que nós sabemos, por exemplo, no caso de Craveirinha, o Craveirinha foi separado na infância pelo pai branco, foi separado da mãe negra. E cresceu com a madrasta, que era branca portuguesa. Então, há uma série de elementos, não só de natureza subjetiva, pessoal, privada, mas também social, que mostram claramente que nós estamos perante uma sociedade, como diria Fanon, claramente dividida. Não, e a nossa era claramente dividida. E pronto, e os registros são muito claros. E a própria literatura colonial ajuda-nos a perceber isso. Porque a literatura colonial, o que ela faz é representar, obviamente literariamente, através da poesia, através do conto, através do romance, mas sobretudo através do romance, aquilo que eram as vivências no espaço colonial. Portanto, com as suas contradições, com os seus conflitos, com as suas tensões, né? E que geraram exatamente estes seres que nós podemos considerá-los seres problemáticos. Os fundadores desta ideia de nação são problemáticos porque são seres divididos. Ora bem, isto na literatura colonial não acontece. O autor colonial não tem nenhuma crise identitária. Portanto, esta ideia do Eduardo Lourenço, que eu subscrevo, da hiperidentidade, é uma ideia crucial para entender esta literatura. É um olhar, a questão da alteridade em relação à África é uma questão extremamente profunda. Se nós formos olhar para o caso do Knopfler, o Knopfler, na sua obra, ela assume esta alteridade, eu e os outros. Aliás, o primeiro livro do Knopfler é O País dos Outros. É? Mas depois toda a sua escrita é de um sujeito em crise em relação a essa condição de alteridade.
0: Apesar desta literatura colonial a responder a paradigmas de construção do Estado Novo e essa ideia, e toda essa ideia subjacente, a verdade é que acabou por se tornar quase que revolucionária também. E eu passo a citar: ao fazer da África e do negro motivo, cenário e tema literário, colocando-se por isso no centro de um relativismo quase sempre precário, a literatura colonial ameaçou a estabilidade e a coesão da ordem estético-literária dominante, estendendo apesar de todos os seus limites. E mais à frente, não só perturbou o cânon, como, por tudo isso, estabeleceu a ponte para a emergência de uma literatura nacional moçambicana. Ou seja, assume que esta literatura é, por mais que fosse criada a partir de um ideário português para as colónias, acaba por se tornar ela própria na sua... acaba por assumir ela própria a sua identidade.
2: Não só assume a sua identidade, como ela tem uma importância para a emergência da nossa literatura. Porque há pouco tempo referi-me ao caso da Noémia de Sousa, quando ela diz nos anos 40, quando ela começa a escrever, nessa entrevista ao Michel Aban, eu comecei a escrever para contrariar aquilo que os outros escreviam. Essa ideia de negar o imaginário da literatura colonial é uma ideia fundacional. É uma ideia... Por outro lado, a literatura colonial ela tem uma evolução, e eu falo isso no meu trabalho. Portanto, nós temos dividir em três fases, basicamente. Que é uma primeira fase, que é uma fase de deslumbramento, que eu chamo fase exótica, e que, pronto, em que claramente, pronto, vou usar esta palavra, mas ela é discutível. Há uma espécie até de uma certa inocência. É curioso que o próprio Eduardo Lourenço em algum momento diz que o colonialismo português foi inocente, sem retirar, obviamente, a gravidade daquilo que aconteceu nos nossos países. Então, há uma primeira fase, que é claramente uma fase que é instigada, como diz muito bem o António, ela teve, tem um grande impulso do Estado Novo. Então, temos esta primeira fase, o século XX, que é claramente uma fase de deslumbramento em relação à África, em relação aos africanos, em relação aos negros, né? E depois temos um segundo momento, e são os anos 20, 30 e 40, temos um segundo momento, já também por estímulo da própria ideário do Estado Novo, que é uma fase que eu considero uma fase doutrinária, que talvez seja uma fase muito mais fraca em termos estéticos, mas muito forte em termos ideológicos.
0: Francisco, muito obrigado. Quero agradecer-lhe ter estado aqui neste podcast.
2: Eu que agradeço.
0: Professor, como sempre, foi um prazer falar consigo. Um abraço. Até à próxima.
1: Outro abraço. Obrigado.
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4: Boa noite, são 11h58, menos uma hora nos Açores.
5: O ministro da Administração Interna admite o encerramento de esquadras em algumas zonas urbanas e garante aos lisboetas e aos portuenses que assim coloca mais polícias nas ruas. José Luís Carneiro vai reunir-se com o primeiro-ministro esta quinta-feira para falar sobre assuntos na ordem do dia. Sobre a reforma laboral, o secretário-geral do PS diz que só pode dizer se está ou não disponível para negociar quando o governo mostrar a proposta que tem. Pela quinta vez consecutiva, o Paris Saint-Germain é campeão de França. Em Itália, o Inter de Milão faz a dobradinha depois do campeonato. Esta noite conquistou a taça.
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4: Temperaturas atualizadas, estamos agora com 13 graus no Porto, 14 em Lisboa, 15 em Ponta Delgada e no Funchal, 16 em Faro. Agora a edição à meia-noite com Gabriela Batista.
5: O ministro da Administração Interna admitiu esta noite o encerramento de esquadras da PSP em algumas zonas urbanas, como em Lisboa, no Porto. Na grande entrevista da RTP Notícias, Luís Neves explica que, fechando uma esquadra, é possível colocar mais polícias nas ruas.
6: Estamos a pensar reorganizar as estruturas de esquadras em algumas zonas urbanas, designadamente aqui em Lisboa, porque temos muita gente e é preciso haver concentração.
7: Estamos a pensar concentrando as esquadras, fazendo menos esquadras, é isso?
6: Menos esquadras, para podermos ter
7: mais gente na rua
6: e junto das pessoas.
7: A esquadra também exige, de facto, ali uma burocracia, não é? A existência de quadras.
6: Uma esquadra exige que tenha que ter, no mínimo, quase 30 pessoas. Ora, 30 pessoas que depois não têm economia de escala. Portanto, se nós tivermos uma economia de escala...
7: Portanto, você defende a teoria das super esquadras, é isso?
6: Não temos que ir propriamente para as super-esquadras. Ainda não é o momento, nem é o passo.
7: Esse modelo que vigorou há algum tempo, não é? Foi defendido.
6: Houve uma ideia.
7: Não sei se chegou a concretizar ou não.
6: Num ou noutro lugar, sim. Nos anos 90 houve essa ideia. O que interessa é que o cidadão, onde vier a ocorrer, estamos a falar das zonas urbanas, tem que ficar garantida, e eu, enquanto ministro, estou a dar essa garantia aos lisboetas e aos portuenses, e eventualmente a outras áreas, de que o fecho de uma ou de outra esquadra vai levar a que sintam mais presença das polícias na rua.
7: Sim, numa primeira fase, eventualmente as pessoas vão dizer que a falta da esquadra é em si um sinal de insegurança, não é? Poderão ter essa reação inicial.
6: Eu prefiro uma pessoa do que o local.
7: Do que o local.
6: O local está lá, só lá vai quem precisa mesmo.
5: O Ministro da Administração Interna explicou também as contas feitas ontem pelo Primeiro-Ministro, que anunciou mais 400 agentes da PSP para os comandos de Lisboa e Porto. Luís Neves explicou como vai ser feita a distribuição.
6: Quando num ano conseguimos ter mais gente entrada do que a sair, porque estancamos e estamos a inverter este ciclo. Em dezembro teremos mais 1.250 polícias pelas contas 29. Em 29 de maio terminam uns, cerca de 570 à volta disso, e depois...
7: Portanto, isto para todo o país, para depois serem...
6: Para todo o país, é evidente que há núcleos que precisam de maior...
7: maior as grandes cidades, não é?
6: As grandes cidades, as grandes áreas metropolitanas, que estão, repare, só entre Lisboa e Porto, estamos a falar logo talvez de 12 mil elementos policiais, até porque depois há outros serviços, e portanto há esta afetação desses meios.
7: Mas no caso destes que foram ontem anunciados pelo Primeiro-Ministro, eles já estão formados, já estão... Vão para o terreno rapidamente? Qual é a situação?
6: Uns terminarão, conforme disse, a 29 de maio. Okay. Há outra grande afetação a outros serviços, mas naturalmente o que o Sr. Primeiro-Ministro disse, e disse bem, é que é até o final, durante o ano, esses elementos serão afetos aos comandos metropolitanos de Lisboa e do Porto, não propriamente às cidades, mas aos comandos. Lisboa tem 18 áreas, o Porto tem 17 áreas, portanto será feita esta distribuição, sobretudo para alavancarmos aquilo que eu considero essencial neste tipo de polícias, que é a proximidade do cidadão.
5: E sobre os casos de alegada tortura e violações na esquadra da PSP do Rato, em Lisboa, Luís Neves afirmou que, eventualmente, pode ter falhado a vigilância e o controlo interno sobre o que se estava a passar, porque não se trata de um caso isolado. O secretário-geral do Partido Socialista revelou esta noite que vai encontrar-se com o primeiro-ministro esta quinta-feira. Entrevistado esta noite na CNN Portugal, José Luís Carneiro adiantou que o encontro foi pedido por Luís Montenegro e que a conversa será sobre assuntos da ordem do dia. José Luís Carneiro recusa desde já que se possa concluir que, por haver uma reunião, se possa dizer que o PS vai viabilizar a reforma laboral do governo.
8: Temos a intenção de ter um encontro durante o dia de amanhã para passar em revista vários assuntos, mas é evidente que daí não se pode extrair a ilação de que o PS viabilizará a proposta de contra-reforma laboral do Governo.
7: Foi convidado pelo Primeiro-Ministro?
8: Sim.
7: E quando foi esse convite?
8: Foi anteontem.
5: E o secretário-geral do PS sublinha também que, sem conhecer a proposta que o Governo vai aprovar em Conselho de Ministros, não pode dizer se está ou não disponível para negociar.
8: Eu só posso estar disponível para negociar depois de conhecer a proposta do Governo. É como falar agora do Orçamento do Estado. Quando conhecer o Orçamento do Estado, quando conhecer a proposta...
9: O doutor André Ventura já pôs um preço em cima da mesa. Está disponível para negociar
8: já
9: pôs
8: as suas... O doutor André Ventura tem opiniões em estado gasoso. Em estado gasoso, porque elas modificam de manhã para a tarde.
9: Diga qual é a sua posição.
8: O Pedro, que acompanha estas matérias com muita seriedade e com muita profundidade, sabe que desde o dia 3 de agosto de 2025 a minha posição foi muito coerente até agora. Foi sempre a mesma posição. Nós entendemos que o Governo trouxe uma proposta e um ajuste de contas com a agenda para o trabalho digno e não tinha necessidade de o fazer.
9: O Governo agora tem que mostrar o que quer.
5: E José Luís Carneiro, nesta entrevista à CNN Portugal, reafirma que há questões que até agora o Governo nunca respondeu.
8: O Governo não conseguiu responder a duas questões fundamentais. Várias, mas há duas que são fundamentais. Quais são as razões que levam o Governo a querer alterar as leis laborais que foram aprovadas em 2023? Em segundo lugar, como é que as alterações propostas respondem às necessidades fundamentais do país, nomeadamente às necessidades de natureza económica?
5: Declarações de José Luís Carneiro esta noite na CNN Portugal. O secretário-geral do PS vai reunir-se com o primeiro-ministro esta quinta-feira, depois de Luís Montenegro ter recebido em São Bento o líder do Chega. André Ventura adiantou que o Chega não vai abdicar das exigências que colocou para viabilizar a reforma laboral, como a descida da idade da reforma e a reposição dos dias de férias, mas André Ventura confessa que ainda não tem consciência da margem que existe para negociar.
10: Como não tenho ainda a certeza, dadas as questões que estão em cima da mesa, dessa margem, não quero estar a fazer declarações, que comprometam, que possam comprometer esse processo, dois, que comprometam os diversos grupos parlamentares, porque não tenho ainda essa certeza, nem essa garantia, e também não os quero enganar a vocês. E antes de qualquer outra coisa, não quero enganar os portugueses, e portanto quero falar sobre estes assuntos quando tivermos mais margem e quando tivermos mais certeza do que é que vai acontecer.
5: José Luís Montenegro dizia esta tarde que espera a disponibilidade do Chega e do Partido Socialista para negociar as alterações à lei laboral. A proposta do Governo é aprovada em Conselho de Ministros esta quinta-feira. O presidente do Sindicato dos Magistrados do Ministério Público diz que a fuga de um detido do Tribunal de Ponte de Sor esta quarta-feira é um exemplo da falta de segurança que existe nos tribunais portugueses. A GNR ainda procura este homem que conseguiu fugir do tribunal. Paulo Lona, o presidente do Sindicato dos Magistrados do Ministério Público, diz que a falta de segurança é um problema que tem de ser resolvido e que muito preocupa os magistrados.
11: Preocupações também em termos de segurança, que ainda hoje foram confirmadas pela fuga de um detido, que estava para ser interrogatório, mas não é apenas nesse tribunal, ficámos que imensos tribunais, imensos serviços, não há condições mínimas de segurança.
5: E qual seria a vossa sugestão enquanto sindicato para reforço de segurança nos tribunais?
11: Tem que ser instalados pórticos, tem que haver segurança, portanto, condições mínimas, tem a ver com a existência de pórticos nos locais por onde entram para os serviços, do Ministério Público, aos tribunais, tem que haver alguma segurança a fiscalizar. Porque, repare, ainda há uns meses tivemos uma situação em Pimbra, no dia de Pimbra, uma magistrada do Ministério Público que foi agredida por uma pessoa que se colocou aos serviços. E é fundamental. Claro, como foi, começa a agressão, foi uma portada, mas podia ter sido algo mais grave. Podia ter utilizado uma arma, não é? Isso é uma preocupação para todos os magistrados. E corremos o risco de algum dia acontecer algo verdadeiramente grave, porque essa segurança não existe. Não existe na grande maioria dos espaços que funcionam, quer como tribunais, quer como departamentos do Ministério Público.
5: O presidente do Sindicato dos Magistrados do Ministério Público adiantou ainda que na reunião que teve hoje com a Ministra da Justiça deu conta dos plenários que foram realizados nos tribunais das 23 comarcas do país. Comunicou também a preocupação com a ruptura estrutural que o Ministério Público está a atravessar com um déficit de 160 procuradores. Paulo Lona apresentou como sugestão à Ministra da Justiça que fosse feito um curso especial de formação de procuradores para resolver a falta de profissionais.
11: Deveria ser realizado um curso especial para a formação de magistrados do Ministério Público, sendo certo que não teria um resultado imediato, porque a formação dos magistrados demora 3 anos, mas pelo menos a médio prazo era absolutamente fundamental. O que nos foi transmitido, o título a ser a Ministra da Justiça, que não tinha no imediato essa intenção de realizar, mas queria aumentar o número de vagas para os magistrados do Ministério Público nos cursos normais de formação de séries. É pouco para aquilo que nós achamos que são as necessidades imediatas. É importante a realização desse curso, e não só nós entendemos isso, como o próprio Conselho Superior do Ministério Público também entende isso, e eu transmitia também à Sra. Ministra da Justiça que, além do curso normal, deveria ter pelo menos 120 e vai ter apenas 89, deveria ser realizado também um curso especial para a formação de magistrados do Ministério Público com pelo menos 100 vagas. E o que nós verificámos no terreno foi realmente que é fundamental, que entrem mais magistrados do Ministério Público a médio prazo na carreira para evitar as sobrecargas de trabalho enormes que existem atualmente em várias comarcas.
5: Sendo que a proposta que levaram à Ministra da Justiça, um curso especial de formação de procuradores para resolver a falta de profissionais, esta proposta não teve acolhimento por parte da Ministra da Justiça. O presidente do Futebol Clube do Porto desafiou o guarda-redes, Diogo Costa, a ficar no clube e a vestir na próxima época a camisola número 2, que pertenceu ao antigo jogador e dirigente Jorge Costa. André Villas-Boas revelou o desafio aos jornalistas antes de um jantar com deputados portistas em Lisboa.
12: Eu fiz-lhe um desafio que espero que ele aceite, que é de próximo ano envergar a camisola número 2 do Futebol Clube do Porto. Para mim seria uma honra enorme, para todos os adeptos do Futebol Clube do Porto também. Portanto, esse é um desejo que eu lhe transmiti e para que isso aconteça ele tem que estar no Futebol Clube do Porto para o ano, e esse é o meu desejo também. Passou uma época maravilhosa, talvez a época mais importante no Futebol Clube do Porto, ou a época mais decisiva no Futebol Clube do Porto, e nós queremos todos contar com ele.
5: André Villas-Boas sublinhou o simbolismo da camisola que está associada a Jorge Costa, o antigo defesa central e campeão, morreu em agosto do ano passado, no início da época que terminou com a conquista do campeonato.
12: Claro que a camisola 2 do Futebol Clube do Porto é uma camisola que tem um significado histórico, importante, de vencedores, e claro, está vinculada ao que aconteceu este ano, em agosto deste ano, vinculada ao nosso querido Jorge Costa, que nos deixou, e é por todo esse significado emocional que gostávamos que ele envergasse a camisola no próximo ano.
5: E o presidente do Futebol Clube do Porto manifestou confiança de que o treinador Francesco Farioli se mantenha no clube.
12: O Farioli tem demonstrado uma unidade total com o projeto. Esteve ontem comigo, esteve anteontem com a equipa de scouting, portanto estamos a trabalhar sobre a construção da equipa do próximo ano e totalmente envolvido no projeto futuro. É claro está que há sempre mudança no futebol, há mudanças abruptas às vezes, mas estou confiante que se manterá.
5: Declarações de André Villas-Boas antes do jantar, com a presença de deputados que são adeptos do Futebol Clube do Porto. André Villas-Boas deu assim continuidade a uma tradição iniciada sob a presidência de Jorge Nuno Pinto da Costa. O Paris Saint-Germain conquistou esta noite o Campeonato Francês de Futebol ao vencer o Lens por 2-0, sendo que o último jogo do campeonato está marcado para o próximo domingo em casa do Paris Futebol Clube. O Paris Saint-Germain conquista assim o 5º título consecutivo, ainda pode conquistar de novo a Liga dos Campeões. O Paris Saint-Germain é finalista nesta competição europeia, vai jogar com o Arsenal no final do mês. Em Itália, o Inter de Milão venceu o Lazio por 2-0 na final da Taça Italiana de Futebol, e esta época este junta o troféu ao título de campeão. É a terceira dobradinha do Inter de Milão. A última foi conseguida há 16 anos. Era José Mourinho, treinador desta equipa italiana.
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4: E passa de seguida à playlist de Ana Pinto Coelho, é diretora do Festival Saúde Mental, está a decorrer esta semana até 17 de maio, é um festival ímpar por se dedicar à promoção da saúde mental através da cultura. No São Jorge e noutros espaços de Lisboa haverá eventos de cinema, artes e talks. A produção é de Nelson Santos.

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1: La Sinfonia des Éclairs chegou até mim num momento muito concreto da vida e há bem pouco tempo, literalmente no meio de uma tempestade. Enquanto lá fora tudo parecia trovoada, e era, relâmpagos, vento forte, foi numa viagem que fiz há bem pouco tempo, havia algo estranho e bonito em ouvir esta música precisamente ali. Era como se o som traduzisse o que estava a acontecer, mas ao mesmo tempo me abrisse uma outra perspectiva. De repente aquela tempestade deixou de ser só real e passou a ser também metáfora, porque estava a ouvi-la ao mesmo tempo. Assim, um atravessar de nuvens, um voo acima do caos até uma espécie de clareira imaginária, um deserto tranquilo, longe do barulho, onde tudo finalmente abranda. E talvez seja isso que mais me ficou desta canção, a ideia de que até dentro da tempestade pode existir uma espécie de harmonia, mesmo quando é num sítio como aquele onde eu estava, em que as coisas estavam mesmo muito bravas. Maravilhosa.

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1: Esta canção dos The Gift, que é outra banda que sigo há muitos anos e que gosto muito, quando saiu, acho que não fui só eu, mas acredito que saiu para muita gente que os segue e para muita gente que gosta. Foi um arco, foi uma celebração para nós. Eu acho que foi incrível terem conseguido fazer um trabalho com o Brian Eno. E pronto, adorei ouvir a canção, adorei o trabalho. Fiquei super grata à Sónia Tavares e a tudo isto. Então a canção tem que entrar nesta playlist, porque é uma prova de como, quando se quer e quando há qualidade e as coisas são realmente boas e se insiste e uma pessoa tem um objetivo, consegue chegar onde queremos. Não interessa, é claro que o mundo agora em termos de música está muito mais fácil e acessível e rápido, não é? Muito rápido. No entanto, o bom gosto e o trabalhar com e a escolha dos artistas com quem a pessoa pode trabalhar em termos de produção, em termos de música, não é para todos. E sei lá, para mim sempre foi uma festa e continua a ser uma festa ouvir esta música por uma questão de conquista.

primeira vez que comprei um disco com o meu próprio dinheiro, foi em vinil, claro, foi a Sinfonia Imperador de Beethoven. Talvez isso explique muita coisa. A música clássica sempre esteve presente na minha vida de uma forma muito natural, quase inevitável. E há momentos que ficam. Ouvir Vivaldi, especialmente o inverno, no Musikverein em Viena, foi um desses momentos. Não tanto pelas outras estações, mas por essa intensidade do inverno, tão precisa, tão física. Foi bonito e acima de tudo, senti um privilégio imenso de poder estar ali naquela sala, com uma acústica que não encontrei em mais lado nenhum. Havia algo quase perfeito naquele encontro entre o espaço, a música e o silêncio do público, que era muito. E percebi mais uma vez como a música clássica continua a ser um lugar a que volto sempre, como se fosse uma casa interior.

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1: Depois é uma música que discorre do princípio, meio e fim, conta-nos uma história. E esta história é de como uma separação, um divórcio ou o fim de uma relação pode terminar de uma forma elegante, fluida. A música traz isto, traz o fluir, o não ficar preso a uma coisa, não ficar preso a um ressentimento, não ficar preso a um tipo de emoção mais negativa que vai prejudicar para o resto da vida de duas pessoas. Depois é um discorrer muito bonito do fim de uma relação e da continuação da vida para ambas, sem mágoa, sem rancor, num discorrer que nos deixa assim, ok, é mesmo possível. É uma canção que eu gosto muito e que faz parte do trajeto incontornável também da Marisa Monte, que é uma diva da música brasileira, absolutamente incrível, das melhores que eu considero das melhores. E depois é um retrato do que é possível, do que é bonito, do construir, do dar uma volta, do seguir em frente. E muito bonita esta canção.

sempre que ouço, cada vez menos, mas ouço Dias Atlânticos dos Bana. Isto remete-me a parte da minha vida, na altura em que fui road manager e andei com esta banda na estrada durante imenso tempo. Eu perdi já a conta aos concertos que fizemos naquela altura, foram centenas de quilómetros e quilómetros de estrada. E foi um sucesso enorme. Esta canção na altura passava nas rádios todas e nos concertos todos, era assim a grande festa. Quando começava logo a primeira batida do Paulo Farda da bateria com os Dias Atlânticos e o piano do Ricardo Serrano, enfim. Tudo isto me lembra a parte em que fui road manager e que andei, não só com eles, obviamente, com muitas bandas, mas esta em particular dizia-me muito e adorei trabalhar com eles. E gosto de poder deixar aqui esta canção, pelo menos para reouvir e lembrar-me dessas alturas em que ser road manager e ser mulher, ainda por cima, naquela altura, era assim qualquer coisa de muito especial.

Se queremos ouvir alguém que sabe cantar emoções como ninguém, eu escolheria logo, sem dúvida, português, o André Viamonte. Então, em relação a todos os temas que eu ouço com frequência dos álbuns do André, escolho Above the Sky. Escolho porque ouço com frequência esta música. É daquelas que uma pessoa fecha os olhos e deixa-se ir. E dá uma força interior e uma maneira de conseguir olhar para as coisas em perspectiva. É uma canção de esperança e faz-me sentir esperança cada vez que ouço esta música. Então, fechar os olhos e ouvir Above the Sky é maravilhosa.

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1: Gosto muito desta Vuelvo para Viver. Tem uma energia muito particular, quase como se colocasse o corpo em movimento antes mesmo de pensarmos. Há na letra uma ideia simples, mas muito forte, a de regressar para viver, que pode ser regressar ao essencial, ao que faz sentido, ou simplesmente à decisão de continuar. Não é uma canção de grandes explicações, é mais um impulso discreto que acompanha os passos, sobretudo em momentos de rua, de deslocação, de transição entre coisas. É assim que gosto muito de ouvir. Essa ideia de persistência silenciosa, por outro lado, liga-se também ao meu percurso e ao Festival Mental, um projeto que existe precisamente dessa continuidade, insistir em fazer sentido, manter uma linha, mesmo quando o contexto muda ou quando o caminho exige mais tempo e mais cuidado. O que me interessa nesta música é essa ausência de dramatização. Não há excesso, há direção. Uma espécie de clareza interior que não precisa de ser explicada para ser sentida.

Tous les garçons et les filles de Françoise Hardy entrou na minha vida muito cedo, através da minha mãe. Lembro-me dela a pegar na guitarra, a cantar e a tocar algumas canções, e esta ficava sempre de uma forma especial, porque sempre achei a canção muito bonita e com o tempo percebi que não era apenas pela melodia, mas também pela simplicidade da história que conta, que é de uma jovem, dos seus primeiros sentimentos, dos primeiros desamores, desse lugar muito inicial onde tudo ainda está a começar a ser vivido. De alguma forma, esta canção também fala de uma geração inteira que cresceu com estas vozes e com esta sensibilidade. E talvez por isso tenha ficado na minha memória e nas minhas playlists de vida, porque me liga à minha mãe, mas também a esse imaginário de juventude, de descoberta e de emoção muito pura.

quando Luís Guerra passava em Portugal muito na rádio, não liguei muito nem à música, nem aos álbuns, nem nada daquilo que trazia na altura, porque se calhar estava a ouvir outras coisas. Entretanto, agora, regressada que estou de há muito pouco tempo do Chile, Juan Luís Guerra passa regularmente nas rádios lá, inclusivamente o tema que vou aqui deixar. E lembrou-me na altura, mas é giro como agora reencontro a música, agora gosto de a ouvir, talvez por também estar a associar agora ao espaço da América Latina e todas aquelas paisagens sonoras e visuais. E pronto, aqui fica. O Juan Luís Guerra é um cantautor dominicano, que teve na altura muito sucesso. Soube, entretanto, que também esteve doente e que está a trabalhar ainda na sua recuperação. De qualquer maneira, deixou um trabalho até agora muito giro e fica aqui a música do Juan Luís Guerra, que na altura fez muito sucesso e, pelos vistos, agora continua a tocar muito, pelo menos no Chile, onde eu estive há pouco tempo.

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1: Meia-noite e 58, menos uma hora nos Açores.
2: O ministro da Administração Interna admite o encerramento de esquadras para ter nas ruas mais polícias, mas Luís Neves descarta para já a possibilidade de serem criadas super esquadras. Luís Montenegro vai reunir-se com o secretário-geral do PS, José Luís Carneiro, diz que só pode dizer se está ou não disponível para negociar quando o governo mostrar a proposta que tem para a reforma da lei laboral. A proposta de alteração à lei laboral é aprovada esta quinta-feira em Conselho de Ministros. André Vilas Boas desafia o guarda-redes Diogo Costa a ficar no clube e a vestir a camisola número 2 do Futebol Clube do Porto.
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1: Temperaturas atualizadas, estamos agora com 13 graus no Porto, 14 em Ponta Delgada, e 14 também em Lisboa, 15 no Funchal, 16 em Faro. Avançamos agora para a edição A1 com Gabriela Batista.
2: O antigo Presidente da República, Aníbal Cavaco Silva, considera que o Presidente norte-americano considera-o como super errático. Numa entrevista esta noite à Rádio Renascença, o antigo Presidente defendeu também que a Europa devia investir mais em defesa e ter uma força europeia separada da NATO, mas em cooperação com a Aliança Atlântica para reduzir a dependência dos Estados Unidos e também poder intervir em situações em que os Estados Unidos não têm interesse. Já numa análise sobre a União Europeia, Cavaco Silva diz que confia muito mais na Comissão Europeia, liderada por Ursula von der Leyen, do que no Conselho Europeu, presidido por António Costa. E explica Cavaco Silva que no Conselho Europeu vem com muita frequência ao de cima os interesses particulares de cada país. Nesta entrevista à Rádio Renascença, Cavaco Silva sublinha que se a União Europeia tivesse um mercado de capitais verdadeiramente europeu, seria possível aos Estados e às empresas fazer grandes emissões de dívida a nível europeu, podendo competir com as grandes emissões de dívida norte-americana. Para o antigo presidente, esta capacidade europeia ganha maior importância numa altura em que os Estados Unidos são liderados por um presidente super errático.
3: Esse é um passo muito importante. É também muito importante, e aí a senhora von der Leyen e a Comissão têm dado passos importantes, reforçar as relações externas e aumentar o número de acordos comerciais com outros países. Foi feito com a Índia, com o Japão, com o México, com a Austrália, isso é da maior importância. Principalmente num tempo em que temos nos Estados Unidos um presidente super errático, em que considera que as relações comerciais não é para benefício daqueles que intervêm na transação,